0: Paulo Roberto. Mas a realidade é que a força física desse garoto é impressionante, porque ele se choca com o Barbosa. Tira o zagueiro do Palmeiras da jogada e aí o campo fica aberto. Por que não arriscar? Por que não tentar? E assim o fez, manda no ângulo de Carlos Miguel, 3-1.
1: E vem o Palmeiras na saída, Sousa para a área, Kelvin para bater, bateu pro gol, vai entrando, tira, tinga, dá um bicudo, a bola cai na grande área para disputar aqui por dentro do Marlon Freitas, vem Vini, Marlon Freitas tenta, Andréas tirando no peito, falta do Marlon Freitas. Palmeiras faz 3-0 e toma o gol. 3-1 ainda vencendo o jogo. 24 do segundo tempo. O segundo tempo bom esse, Léo Gens.
2: E quando o Palmeiras fazia 3-0, eu diria, Canhão, a você. Agora o Palmeiras pode rodar, colocar a garotada para jogar. O jogo tá definido. Rapidamente o Coritiba respondeu numa bela jogada do Paulo Roberto, em que o Barbosa foi mole, tá com amarelo. De repente é um jogador para ser substituído pelo João Martins. O Barbosa já não tem mais a mesma intensidade e não pode combater como fazia no primeiro tempo, porque está pendurado, corre o risco de ser expulso. A vantagem do Palmeiras ainda é bem confortável dentro da partida. O Palmeiras vai vencer esse jogo aqui, Canhão, mas não sei mais se é o momento ideal para colocar os garotos em campo.
1: 9:30, São Paulo Atlético Paranaense, com Pedro Martelli, com Leandro Guerreiro, com Everton Ramos, devolução atrás com Vini Paulista, dobrinda na marcação com dois em cima, toca atrás e devolve a bola para Thiago Quase no zagueiro. No Couto Pereira, a bola rola, o relógio não para. 25 minutos do segundo tempo. Placar da 19ª rodada do Campeonato Brasileiro. 1 para o Coritiba, 3 para o Palmeiras, Agrela.
3: Oitavas de final da Copa do Brasil feminino, o Bragantino venceu o Botafogo por 2-0 e está classificado à próxima fase. Em andamento, Atlético Mineiro 1, Atlético do Piauí 0, Canhão.
1: Vai o escanteio pro Coritiba, mandando todo mundo pra grande área, Fabiane.
0: Josué na bola, canhotinho experiente. O Jaci está na grande área, esperança de gols da equipe coxa branca.
1: Josué autorizado, levanta na quinta trave e manda a bola pra fora. Ele quase que manda a bola na arena da Baixada. Time precisando fazer um golzinho pra encostar, o cara faz isso, Fabiane.
0: Tinha muita gente de branco na área. O Josué conseguiu a proeza de mandar a bola onde não havia ninguém. O único lugar que não bem, tinha.
1: Sabe onde
0: jogador.
1: É que não tinha? Tinha sim. Os reservas estão aqui.
0: Ah, os reservas, é verdade. E a bola de fato chegou nele, se perde em linha de fundo, tiro de meta para Palestra.
1: Tinga domina na saída pro Coritiba, que domina essa bola e vem pra frente. 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Léo Gens, 26:30, Paulo Roberto, foi um bonito gol. Atrapalha os planos do Palmeiras para deixar o jogo ainda mais tranquilo, Léo, 3-1.
2: E é um momento mais delicado pro Palmeiras, porque o time da casa diminui a vantagem, cresce na partida, empurrado pela sua torcida. Mas o Palmeiras sabe jogar dessa forma também, e a tendência é o Palmeiras chegar talvez até o quarto gol nos próximos minutos, Canhão.
1: Marlon Freitas lançado, disputa, opa, ele nem sobe, aí sem querer faz a famosa cama de gato e manda o adversário pro chão e aproveita para cair também o jogador do Palmeiras. No chão também Marlon Freitas. Fabiane.
0: Com a mão na lombar, o Marlon Freitas, é claro que desperta alguma preocupação. Vou aproveitar a parada, Canhão, para atualizar sobre a busca do Palmeiras por Danilo, jogador do Botafogo. A última oferta do Verdão chegou a cifras de 28 milhões de euros. O jogador tem 12 jogos neste campeonato brasileiro. Se fizer mais um, não pode reforçar outra equipe nessa edição do campeonato. Ele está relacionado para o jogo de amanhã do Botafogo. Se entrar em campo, não será jogador do Palmeiras, pelo menos em 2026. Outros clubes da Europa observam a situação com maior atenção, mas o Danilo pode ser jogador do Palmeiras desde que a situação seja resolvida nas próximas horas.
1: Acho que uma atitude até simpática dele, né? Não, me relaciona, vou aqui, concentro. Mas eu tô achando que amanhã ele se despede na concentração e
2: é porque
1: vai embora.
2: Isso já causou um desgaste entre o Danilo e comissão barra diretoria do Botafogo lá atrás. Porque antes da parada para a Copa do Mundo, ele fez ao contrário. Ele pediu para não ser relacionado com o jogo. Então, acho que ele tem uma atitude bem diferente agora, o que não quer dizer que ele vai entrar em campo. Palmeiras negocia dia a dia com o Botafogo para contar com esse que vai ser o último reforço do Palmeiras nessa janela. é para fechar o elenco de Abel Ferreira para esse segundo semestre.
1: O Fabiani, é o Kozer, né, que caiu aqui, o zagueiro, não foi ele?
0: Numa disputa pelo alto, ele cai de cabeça no chão, Canhão. E aí desperta, é claro, muita atenção dos bancos de reserva. Ele é retirado do campo de jogo porque recebeu o atendimento, chamou muita atenção. Já já tem troca na equipe do Palmeiras, estou de olho para confirmar.
1: 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Tem coisas que só acontecem na Série B. Domina essa bola na ponta, a jogada fica atrás com o Ronier. Ronier vira, Josué, caprichou, Carlos Miguel dá um tapa na bola e manda para fora pela linha lateral. Arremesso, ataque para fazer cobrança com pressa, vem Felipe Jonathan. 29, segundo tempo, 9:30. Bragança Paulista, São Paulo Atlético Paranaense, Pedro Martelli com Leandro Guerreiro, com Everton Ramos. 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Felipe Jonathan para a grande área, bola defesa, rebate, ela sai da área, fica Breno Lopes, de volta o passe, Felipe Jonathan, drible curto, sai do Kelvin, domina para Josué, cruzou pro gol na mão do Andreas Pereira. Falta. Daronco do lado, deu toque de braço, deu falta, opa, bração aberto do meio do Verdão, Fabiani.
0: Demorou para marcar o Daronco e numa primeira sinalização os jogadores do Curitiba até acharam que ele tinha dado o tiro de meta. Mas de fato, pega na mão do Andrés, o braço estava bem aberto na tentativa de cruzamento do camisa 10 português e deve ser ele o responsável pela cobrança da falta. Numa cobrança que pode até mesmo acertar o gol de Carlos Miguel, quem sabe uma batida direto por parte da equipe do Curitiba, que vai mudar em mais duas oportunidades. 44, JP Sherman, lateral direito pronto por ali, e tem estreia também do Brian Ocampo, contratado nessa janela, veste a número 17, a ver se o Seabra vai esperar a cobrança da falta para aí sim realizar as duas trocas.
1: 30 minutos e meio do segundo tempo. Já já as trocas. Primeira cobrança de falta aqui na entrada da grande área para o Coritiba. 3-1 Palmeiras. Vantagem agora, Grela, com o Flamengo é de 10 agora. O segundo colocado dá para 10, é isso?
3: Exatamente, Canhão. O Palmeiras vai chegando a 44 pontos. Flamengo, que ainda vai entrar em campo logo mais, tem 34 nesse momento, Canhão.
1: Vem Coritiba na cobrança de falta na entrada da grande área. 31 minutos do segundo tempo. Breno Lopes pode tentar o gol, como o Josué também. O Breno é de pé direito e o Josué de pé esquerdo. Muro pequenininho, Josué direto, Carlos Miguel deu um soco para frente e manda a bola para a linha lateral, Fabiani.
0: A barreira do Palmeiras abriu, mas não o suficiente para surpreender o Carlos Miguel, sorridente, espalma para a linha lateral. Ele passa um pouco da bola, mas bem posicionado, consegue espalmar. Vai mudar o coxo, o Thiago Santos é quem está saindo, camisa de número 21. Ele vai dar lugar, agora subindo a placa, primeiro a troca do Tinga, camisa 2 na vaga, e na vaga dele o 44, o JP Sherman, e na outra o 17, o Ocampo, como a gente falou por aqui, de fato na vaga do 21, Thiago Santos. Fui lembrado aqui pelo Léo, essa sexta troca do Curitiba, portanto, uma delas justificada pelo protocolo de concussão. Então, o Curitiba ganha o direito de fazer 6 trocas, assim como o Palmeiras.
1: Só pode ser aquela do Sebas Gomes, né? No primeiro tempo.
2: Exatamente,
1: né?
2: Deve ser essa sim, Canhão. Troca feita no intervalo, né?
1: Por dentro, a bola ficou para Felipe Jonathan, levantou na grande área para Carlos Miguel pegar. Vamos relembrar que ele sobe numa trombada, o zagueiro dele, o Jaci, toca no Andreas Pereira, que acerta o Sebas Gomes, que fica até apagado um pouquinho, né?
2: Exatamente. E aí, no intervalo, o Coritiba deve ter acionado o protocolo de concussão. E se o Coritiba tem 6 trocas, o Palmeiras também passa a ter 6 trocas em 3 intervalos, né? Com 3 pausas disponíveis para a comissão de Abel Ferreira.
1: Em Bragança Paulista, 9:30, tem São Paulo e Atlético Paranaense com Pedro Martelli comandando o futebol Bandeirantes. Bola aqui fora pela direita, volta para o Palmeiras ainda. Domine, joga sozinho o zagueirão Murilo. Coritiba, a bola rola, o relógio não para. 33 minutos do segundo tempo. 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No Couto Pereira, 1 pro Coritiba, 3 pro Palmeiras. Alô, Bragança, alô, Everton Ramos.
4: São Paulo escalado com Arboleda entre os titulares e destaque no banco de reservas. Vitor Sá, uma das 3 contratações regularizadas, o único à disposição para estrear ainda esta noite em Bragança. Grela!
3: E Everton na Liga das Nações Feminina de Vôlei, o Brasil venceu o Japão por 3 sets a 1. Com isso, tem compromisso contra a Itália no próximo sábado lá em Macau, na China, pela semifinal da competição. Cunhão.
1: E o Palmeiras está mexendo, Fabiane.
0: Sai o artilheiro do jogo, 18, Maurício, da vaga ao 32, o Martínez.
1: E vem de novo o Coritiba, Breno para a jogada, Kelvin bateu por trás, é para cartão. Ele chegou dando um totozinho, só o suficiente para fazer a falta e vai voltar de Coritiba com uma lembrancinha, né, Fabiane?
0: Um cartão amarelo para o camisa de número 12 do Palmeiras, o terceiro cartão alviverde no jogo, portanto, três amarelados.
1: 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Josué por dentro do passe, vai tentar Roria, caiu nada, ele falta a bola, fica na marcação. 34, segundo tempo, Léo Gens, trocou mais um, o Verdão, Léo.
2: E a ideia do João Martins é preencher um pouco mais o setor de meio campo. Emiliano Martins é primeiro volante.
1: E vem no meio Josué para Rolim, ajeitou, bateu direto, ela quicou Carlos Miguel. Aí botou para fora essa bola o Piqueires. Que canhão do Rolim, que ajudou. Carlos Miguel, defesão, Fabiane.
0: E seria o gol do Montinho, artilheiro, porque o Carlos Miguel já tinha caído e a bola sobe repentinamente, mas o reflexo do goleiro do Palmeiras tá em dia. Espalma pro lado, vai bem até aqui o camisa de número 1 do Palmeiras.
1: Mais uma alteração então no Palmeiras.
0: Vai gastar a segunda troca, o segundo intervalo de troca, o técnico João Martins, para a saída do Arias, 11. E quem vem é o Riquelme, que veste a camisa de número 37.
1: Às 9h15 da noite, hora de Brasília, ouço o Léo Gens e essa troca feita no Palmeiras, Léo.
2: Riquelme Felipe é jogador de velocidade, da base do Palmeiras. O Arias cansou, Maurício cansou, esses dois jogadores saíram. Agora o Palmeiras preenche melhor o meio campo com o Emiliano Martínez e tem um jogador para ajudar o Sosa a puxar os contra-ataques, nesse caso o Riquelme Felipe.
1: Para trás a jogada, Josué Sherbon se apresenta, Rolier também, bola aberta para Rolier, encarando dois adversários, é rápido para tentar cruzar, cruz para Canhota, recua para o outro Canhota, Josué levanta a cabeça, põe no gol para Paulo Roberto de cabeça, para fora! Subiu uma casquinha e botou para fora, assustando o goleiro do Verdão, Fabiane.
0: E com três zagueiros, entra um jogador como elemento surpresa nas costas da defesa, mas não consegue precisar o cabeceio como desejava originalmente. O Coritiba aposta nos cruzamentos e é presa fácil da defesa do Palmeiras.
1: No conto Pereira, a bola rola, o relógio não para. 36 minutos do segundo tempo. 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Alô, alô, Bragança Paulista, Everton Ramos.
4: No momento em que o sistema de som anuncia os nomes dos jogadores aqui, Canhão, e a torcida do São Paulo vai a demais o nome de Arboleda. São Paulo escalado com Rafael, Lucas Ramon, Arboleda, Tolói, Wendel, Pablo Maia, Bobadilha, Marcos Antônio, Luciano, Aturi, Calelli, Agrela.
3: Everton, o Chelsea anunciou contra de Morgan Rodgers até 2033, o jogador britânico mais caro da história do país, 117 milhões de libras, pouco mais de 790 milhões de reais por ele, Canhão.
1: E vem o Palmeiras, bola para a esquerda, Piqueires sentou uma caneta, levou porrada, caiu, opa, ele ia driblar, o Sermão chegou, bateu embaixo, bateu na boca do estômago, foi um atropelamento, Luiz Fabiani.
0: Está voltando de lesão o Piqueires, que tomou de fato uma trombada por ali, daquelas que machucam bastante, se aproveita para ficar no chão, lateral esquerdo uruguaio do Palmeiras, a ver a situação das condições físicas dele, né? Um tempo sem jogar 90 minutos, vamos ver se consegue permanecer no campo o camisa de número 22.
1: 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Você com a gente no youtube.com/rádio Bandeirantes, oficial nas imagens do Carlos Amaro, do Carlos Amaral, Carlos, estou rebatizando ele, Carlos Amaral, com Alessandro Awad, torcedor fanático do Vila Nova em Goiás, grande Alessandro Awad. Para fora de cabeça, essa bola tocada desviada, lateral para o Palmeiras. 38 minutos do segundo tempo, Léo Gens, 3-1 para o Verdão, aquele golzinho do Curitiba. Foi só uma ameaça, que a gente chama na minha Votuporanga de fogo de paia.
2: O Palmeiras conduziu bem os minutos seguintes, né, Canhão? Não se abateu, não concedeu grande chance e ao agora, Coritiba. O jogo
1: Paulo
2: tá controlado.
1: Paulo Roberto tomou, dá pro Breno, pra Paulo Roberto no fundo. Saiu da grande área, tomou pressão, recuou de volta esse passe, tentou driblar, limpou na primeira marcação, ajeitou, bateu direto, ela foi pra fora. Tem um desvio aí. na jogada aqui no meio com o Brian Ocampo. Escanteio pro Coritiba na direita, Fabiani.
0: Dando suas cartas de visita, o uruguaio que joga pelo lado esquerdo do setor ofensivo. Num leve desvio, a bola se perde por pouco na linha de fundo. Escanteio já cobrado.
1: Josué para Sermon, Sermon de volta, bola para Josué que enfia na meia direita. Brian Ocampo, um canhão por cobertura, fora! Dominou, mandou de longe. Carlos Miguel, que é grandão, saltou, pareceu tocar na bola, mas não tocou. Léo Gens, 38,5, 3-1 Palmeiras. Agora é tocar até o final, tranquilo?
2: É conduzir bem esses minutos finais, assim como o Palmeiras fez logo depois que tomou o gol. Coritiba não conseguiu fazer aquela pressão da maneira como gostaria. E ressalto mais uma vez, no segundo tempo o Coritiba tem que fazer aquele tipo de jogo que ele não gosta, que é se instalar no campo do adversário, ter a criatividade para encontrar um mínimo espaço na defesa adversária. Para mim o Palmeiras se fecha bem e tivesse opções melhores no banco de reservas hoje já poderia ter matado o jogo, porque o Arias cansou, o Maurício cansou, o Sosa também está desgastado e ao meu ver o João Martins não quer colocar garotos da base que não estejam prontos para um jogo como esse. Tivesse um Vitor Roque, por exemplo, ele já estaria no campo, Canhão.
1: 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Lucas busca aqui a jogada no meio campo, domina a frente, marcado com dois adversários, vai tentar driblar, recuada, a bola vai na devolução por dentro com o zagueiro Thiago Costa, ele enfia na ponta para tentar essa jogada. Roniesiro tomou o tranco, tomou, opa, e aí o Piqueires vai para pegar a bola e chuta ele. Dá um bicudo nele, Fabiani.
0: E dá tempo pro técnico João Martins tentar mais duas trocas. O 30, o Lucas Evangelista, tá pronto por ali. Assim como o 39, o Heitor, artilheiro da categoria sub-20 do Palmeiras, joga no setor ofensivo. Será novidade para esses poucos minutos que restam para confirmar a vitória palestrina em Curitiba.
1: Michel Lopes na mesa de som com Caiane Martins, com Beto Rebeca na central técnica marcando. No Couto Pereira, a bola rola, o relógio não para. 40, segundo tempo. 19ª rodada do Brasileirão. No Couto Pereira, 1 pro Coritiba, 3 pro Palmeiras. Bragança Paulista, Everton Ramos.
4: Tudo pronto por aqui, viu, Canhão? Em instantes, as duas equipes, agora os reservas, já saindo ali do túnel para entrar no gramado. Reservas em campo, em instantes, as duas equipes. Às 9h30, a bola rola para São Paulo e Atlético Paranaense. Guilherme Agrela.
3: Mesmo horário, viu, Everton, de Internacional e Cruzeiro e Chapecoense e Flamengo. Equipes já escaladas, Flamengo tem 10 pontos a menos que Palmeiras nesse momento na tabela do Brasileirão, Canhão.
1: Tenta jogar aqui atrás do Coritiba, vem com a marcação por dentro para tomar a defesa, recuada, mais atrás do passe, Bruno Lopes volta para o goleiro, Pedro Rangel por aqui domina na grande área, vai trocar mais duas o Palmeiras agora, Luiz Fabiano.
0: Evangelista, 30 e Heitor, 39, um volante e um atacante. Pensando já em administrar o placar, o técnico ou auxiliar técnico João Martins.
1: Léo Gens.
2: Meu palpite dos que saem, Andreas Pereira e Sosa.
1: Domina aqui no meu campo Coritiba, vai atacar com Josué. Josué domina e já abre a jogada. Brian, campo aqui na ponta. Rony, Sermon do lado, devolve a bola. Josué de novo, enfia na beirada do campo, liga de fundo para Ronier. Tentou de toque, ela bateu no peito do Piqueires. Domina a arbitragem, não deu o pênalti como queria. Jogador do Coritiba, vem a bola para a ponta esquerda. Riquelme fecha aqui, dispara no meio, pede Sousa. A defesa apreensa, toma, domina Sermon. Sermon recua e volta a bola para Ronier. Ronier devolve a bola para Josué. Temos 42 do segundo tempo. 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Lina jogada aqui na ponta do Palmeiras. O Barbosa foi pra bola. Ele fez a falta. Ele tá preocupado em não bater pra tomar cartão. Ele já tá pendurado, né, Fabiani?
0: Exatamente. O Ronier entendeu bem a situação e por isso ele interrompeu a estocada ofensiva pelo lado direito. Chance de cruzamento para o Coritiba, quem sabe um gol para colocar fogo no jogo. Jaci vai se direcionando à grande área, assim como o Thiago Coser. Josué é quem cobra.
1: 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Pro Coritiba a cobrança de falta. Sherman perto da bola. Para bater também Josué na perna da canhota para a grande área. Thiago Coser e Jaci levantou para Coser. Sobe cabeça, tira a bola, voltou para o Palmeiras ainda. Para tentar na frente a jogada, Sousa isolado. Do meio campo, volta ao campo com o goleiro. Pedro Rangel domina com o pé e joga sozinho no limite da grande área. 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Vai dar tempo, né, Léo? Teremos pelo menos uns 7, 8 de acréscimos em Curitiba.
2: Vai dar tempo desses dois jogadores entrarem. Para mim, vão sair Andreas Pereira e Sousa.
1: Domina aqui atrás a marcação do Curitiba com o zagueiro. Toca Jaci, Jaci para Rori. Lindo drible na canhota. Entortou de volta. Sai do meio do Martínez. Recuou. Pediu na ponta do campo. Que domina, já recua. Josué de volta para Ronier. Na grandeira, levantando o bração. Que era a bola. Paulo Roberto. Domina Josué. Linha de fundo. Para tentar a jogada. Brian Ocampo. Passou, pé sobre a bola. Fez uma gracinha. Entregou no meio. Paulo Roberto vai no pivô. Grandalhão. Prendeu. Protegeu. Domina e devolve a bola para Ronier. Ronier pela meia direita. Para tentar a aproximação pela ponta. Sherman, quarta da meia, fecha por dentro, domina, já recua de primeira. Brian Ocampo, mais à direita ainda, para tentar cruzar pro gol. A bola, Gustavo Gomes de cabeça, rebate, tira de cabeça, completa aqui atrás da Darias Pereira, volta na ponta para Sousa. Marlon Freitas tomou solada, falta! E querem vermelho os jogadores do Palmeiras. Solada em cima do Marlon Freitas, Fabiane.
0: É bastante reclamação por ali, por parte dos jogadores do Palmeiras. A primeira sinalização da placa é a saída do Sousa, número 19, para a entrada do 39, que é o Heitor, jogador de 18 anos de idade. Não aguardo para ver a confirmação da outra, mas me parece o Andreas Pereira, que vai dar vaga ao... O 8, o Andreas Pereira, dá vaga ao camisa número 30, o Lucas Evangelista, sendo essa, portanto, a quarta troca do Palmeiras em três paralisações, portanto, a última, Canhão.
1: 45, vem aí o toque para marcar o sinal eletrônico da Bandeirantes. Subiu a plaquinha, 6 acréscimos.
0: Vamos a 51.
1: 45 mais 6 ainda de jogo e essas duas trocas finais no Palmeiras que ganha. O líder vai ampliando a vantagem. 3-1 em Curitiba, Léo Gens.
2: Andreas Pereira dificilmente termina uma partida, entre o Evangelista no lugar dele para preencher ainda mais esse setor de meio campo, para que o Palmeiras tenha mais fôlego nesses minutos finais. O Heitor é um garoto formado na base do Palmeiras, artilheiro, um belo do 9 para o futuro do Palmeiras. Ele entra na vaga que hoje foi ocupada pelo Sousa. O Sousa, em dado momento, principalmente na chegada dele ao Palmeiras, ele foi colocado como um ponta. Só que a comissão técnica do Palmeiras o transformou, não diria num centroavante, mas num jogador que pode ocupar essa posição mais avançada do ataque. Mérito da comissão de Abel Ferreira.
1: Eu acho que o Palmeiras tinha que ter esperado a condição do Marlon Freitas, porque ele vai terminar o jogo mancando, não consegue andar direito, Fabiane.
0: É verdade, nessa estocada ali a entrada foi dura e deu certo impedimento no caminhar do jogador. Curitiba tenta responder, falta pouco para se encerrar no Couto Pereira.
1: 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Terminando, Pedro Martelli assume o comando da nave para a transmissão de São Paulo e Atlético Paranaense. O zagueiro Jessica que entrega para o zagueiro para Coser. Coser vira para a direita, lá na ponta. Ronier fechando, Josué do lado. Devolução curta, Ronier. Josué, linha de fundo, prendeu, protegeu. Brando Lopes pede para a área, a bola cai para o Roberto. A defesa prensa, tira para o Palmeiras. A Catarás ganha a marcação do Heitor. Levanta a frente de cabeça, rebate Coser. Volta na grande área. Piqueires escolta a bola que vai para fora. 47, acabou um jogo tranquilo para o Palmeiras. Palmeiras fez o jogo tranquilo, hein, Léo?
2: Vitória tranquilíssima do Palmeiras, Canhão. Palmeiras se fecha bem nesses minutos finais. É o que o Palmeiras sabe fazer, já fez esse tipo de proposta muitas vezes ao longo da passagem de Abel Ferreira como treinador da equipe Alviverde. O Palmeiras foi competente para abrir o placar, para deixar uma vantagem confortável no placar com os dois gols do Maurício. Fez o terceiro com o Sousa e naquela altura eu diria que o jogo estava morto já. Só que um minuto depois o Palmeiras sofreu um gol do Paulo Roberto e aí o Curitiba cresceu ligeiramente na partida, mas não foi capaz de ameaçar muitas vezes a meta defendida pelo Carlos Miguel, até porque não é esse o jogo que o Curitiba gosta de fazer. Curitiba é um time muito forte em contra-ataque no segundo tempo, ele teve que rodar a bola de um lado para o outro. mas não tem criatividade para furar o bloqueio alviverde.
1: Paulo Roberto Lomena sai da área, vai tentar brigar pela bola, deixa o bração, prendeu, proteção pro Palmeiras, tira Martínez, recua para Kelvin, chama a falta, vem Felipe Jonathan, caiu Kelvin, tá no chama a jogada, ganha Felipe Jonathan, dá na ponta, tenta Brian ao campo, para Paulo Roberto, marcado, recua, enfiou por dentro a bola, Sermon desceu no apoio, 48, cruzou para área, bola de cabeça, rebate, Murilo tira a bola, voltou para Josué, tentou bater para trás, mas errou, ele vem, dá um chapéu, sai do garoto Heitor pela meia esquerda ainda, dominou, depois é empurrado, falta. O menino fez o que queria, o Josué cometendo a falta em cima dele, e daí dá até para bater pro gol, Fabiane.
0: O Josué não faz uma grande partida, mas não dá para negar que a todo tempo ele tenta algo diferente, um chute de fora da área, um drible de efeito, quem sabe uma falta direto pro gol, essa característica dele, camisa 10, 34 anos de idade, vai lançar a bola pra área no que pode ser a despedida do Coxa do campo de ataque.
1: Quase 49, é lá de longe essa falta, Josué vai cobrar. 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Josué, conversa alguma coisa com Ronier. Tá cansado, Josué? Não, deixa, bate essa falta, Ronier. 49 minutos, mais dois para acabar, pelo jeitão vai colocar na grande área, hein? Uma pouca distância, agora sim. Agora pelo jeitão vem chute pro gol, ou não? Josué foi lá, conversou com ele. Para a grande área, Jaci Cosia. Levantou, volta demais para fora. Tanta conversa para isso, hein, Fabiane?
0: E a execução foi a pior possível. Os jogadores do Curitiba, já de cabeça baixa, olham para o Anderson Daronco aguardando o final da partida, assim como Carlos Miguel, sem pressa nenhuma para repor a bola em jogo no tiro de meta. Vê os seus jogadores se distribuírem pelo campo. Vitória do Palmeiras selada no Couto Pereira.
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4: Começou.
1: Toca para fora essa bola, defesa. Bola rolando já em Bragança Paulista. 9:30 da noite, hora de Brasília, quinto sinal terminando, Curitiba, direto para Pedro Martelli, nas emoções do jogo do São Paulo contra o Atlético Paranaense. Na direita para tentar frente à marcação, Ronier para o Curitiba, ganha, dá para trás a bola, vai chegar Brian ao campo, com Josué, Josué de volta para Ronier, linha de fundo, JP Sermon, para cruzar, não cruza, entrega Breno Lopes, devolve a bola para Sermon. Sermon, Josué, Josué liga de fundo, com outra vez a bola para Sermon, pé direito, levantou na grande área a bola, Jaci tá aqui dentro, direto ela vai para fora, Jaci é centroavante agora, hein, Fabiane?
0: É, na tentativa numa bola aérea, quem sabe, surpreender a defesa do Palmeiras. Experiente foi o Murilo, que deixou a bola sair em tiro de meta, Carlos Miguel na bola, deve ser o último lance do jogo.
1: Segundos finais do jogo no Couto Pereira. Com o Verdão, o Palmeiras ganhando, ampliando a vantagem para 10 pontos na liderança do Campeonato Brasileiro. Garoto já está aqui no meio do campo, vai cobrar o tiro de meta, Carlos Miguel. Levanta o goleiro do Verdão, levanta o braço direito e assopra Anderson Daronco. Termina o jogo no Couto Pereira e deu Palmeiras. 1 para o Coritiba, Palmeiras 3. Destaque final do Luiz Fabiani.
0: Mais líder do que nunca, o Palmeiras abre 10 pontos de vantagem para o Flamengo na tabela de classificação do Campeonato Brasileiro. Por outro lado, Coritiba decepciona o seu torcedor e na sequência de confrontos contra Flamengo e Palmeiras, perde para os dois líderes do campeonato. O Coxa também desperdiça a chance de se aproximar do G6 do Brasileirão. Vitória do Palmeiras, mais líder do que nunca, caminhando a passos largos para mais um título brasileiro.
1: Termina o jogo no Couto Pereira e o Palmeiras ganha 3-1 em cima do Coritiba. 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A partir de agora tem São Paulo e Atlético Paranaense e ele comanda o jogo. Alô, Pedro Martelli! Pedro
5: Martelli! Alô, Rogério Assis, ligado no microfone da Bandeirantes para a sequência do Campeonato Brasileiro. A partir de agora, vamos juntos em Bragança Paulista, sequência do Brasileirão, na 19ª rodada. São Paulo e Atlético Paranaense se enfrentam. A sequência já em movimento com 2:30 jogados desta primeira etapa. Em Bragança Paulista, São Paulo em campo. Atlético Paranaense também em campo, 2:30 jogados, placar de 0-0. Vamos escalar o São Paulo em campo na Bandeirantes. Boa noite a você, alô. Everton Ramos, o São Paulo em campo.
4: Tudo bem, Martelli? Boa noite para você, pro ouvinte com a gente nessa jornada esportiva. São Paulo de Rafael para o gol 23, Lucas Ramon na direita 19, Arboleda 5, São Paulo 10.
5: Vem São Paulo para tocar, ataque, abertura do Maravilha da esquerda, chega na querida grande área, dá para fazer o cruzamento, Wendel. Wendel leva a bola pela linha de fundo, chegou para cruzar rasteiro nas mãos do goleiro. Santos, tranquilo, inteiro de amarelo no centro do gol, faz a defesa. O Atlético Paranaense em campo, a escalação do Furacão.
4: Vamos lá, com o Santos, Arthur Dias, Aguirre, Esquivel, Gilberto Moraes, Luiz Gustavo, Jadson, João Cruz, Mendoza, Leozinho e Viveiros. Já o São Paulo, só para completar, Martelli, de Rafael, Lucas Ramon, Arboleda, Tolói e Wendel, Pablo Maia, Bobadilha, Marcos Antônio, Luciano, Arthur e Caleri.
5: Comecinho de jogo para você, ligado no microfone da Bandeirantes, vai para o campo de ataque, equipe do Atlético Paranense, pela meia esquerda, Mendoza domina pela queira da grande área, ele tenta o passe à frente para Viveiros, Viveiros volta a jogada pela meia esquerda, desce para o campo de ataque, Luiz Gustavo retoma pelo círculo central do gramado, tranquilamente Aguirre domina no campo de defesa para a equipe do Furacão. Quem é que apita o jogo em Everton, em Bragança?
4: A arbitragem vem do Rio de Janeiro, Alex Gomes e Stefano, os assistentes são Thiago Henrique Neto, Luiz Cláudio Regazzoni, no VAR Daniel Nobre Bins.
5: Vai para o campo de ataque, o São Paulo domina pela mesa, esquerda, escapa da marcação, Caleri pedala, balança na boca do gol, perdeu, desarma a marcação, mas volta para Marcos Antônio, de volta com a cabeça do São Paulo, Marcos Antônio volta, jogada no campo de ataque, pela meia esquerda para Wendel, Wendel pelo círculo central, do gramado para Pablo Maia gira, jogada para a meia direita, para Ramon, Ramon no Casabu, domina, finta, marcação, abre, jogada para Luciano, Luciano abandona a ponta, vem por dentro do círculo central do gramado, domina tranquilamente a zaga do São Paulo, Leandro Guerreiro, ídolo do São Paulo, Leandro Guerreiro, com comigo aqui para comentar o jogo, análise de São Paulo 0, Atlético Paranaense 0. Boa noite a você, Leandro Guerreiro. Tudo bem, meu amigo?
6: Boa noite, Pedro Martelli. Boa noite a todos ligados na Rádio Bandeirantes. São Paulo hoje volta de novo a campo depois de uma derrota, né, antes da parada da Copa. Né, uma derrota lá em Belém do Pará para o Remo. E hoje volta depois de 5 partidas sem conquistar sua vitória, tentando uma vitória fora de casa, sendo mandante, mas fora de casa. Destaque aí, Martelli, para Rafael Tolói, 150 jogos, e Pablo Maia, 200 jogos pelo São Paulo.
5: Você gostou que o Arboleda está de volta?
6: Sem comentários.
5: Não gostou, então, pelo jeito. 5 jogados, o jogo está parado em Bragança Paulista. Está sentindo, me parece, o Lucas Ramon. É isso? Problema com o lateral direito. Everton.
4: É isso, ele vai levantando aos poucos depois de uma chegada mais forte ali do João Cruz. Torcedor São Paulino queria o amarelo para o camisa 8 do Atlético. O árbitro deixa seguir, só marca a falta a favor do São Paulo.
5: Placar de 0-0, vai para o campo de ataque mais uma vez a equipe do Atlético Paranaense. Domina pelo campo de defesa, livre de marcação. Luiz Gustavo de primeira para Jadson. Jadson pelo círculo central do gramado para Luiz Gustavo. Gustavo abre a jogada para a meia esquerda para Esquivel. Esquivel desce para o campo de ataque, ele cruza a fronteira, volta para a meia esquerda. Vai descendo com Mendoza. Mendoza recua no círculo central do gramado aos 6 minutos jogados deste primeiro tempo. Por enquanto, placar de 0-0. Vai para o campo de ataque agora o Atlético Paranaense. Domina pela meia direita, escapa da marcação. Pedalou, passou do primeiro Gilberto. Do segundo vem por baixo, Wendel. Wendel firme de perna esquerda, põe para fora em arremesso manual, lateral para a equipe do Furacão bater no campo de ataque na meia direita. 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Tenta descer para o campo de ataque, a equipe do Furacão para a meia direita, foi empurrado, Leozinho pediu a falta, o juiz não deu. Mandou seguir na disputa de bola, chega forte a marcação tricolor, tiro de meta para o São Paulo e só isso.
4: Tolói que estava na jogada e que faz ali e chega, né, só fazendo a recomposição. Os jogadores do Atlético até reclamaram de uma possível falta, o árbitro não, só marca o tiro de meta que favorece a equipe do São Paulo, comecinho de jogo 0-0.
5: Leandro Guerreiro, 0 para o São Paulo, 0 para o Atlético Paranaense. O São Paulo de volta no gramado, depois de uma pausa. Você está esperando uma grande volta ao Brasileirão do São Paulo, Guerreiro?
6: Com certeza, Pedro Martelli. São Paulo teve tempo, né, parada aí pro Dorival, né, acertar o time, acertar, né, claro, perdeu jogadores importantes, né, jogadores saíram, principalmente na parte defensiva, né, o ataque teve reforço, né, com o Vitor Sá, outros jogadores chegando, a gente espera mais futebol do São Paulo. São Paulo precisa pontuar, Martelo, São Paulo está na parte ali intermediária da tabela, mas se não pontuar, continuar não somando 3 pontos no Brasileiro, logo, tá na parte de baixo da tabela, na parte próxima ali da zona de rebaixamento. Até porque quem tá abrindo a zona tá com 20 pontos, São Paulo tá com 25 pontos. Então tem que ter muita atenção aí. Esse é um jogo que o São Paulo necessita da vitória.
5: 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Placar de 0-0, começo de jogo 7, quase 8 minutos jogados deste primeiro tempo de bola rolando. O São Paulo desce para o campo de ataque, escapa da marcação. Por dentro, Caleri. Caleri abre a jogada pela meia direita, chegou para a linha de fundo, chegou para o domínio tranquilamente, vai para cima da marcação. Arthur pedalou, balançou dentro da grande área, cruzou, desvia a marcação, mas volta. Marcos Antônio girou, bateu no gol, vem no cruzamento, passe esquerda do goleiro. Passa longe porque teve desvio. Tá marcado o escanteio, São Paulo na ponta direita aí, Everton.
4: No chute do Marcos Antônio, Marcos Antônio que busca ainda o primeiro gol com a camisa do São Paulo. A bola sai pela linha de fundo, escanteio. O Arthur é o encarregado da primeira cobrança são paulina no jogo.
5: Escanteio para o São Paulo, bater para o campo de ataque lá pela ponta direita, vai Arthur para a bola de perna esquerda. Arthur toma distância para fazer o levantamento. 8:30 jogados deste primeiro tempo de bola rolando, placar de 0-0, pode ser o primeiro gol do jogo. O São Paulo vai para o campo de ataque, vai com o Arthur em cobrança de escanteio, toma distância Arthur, o canhoto, jogadores 3, 4, 5 do São Paulo no meio da grande área. Arthur está autorizado, partiu de perna esquerda, fatiou a entrada da grande área, dominou o Pablo Maia, fintou, soltou a jogada, ensaiado, passe à frente, errado, chutou mal na meia lua da grande área, corta a marcação, tira, afasta de qualquer jeito a zaga do Atlético Paranaense. 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Insiste o São Paulo, vai para o campo de ataque para a meia esquerda, passe de Wendel pela linha de fundo para a meia esquerda, chega para fazer o domínio, está longe, mas está longe do gol. Caleri consegue fazer o domínio, saindo da grande área no meio de dois, ele protege a bola, ganha, arremesso manual, lateral para o São Paulo bater no campo de ataque pela meia esquerda, vai para fazer a cobrança, tem pressa Wendel arremessa a bola para a quarta zaga, Tolói domina, Tolói para Arboleda de volta vestindo a camisa do São Paulo, Arboleda domina no círculo central do gramado, volta o jogo para Tolói pela meia esquerda, abre a jogada para Wendel está no campo de ataque, ele pisa na bola, busca espaço e placar de 0-0, 9, quase 10 minutos jogados deste primeiro tempo de bola rolando. São Paulo desce para o campo de ataque, Wendel inverte o lado do campo na ponta direita, passe errado, corta a marcação, tira a zaga do Atlético Paranaense, quase 10 jogados deste primeiro tempo de bola rolando. O São Paulo domina no campo de ataque para meio direito, Luciano trabalha um pouco mais atrás pela quarta zaga, de primeira para o domínio de Arboleda por dentro no círculo central do gramado, Pablo Maia para meio direita para Ramon cruza para meio da grande área no alto, tira a marcação do Atlético Paranaense põe pra fora. 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Brasileirão, 19ª rodada, volta do Campeonato Brasileiro, Bragança Paulista, relógio marca 10 minutos jogados do primeiro tempo. São Paulo 0, Atlético Paranaense também 0, uma chegada forte para cima do Pablo Maia, que torce o tornozelo. Plantão Esportivo da Bandeirantes desta noite, boa noite a você, tudo bem, Agrela?
3: Oi, Martelli, tudo bem? Boa noite a você e a todos que nos acompanham. Bola rolando também para Internacional e Cruzeiro e Chapecoense e Flamengo. Na Série B do Campeonato Brasileiro, o Náutico também começou a jogar contra o Londrina às 9:30, segue 0-0 e o Sport segue batendo o Goiás por 1-0. Mais cedo, a Ponte Preta tomou a virada do Operário 3-2 e o Ceará perdeu em casa para o CRB por 1-0, meu caro Pedro Martelli.
5: 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Tem coisas que só acontecem na Série B. Vá para o campo de ataque mais uma vez a equipe do Atlético Paranaense, mas não se acerta a quarta marcação do São Paulo, sai jogando pelo campo de defesa. Um tapinha de bola de Tolói. Tolói pela meia esquerda para o campo de ataque, mete a bola para Marcos Antônio. Antônio domina pelo círculo central do gramado, abriu jogada para a meia direita. Pombadilha domina, já abre lá para a ponta para Ramon. Ramon dentro da grande área, olhou, cruzou, explodiu na marcação. Volta pela meia esquerda para o Atlético Paranaense. Tenta descer o contra-golpe, o Furacão não se acerta. Volta para o São Paulo domina pela meia direita. Ramon leva a bola para a linha de fundo, escapa da marcação para cima do primeiro do segundo. Girou para a perna esquerda, cruzou, deu toque de cabeça pro gol, errado. Longe, mas a jogada à disposição do Ramon para cruzar e o Caleri testar muito longe do gol, é linha de fundo e tiro de meta, só isso.
4: Numa bela jogada do Lucas Ramon pelo lado direito do ataque São Paulino, ele faz o cruzamento, um belo cruzamento, o Caleri se antecipa e acaba tocando mal demais na bola, mas o Marcos Antônio vinha na sequência e podia ter melhores condições, direto pela linha de fundo, só tiro de meta.
5: Placar de 0-0, 12 jogados. Você vê algumas reclamações ali, é porque tem um tiro de meta que é batido. Aí o Tolói fica sentindo, o Viveiros vai no corpo dele, sobe o Viveiros, já com o jogo parado, encobre o Rafael. Ele bota a bola dentro do gol, mas não valia mais nada, não é isso, Everton?
4: É isso mesmo, o árbitro sinaliza a falta, o torcedor do São Paulo reclama, e Martelli, inclusive, dando aí um parecer para vocês aqui do gramado, torcedor do São Paulo, quando teve o nome do Arboleda anunciado antes da bola rolar, vaiou bastante. Mas agora com bola rolando, ele pega na bola, fez ali uns dois desarmes, já tá tudo certo entre Arboleda e torcida do São Paulo, viu?
7: Ele vai ter que jogar muita bola, Leandro Guerreiro. Ficou fora um mês, já vestiu camisa do Palmeiras, episódios anteriores. O fato é, o torcedor de São Paulo já perdoou o Arboleda muitas vezes. Uma, duas, vai para a terceira. Por que é que esse cara tem tantas chances, viu, Guerreiro?
6: É, nesse momento a chance é porque o São Paulo, na parte defensiva, perdeu vários jogadores, né? É, a lei do Alan Franco pediu para sair, o Sabino tá machucado, o Dória pediu para ir embora, então... acabou sobrando para ele novamente, tendo a oportunidade, mais uma oportunidade que Deus está dando na vida dele. E eu acredito, ele tem qualidade, tem capacidade, não é à toa que ele está no São Paulo há muitos anos, né? Mas vai ter que se provar novamente.
7: Vai para o campo de ataque, o Atlético Paranaense Viveiros tenta fazer o giro frente à marcação dentro da grande área, quarta zaga do São Paulo, Toube contra-golpe, mas já... já perdeu toda a velocidade, o São Paulo perde a bola. 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

0: 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Tem coisas que só acontecem na Série B. São Paulo com a posse de bola no campo de defesa. Sem pressa alguma, Arboleda domina. Arboleda de primeira para Tolói. Tolói pelo corredor central de sua intermediária defensiva. Ele gira pela meia direita para Arboleda. Arboleda volta nos pés de Tolói. Tolói ergue a cabeça, busca espaço pela meia esquerda para Wendel. Wendel domina ainda no campo de defesa pelo corredor da canhota. Mete a bola à frente para Marcos Antônio. Ele tenta pintar a marcação, vem por baixo. Arthur Dias de perna direita põe para fora. Em arremesso manual para o São Paulo bater no campo de ataque pela meia esquerda. Sai jogando o São Paulo pelo campo de defesa, mas tem gol. 15 jogados, primeiro tempo em Bragança. Gol na rodada. Diga lá, Guilherme Agrela.
1: Gol do artilheiro do Cruzeiro na temporada, Martelli. Caio Jorge abre o placar para o Cabuloso de Minas Gerais sobre o Internacional fora de casa. Agora Inter 0, Cruzeiro 1.
0: 15 jogados, primeiro tempo de bola rolando em Bragança Paulista, 0, São Paulo 0 para o Atlético Paranaense. 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Está jogando o Furacão pelo campo de defesa, livre de marcação, Aguirre. Aguirre tenta carregar a bola para o campo de ataque, ele abre a jogada pela meia direita. Arthur Dias sai jogando no campo de defesa para a equipe do Furacão, ele pisa na bola, volta o jogo. Centralizado atrás, Aguirre, o terceiro zagueiro. Aguirre centralizado, Aguirre pela meia esquerda para Esquivel. Esquivel domina, gira a jogada pela canhota para Mendonça. Mendonça tem velocidade, mas tem espaço, ele volta. Obrigado, recuar de novo para Aguirre. Aguirre sai jogando pelo campo de defesa, não sobe a marcação, São Paulo. Aguirre gira pela meia direita, ainda para o campo de defesa. Arthur Dias tenta espaço, sobe a marcação do São Paulo. O tricolor paulista buscando três pontos importantes em tese em casa, né? Em tese em casa, mas parece que até show lá e não teve show. O que que aconteceu, Guerreiro? Por que que te achou, mas não teve show?
2: É, Martelo, o show foi cancelado, né? Por motivo de saúde.
0: Mas não tava correndo ele hoje?
2: Ah, Martelo, vamos pro jogo que é melhor.
0: Você tá com medo, né, Guerreiro? Sabe
2: por quê? Não tenho medo de nada, não.
0: Não, não é você.
2: Você quer que eu fale a verdade?
0: Não.
2: Por que que não teve? Então vamos pro jogo.
0: Vamos ficar quieto. 16 e 30 jogadas, primeiro tempo, recuperou.
2: Quem perdeu foi o Agrela e o Garrafa. Eu arrumei ingresso pra eles, não teve show.
0: Só foi você falar
2: pegadinha
0: que camarote, os caras ficam ligando, né? Os caras
2: não
0: ficam ligando.
2: Pode falar?
0: Sabe o que aconteceu? Ele recuperou rápido o Shawn Mendes. Ele tava mal ontem à noite.
3: Harry Styles.
0: Harry Styles, desculpas. Você vê como eu tô sabendo legal, mas eu lembro que é o Harry Styles. Ele recuperou muito rápido. 6 horas ele recuperou, ele já tava correndo. É por isso, calma, gente. Calma, o São Paulo falta campo no Morumbi.
2: Será que ele tá bom pra sexta-feira? Sexta-feira é o próximo show. Tá recuperado ou vai ter controle de carga?
0: Vamos ver se não pinta um atestadinho aí.
1: Você gosta do Harry Styles?
0: Grande de Michel Lopes na mesa de som. Eu conheço no máximo duas músicas. 17 jogados, é o primeiro tempo de bola rolando, São Paulo 0, Atlético Paranaense tudo 0, todo esse papo enquanto o São Paulo tinha posse de bola no campo de defesa e ainda tem, sai jogando Tolói dentro da grande área, Tolói de perna direita quebra para o campo de ataque, a bola é boa, hein? Se acreditar é bom, Calera acreditou, tomou puxão Calera no vacilo do Arthur Dias, a bola enfiada do Tolói. Parecia longe o Calera, ele chega. Calera acelera, toma falta e a falta ia para cartão, hein, Everton?
3: O primeiro do jogo, Arthur Dias, zagueiro do Atlético Paranaense, camisa 4, puxada na cara do árbitro e uma chance de contra-ataque ali do São Paulo. Tudo começa com um chutão, né? Um chutão do Tolói que encontra o Calera e o Calera por pouco não sai cara a cara com o goleiro, parado com falta. Falta perigosa pro tricolor paulista.
0: Foi merecido o cartão amarelo, Leandro Guerreiro.
2: Merecido, foi juvenil, né, na jogada, né? O Calera passou um pouco da bola, a bola deu uma espirrada, ele poderia ter cercado o Calera, mas resolveu puxar e cartão amarelo merecido.
0: Placar de 0-0, 18 minutos jogados deste primeiro tempo de bola rolando. 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Pegando legal para todos os cantos do Brasil e do mundo. Toma distância para fazer a cobrança São Paulo. Tricolor paulista tem falta para a meia esquerda no campo de ataque. Toma distância Arthur. Arthur de perna esquerda. Marcos Antônio de perna direita. De perto, hein? Na altura da meia lua da grande área, um pouquinho mais distante. A barreira do Atlético Paranaense com 4, cobrindo o canto direito de Santos. Marcos Antônio, Arthur. Arthur para a bola, perna esquerda. Bateu no gol!

São Paulo! Arthur! Na cobrança de falta, o Arthur de perna esquerda chama a responsabilidade. Marcos Antônio passa da bola, era meia distância.

0: distância, nem tão perto da grande área, nem tão perto da intermediária, mas o Arthur teve a confiança, de perna esquerda ele bota a bola por sobre o terceiro jogador da barreira, por cima do terceiro jogador da barreira, bota no ângulo direito Santos. Sem não, hein, Santos? Ele pula na bola com a mão direita, me parece com medo da trave e aceita. Morre no ângulo superior direito da meta de Santos. Na marca dos 18 minutos jogados deste primeiro tempo, Arthur comete o ato fatal dentro de campo. Bate a falta, bota no ângulo. Um pro São Paulo. Arthur acreditou, Santos aceitou. Agora, em Bragança Paulista, São Paulo 1. Vimos um gol de falta. Atlético Paranaense 0, Everton Ramos.
1: E tudo começa com o Arthur Dias, do Atlético Paranaense, fazendo uma falta que podia não dar em nada pro tricolor paulista. Mas tem do outro lado, no Arthur do São Paulo, que de perna esquerda capricha, bate bem na bola. O Santos ainda toca nela antes de morrer no fundo da rede. Quarto gol de Arthur com a camisa do tricolor paulista, que vence 1-0.
0: Leandro Guerreiro, gol de falta. Leandro Guerreiro. Foi gol de falta, mas...
2: Gol de falta, Martelli. É sempre bom ver gol de falta, né? Qualidade do Arthur. Calibrou o pé lá em Belém. Lá em Belém o goleiro fez um milagre. E hoje o Arthur acertou bem. O Santos, eu acho que quando foi na bola, a bola já estava quase chegando no gol. Nada pôde fazer. São Paulo 1-0, um jogo que estava bem equilibrado.
0: 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Placar de 1 para o São Paulo, 0 para o Atlético Paranaense. 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Brasileirão está de volta, o Campeonato Brasileiro, 19ª rodada em Bragança Paulista. Chegamos a 21 jogados do primeiro tempo. São Paulo 1, gol de Arthur. Atlético Paranaense 0. QG de Esportes da Bandeirantes, fala, Grela.
3: Martelli, mais cedo o Atlético Mineiro venceu o Atlético de Piauí por 2-1 pelas oitavas de final da Copa do Brasil Feminina, jogo único, por isso o Galo está classificado à próxima fase. É exemplo do Bragantino, que bateu o Botafogo fora de casa pelo placar de 2-0, Martelli.
0: 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Ó o controle de carga aí, minha gente. Ó o controle de carga aí. 22 jogados. Me parece que Tolói sente o músculo.
1: Osório pronto para entrar.
2: O deus do futebol.
0: Aí é loucura, hein,
2: conspira,
0: guerreiro,
2: a favor de Arboleda. Um pede para sair. Um pede para ir embora. Um machuca. E sobrou pro homem. É o futebol, Martelli.
0: Cara, é curioso, hein, gente? Eu entendo. Tempo parado, mas... Pô, lesão muscular, 22 minutos jogados do primeiro tempo. Acontece, é verdade, enfim. Mas, gente... Bom, vamos lá. A mudança. Confirma a camisa do Osório, por gentileza.
1: 54, Osório na vaga do 2, Rafael Tolói, era até uma das poucas dúvidas no provável escalação do time antes do jogo, e ela acontece aí com pouco mais de 20 minutos, Osório 54 em campo.
0: O Osório entra, muda bastante em relação a Tolói. Agora, o Alan Franco foi uma grande perda para o São Paulo. Pediu para sair, foi embora para o México, é verdade, mas era o melhor zagueiro do São Paulo, a verdade é essa, o Guerreiro.
2: Com certeza, era o melhor zagueiro, vinha jogando bem, vinha jogando uma grande temporada, aliás, o ano passado também vinha bem, pediu para sair, é um mistério ainda, né? A gente viu a fala do Rafinha ontem, dizendo que não queria jogador que não estivesse feliz, mas não falou o contexto todo, né? Do motivo qual ele pediu para sair. E é o que eu estou falando, tudo está conspirando a favor do Arboleda.
0: 23 minutos jogados deste primeiro tempo, de bola rolando, escanteio já cobrado pela meia esquerda, o São Paulo tem pressa, cobra curtinho pela canhota, o Wendel levanta para o meio da grande área, corta a marcação, sobra pela ponta direita para Arthur. Arthur domina pela quina da grande área, lá pela meio direita, placar de 1-0, São Paulo vence o jogo. Arthur abre a jogada pela meio direita, de primeira para o domínio de Ramon, Ramon volta para Arthur, Arthur recua no campo de defesa, Arboleda sente o quinto para o São Paulo. Arboleda pisa na bola, dá o tapinha de primeira pelo seu concentrado, gravado para Bobadilha, Bobadilha para Marcos Antônio, Marcos Antônio tenta descer para o campo de ataque, de volta com o São Paulo. Paulo. Marcos Antônio pela meia esquerda, ele cruza a fronteira, mete a bola nos pés de Wendel. Wendel pela meia esquerda, recolhe para a perna direita, volta para Pablo Maia. Pablo Maia frente para Luciano, subido no jogo até o momento. Luciano volta o jogo pela meia esquerda para Wendel. Wendel por dentro para Pablo Maia. Pablo Maia para Caleri, fora da grande área. Caleri domina, gira pela meia direita, acelera com Bobadilha. Bobadilha enxerga Ramon. Lucas Ramon domina pela meia direita. Obrigado a acalmar a parada do São Paulo, porque se fecha inteiro o Atlético Paranaense no campo de defesa. 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Placar de 1-0, São Paulo está vencendo o jogo. Vai para o campo de ataque, o tricolor paulista pela meia esquerda, Wendel escapa da marcação, abandona a ponta, vem para dentro, volta o jogo para Bobadilha. Bobadilha gira a jogada pela meia esquerda, bola boa, Marcos Antônio levou na linha de fundo para Luciano, cruzou para trás, chegou o zagueiro, tirou, vai sobrar, nossa senhora, furou Pablo Maia, furou, e na sequência a falta cometida de ataque, bola para a equipe do Atlético Paranaense no campo de defesa. Não sei se não foi o próprio Bobadilha que não furou essa bola, hein, Everton?
1: Foi de fato o Pablo Maia. O Pablo Maia sai, inclusive, lamentando muito por aqui. E na sequência o árbitro dá ali uma falta pra cima do Viveiros. Por isso posse de bola Atlético, campo de defesa, que vai perdendo o jogo. 1-0 São Paulo.
0: Ô Guerreiro, o senhor furava muita bola assim na entrada da área? Acho que não, né?
2: Ah, já regou umas vezes, o Martelli, mas ali era só dominar a bola, né? Arrumar, preparar bem a bola pro chute, né? Um rebote na entrada da área, tem um pouco mais de capricho, né? Eu gostaria de saber agora os entendedores do futebol, né? Os inteligentes, né? Que sabem muito de fisiologia, departamento médico. O Paulo Paixão não tá mais no São Paulo, né? O jogador se lesionou com 20 minutos do primeiro tempo.
0: Vai pro campo de ataque o São Paulo. E departamento médico do São Paulo, hein? Arthur domina pela meia direita, o autor do gol. 26 jogados, é o primeiro tempo de bola rolando na Bandeirantes, pegando legal para todos os cantos do Brasil. O futebol da Bandeirantes aos 26 jogados. O São Paulo vence 1-0 para cima do Atlético Paranaense em Bragança Paulista. Placar de 1-0, gol de Arthur. 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Lateral para o São Paulo, bater o campo de ataque para a esquerda. Wendel faz a cobrança, arremessa a bola dos pés de Marcos Antônio, que ficou fora o tempão. Marcos Antônio, e começa pela quarta zaga para Arbolida. Arbolida domina pelo circo central do gramado, chapa para ser cobrado de zaga na esquerda, recolhe. Osório na vaga de Tolói. Tolói saiu machucado. Tolói fora, Osório em campo. Osório de perna esquerda, gira pela meia direita para Arbolida. Arbolida tenta descer para o campo de ataque para a equipe do São Paulo. Tricolor paulista vencendo o jogo, você ligado no microfone da Bandeirantes, encosta. Pela meia esquerda chega para fazer o domínio Bobadilha. Bobadilha para Marcos Antônio, Marcos Antônio pelo circo central do gramado, ele tenta descer para o campo de ataque, passa na meia direita, Ramon pediu, antes dele chegou Arthur, Arthur dominou pela meia direita no campo de ataque, obrigado a voltar o jogo, ele finta a marcação, pedala a bola, se enganou geral, Arthur para o campo de ataque, meia direita aos trancos e barrancos, é o certo para Caleri, Caleri para Arthur na linha de fundo, Arthur cruzou, travado! Arthur travado, leva a bola na linha de fundo, na disposição, na raça, ganha escanteio, Everton.
1: Numa bela jogada do camisa 37 do São Paulo. Na sequência, o Aguirre sai apontando para o juiz e para o Arthur, como se ele fosse o último a ter tocado na bola, mas não. Foi o Aguirre de fato, escanteio marcado para o São Paulo. Arthur é o encarregado da cobrança, mas antes de cobrar, ele vai levando a mão no tornozelo esquerdo. Então, ó, departamento médico do São Paulo. Preocupação, viu, Martelli?
0: É verdade, Everton. Mais um não, né, Leandro Guerreiro? Escanteio para a equipe do São Paulo, bater pela meia direita, toma distância. Arthur tá sentindo, Arthur, né? Pediu para esperar o Arthur. Tomara que não seja nada com o Arthur, hein?
2: Pelo amor de Deus, mano.
0: Calma, Guerreiro. Daqui a pouco vem Leandro Guerreiro no aquecimento para campo. Toma distância, vai para cobrança com o braço direito erguido. Arthur, o autor do gol. 28 jogados, 1-0. Levantou a primeira trave, passou por todo mundo. Não passa pelo zagueiro do Furacão, que põe para fora. Gilberto é o último a tocar. O lateral direito é novo escanteio para o São Paulo, né, Everton?
1: Ele está fazendo a estreia com a camisa do Atlético, contratado junto ao Bahia nessa intertemporada. Arthur bate mais um escanteio.
0: Mais um escanteio para a equipe do São Paulo, bater pela meia direita, toma distância, Arthur de perna esquerda, 28 minutos jogados, 1 para o São Paulo, 0 para o Atlético Paranaense, agacha no meio da grande área, Caleri pete a bola, levantamento na boca do gol, tira a marcação, chegou de perna direita para bater no gol, mas foi mal, hein? Mal, Bobadilha, linha de fundo, e só isso, Everton.
1: Nessa não teve uma furada, mas teve um chute que saiu aqui quase na linha lateral, tiro de meta marcado para o Atlético.
0: Placar de 1-0, São Paulo sai para o campo de ataque o tricolor paulista. O Atlético Paranaense consegue se livrar da marcação ofensiva. Tome Viveiros. Viveiros domina para a meia direita, escapou da marcação, passe errado. Quarta zaga do São Paulo. São Paulo desce para o campo de ataque para a meia esquerda. Escapa legal. Wendel vai embora no meio de dois. Escapou pela canhota. Rolou a bola por dentro. Círculo central do gramado. Luciano. Luciano, perna esquerda. Pode bater, bateu no gol. Demorou muito. Bateu travando para a marcação. Bota para Marcos Antônio. Lançou do baixinho. Marcos Antônio bota por cima de Leozinho, completa o chapéu. Retoma para o São Paulo no campo de defesa. 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Volta para o São Paulo na meia esquerda no ataque. É isso, Everton?
1: É isso, falta para cima do Luciano, que já abdica da jogada. Por isso o árbitro sinaliza próximo à linha do meio campo. Falta posse de bola para o São Paulo e olha... Nesse momento agora um outro jogador do São Paulo, eu não estou conseguindo ver daqui, mas aparentemente é o Marcos Antônio, também faz um sinal ali para o banco de reservas, na verdade não é o Marcos Antônio não, mas há mais uma preocupação para o departamento médico do São Paulo, viu?
0: Wendel. Preocupação, portanto, com o Wendel também. 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Brasileirão, 19ª rodada, volta do Brasileirão, Bragança Paulista, relógio marca 30 minutos jogados do primeiro tempo. São Paulo 1, Arthur de falta. Atlético Paranaense 0, plantão esportivo da Bandeirantes de Galagrela.
3: Martelli, Pedro, o seu xará faz 1-0 para o Flamengo diante da Chapecoense lá na Arena Condá aos 25 do primeiro tempo. Com isso, mesma diferença que foi iniciada esta 19ª rodada entre o Flamengo e a equipe do Palmeiras. 44 pontos para o Verdão e agora 37 para o Mengão.
0: O Guerreiro, todo Pedro é bom de bola, né? Você já reparou?
2: Esse é bom de bola, esse do Flamengo. O meu amigo aqui do lado é bom na voz.
0: Quem? Pode citar o nome.
2: Martelli.
0: Obrigado, hein, Guerreiro.
2: Um dos melhores do Brasil.
0: 31 jogados desse primeiro tempo, vai para o campo de ataque o São Paulo. Tricolor paulista está vencendo o jogo, trabalha Marcos Antônio pelo Circo Central do Gramado. 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Um para o São Paulo, 0 para o Atlético Paranaense. Mais cedo, o Rogério Assis transmitiu para você a vitória do Palmeiras, 3 Verdão, 1 pro Coritiba. Flamengo tem um jogo a menos, não é isso? Naquela pontuação que você falou, 34, mas tem um jogo a menos contra o Mirassol, se eu não estou enganado. Então, mesmo se vencesse, a diferença é em 7 pontos, hein? Deixa isso. Eu ver a chegada do Furacão, lançado Leozinho dentro da grande área, fintou a marcação, bateu travado! Travado pelo zagueiro Leozinho no chute, a gol, Everton!
1: Na bela jogada do Atlético, que ganha a bola do São Paulo no campo de defesa, o Arthur erra o passe, e aí o Jadson arranca, passa para o Leozinho, que tenta o chute rasteiro, a marcação tira, é o Atlético Paranaense no campo de ataque.
0: Vai para o campo de ataque, o Atlético Paranaense domina, o Luiz Gustavo centralizado, abre a jogada pela meia esquerda, mete a bola nos pés, diz que vem um zagueiro, para Mendonça, Mendonça para a meia esquerda, pisa na bola o zagueiro, retoma, Mendonça para Esquivel, Esquivel pelo circo central do gramado, Aguirre, recolhe a Aguirre, mete a bola nos pés de Arthur Dias pela meia direita, amarelado, volta. Volta para Aguirre, a bola passando pelos terceiros zagueiros, passando para a meia esquerda com Esquivel. Esquivel tentou passe à frente para a canhota, deu certo. João Cruz dominou na quilha da grande área, olhou para o meio da grande área, cruzou o rasteiro, chegou para o domínio. Viveiros caiu. Viveiros cai, está pedindo um pisão, pega na marcação, está nas mãos do goleiro. Reclamações para cima do árbitro, hein, Everton?
1: E o árbitro não marca nada, sinaliza pedindo para que o Rafael recomponha logo a bola em jogo. O Viveiros, de fato, segue caído, agora vai levantando aos poucos, mas queria um pênalti do Arboleda na jogada.
0: 32 minutos jogados, placar de 1-0, São Paulo vence o jogo. 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Tem coisas que só acontecem na Série B. Foi nada, né, Guerreiro?
2: Um lance muito rápido, né? Um cruzamento ali para os Viveiros. Foi só bola.
0: Placar de 1 para o São Paulo, 0 para o Atlético Paranaense. Daqui a pouco, intervalo inteligente na Bandeirantes. Ana Martins assume para todos os cantos do Brasil. 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Desce para o campo de ataque. O Atlético Paranaense domina pela meia esquerda, pisa na bola. Está livre de marcação. João Cruz. João Cruz que acolhe e trabalha um pouquinho mais atrás para Luiz Gustavo. São Paulo encolhidinho no campo de defesa. Luiz Gustavo carrega. Caminha com a bola nos pés pela meia esquerda no campo de ataque. Gira pela canhota. De novo para João Cruz. João Cruz volta o jogo. Luiz Gustavo sai jogando para a equipe do Furacão. Retoma pelo círculo central. Com aqui que o zagueiro sem pressa alguma. 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Vá pro campo de ataque, Leozinho, pela meia direita, abandona a porta, vem por dentro, passe errado, por pouco, não perde a bola, Leozinho, por baixo, Luiz Gustavo, calma, parada, e vem de novo, Furacão pela meia direita, Jadson domina a entrada da grande área para João Cruz abriu jogada, meia esquerda para Viveiros, nossa senhora, perdeu o equilíbrio, Viveiros cai, ele ainda comete uma falta de ataque, viu, Everton?
1: Foi uma falta, ele cai em cima ali do Lucas Ramon, por isso o árbitro sinaliza. Falta de ataque, falta do Viveiros para cima do Lucas Ramon. Posse de bola para o São Paulo que vence o jogo.
0: 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O Wendel segue com a mão ali na posterior direita. Vixe Maria. E aí deu para recuperar a imagem do Luciano falando, ó, é posterior, mas espera. Espera, hein, Leandro Guerreiro. Você se acalma aí, Guerreiro.
2: É, não é fácil não, viu? A volta aí do Brasileirão, Martelli. Claro, falta um pouco de ritmo de jogo. Os jogos são intensos, né? Mas parece que tá tudo normal com o Ender. Já tá normal, já tá correndo. Vamos pro jogo.
0: Vai pro campo de ataque, o São Paulo domina pelo circo central do gramado, Luciano. Luciano abriu jogada meia direita, 35 jogados. Lucas Ramon dominou, voltou pelo campo de defesa. Retoma pelo circo central do gramado, esse é o jogo do São Paulo. Trabalha pela meia esquerda, Osório. Osório mete a bola na canhota para Wendel. Wendel domina, finta a marcação, é a perna direita, de olho nele, hein? Wendel de perna esquerda, abre a jogada pela ponta esquerda para Marcos Antônio. Marcos Antônio por dentro para Bobadilha. Bobadilha de primeira para Pablo Maia. Pablo Maia pela meia esquerda para Caleri, passe errado. Errou no passe, linha lateral, Manuel. Para o Atlético Paranaense bater no campo de defesa. 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Placar de 1 para o São Paulo, 0 para o Atlético Paranaense. Você ligado no microfone da Bandeirantes, na central de Beto Rebeca e Caiame Martins. No switcher está lá o nosso calão, hein? Atenção, hein, Calinhos. Um abraço a todos curtindo aqui na Bandeirantes. Equipe de externas em Bragança Paulista. Grande Mordente conosco, Xingote também. Timaço da Bandeirantes na mesa de som de Michel Lopes. 36 jogados é o primeiro tempo de bola rolando. Essa equipe vai longe, hein? Que o povo dos Estados Unidos não consegue voltar pro Brasil. Você tá sabendo, né, Guerreiro? Ninguém consegue desembarcar no Brasil. Tá todo mundo preso lá.
2: É, torcer.
0: Não preso em cadeia. Preso
2: no
0: aeroporto, Guerreiro.
2: Preso no voo. Mas logo, logo estão em casa aí com os seus familiares, que estão todos com saudade. E nós também, dos nossos parceiros.
0: Será? Sei não, hein? 36 jogados, primeiro tempo de bola rolando. 1 para o São Paulo, 0 para o Atlético Paranaense. Você ligado no microfone da Bandeirantes daqui a pouco. Ana Martins assume intervalo inteligente da Bandeirantes. 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Um abraço, Alessandro Awad também. Lá. No digital da Bandeirantes, o Marquinhos Conceição, também em Bragança Paulista. 37 jogados, a pré-campo de ataque, mais uma vez a equipe do Atlético Paranaense perde o jogo pelo placar de 1-0. Com o de Arthur aos 18 jogados deste primeiro tempo. Vai para o campo de ataque, a equipe do Atlético Paranaense pela meio direito, tá para a bola de Gilberto. Gilberto ainda para o campo de ataque, para meio direita, para Leozinho. Leozinho, finta a marcação, carrega com a perna esquerda no campo de defesa. Mete a bola nos pés, centralizado, a Guigui sai jogando para a equipe do Furacão. A Guigui pela meio esquerda para Esquivel. Esquivel tenta descer para o campo de ataque, na canhota para o domínio de Mendonça. Mendonça à frente para Viveiros. Viveiros finta a marcação de costas para a zaga. Ele trabalha para a meia esquerda. De novo para o domínio de Mendonça. Vem cruzamento na segunda trave. Passou por todo mundo. Chegou na bandeira de escanteio na ponta direita. Gilberto. Ele tentou dominar, mas não conseguiu. Lateral para o Atlético Paranaense, ou melhor, lateral para o São Paulo bater no campo de defesa pela meia esquerda. Leandro Guerreiro, 37-30. E o jogo, hein, Guerreiro? 1 São Paulo, 0 Atlético Paranaense. O que mudou depois do gol?
2: Martelli, o jogo continua equilibrado, né? De intermediário a intermediário. Os goleiros pouco trabalharam. Nem o Rafael, nem o Santos trabalhou. A única bola que foi no gol foi gol. As duas equipes produzem muito pouco na parte ofensiva. Mas o São Paulo segue ganhando com uma boa cobrança de falta do Arthur. Aproveitou a oportunidade.
0: 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O Luciano tá dando xilique dele. O Luciano tá dando xilique dele, querendo o cartão. No encontrão, no meio do caminho, estão dizendo que teve agressão o Dorival. Naturalmente.
2: É porque o Dias tem amarelo, Martelo.
0: Ah, tá.
2: E chegou
0: explicado,
2: atrasado.
0: Tá explicado. Eu, nesse ângulo agora eu vejo. Tem o pisão do Dias na perna direita do Caleri. Leandro Guerreiro viu o lance por inteiro. era para ser expulso o Arthur Dias, viu, Everton?
1: E por enquanto ele não levantou nenhum cartão, tá? Até por isso, a ira do torcedor e dos jogadores do São Paulo aqui no estádio Cícero de Souza Marques. O Calleri agora segue caído, reclamando de muita dor e conversando com o árbitro, reclamando desse cartão. O banco do São Paulo todo de pé e, por enquanto, só uma falta sinalizada no campo de defesa a favor do São Paulo.
0: É o Alex Gomes, Stefano ou Stefano, não é isso, o árbitro?
1: Ele mesmo, Alex Gomes Stefano, do Rio de Janeiro.
0: Ele é mala, esse cara. Sempre apitou, tem dois caras malas na CBF Pro, outro eu esqueci o nome. Mas eles apitam, eles olham pra você assim, ó. Se ele te pitasse o seu jogo na sua época, Guerreiro, você jogava um jogo sim, dois não. Um jogo sim, dois não.
2: Com certeza.
0: Você não leva desaforo pra casa.
2: Com certeza, Guerreiro, né? A treta ia ser grande. Mas o lance agora, Martelli, o zagueiro chegou atrasado, né? No tornozelo do Calleri. Não é o lance pra vermelho direto, mas sim pra um amarelo. Se ele já tem um primeiro, teoricamente seria expulso. Mas ali ele deu só a falta mesmo e segue o jogo.
0: Placar de 1 pro São Paulo, 0, 1 pro São Paulo, 0 para a equipe do Atlético Paranaense no toque da Bandeirantes. 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Brasileirão, 19ª rodada, Bragança Paulista, relógio marca 40 minutos jogados do primeiro tempo. São Paulo 1, gol de Arthur. Atlético Paranaense 0 na Bandeirantes. Vem São Paulo, Calleri dominou, girou, bateu pra fora do gol. Calleri dentro da grande área, domina, bate à direita do goleiro. Linha de fundo, tiro de meta. Plantão esportivo da Bandeirantes, chega mais Guilherme Agrela com os destaques. E já que você falou, tá com saudades de mais quem que tá preso lá nos Estados Unidos, Agrela?
3: Tô com saudade do Mengão em campo, viu? Tava com saudade disso, viu, meu caro Pedro Martelli? E o Mengão tá voando, porque Rafael Thierry, zagueiro da Chapecoense, fez contra inexplicável lance lá na Arena Condá. Subiu, dividiu com o próprio companheiro, mandou para a rede. Agora o Flamengo faz 2 e a Chapecoense continua sem nada no placar lá em Santa Catarina, meu caro Pedro Martins. Chapecó.
0: Saudades de ninguém lá dos Estados Unidos, então, Agrela, é isso?
3: De todos.
0: Entendi.
3: Sim. Sem exceção.
2: Meio estranho.
0: É o cara que gosta de tudo. 41 jogados deste primeiro tempo. Grande Guilherme Agrela. 1 para o São Paulo, 0 para o Atlético Paranaense. Daqui a pouco vem Ana Martins. Intervalo inteligente do microfone da Bandeirantes. Mais uma da equipe Bandeirantes que não sente falta. 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Vai São Paulo para o campo de ataque. Domina pelo circo central do gramado. Arthur pela meia esquerda para Marcos Antônio. Marcos Antônio gira pela meia esquerda da canhota. Domina Luciano. Luciano 10 do São Paulo, 41 desta primeira etapa. Acalma a parada para Marcos Antônio. Marcos Antônio que corre para Pablo Maia. Pablo Maia mete a bola no espécie. Marcos Antônio. Marcos Antônio domina pelo circo central do gramado. De primeira para Arthur. O Arthur, autor do gol. Arthur recomeça pelo campo de defesa. Arbolida gira, jogada para a meia direita. Ramon recolhe. Ramon sai jogando para a equipe do São Paulo. 42 jogados do primeiro tempo. Recomeça no campo de defesa, Arboleda sai jogando para o São Paulo para se cobrir de zaga. Osório pela meia esquerda para Wendel. Johnny Wendel, hein? Wendel recomeça. Osório no campo de defesa sai jogando para o São Paulo. Em 1 para o São Paulo, 0 para o Atlético Paranaense aqui na Bandeirantes. 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Sem pressa o São Paulo no campo de defesa, trocando passes, Dorival quase em campo. Osório vai para o campo de ataque, o passe à frente, fez a tabela junto com o Calleri. Calleri faz a parede pela meia esquerda, Marcos Antônio para Wendel. Marcos Antônio, três dedos da bola, linha de fundo, meia esquerda, dentro da grande área. Wendel cruzou para baixo. E aí o juiz já para o jogo. Tá marcando o tiro de meta, não sei se a posição do Wendel, ou melhor, era o Wendel mesmo, era boa. Não tava legal não. Não tava legal não, é que tem que esperar, né, Everton?
1: É isso mesmo, ele deixa o lance seguir e o torcedor de São Paulo não gostou nada, porque demorou alguns muitos segundos e aparentemente o Wendel estava bem impedido na jogada, por isso lance impugnado, impedimento marcado, bola com o Atlético na defesa.
0: Placar de 1-0 para o São Paulo, 1 para o São Paulo, 0 para o Atlético Paranaense, 1 São Paulo, 0 para o Atlético Paranaense. O Furacão está perdendo o jogo. 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Vai pro campo de ataque mais uma vez o São Paulo. 43 mil. Tô de olho aqui no youtube.com/Rádio Bandeirantes Oficial na live. Muita gente chegando na Bandeirantes. 43,5. Vai terminar a primeira etapa. 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Vai para o campo de ataque, o São Paulo pela meia-direita, Luciano. Ganha escanteio, São Paulo na ponta direita, escanteio, tricolor paulista no finzinho do primeiro tempo.
1: Num belo lance do Bobadilho, passe para o Luciano que tenta o cruzamento, Arthur Dias chega por baixo rasgando, escanteio, Arthur cobra.
0: Toma de chance, Arthur, para fazer a cobrança de escanteio para 37, tá lá, Arthur. O canhoto, autor do gol, ergue o braço direito, sinaliza a jogada na Bandeirantes, 44, primeiro tempo, 1, São Paulo, 0, Atlético vem cobrança fechada na primeira trave, Santos observou. Santos sobe, serve, ela vai-se embora na rede pelo lado de fora em linha de fundo. Tiro de meta pro Furacão, e só isso?
1: E a bola ali, o Jadson é quem estava guardando a primeira trave porque tentou um gol olímpico, tentou surpreender o Arthur. A bola se perde antes pela linha de fundo, só tiro de meta, Furacão.
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2: Martelli, São Paulo tem a posse de bola, trabalha bem no seu meio campo com Pablo Maia, Bobadilha e Marco Antônio. Eles têm essa combinação com a aproximação do Luciano por dentro, o Calleri flutuando bastante e não dá espaço para o Atlético Paranaense jogar. Você pode notar aí que o Viveiros tocou poucas vezes na bola, o artilheiro do Campeonato Brasileiro, não está tendo sendo acionado. São Paulo não deixa o Atlético Paranaense sair do seu campo com bola dominada, até por isso o Viveiros sofre dentro da partida. E o São Paulo tem oportunidades aí, né? Teve uma oportunidade numa bola virada no peito do Marco Antônio, que o Calleri quase faz o segundo gol. Então o São Paulo dominou o primeiro tempo e é merecida a sua vitória.
1: 3 minutos.
0: 45 minutos jogados, vamos até 48. Então, mais 3 de bola rolando nesse primeiro tempo. Desce o Furacão na meia-direita, domina Gilberto, cruzou pra ninguém. Só pra treinar o Rafael no alto, inteiro de azul com a bola em mãos, Everton.
1: Botando ele pra trabalhar pelo menos na reta final deste primeiro tempo. Jogada pelo lado direito, sozinho Gilberto, estreante da noite. Manda nas mãos do goleiro São Paulino.
0: 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Recuaram a bola para o Santos na pequena área, ele dominou, deixou escapar o Santos. Você já aceitou a falta, hein? Você já aceitou a falta, hein, Santos? Aí o torcedor gosta, hein? Santos frangueiro, que beleza. Fala, Everton.
1: Ele ia dar exatamente esse detalhe, o torcedor já chamando ele de frangueiro, então pedindo para os jogadores do São Paulo tentarem.
0: Vai para o campo de ataque, o Atlético Paranaense pela meia esquerda, domina. João Cruz levantou a segunda trave, bateu para trás, vai sobrar, passa por todo mundo. Na entrada, na cara do gol, passa o cruzamento da meia esquerda para a meia direita. Completa Leozinho, bota para o meio da pequena área, ninguém fechou. Tava aberto o gol do São Paulo aí, Everton.
1: E o torcedor do São Paulo aqui, bem atrás de onde eu estou, inclusive, lamenta que o Leozinho devia ter tentado o arremate direto para o gol. Pede uma baita oportunidade nos instantes finais de deixar tudo igual no primeiro tempo em Bragança.
0: Cabos Elétricos Sil, Silva líder do Brasil, se assim você pode confiar. 47 minutos jogados, é o primeiro tempo de bola rolando. Placar de 1 para o São Paulo, 0 para o Atlético Paranaense, falta. O São Paulo não tem pressa alguma para sair jogando no campo de defesa. Vitória do São Paulo, parcial aqui na Bandeirantes. 1 para o São Paulo, 0 para o Atlético Paranaense. 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Osório domina pelo campo de defesa, vai perder Osório. Osório por pouco não perde a bola, pressionado por Viveiros, que explode em cima dele junto com o Leozinho, põe pra fora. Manuel marcado para a equipe do São Paulo bater no campo de defesa. Vai terminar o primeiro tempo em Bragança. O São Paulo está vencendo por 1-0, gol de Arthur de falta aos 18 minutos jogados do primeiro tempo de bola rolando. Aceitou o Santos, hein? De certa forma deixou passar o Santos, mas bateu de uma forma bonita também o Arthur. E agora sim, Alex Gomes e Stefano aponta o centro de campo e termina o primeiro tempo em Bragança Paulista. O São Paulo vai batendo o Atlético Paranaense por 1-0. Na Bandeirantes, o intervalo é seu. Boa noite a você, Ana Martins.
4: Boa noite, Martelli. É o intervalo inteligente da Bandeirantes. Por enquanto, vitória importante para o São Paulo, que tem o mando de jogo lá no Cícero de Souza Marques, em Bragança Paulista. 1-0 contra o Atlético Paranaense. Vamos chamar o Everton Ramos, que está lá em Bragança, acompanhando essa saída dos times. Everton, boa noite para você, meu querido.
1: Tudo bem, Ana? Boa noite para você, para o ouvinte ligado com a gente no Intervalo Inteligente da Bandeirantes, com os dois times, por enquanto, em um momento de paz, indo em direção ao vestiário e rapidamente, para destacar esse primeiro tempo em que o São Paulo vence por 1-0 e vê cair aí uma sina negativa, né? Eram 5 jogos sem vitórias no Campeonato Brasileiro e, só para a gente lembrar, inclusive, final de abril contra o Mirassol em Campinas, aquela partida que o São Paulo manda no Brinco de Ouro, 1-0, última vitória do São Paulo pelo Campeonato Brasileiro, ainda inclusive sem o comando do técnico Dorival Júnior, na época o Roger Machado. Então, São Paulo no Brasileirão, pelo menos há muito tempo, sabe o que não é vencer de fato. E aí há uma preocupação para o segundo tempo, viu, Ana? A gente viu aí durante os primeiros minutos e já perto ali do meio do primeiro tempo, dois jogadores são paulinos, o Arthur e o Wendel, em alguns momentos eles evitarem que jogadas seguissem ali, cobrança de falta e de escanteio, porque estavam sentindo ali musculares, lesões, possíveis partes do corpo, né? No caso do Arthur, o tornozelo direito, o Wendel também preocupando, e a gente fica na expectativa. Logo depois dessas duas situações, o Dorival Júnior colocou ali 5 jogadores para fazer um trabalho de aquecimento. Nenhuma mudança veio, mas a gente vai aguardar o segundo tempo e a volta do intervalo para saber se o São Paulo vai ser o mesmo para a segunda etapa. Ana?
4: Obrigada, querida. Até já, o Everton Ramos com a gente na reportagem Bandeirantes, acompanhando tudo dessa partida da 19ª rodada do Brasileirão. Aliás, vitória muito importante para o São Paulo. Perdeu o último jogo antes da pausa da Copa do Mundo contra o Remo. E já o Furacão, né, o Atlético Paranaense, venceu a equipe do Mirassol. Com a gente aqui, ele, Leandro Guerreiro. Boa noite para você, Guerreiro. Que prazer estar com você. Sua análise aí desse primeiro tempo, que deu um susto esse departamento médico no São Paulino, né?
2: Boa noite, Aninha. É sempre um prazer estar ao seu lado, aos ouvintes da Rádio Bandeirantes, para esse jogo de São Paulo e Atlético. São Paulo que foi dominante, né? Tem com a sua principal arma, o seu meio campo, com Pablo Mário, Bobadilha e Marco Antônio, se conhece, trabalha muito bem a bola, prende a bola, né? Mas o São Paulo, acredito que faltou um pouco de aproximação e aparecer mais no jogo o Luciano. Né? O Luciano é um cara que finaliza muito, cria bastante oportunidade e até agora ele não apareceu tanto. Dependendo, acho que do esquema, ele tá um pouco mais por dentro, próximo do Calleri, e com o seu melhor jogador, São Paulo, antes da parada que foi o Arthur, continua sendo o Arthur que cria as melhores oportunidades, fez um belíssimo gol de falta, né? Infelizmente o Tolói hoje teve uma marca histórica no São Paulo, 150 jogos, mas acabou assentindo a posterior, faz parte, né? Só quem tá ali pode correr esses riscos. Quase no final do primeiro tempo, o Wendel também sentiu ali um desconforto, mas continuou na partida, tomara que não seja nada de sério. O São Paulo teve uma outra oportunidade depois, num cruzamento, numa virada com o Marco Antônio, escorou pro Calleri dentro da área, que ele girou e a bola quase fez o gol, né? Passou perto da trave do Santos. E o Atlético quase não assustou, né? A gente esperava muito, né? O Viveiro é um grande jogador, a gente até cogitava ele na Copa, acabou no hino, mas é o artilheiro do Campeonato Brasileiro, e a bola quase não chegou para ele, quase não foi acionado nesse jogo, né? O São Paulo não deixou o Atlético, né, avançar ali com seus pontas, não deu campo para o Atlético jogar, e o São Paulo domina o jogo, mas é um jogo de poucas finalizações, Aninha, é um jogo de mais posse de bola, mais jogos no meio campo, do que propriamente no último terço do campo, que é a parte onde define o jogo, que é o gol.
4: Leandro Guerreiro com a gente no Intervalo Inteligente da Bandeirantes. Agradecer aos nossos ouvintes que estão acompanhando também no youtube.com/radiobandeirantesoficial. Mais cedo a gente curtiu a partida aqui lá no estádio do Coritiba, entre Coritiba e Palmeiras. A equipe do Palmeiras vencendo por 3-0. Uma distância grande aí da equipe do Flamengo, que está jogando com a Chapecoense, mas também vencendo por 2-0. Agora 10h22, já sabe, futebol é na Bandeirantes.
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1: Na altura da meia-lua da grande área, um pouquinho mais distante, a barreira do Atlético Paranaense, com 4, cobrindo o canto direito de Santos. Marcos Antônio, Arthur. Arthur pra bola, perna esquerda, bateu no gol!

0: São Paulo! Arthur! Na cobrança de falta, o Arthur de perna esquerda chama a responsabilidade. Marcos Antônio passa da bola, era meia distância. Nem tão perto da grande área, nem tão perto da intermediária. Mas o Arthur teve a confiança. De perna esquerda ele bota a bola por sobre o terceiro jogador da barreira. Por cima do terceiro jogador da barreira, bota no ângulo direito Santos. Sem não, hein, Santos?
1: Estamos de volta no intervalo inteligente da Bandeirantes com a narração do Pedro Martelli. A gente ouviu o gol do São Paulo, né? O Arthur, sempre protagonista ali da equipe tricolor. E o São Paulo que está conquistando uma vitória importante. Daqui a pouquinho eu vou chamar até aqui o Guilherme Agrela, que está no nosso plantão hoje, porque tem mais rodadas acontecendo. A gente teve jogos da Sul-Americana também, já teve o Palmeiras vencendo por 3-0, ampliando essa liderança absoluta na volta dessa pausa da data FIFA. A gente já entra no segundo turno do Brasileirão no sábado com a 20ª rodada. Deixa eu chamar o Everton Ramos. Alguma movimentação por aí, Everton?
2: Aninha, por enquanto apenas dos reservas. Reservas de Atlético Paranaense e São Paulo fazendo um trabalho no centro do gramado aqui do Cícero de Souza Marques. Mas por enquanto, os times titulares e também suas comissões técnicas seguem no vestiário, então a gente não consegue adiantar se teremos mudanças em instantes.
1: Obrigada, viu, Everton? Agora 10h29, vamos chamar rapidinho aí para nossa audiência rotativa o Guilherme Agrela, que está no plantão, vai falar para a gente das rodadas que estão acontecendo simultaneamente aí com o São Paulo e Atlético Paranaense e dos jogos que já aconteceram nessa noite de quarta-feira. Boa noite para você, Agrela.
3: Oi, Ana, tudo bem? Boa noite a você e a todos que nos acompanham aqui no Intervalo Inteligente da Bandeirantes. Seguinte, resultados de momento no intervalo. Além deste jogo do São Paulo que vai vencendo o Atlético Paranaense, temos a vitória do Flamengo sobre a Chapecoense por 2-0. Pedro foi à rede e o Rafael Thierry, zagueirão, fez gol contra e acabou fazendo o segundo do Fla lá na Arena Condá em Chapecó. Por isso, 37 pontos para o Flamengo em 18 partidas. Essa é a 18ª disputada pela equipe comandada pelo técnico Léo Jardim. Além disso, também no intervalo de jogo para Internacional 0, Cruzeiro 1, Caio Jorge marcou o gol do Cabuloso. Já na Série B do Campeonato Brasileiro, a Ponte Preta tomou a virada, viu, Ana Martins? Estava vencendo por 1-0, tomou um empate 2-1, tomou um empate aí. Tomou a virada para o Operário, depois de ficar com um jogador a menos ao longo da segunda etapa. Por isso, a Ponte continua com apenas 8 pontos somados. É a 19ª colocada da tabela de classificação do Brasileirão. Além disso, tivemos Ceará 0, CRB 1 e o Goiás, que arrancou o empate do Sport no finalzinho, jogando em casa com o Djalma Silva, 1-1 contra a equipe de Recife. Já neste momento, intervalo de jogo para, por enquanto, Náutico 1, Londrina 0. E também há tempo para destacar a Copa Sul-Americana, playoffs das oitavas de final, jogos de ida, porque o Vasco empatou com o Independiente Medellín lá na Colômbia pelo placar de 2-2, agora decide em São Januário na próxima semana. O Bragantino, dono do estádio Cícero de Souza Marques, no qual o São Paulo joga nesse momento, vai empatando no Peru contra o Sporting Cristal, jogo já no intervalo também, a exemplo de Lanús 1, Cienciano 0, partida que também está na sua pausa aí para o segundo tempo. Copa do Brasil feminina, viu, Ana Martins? Oitavas de final, jogos único. E hoje tivemos os dois últimos jogos dessa fase da competição. O Bragantino venceu o Botafogo por 2-0 fora de casa, se classificou. Gols de Ana Carla e Lurdinha. E o Atlético Mineiro bateu o Atlético de Piauí com gols de Laura Maria e Pimenta. Placar de 2-1. Quem fez o gol do Atlético foi a Nenê, Ana Martins.
1: Olha, inspiradíssimo você, já para trazer informações aí da Copa do Mundo Feminina também ano que vem. E mandar um beijo aqui para o nosso querido Paulo do Vale, que espero que não esteja acompanhando esse jogo aí da Ponte.
3: Nossa, coitado do PDV. O PDV brilhou na Copa do Mundo, né, Ana? Como foi merece incrível. O PDV, o Milhose, todos que lá estiveram, Capri, o Prédio, o Capelanes, Quesada, enfim. Tá com filho agora. Aliás, tem o Santiago, tá matando a saudade dele, da esposa, da Ingrid, também já tá com o Salvador na barriga vindo aí, mas se ele pensar na Ponte Preta, esse cara desmorona.
1: Pois é, mais dois torcedores pra Ponte aí, quem sabe dá uma força, né?
3: Mais dois sofredores.
1: Dois sofredores. Obrigada, viu, Agrela?
3: Eu que agradeço.
1: Guerreiro, quem no banco do São Paulo aí você acredita que possa aparecer nesse segundo tempo?
4: possa vir o Caolim, né? O Vitor Sá, né? Que pode estrear, né? O jogador foi contratado agora, esperava até que ele sairia jogando, mas não veio. Então a gente espera que ele possa estrear aí, quem sabe seja mais uma opção, né, que o Dorival tenha para a parte ofensiva.
1: Tá certo então, vem aí mais uma etapa, né, dessa partida entre São Paulo e Atlético Paranaense. O São Paulo na frente com um gol do Arthur, que preocupou ali um pouquinho também, nessa transição aí para o intervalo. Everton, o Arthur que está firme e forte aí, né?
2: Tá firme e forte, ou pelo menos saiu firme e forte. Agora voltando aos poucos a comissão técnica do São Paulo, eu vejo ali o Dorival Júnior, mas os jogadores mesmo, titulares ainda nada, viu? Nenhuma movimentação também no banco de reservas do São Paulo. Então, aguardando, aos poucos retomando agora a equipe do Atlético Paranaense, aparentemente a mesma equipe que encerrou o primeiro tempo, e em instantes teremos também o São Paulo de volta. Mas aparentemente, pelos lados do Furacão, viu, Ana Martins, de Odair Hellman, que agora também de volta ao gramado, Furacão aparentemente o mesmo. Em instantes, saberemos se o São Paulo, o tricolor paulista, será o mesmo também.
1: Obrigada, viu, Everton? Everton Ramos, reportagem Bandeirantes de olho.
2: Muda!
1: Em todos os detalhes, pode mandar, Everton.
2: Ah, eu falei que aparentemente o último a cruzar o túnel, Carlos Terran, com a 22, além dele, o Claudinho, com a 26, duas mudanças na equipe de Odair Hellman. Claudinho com a 26 e Terans, o Terán, na verdade, Carlos Terán, camisa 22. Um dos muitos colombianos nesta equipe do Atlético. Em instantes teremos confirmado, inclusive, as alterações. A equipe do Atlético, para fazer, precisa que o São Paulo esteja no gramado. Isso acontece nesse instante, Ana. Então vamos passar. Sai com a camisa 4. O Arthur Dias, amarelado, e entra com a 22, o Carlos Terán. Carlos Terán, 22, no lugar do 4, Arthur Dias. Ele que, inclusive, o torcedor do São Paulo e os jogadores queriam que tivesse sido expulso no primeiro tempo. E a outra modificação, então, a entrada do 26, o Claudinho, na vaga do 8. O 8, João Cruz, vai embora. Então, são as duas mudanças na equipe do Atlético Paranaense, por enquanto.
1: Vamos acompanhar mais 45 minutos, direto de Bragança Paulista. Lembrando que logo depois de São Paulo e Atlético Paranaense, você acompanha o apito final na Bandeirantes. A gente vai falar sobre a partida que aconteceu mais cedo, tem a coletiva do Palmeiras também. Tudo para a gente repercutir junto com você, ouvinte, que nos acompanha na internet e no dial. Segundo tempo lá em Bragança Paulista, é com você, Pedro Martelli.
5: Valeu, Ana Martins. Intervalo inteligente, invertem seus lados. São Paulo de branco, à esquerda, à direita, o Furacão de preto e vermelho. Parte na bola, Caleri. Começa o segundo tempo em Bragança. Pedro Martelli. Curtindo o futebol da Bandeirantes nessa noite de quarta-feira. Mudanças, portanto, no Atlético Paranaense, que já desce. Viveiros lançado pela meia esquerda. Olha o Viveiros dentro da grande área com espaço. Cruzou, vai empatar o jogo. Toque a gol na trave. Não entra. Inacreditável, não entra a bola. Vem novo cruzamento. Afastou a marcação. Vai sobrar, vai pintar o gol de empate. Bateu no gol.

0: Atlético! Atlético! É do Furacão! Num começo avassalador de segundo tempo. Luiz Gustavo mete uma bolaça pela meia esquerda. Viveiros dentro da grande área, ele cruza. Teve o toque na trave, a bola do Leozinho não entra, mas voltou. Novo cruzamento para o meio da grande área, da direita. O toque no zagueiro, voltou embaixo do gol. Leozinho se oferece a ele, embaixo da trave, no canto inferior direito. Ele estava embaixo da trave. Pega na zaga do São Paulo, volta para Leozinho, que de perna esquerda, praticamente dentro do gol, bota para dentro da meta do goleiro Rafael, na marca do primeiro minuto de bola rolando deste segundo tempo. Acorda São Paulo, acorda São Paulo. Leozinho empata o jogo em Bragança Paulista. Agora, um para o São Paulo, um para o Atlético Paranaense, Everton.
1: Num começo de segundo tempo dos sonhos para o torcedor do Furacão. E as mudanças parecem surtir efeito na equipe comandada por Odair Hellman e o Leozinho, hein? Foram duas oportunidades. Na primeira, ele carimba a trave. Na segunda, era ele e o gol. Não tinha nem o Rafael na jogada. Gol aberto. Leozinho, camisa 21, tá na rede. É o segundo gol dele na temporada 2026. O Atlético empata em Bragança 1-1.
0: O Guerreiro, que sono. São Paulo voltou pro segundo tempo, Guerreiro.
2: É um absurdo tomar um gol com 37 segundos do segundo tempo. Soltou a bola. O Pablo Mara tava com a bola dominada, foi atrasar pro Arboleda, que na dividida acabou perdendo. E gerou um contra-ataque pro Viveiros, pro Atlético. E o Viveiros cruzou pro Leozinho, que no primeiro lance acertou a trave. Depois no cruzamento teve a infelicidade do Lucas Ramon, que a bola bate na cabeça dele e volta pro Leozinho, debaixo da trave, que nada pôde fazer o Rafael, empatou o jogo. Não é justo, mas futebol não tem essas coisas.
0: O Guerreiro, nem deu para falar das alterações. O Calleri estava reclamando ali com o juiz, apontando lá pro Teran, que realmente o Arthur Dias era para ter sido expulso. E aí acho que o Odair Hellman viu o vídeo no intervalo e falou: cara, se o Arthur Dias empurrar, tocar em alguém, ele vai ser expulso. Ele já deveria ter sido expulso. E aí, inteligentemente, ele sai e o Atlético Paranaense empata o jogo, Guerreiro.
2: É, o Arthur Dias ganhou um presente no primeiro tempo, né? Era para ter sido expulso. Tinha feito dado um puxão no primeiro lance no Calleri, tomou amarelo. Depois ele chega atrasado para matar uma jogada no meio-campo, acerta o tornozelo do Calleri e não recebe o segundo cartão amarelo. Consequência disso, o vermelho. Mas o jogo seguiu. Não dá para lamentar mais, esperar mais. Desse cartão vermelho. É 11 contra 11, segue o jogo. São Paulo voltou um pouco disperso pro segundo tempo e acabou pagando por isso, tomando um gol com 37 segundos, né? Vendo o lance agora, a bola bate na cabeça do Lucas Ramon e volta para dentro da área. Uma infelicidade tremenda. Agora tem que novamente correr atrás para buscar o resultado, que só o resultado de 3 pontos importa pro São Paulo, que vem de 5 jogos sem vitória.
0: 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Placar de 1-1, tá tudo igual. São Paulo 1, Atlético Paranaense também. Um Vapor Cup de ataque. O Furacão para a esquerda, lateral batido para viver o centro do meio. Vim por baixo, Arboleda. De perna direita, Arboleda põe para fora. Na Bandeirantes, vamos pro segundo tempo. Mal começou, o Furacão já marcou. 1-1, tudo igual. Toma distância para a cobrança de lateral na meia esquerda, Claudinho. Claudinho arremessa a bola pelo campo de defesa. Volta para Aguirre. Aguirre pelo corredor central de sua intermediária. Trabalho inteiro de amarelo para Santos. Santos, o capitão goleiro de perna direita, repõe para o campo de ataque. Ele fatia para a meia esquerda, buscando a aproximação de Viveiros, sobe para tocar de cabeça Lucas Ramon, afasta a marcação, volta para a meia direita para Arthur, Arthur não consegue dominar, volta a jogada para a equipe do Furacão para a meia esquerda. Luiz Gustavo ganha a jogada, Luiz Gustavo para a meia esquerda para Claudinho, Claudinho pedalou, balançou, soltou para Viveiros dentro da grande área, passe errado, cortou a marcação, voltou Leozinho, espalma Rafael, bota por cima do gol. No toque do Furacão, sobrou Leozinho dentro da grande área. Ele tentou Viveiros, tirou a marcação. Leozinho bate, Rafael com a ponta da luva, bota em escanteio pro Furacão cobrar aí, Everton.
1: E um desvio providencial. Uma bela defesa do Rafael para evitar o gol da virada do Atlético Paranaense. Mais uma vez com o Leozinho. Esquivel bate escanteio.
0: Escanteio para a equipe do Furacão, bateu no campo de ataque para a meia esquerda. Toma distância, Esquivel para fazer o levantamento. Jogadores lá pro meio da grande área. Tá lá na boca do gol Viveiros. Escanteio cobrado na primeira trave, passou por todo mundo, chegou o chute a gol! Leozinho!

0: Atlético! Gol do Furacão! De novo, Leozinho! Cobrança de escanteio pro meio da grande área. O tal do empurra-empurra. Ninguém marcou. Tira a marcação do São Paulo. Volta na meia-direita, dentro da grande área. Invade a grande área. Leozinho veio de cara pra bola. De perna direita, dá na cara. Dá na cara. Na cara da bola. Enche o pé no canto inferior direito da meta de Rafael. Na marca dos 6 minutos jogados do segundo tempo. Em 6 minutos, o Furacão vira. O Furacão vira, vira. Leozinho de novo, duas vezes Leozinho para virar o jogo em Bragança e derramar a ducha de água fria no São Paulo, que reclama. Leozinho marca o segundo dele, o segundo do Furacão agora em Bragança Paulista. São Paulo 1, Atlético Paranaense 2, Everton Ramos.
1: E ele havia quase virado o jogo na jogada anterior, que levou o escanteio a ser cobrado pelo Esquivel. Leozinho volta e aparece no segundo tempo. Fez o primeiro há poucos instantes e agora pega o rebote sozinho na direita da grande área e bate cruzado para virar o jogo. Leozinho, 3 gols na temporada, 2 só nesta noite. Vira, vira em Bragança. 2-1, Furacão!
0: Leandro Guerreiro, 2 pro Furacão, 1 pro São Paulo. O São Paulo tá reclamando de um puxão no meio da área. Mas, sinceramente, cara, não foi nada, Guerreiro. Mas não foi nada, Guerreiro. Não é o foco. São Paulo falha em 6 minutos, volta dormindo no segundo tempo e tá 2-1 agora pro Furacão, Guerreiro.
2: Ah, o Pablo Maia, né, tá reclamando de um puxão, mas segue na jogada, né? Segue no lance, até porque o jogador que estava junto com o Pablo Maia foi o jogador que tenta o desvio. Talvez o Pablo Maia junto com ele, o Pablo Maia tirava a bola. Mas o lance que originou tudo isso aí, o Martelli, é um lance, né, que a bola sobra para o Bobadilha. O Bobadilha quer tentar tirar, mano. Ou você tira, despacha a bola, ou você arma. Não dá para que um lance você está na parte defensiva, você querer cortar uma bola armando. Então acabou sobrando a bola para o Leozinho, que bateu em gol. E o Rafael jogou para escanteio, que originou o segundo gol do Atlético Paranaense no rebote de escanteio sobre o Leozinho, que pegou muito bem de pé direito.
0: 8 minutos jogados deste segundo tempo, de bola rolando, o Furacão vira o jogo. Leozinho marca o segundo gol dele para cima do São Paulo. 2-1, Furacão vence o jogo. E agora, Tricolor Paulista, quando o Brasil entra em campo no trabalho, a convocação é certa. Wunder, a ferramenta do Brasil, vai para o campo de ataque, equipe do Furacão para a esquerda. Ele vai chegar, hein? Ele vai chegar na linha de fundo do carril. Claudinho escorregou. Viu o campo acabar em linha de fundo, tiro de meta para o São Paulo, Everton?
1: Na tentativa do passe.

0: Quebrar essa bola para meia, Arboleda. Pelo amor de Deus, é que foi falta no Luciano. Bola pro São Paulo, mas o Arboleda quebrar essa bola pra meia, hein, Everton?
1: Vacilou, né? E aí o árbitro pega ali a jogada pra cima do Luciano, que pouco reclama em campo, né? Vai na dele, falta marcada pro São Paulo no campo de defesa.
0: Placar de 1 pro São Paulo, 2 pro Atlético Paranaense, desce pro campo de ataque, o São Paulo agora vai ser cobrado, hein, São Paulo? Vai ser cobrado o tricolor paulista, mas não vou esquecer não que era pra ter sido expulso o Arthur Dias. Quando o jogo estava 1-0 pro São Paulo, jogador do Furacão, vai pro campo de ataque, o São Paulo, o Eda domina pra mesquita, daquele da grande área, cruza pra ninguém. Não é alto, toca de cabeça, teira no mergulho, tira, corta a marcação do Atlético Paranaense, volta no contra-golpe, mal, falhou, errou a marcação, voltou Marcos Antônio, voltou pra Luciano, vai empatar o jogo, Santos se agiganta nos pés do Luciano e salva o que seria o gol de empate do São Paulo. Luciano perde a chance aí, Everton.
1: Não dá pra perder, é ele o gol e o goleiro, né? No meio do caminho, Santos, e o Luciano praticamente desperdiça a oportunidade em cima da perna direita do goleirão, que pratica uma bela defesa pra evitar o gol de empate do São Paulo, que quase, quase chega lá.
0: No toque da bandeira, tios, você confere, o ponteirinho tá girando e a bola rolando pra você. Brasileirão, 19ª rodada. Em Bragança Paulista, relógio marca 10 jogados do segundo tempo. São Paulo 1, tomou a virada, Furacão 2. Plantão esportivo da bandeira, antes chega mais Guilherme Agrela.
2: E tem mais um gol do Flamengo, Pedro Martelli. Lohan fez agora aos 2 minutos deste segundo tempo. Agora Chapecoense 0, Flamengo 3. Segue Internacional 0, Cruzeiro 1. Gol de Caio Jorge aos 10 do primeiro tempo.
0: Convenhamos, né, Guerreiro? O Chapecoense já foi para a Série B, ponto. E quem vai disputar o título do brasileiro é o Palmeiras e o Flamengo, Guerreiro.
3: Com certeza. As duas equipes que, né, que mantêm a regularidade, né, conquista vitórias tanto em casa como fora. Né, quando não joga bem, consegue ganhar ou até o resultado de empate. E então são as duas equipes que têm o melhor elenco, né, do futebol brasileiro, e vão brigar aí ponta a ponta. Agora, Martelli, no lance anterior aí, o Luciano na cara do gol, não pode perder um gol como esse.
0: É, o Santos se posiciona no meio ali, se agiganta, mas, cara, tava na cara do gol, né? Ele bateu no centro, parece que ele mirou no amarelo.
3: Não, o Santos pode até se posicionar bem, cara. Você tem um gol todinho, o gol, a sua feição pra você fazer o gol e perdeu um gol que colocaria o São Paulo novamente na partida, né?
0: 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Tem coisas que só acontecem na Série B. Tiro de meta para a equipe do Atlético Paranaense bater no campo de defesa. 12 jogados é o segundo tempo, de bola rolando na Bandeirantes. 1 para o São Paulo, 2 para o Atlético Paranaense. Toma distância para quebrar a bola lá para o meio do campo. Santos de perna esquerda. Trabalha e sai jogando no campo de defesa por baixo para Terán. Terán, esse sim, ergue a bola para o campo de ataque para Viveiros. Aposta a corrida. Viveiros e Osório. Viveiro e Osório. Osório leva a bola para a linha de fundo. Estava pressionado o tiro. De perna esquerda, Osório põe para fora. Manuel, para o Furacão bater no campo de ataque pela meia direita. Cresce no jogo Atlético Paranaense, hein? 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Tem pressa, faz a cobrança. Arremessa a bola para o meio do campo. Gilberto, mas não consegue dominar. Viveiros põe para fora. Põe para fora em arremesso manual para o São Paulo bater no campo de defesa. Na canhota, sai jogando o tricolor paulista, perdendo por 2-1. Trabalha dentro da grande área, pisa na bola Osório. Osório mete a bola nos pés de Wendel para a meia esquerda. Tenta o passe à frente, intercepta a marcação, linha de fundo. Tiro de meta para o São Paulo, Everton.
1: A bola nem chega a sair antes que ela se perdesse pela linha de fundo. Tá com pressa o Rafael. Foi lá, pegou com as mãos, já bota o São Paulo em jogo, quer buscar um empate, a vitória.
0: 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Vai pro campo de ataque o São Paulo, lançamento para a meia esquerda para ninguém. Já começa a olhar pro banco, hein? Que o Dorival, eu lembro muito bem, o Dorival mexe aos 15. O Dorival gosta de mexer aos 15 do segundo tempo. Vai pro campo de ataque o São Paulo pela meia direita, pisa na bola. Vai para cima da marcação, Lucas Ramon. Ramon para Arthur, Arthur mandou na ponta, veio por dentro, tentou se desvencilhar da marcação, ficou nervoso. A abertura de bola pela meia direita, vai chegar Mendonça. desde que se despontou no futebol, o Speed Mendoza, porque o que ele é rápido. Só acompanhou linha de fundo, tiro de meta pro Atlético Paranaense.
1: E ele foi bem demais na jogada, porque estava ali seguindo e buscando a bola, o Bobadilha. Ele só faz a proteção.

0: direção, ela se perde em linha de fundo, tiro de meta Furacão que vai vencendo, 2-1.
1: 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O Everton Ramos passa por gentileza depois do ataque o banco do São Paulo. Pisa na bola Arthur. Arthur pela meia direita, trabalha um pouquinho mais atrás para Pablo Maia, pressionado pela marcação, recua. No campo de defesa, Arboleda. Arboleda pela meia esquerda para Osório. Osório pela quarta zaga, gira para canhota para Wendel. Wendel volta, jogada um pouquinho mais atrás. É para o domínio de Bobadilha. Bobadilha tenta descer para o campo de ataque. Ele pisa na bola, chama para o campo de ataque. Arboleda. Arboleda domina pela meia direita, mete a bola dos pés de Arthur. Arthur lateralmente para Lucas Ramon, antes dele o zagueiro. Bem na cobertura, Esquivel sai jogando para o Furacão. 15 jogados, segundo tempo de bola rolando o São Paulo. 2 para Atlético Paranaense do Brasileirão. Falta para o CAP. Falta para o Furacão. Na meia esquerda, no campo de defesa, Everton.
0: Falta para cima do Claudinho, né? O Pablo Maia encarregado de parar uma tentativa de contra-ataque do Furacão. O São Paulo que tem à disposição de Dorival Júnior, Coronel, Isaac, Nicolas, Jordinei, Danielzinho, Cauli, Ferreirinha, Vitor Sá, TT, André Silva e Gustavo Santana.
1: Ferreirinha, TT, André Silva, próprio Danielzinho ali no meio de campo, nomes que a gente conhece mais fora, as crias da base, hein, Guerreiro?
2: Eu via com o Cauli, né, no lugar do Pablo Maia, recuaria um pouco mais o Marco Antônio, né, na saída do jogo, né, colocaria o Vitor Sá, veio para fazer a diferença. Então um jogo como esse tem que entrar no jogo. Eu colocaria na posição do Luciano para dar um pouco mais de velocidade no ataque de São Paulo.
1: 16 jogados, é o segundo tempo de bola rolando na Bandeirantes, o futebol da Bandeirantes levando a você o Campeonato Brasileiro. Olha lá, ele chama, dá 16 minutos, ele chama Dorival, acho que é o André Silva, hein, um deles.
0: Isso, André Silva e Ferreirinha,
1: os dois prontos para entrar em campo. Portanto, o São Paulo perde pelo placar de 2-1. 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Lateral para o São Paulo bater o campo de defesa para a meia direita. É, Dorival. 5 jogos sem vencer antes da pausa para a Copa do Mundo. Aí tem o tempo para treinar, não está mostrando a evolução, mas calma, né, torcedor de São Paulo? Ou não? Ou tem a pressa, torcedor de São Paulo? Porque a fase do São Paulo não é boa, politicamente falando também, Guerreiro.
2: É, Martelli, não dá para ter muita calma, não. São Paulo estacionou no meio da tabela, os que estão embaixo estão subindo, estão chegando. São 5 pontos aí da zona de rebaixamento para a pontuação que São Paulo se coloca hoje. E assim, pode entrar bem, pode fazer até a diferença o André Silva, Ferreirinha. Mas nessas 5 derrotas que o São Paulo teve aí, 5 jogos que o São Paulo não conquistou a vitória, os dois jogaram. Então assim, eu gostaria de ver algo diferente. Não é possível que 30 dias, 40 dias, não deu pro Dorival fazer algo diferente, né? Até mesmo, né, de jogadores que, né, não é possível que não se destacaram nessa mini pré-temporada aí para estar entrando num jogo desse difícil, né? Que se tornou difícil, que era um jogo fácil, São Paulo tava com a vitória na mão. Comanda a vitória na mão quando acaba o jogo, mas o primeiro tempo não deixou o Atlético Paranaense jogar e em 6 minutos tomou 2 gols. Então eu esperava ver algo diferente, mas não tô vendo, não.
1: E é o que tem aí, viu, porque o São Paulo tá com transfer ban. Eu sei que o torcedor de São Paulo não gosta de ouvir isso, assim como o Corinthians, assim como o Santos, mas não tem como contratar até o momento. Então é o que tem: campo, banco e base. Campo, banco e base é o que tem Dorival Júnior para escalar com o tricolor paulista. 1 para o São Paulo, 2 para a equipe do Atlético Paranaense. 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Tá parado o jogo, tem falta marcada, São Paulo meia-direita. Mas não vai cobrar agora, não, por quê?
0: Porque muda. Sai o 29, Pablo Maia. Pablo Maia vai embora para a entrada do 17, André Silva. E sai também com a 9, o Caleri, para a entrada do 11, Ferreirinha. Ferreirinha e André Silva em campo pelo São Paulo. Arthur na bola na cobrança de falta.
1: Fica mais ofensivo, viu, Guerreiro? André Silva e Ferreirinha, 2 atacantes e ele tira o meia. Agora nós temos Bobadilha, Marcos Antônio e Luciano, em tese, armando, né? Ou até mesmo Arthur.
2: É, o Pablo Maia, foi como eu te falei, tiraria o Pablo Maia, trazia o Marcos Antônio para o meio, mas colocaria, né, o Vitor Sá, né, ou Cauli, e na frente eu colocaria.
1: É a falta do Arthur cobrada, mas aí o jogador do Atlético Paranaense põe pra fora, vai ser escanteio, completo, Guerreiro.
2: E colocaria Cauli e Vitor Sá, né, mas ele optou pelo Ferreirinha e pelo André, espero que possa, né, dar certo.
1: Escanteio para o São Paulo, batendo na ponta direita, toma distância, Arthur para fazer o levantamento, ele que marcou o único gol do São Paulo, 2 Atlético Paranaense, Arthur de perna esquerda levantou, na segunda trave, Arboleda subiu, testou com desvio, nas mãos de Santos, que sobe e faz a defesa, Everton.
0: Subiu ali com Arboleda o Luiz Gustavo, que até pouco tempo atrás era companheiro dele de São Paulo. O Luiz Gustavo acaba amortecendo ali o toque de cabeça e ela fica tranquila nas mãos do goleiro Santos.
1: 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Placar de 1 para o São Paulo, 2 para o Atlético Paranaense. 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Brasileirão, 19ª rodada em Bragança Paulista. Chegamos a 20 minutos jogados do segundo tempo. São Paulo 1 até o começo do segundo tempo, em 6 minutos. Leozinho vira. Atlético Paranaense 2. 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Chega mais a grela.
3: Martelli, Casemiro, volante que disputou a última Copa do Mundo pela seleção brasileira, foi oficializado como novo reforço do Inter Miami até dezembro de 2027. Porém, o clube de Lionel Messi, agora de Casemiro, terá de pagar uma multa por aliciamento ao LA Galaxy para que ele possa jogar pelo clube norte-americano.
1: 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Até porque lá, o Guerreiro, não sei se o senhor sabe, tem a prioridade, quem chega primeiro fala assim, ó, quero contratar o cabra, quero ele. E é o que o Galaxy queria. Aí o Casemiro falou, não vou. Aí a Liga interviu, o MLS falou, tá bom, mas aí você paga, dá uma graninha pro cara lá. Vai pro campo de ataque, equipe do Atlético Paranaense lançado. Viveiro se invadiu a grande área no meio de dois, caiu, perde o pênalti, o árbitro manda seguir o jogo. Manda seguir o jogo, Viveiros caído dentro da grande área e não marca a falta que seria um penal para a equipe do Atlético Paranaense, em Everton.
0: Numa jogada do Osório, que é enganado pelo quicar da bola, mas que aparentemente consegue na recomposição ganhar a bola ali em condições legais e sem uma penalidade máxima. Reclamação por parte dos jogadores do Atlético e comemoração. E os torcedores, e os do São Paulo também, por enquanto, estão mais tranquilos, viu?
1: Você viu alguma coisa, Guerreiro? Porque o Viveiros ainda tá caído. Aí tá certo o juiz, se o Viveiros tá caído, não é cabeça. Se o jogador de São Paulo não quiser botar pra fora em fair play, ele não tem que parar. A gente tem que parar com essa coisa. O juiz só para se for choque de cabeça e reclama agora. Agora os jogadores do Atlético Paranaense podem reclamar com o São Paulo. Se não, manda seguir, ó. E ele já mandou seguir. Lateral, o VAR já viu, segue o jogo, não foi nada. Viveiro segue no campo de ataque, vai embora da equipe do Atlético Paranaense. Leozinho abre a jogada pela meio-direita. Vai pro campo de ataque com Jadson pelo círculo central do gramado. Gira pela meio-direita, recomeça o furacão. Tem gol na rodada, é isso, Agrela?
3: Isso, Martelli, mais um gol do Cruzeiro contra o Internacional. Agora Matheus Pereira amplia o placar lá no Beira-Rio. Cruzeiro 2, Internacional 0. E o jogador do Internacional, Vitor Gabriel, deu uma entrada muito forte em Gabriel Peck, reforço do Cruzeiro para este segundo semestre, foi expulso. Então o Inter com um a menos e tomando 2-0 na cabeça para o Cruzeiro.
1: Você é louco, hein? Tem gente que vai voltar, já tá bravo porque o avião não decola e vai chegar mais triste ainda. 23 jogados deste segundo tempo. Você viu alguma coisa, Leandro Guerreiro, no lance do Viveiros? Olha lá.
2: Teve um contato ali, Martelli, mas não é pra tanto, tá? Pelo menos no lance que a gente tá acompanhando, não é pra tanto. Agora eu gostaria de saber, né, o que o São Paulo tomou no intervalo, né? No vestiário, porque uma água ao contrário, né? Porque tem vezes que toma uma água milagrosa, o cara voa, flutua.
1: O que seria uma água não milagrosa?
2: Sei
1: Qual
2: lá.
1: Água você gosta mais de beber, Guerreiro?
2: Com gás. Eu acho que os caras tomou com gás aí, voltou com dor de barriga, que não é possível. O cara mudar tanto do primeiro pro segundo tempo. É um absurdo que o São Paulo faz nesse segundo tempo.
1: 23 e 30 jogados pra quem?
0: Odair Hellman, treinador do Furacão, estava reclamando, né? Queria fair play, queria pênalti, levou cartão amarelo e vai voltar com ele pro Paraná.
1: Vai pro campo de ataque mais uma vez a equipe do Atlético Paranaense, o Viveiros cai de novo. Viveiros está dizendo que o Osório deixou o braço e o Viveiros cai de novo. E o Bandeira viu, hein? O Bandeira viu. O Bandeira está em campo conversando com o juiz, deixa o braço, o Osório, ele protege. O Viveiros cai. Tem gente nervosa aí, hein, Bragança, hein? O Viveiros cai, fica pedindo toque, o Bandeira e o árbitro conversam, ele vai acabar dando a falta pra quem? Ou vai dar bola pro São Paulo, hein, Everton?
0: Ele agora sinaliza ali um apito, tá vendo ali com o Viveiros, tá também conversando com o assistente. Ele tá aguardando o Viveiros se levantar. Aparentemente não vai dar falta a favor do Atlético Paranaense, não. Só bola a favor do São Paulo na sua defesa.
1: O Viveiros tá arrumando pra cabeça também, viu, Guerreiro? Ó, o braço do Osório deu pra ver, já tá posicionado. O Viveiros corre em direção ao cotovelo dele. Ele se agride a si mesmo, alto mesmo, a si próprio, Leandro Guerreiro, entendeu?
2: O Viveiros foi de encontro ao zagueiro que estava com a bola dominada, teve o contato, mas segue o jogo, né? Para muito por pouca coisa o futebol brasileiro, infelizmente. Teve a Copa aí que jogos corridos, né? Não para tanto, só tinha as paradas técnicas, a gente já não está aguentando mais. Mas durante o jogo era corrido. É só olhar um pouquinho, ver o que tem de exemplo e seguir, cara.
1: Vai São Paulo para o campo de ataque. Arthur abre a jogada para a meia direita para Ramon, que cruza para o meio da grande área. Ajeitou para trás. Marcos Antônio na cara do gol. Bateu. Explodiu no zagueiro. Em cima da marcação da entrada da grande área. Mais volta. Arthur domina. Fatia da meia direita para a meia esquerda. Lá para a ponta. Nossa senhora. O Wendel deixa a bola passar. Sobra para Ferreirinha. Ferreirinha para a meia esquerda. Recua para o Wendel na queda da grande área. Para a meia esquerda. Um tapinha de bola lateralmente para Ferreirinha. Ferreirinha abandona a ponta. Vê por dentro. Cruzou. Vê o toque. Não é alto, tira. Não é alto, corta a marcação do Atlético Paranaense. Volta para Arthur. Arthur domina pela meia direita. Vai para a bola e vai para cima, Arthur. Arthur na linha lateral da grande área. Recua. É para Ramon. Ramon cruzou para André Silva. Sobe para tocar de cabeça. Tira Esquivel. Pediu Mendonça. Mendonça fez. A proteção ganhou Mendonça. Passe errado do Mendonça. Por dentro. Vem Arboleda. Arboleda retoma para o São Paulo na meia direita. Trabalha para Ramon. Ramon para Marcos Antônio. Marcos Antônio para Ramon de calcanhar. Bola é boa. Marcos Antônio domina pela meia direita. Em cima da marcação. Escapou. Da ponta para meia. Passe errado. Mendonça recupera para a equipe do Atlético Paranaense. 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E agora o jogador do Atlético Paranaense manda a bola para fora. O Marcos Antônio reclama com ele. O Luciano vai para cima, tenta cobrar o lateral rapidamente. E o Marcos Antônio tá louco da vida, hein, Everton?
0: Fechou o clima, né? Não gostou nada da segurada de bola que vinha fazendo pela esquerda da defesa o Claudinho. O Claudinho ficou alguns segundos ali no gramado. O Marcos Antônio sai esbravejando e aparentemente não vai pintar cartão amarelo pra ninguém. Segue o jogo.
1: Eu já falei isso e vou repetir, Guerreiro. O problema é o seguinte: o Claudinho literalmente cava. Tem um toque assim, ó, aqui no YouTube, um toque, mas assim, não é na cara. Aí ele começa a se estribuchar no chão. E eu sou da seguinte tese: quando o árbitro vai lá e fica em cima do cara, ele atesta que pode ser algo grave. Juiz, sai fora, cara. Você viu que não foi nada, fica longe, manda seguir, o cara levanta rápido. Porque quando você vai lá, você dá a justificativa pro cara fazer a cera. Ah, o juiz tá aqui do meu lado, então ele não vai mandar a bola rolar, não vai mandar seguir. Então sai de perto, seu juiz. Você quer que a bola role. Não foi nada, Guerreiro. Tá muito chato, Guerreiro.
2: Muito chato. Muda. Na cara do Bandeira também. No pé do Bandeira ele caiu. Só o Bandeira mandou ele levantar. E outra coisa, o Bandeira também avisar o árbitro. Ó, não foi nada. Tá simulando. Aí o árbitro vai tomar as devidas providências pra que o jogo continue andando, né?
1: Placar de 1 para o São Paulo, 2 para Atlético Paranaense, 1 para o São Paulo, 2 para Atlético Paranaense. 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Você diz que vai mudar ou mudou? Por gentileza.
0: Vai mudar. Vai mudar em instantes, Danielzinho, e mais um. Só que eu não estou enxergando a camiseta, viu? Aparentemente, se eu pudesse chutar, eu diria que teremos estreia, mas vou aguardar. Danielzinho, mais uma alteração em instantes no tricolor.
1: Chuta aí, Everton.
0: Vitor Sá.
1: Vai para o campo de ataque mais uma vez o São Paulo pela meia direita. Marcos Antônio por dentro para o domínio de... Está livre de marcação mais uma vez. Pombatilha abre a jogada pela meia esquerda. Vai para o campo de ataque para Ferreirinha. Ferreirinha aos 28:30. Perde o jogo, São Paulo. Ferreirinha para André Silva. Fez a parede, voltou para Ferreirinha. Ferreirinha de primeira. Luciano tirou, bate no gol, Luciano. Bate no gol, Luciano. Foi devolver a bola dentro da grande área. Pra que isso, Luciano? 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Mudanças do tricolor paulista. Você chutou e marcou, Everton.
0: Chutei bem, né? São duas mudanças. Uma delas a saída do Lucas Ramon com a 19 para a entrada do 27. Vitor Sá. Vitor Sacco, a 27, estreante da noite, no lugar do 19, Lucas Ramon. E a outra modificação, a saída do Bobadilha, com a 16, não foi nem cumprimentar, ele foi direto pro banco, viu? Bobadilha, 16, para a entrada do 94, Danielzinho.
1: Danielzinho deve fazer a lateral direita, cara. Tô fazendo umas contas aqui, ô Leandro Guerreiro. Só tem de meia o Marcos Antônio. A gente pode até argumentar aqui. Pô, mas tem Arthur, tem Luciano. O lateral foi embora. Fica Danielzinho. André Silva, Vitor Sá, Ferreirinha, Arthur barra Luciano, os atacantes que o Dorival Júnior leva a campo em Bragança Paulista.
2: É, 30 minutos. Acredito que vai trazer o Luciano um pouco mais para trás para tentar organizar ali o meio campo, já que lá próximo da área ele acabou de ter um lance que ele podia girar batendo, teve outro que ele perdeu o gol, então quem sabe no meio campo ele consegue movimento, fazer com que o São Paulo novamente tenha ali esse controle de bola no meio campo, e o Vitor Sá vai entrar, acredito, para dar velocidade também. O São Paulo está um pouco perdido, Martelo, nesse momento, acredito até nas substituições, aí está um pouco equivocado o Dorival Júnior.
1: 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Brasileirão, 19ª rodada em Bragança Paulista. Chegamos a 30 minutos jogados do segundo tempo. São Paulo 1, tomou a virada, Leozinho que tá indo embora. Do futsal pro campo, do campo pro banco, mas marcou 2. Atlético Paranaense 2. 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
3: Martelli, Phil Foden, que não foi para a Copa do Mundo pela seleção da Inglaterra, renovou com o Manchester City até 2030. Ele que tem 26 anos e já marcou 110 gols pelo City em 369 jogos.
1: Do futebol da Bandeirantes nesta noite de quarta-feira. Bem que o Tuchel levou a Inglaterra à disputa do terceiro lugar, o que não fazia há 8 anos, mas o Foden fazer 10 gols aqui no Campeonato Brasileiro, tem gente que não consegue. O cara meteu 110 no City. Ô Leandro Guerreiro, ó, seguinte, mexeu o Atlético Paranaense antes do Guerreiro, não é isso? Foi embora o Leozinho.
0: Foi embora, por enquanto, o dono da noite, né? Autor dos 2 gols da virada do Atlético Paranaense, Leozinho vai embora com a 21 para a entrada do 11, Isaac. Isaac 11 no lugar do 21, Leozinho.
1: Mexe também, o Leozinho foi bem na partida, hein, cara? É o seguinte, aproveitamento, 6 minutos, ele fez 2 gols, tá bom, né, Guerreiro?
2: Tá bom, resolveu o jogo até agora, né? Teve 2 oportunidades e as duas foi muito feliz. E com mais dificuldade no segundo gol, pegando com o pé contrário, acertando o campo, uma batida cruzada. E mérito do Leozinho. Agora que foi o que eu te falei, Martelli, antes da substituição, né, de André Silva e Ferreirinha. Ferreirinha tá aí em campo, sei lá, 15, 20 minutos, até agora não produziu nada.
1: Vai pro campo de ataque, o Atlético Paranaense vem cruzamento, Isaac pro meio da grande área, desvio de cabeça, vai sobrar na cara do gol, voltou pra Viveiros, Viveiros pediu a bola, deu o chute, a gol na trave! Voltou pra Viveiros, bateu pra fora do gol! Ia marcando um golaço Atlético Paranaense, o cruzamento da meia esquerda lá para a meia direita, linha de fundo, para dentro da grande área, o desvio de cabeça, volta nos pés do Mendonça, ele manda uma pancada no gol, explode na trave, volta, vem o chute, o Viveiros desvia, não entra, passa a direita do goleiro, linha de fundo, tiro de meta pro São Paulo, que susto, Everton!
0: Um baita susto, por alguns segundos o estádio inclusive se calou, por pouco o Atlético não vai à rede pela terceira vez. Se salva o São Paulo, vem mais furacão.
1: 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Tem coisas que só acontecem na Série B. Mendonça abre a jogada, vem por dentro, vem o chute a gol. No centro, Rafael. Foi firme, tranquilo, goleiro encaixa a bola no chute a gol, Everton.
0: Em mais uma tentativa do Furacão de fora da área com o Luiz Gustavo. Perna esquerda na bola, ela vem rasteira e o Rafael, sem nenhum problema, faz tranquilamente a defesa.
1: 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São Paulo tá parecendo sem pernas também, viu, Guerreiro? Parou de correr, cara. Tá escancarado no contragolpe.
2: Martelli, o Atlético fez o segundo gol e se posicionou. Acertou sua parte defensiva, tá posicionado ali com 2 linhas de 4. Às vezes até com uma linha de 5, o Viveiros mais à frente para tentar sair em velocidade. Fechou a casinha. Agora o São Paulo tem que fazer algo diferente dentro da partida, que é quebrar as linhas, é o drible. Só que os jogadores que entraram não estão conseguindo fazer isso.
1: 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O São Paulo já mexeu a 5. É o que tem em campo aí o São Paulo. Danielzinho está jogando no campo de ataque para a meia direita, volta pelo círculo central. Acredita, acredita, torcedor tricolor curtindo na Bandeirantes. Mete a jogada lá pela meia esquerda para Wendel. Wendel por dentro, se apresenta mais uma vez para o domínio de Marcos Antônio. Marcos Antônio abre a jogada para Ferreirinha. Ferreirinha volta para Marcos Antônio, gira o jogo para a meia direita. Arboleda vai para o campo de ataque. Arboleda volta o jogo no círculo central para Marcos Antônio. Marcos Antônio joga de cabeça erguida, se apresenta pela meia esquerda mais uma vez. Wendel pede a bola. Wendel abre a jogada pela canhota para Ferreirinha. Ferreirinha penteia a bola aqui da grande área, não cruza a volta. Um pouquinho mais atrás para Marcos Antônio, protege a bola. Ele e Luiz Gustavo volta o jogo. Osório domina no campo de ataque pela meia esquerda. Osório vem para o São Paulo tentando empatar o jogo. Um São Paulo, 2 Atlético Paranaense. 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Com isso, o Atlético está indo a 33 pontos, se aproximando do G4, ou melhor, do G3. E o São Paulo estaciona com 25, lá na oitava posição, mas tem gente para jogar ainda, hein? A distância do São Paulo para a zona do rebaixamento é de 5 pontos. E agora o São Paulo descia, comete a falta o jogador do tricolor, o Vitor Sá, né? Que empurra por trás e a falta é pro Furacão no campo de defesa dentro da área, não é isso?
0: É isso, o Vitor Sá sendo lançado pelo Arthur, tá fazendo às vezes ali na lateral direita, o estreante da noite, acaba derrubando o marcador do Atlético, por isso falta marcada.
1: E aí, Guerreirão, situação tá difícil pro tricolor paulista, hein, Guerreiro?
2: Ah, tá difícil, também vou fazer ali uma meia-culpa no Ferreirinha. Não adianta você dar a bola pro Ferreirinha também, com 3 na marcação e não ter aproximação. Esperar que o Ferreirinha vai fazer essa jogada individual sozinho. Tem que ter aproximação até para chamar a marcação, passar, dar um pouco mais de opção. Né? Não só dar a bola e falar, tô, Ferreirinha, resolve para mim. Não, tem que ter um pouco de aproximação, encostar nele, para que a jogada possa fluir, né, com mais tranquilidade. E aqui o Vitor Sá entrou pelo lado direito, né, vai fazer aqui uma lateral. Acredito que já venha feito isso em algum outro clube, com o Dorival, não sei, ou com algum outro treinador. Mas é o que eu te falei, né? Algumas mudanças equivocadas.
1: Placar de 1 para o São Paulo, 2 para o Atlético Paranaense. Mas o São Paulo tem jogo pela frente. Escanteio para o tricolor paulista bater pela meia esquerda. 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Danielzinho para a cobrança de escanteio. Meia esquerda, tirou a marcação. Foi o chute na entrada da grande área, aí é loucura, hein, Everton? Lateral pro São Paulo na meia esquerda, ou melhor, pro Atlético na meia esquerda. Que pancada, hein, Everton?
0: Pegou mal demais na bola, né? E vai fazer alteração. Com a número 2, vai sair, vai ter alteração em instantes no Atlético Paranaense.
1: Trocaram a cor só, viu? Trocaram a cor, é 2 no 12.
0: Exatamente, só que aí que tá, na minha escalação aqui, não tem um 2 do Atlético Paranaense. Pelo menos. Ah, tá. Gilberto. Perfeito, entendi. Gilberto dos Santos com a 2 no lugar do 12, Gilberto Moraes. Obrigado, viu, Martelli?
1: Não, eu ia te falar isso, porque são 2 Gilbertos. E aí ele subiu a placa com o 2 em vermelho, como se fosse sair o 2 e o 12 fosse entrar. Inverteram a placa. Mas aí o fato é: saiu 12 Gilberto, entra o 2 Gilberto. Qual dos Gilbertos você gosta mais?
2: O Silva.
1: Que é meu pai, né?
2: Isso.
1: Você é malandro, hein, Guerreiro? Gostei, hein, Guerreiro?
2: É, meu parceiro.
1: Você é demais, hein?
2: É, irmão, né?
1: Foi bem, hein? E desses Gilbertos que jogam bola? Tanto faz, né, Guerreiro?
2: O Silva também, que era do Arsenal.
1: São Paulo desce pro campo de ataque, 38 minutos jogados do segundo tempo para São Paulo, 2 para Atlético Paranaense. O São Paulo desce em velocidade buscando empatar o jogo. São Paulo que bateu uma bola agora. Cara, tá difícil, tá complicado mesmo depois da Copa do Mundo, viu? Saudades de Argélia e Suíça meia-noite. Que os caras conseguiram chutar bola um no outro na entrada da área. E aí o Arthur foi lá cobrar o escanteio, o juiz tem que explicar, não, o cara bateu no próprio companheiro. Ô Everton, você viu essa aí, né, Everton?
0: Foi difícil, viu, Martelli? E alguns segundos desperdiçados com a bola sem rolar aqui no Cícero de Souza Marques. Agora todo lance já revisado, eu diria, né, corrigido. Tiro de meta a favor do Atlético Paranaense, já com público e renda aqui em Bragança Paulista, viu?
2: Um lance antes, o Ferreirinha pegou uma bola, isolou aqui na lateral. Agora chuta a bola na cara do Luciano e vai para escanteio. Fala o público aí, Everton, a ver se nós já anima aqui, que a coisa tá feia.
0: Não sei não, viu? 6.487 pessoas aqui presentes acompanhando esse jogo para uma renda de R$344.992.
1: Enquanto isso, show do Morumbi. O cara tava mal de noite, aí 6 horas depois ele tava puxando uma maratona. Mas acontece, melhora rápido mesmo. 1 pro São Paulo, 2 pro Atlético Paranaense. Desce o tricolor paulista na ponta direita. Arthur domina na quina da grande área, pra cima da marcação. Ele pedalou, balançou, tá em cima do Claudinho Chapa. Bola na entrada da grande área, Marcos Antônio. Não é culpa, ele tá esgotado, Marcos Antônio. Passe errado, mas faz parte. 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Na Bandeirantes, Brasileirão, tempo passando. 1 pro São Paulo, 2 pro Atlético Paranaense. 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Brasileirão, 19ª rodada em Bragança Paulista. Relógio marca 40 minutos jogados no segundo tempo. São Paulo 1 e tomou a virada. Atlético Paranaense 2. 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
3: Martelli, o Internacional diminuiu contra o Cruzeiro. Gol de Carbonero agora aos 37 minutos deste segundo tempo. Portanto, Inter 1, Cruzeiro 2. E hoje mais cedo, o Botafogo anunciou a contratação do volante Domingos Andrade, angolano de 23 anos, ex-jogador do Porto, até 2029. Contratação essa que custou 1 milhão e meio de euros ao Botafogo, mais 500 mil por metas a serem cumpridas, Martelli.
1: Escanteio para a equipe do São Paulo, bateu no campo de ataque pela meia direita, 37 minutos jogados desde o segundo tempo, de bola rolando. Arthur levantou, veio o toque de cabeça no alto, tira a marcação, volta de pé na direita, pisa na bola, Ferreirinha voltou atrás perigosamente, Marcos Antônio brigou, ganhou Marcos Antônio pela meia esquerda para Ferreirinha, só limpar e bater, ele já limpou, faltou bater, explodiu na marcação, pede o toque de mão, o juiz não deu, corta a marcação, volta pela meia esquerda, 41 minutos jogados, vai terminar o jogo em Bragança Paulista, 1 para São Paulo, 2 para Atlético Paranaense. Viveiros lançado pela meia esquerda, não consegue o domínio. 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Agora não tem mais organização, é no desespero mesmo, hein, Guerreiro?
2: Agora é na raça, né? Coração e pra cima. O São Paulo inverte a bola de um lado pro outro, cruza na área, né? Cruzamento, às vezes, né? Cruza por cruzar, não acha, não tem um capricho de tentar achar o atacante. E, assim, acho difícil, desse jeito, empatar o jogo. Pode ser que aconteça, porque futebol acontece de tudo, mas nesse momento, com muita dificuldade. Martelli, sobre o público, não tem surpresa nenhuma. O último jogo do São Paulo no Morumbi tinha 12 mil pessoas. Então, para 6 mil, tá, pela proporção do estádio, tá igual.
1: Você, com a sua experiência, assim, mais ou menos, entre 12... 19 mil, um número aleatório, assim, no máximo 20 mil. Dá pra fazer um show em um estádio hipotético? Vai pro campo de ataque, o São Paulo pela meia-direita, Arthur domina, voltou na entrada da grande área, Marcos Antônio bateu, explodiu na marcação e alonga a bola, corta a zaga, volta pra Viveiros. Viveiros passou da bola, Viveiros perde mais volta, o tricolor paulista insiste, vai daí mesmo, Luciano não bateu no gol, meia-lua da grande área, abriu jogada bem esquerda, Ferreirinha, quina da grande área, pisou na bola, 2 em cima dele, trouxe Danielzinho pro jogo, Danielzinho levantou na segunda trave, é pro toque do Arthur antes dele, corta a marcação. Lateral, São Paulo, campo de ataque, meia-direita, informação de Galagrela.
3: Mais um gol do Flamengo, mais um gol de Pedro, viu, meu caro Pedro Martelli. Agora 4 para o Flamengo, 0 para a Chapecoense lá na Arena Condá. 37 pontos, 7 a menos que o Palmeiras para o Mengão.
1: É a União Flapau. Esses dois, Flamengo e Palmeiras, vão disputar o título do Campeonato Brasileiro. Vai para o campo de ataque, o São Paulo pela meia-direita, Arthur tentou limpar para bater o gol longe. Longe, passa à direita do Santos, linha de fundo, tiro de meta. E só isso, Everton.
0: Para desespero do torcedor do São Paulo, que já começa a vaiar e também a vaiar a demora do Santos em repor essa bola em jogo, né? São Paulo que vai em busca do empate nos minutos finais em Bragança Paulista.
1: 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Vai para o campo de ataque, equipe do Atlético Paranaense, Mendoza. Foi inteligente, Mendoza. Cavou a falta na meia esquerda, no ataque é falta pro Furacão. Mendoza no chão, Everton.
0: É, e é algo que o Atlético já vem tentando fazer nos últimos minutos, cavar a falta. O árbitro em algumas delas foi deixando o jogo seguir. Nessa ele pega a falta no lado esquerdo do ataque do Atlético. Bola parada, vem bola na área do São Paulo. O Esquivel tá na cobrança.
1: Esquivel toma distância para a cobrança de falta à frente do banco de reservas. Enquanto isso, o Lucas está lá vendo o jogo. Pelo menos foi no jogo. Você pode falar, ah, mas não joga, nunca tá bom. É, machuca demais. Mas ele está em Bragança vendo o jogo. Tem gente que fica em casa, nem vai para o jogo. Falta para Atlético Paranaense pela meia esquerda. Toma distância, Esquivel de perna esquerda. Levanta a bola longa lá na segunda trave. Passou do Rafael. Tirou a marcação, 44. Quase 45, finzinho de jogo. São Paulo desce em contra-golpe. Mas tem que acelerar, senão empata. Marcos Antônio domina, gira, jogada pela meia esquerda. Bolão. Bolão de Marcos Antônio. Dominou Danielzinho pela meia esquerda. Pedalou, balançou, não dá para cruzar. Rolou a bola para Luciano. Luciano passe errado. Intercepta a marcação, mas volta. Arthur por dentro. Chegou para Marcos Antônio. Fintou o primeiro, segundo. Pediu a falta. Mandou seguir, agora vem ele. Passadas largas de Luiz Gustavo. Contra-golpe pro Atlético Paranaense. Luiz Gustavo pra ponta direita, ele é rápido. Mendoza dominou, cruzou três dedos da bola. Chegou Viveiros, fintou primeiro, segundo, bateu travado, linha de fundo. Ganha escanteio, Furacão no contra-golpe quase mortal do Viveiros.
0: Porque teve desvio no meio do caminho, nesse contra-ataque rápido com o Mendoza pelo lado direito. Ele faz o cruzamento, um lance plástico, né? De três dedos, e o Viveiros por pouco não anda lá dentro. Vai ter escanteio a equipe do Atlético Paranaense com mais 5 minutos de acréscimos em Bragança.
1: O Rafinha também tá lá, você viu, meu querido guerreiro?
2: É, tá o Lucas, tá o Rafinha, tá o Maciz, né? Voltaram da Copa agora, né? Não sei se talvez eles trouxeram alguma coisa de bom de lá. O dólar, o euro. Nem sabe, paga aí o transfer ban, né?
1: É o pessoal da Band tentando trazer dólar, mas não embarca. Escanteio para a equipe do Atlético Paranaense pela ponta direita, cruzamento para o meio da grande área, 46, quase 47. A gente ri porque está aqui, né? Imagina o nervoso de estar 3 dias tentando pegar um voo para voltar para ver a família. Está difícil a situação. Está difícil a situação. Geralmente lá os caras não querem, né, guerreiro? Que você fique muito tempo lá. Querem que você volte. Agora está sendo o contrário. Estão querendo que eles fiquem lá. Vai para o campo de ataque o São Paulo. 1 para o Tricolor Paulista, 2 para o Atlético Paranaense. Vai descendo mais uma vez a pressa do São Paulo, perdendo o jogo por 2-1. Tendo atacado o craque Curubi, sempre jogando junto com vocês. 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Vai de Tendo atacado. 47 minutos jogados, desce para o campo de ataque o São Paulo. Domina centralizado, Marcos Antônio de gira, jogada pela meia-direita para Arboleda. Só mais 3 de bola rolando, Arboleda abre a jogada pela meia-direita, para cima da marcação, Danielzinho. Ele dá um tapa na bola, volta para meia-direita, de novo para Marcos Antônio. Cruzou para o meio da grande área, desviou Casquinha na bola, vai chegar, não chegou André Silva, tirou a marcação, voltou Arthur, fintou, perdeu, Viveiros no contragolpe também perde a bola, Marcos Antônio insiste, Marcos Antônio vai de longe, Marcos, na entrada da grande área, levanta pela meia direita, mete a bola nos pés de Vitor Sá volta um pouquinho mais atrás para Marcos Antônio, tudo isso na entrada da grande área, Marcos Antônio gira pela meia esquerda para o domínio de Wendel pela canhota, naquele da grande área para Ferreirinha escapou do primeiro, do segundo, sofre a falta! Falta pro São Paulo, meia esquerda. Alô, Rogério Ceni, era aí, hein? Era agora, hein, guerreiro? É um cobrador de falta, se bem que o Arthur fez o gol. De falta, o Santos aceitou. O goleiro. Falta
2: faz perigosíssima na esquerda. Faz isso não, Martelo. Na altura desse do campeonato, você quer lembrar de Rogério Ceni.
1: O que que foi? Batia bem, pô.
2: Me ajuda a te ajudar, por favor.
1: Batia bem, cara.
2: Sim, aí ia resolver.
1: Você lembra? A câmera ia buscar ele atravessando o campo. Aquela tensão. O adversário olhava e falava, vai ter contragolpe. O São Paulino olhava e falava, é caixa. Vai, Arthur, ele já fez o dele hoje.
2: Quem sabe, né? Na bola parada.
1: Vai, Arthur, pra bola. É praticamente da mesma posição em que ele fez o gol de falta e que o Santos aceitou. Só que aí do lado inverso, com a inversão dos lados do segundo tempo. Dessa vez o Santos está colocando 1, 2, 3, 4, 5, 6. 6 na barreira. Agora ficam 5, um vai embora. Não, foram 6 mesmo, 5 de pé. Um deitado, cobrindo o canto direito de Santos. Quem sabe agora, torcedor do São Paulo. 48, São Paulo 2, Atlético Paranaense. Arthur autorizado, bateu dessa vez, explodiu na barreira. Ele tentou no mesmo canto, explodiu na barreira do Furacão. 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Vai pro campo de ataque o São Paulo na Bandeirantes. Quem sabe tricolor. Um São Paulo, dois Atlético Paranaense. Capricha, São Paulo. Capricha, São Paulo. Vitor Sá domina pela meia direita, mas vai terminar. Tem que acelerar. Marcos Antônio retoma a posse de bola pela meia direita. Ele volta, jogada pela meia esquerda. Mete a bola nos pés de Osório. Osório pela canhota para Ferreirinha. Ferreirinha para cima da marcação. Pedala, balança. Ferreirinha escapou. Olhou pro meio da grande área. Não cruzou ele, Gilberto. Ferreirinha pisa na bola, volta. Um pouquinho mais atrás chegou Marcos Antônio. Marcos Antônio esgotado. Abre a jogada meia direita. Entrada da grande área para Arthur. Arthur para Vitor. Vitor Sá, escapou, levou para a linha de fundo, vem cruzamento longe de ninguém. Mas longe e pra ninguém. Luciano ganha a jogada lá pela meia esquerda. Ele corre, acelera. Luciano pela canhota para Marcos Antônio, motor do time. Marcos Antônio dentro da grande área, marca, escapa. Nossa Senhora! 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Ele vai terminar o jogo. Isola e põe para fora Marcos Antônio. Atenção às vaias. Termina o jogo em Bragança Paulista. O São Paulo sofre a virada em 6 minutos de Leozinho. São Paulo 1, Atlético Paranaense 2. 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Alô, Ana Martins.
4: Obrigada, Martelli. Pedro Martelli contou essa história aí, mais uma perna na 19ª rodada do Campeonato Brasileiro. São Paulo, que começou a partida vencendo, teve a reação aí do Atlético Paranaense logo na volta, tempo recorde aí na volta do intervalo. O Atlético abriu 2-1 com dois gols do Leozinho. Deixa eu chamar o Everton aí, como é que tá o clima em Bragança Paulista, Everton Ramos?
5: A flor da pele, viu? Principalmente no quesito torcida, Ana Martins. Torcedor do São Paulo já entoando gritos de muito respeito com a camisa tricolor. E agora também ofendendo, partindo com algumas ofensas pro torcedor, para os jogadores, na verdade, do São Paulo, que saíram muitos deles rapidamente. Ainda aqui no gramado, consigo ver o Marcos Antônio, que teve esse último lance chutando, isolando a bola, e o Luciano. Agora pelos lados do Atlético, todos no gramado comemorando esta baita vitória fora de casa. Ana Martins, e um destaque, viu? Recordei há pouco, inclusive. 4 jogos do São Paulo aqui no Cícero de Souza Marques nesta temporada. Os dois em que foi visitante contra o Bragantino, venceu. Os dois que foi mandante contra Bahia e Atlético Paranaense, em ambos não conseguiu sair com os 3 pontos. O São Paulo chega a 6 jogos sem vitórias no Campeonato Brasileiro. A última no final de abril, ou seja, prestes a completar 3 meses.
4: Obrigada, viu, Everton? A gente volta a se falar daqui a pouquinho ali, direto da área das entrevistas. Vamos ouvir o técnico Dorival Júnior, logo mais no apito final, sobre essa partida de hoje, tensa para o São Paulo, em um cenário que não é o que se imaginava para a volta dessa pausa durante a Copa do Mundo, não é mesmo, Guerreiro?
2: Com certeza, Aninha. São Paulo fez um grande primeiro tempo, dominou, não deu espaço ao Atlético, né, fez o seu gol de falta. Eu falava, no primeiro tempo, o São Paulo, apesar do domínio, não criou oportunidades claras de gol, né? Teve só a bola parada do Arthur, um lance num cruzamento do Lucas Ramon, que encontrou o Marco Antônio, que escorou pro Calleri, e o Calleri virou batendo, quase fez o segundo gol no primeiro tempo, né? Foi esses os grandes lances do São Paulo no primeiro tempo, 2 lances, um gol de bola parada e um cruzamento. E São Paulo talvez teria uma melhor sorte se sair com um jogador a mais. O zagueiro do Atlético Paranaense tinha cartão amarelo, fez uma falta parando um contra-ataque do São Paulo, que acertou só o tornozelo do Calleri, mas o juiz não deu o cartão, mas nem por isso mudou, né, a forma do São Paulo jogar, e muito menos do Atlético, né? Aí teve a parada do primeiro tempo e o São Paulo volta irreconhecível, e com 30 segundos, né, o São Paulo perde uma bola que estava dominada com o Pablo Maia, que tentou voltar essa bola pro Arboleda, voltou curto, gerou um contra-ataque, né, que Viveiros cruzou, né, o Leozinho acertou a trave, na sequência da jogada teve o cruzamento, que a bola bateu na cabeça do Lucas Ramon e voltou pro Leozinho dentro do gol, que fez o gol de empate. Dali pra frente, o São Paulo, né, assustou com esse gol logo, com 35 segundos do segundo tempo, e o São Paulo logo depois, aos 6 minutos, no escanteio, né, gerado também por um lance, que o São Paulo tinha uma bola, que a bola sobrou pro Bobadilha, ele tentou cortar, mano, né, eu falo, ou você corta, ou você arma. Não dá pra você cortar uma bola que tá na sua parte defensiva perigosa armando. Ele acabou acertando o pé do Leozinho que bateu, né? O Rafael espalmou para escanteio e consequência do escanteio, a bola sobrou pro Leozinho no rebote da entrada da área, sozinho, que pegou bem de perna direita e fez o 2-1. Depois disso, o Dorival tentou algumas modificações, o São Paulo não se acertou, o Atlético Paranaense fez a sua parte, que foi fechar ali a sua parte defensiva com o placar na frente, né? Viveu de contra-ataque e o São Paulo passou a cruzar muitas bolas na área e nenhuma acertou nenhum atacante em condições de fazer gol.
4: Pois é, vitória que era super importante para o São Paulo. Outros jogos aconteceram aí nessa noite, o Internacional perdendo também. A gente teve o Flamengo com uma goleada em cima da Chapecoense. Daqui a pouco a gente gira dentro do apito final o nosso plantão esportivo. 11 horas mais 31 minutos. Vamos escolher o craque da partida.
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4: Vamos lá, quem foi para você, Leandro Guerreiro, craque de hoje?
2: Para mim foi o Leozinho, com os 2 gols, né? Jogou mais no segundo tempo, teve mais oportunidades, e as oportunidades que ele teve, ele foi muito bom, foi muito bem, né? No primeiro gol, contando com muita sorte, mas no segundo gol, com uma felicidade muito grande, pegar com o pé direito, que não é o bom dele, e acertar uma bola cruzada, e deu a vitória pro Atlético Paranaense. Então, é o Leozinho, para mim, o melhor em campo, com 2 gols.
4: Tá aí eleito pelo Leandro Guerreiro, o Leozinho, craque Bandeirantes. Vem aí para você que nos acompanha no youtube.com/radiobandeirantesoficial. Você que tá no dial de carona com a gente nessa quarta-feira, o apito final tá chegando.
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1: Na altura da meia-lua da grande área, um pouquinho mais distante, a barreira do Atlético Paranaense, com 4, cobrindo o canto direito de Santos. Marcos Antônio, Arthur. Arthur para a bola, perna esquerda, bateu no gol!

0: São Paulo! Arthur! Na cobrança de falta, o Arthur de perna esquerda chama a responsabilidade. Marcos Antônio passa da bola, era meia distância. Nem tão perto da grande área, nem tão perto da intermediária. Mas o Arthur teve a confiança. De perna esquerda, ele
1: dentro da grande área com espaço, cruzou, vai empatar o jogo, toque a bola na trave, não entra.
0: Inacreditável, não entra a bola, vem novo, cruzamento, afastou a marcação, vai sobrar, vai pintar o gol de empate, bateu no gol.

0: Atlético! É do Furacão! Num começo avassalador de segundo tempo. Luiz Gustavo mete uma bolaça pela meia esquerda. Viveiros dentro da grande área, ele cruza. Teve o toque na trave, a bola do Leozinho não entra, mas voltou. Novo cruzamento para o meio da grande área, da direita. O toque no zagueiro, voltou embaixo do gol. Leozinho se oferece a ele, embaixo da trave, no canto inferior direito. Ele estava embaixo da trave.
1: Escanteio para a equipe do Furacão, bateu no campo de ataque pela meia esquerda, toma distância. Que vieram para fazer o levantamento, jogadores lá pro meio da grande área, tá lá na boca do gol Viveiros, escanteio cobrador na primeira trave, passou por todo mundo, chegou o chute a gol! Leozinho!

0: Atlético! Gol do Furacão, de novo Leozinho! Cobrança de escanteio pro meio da grande área. O tal do empurra-empurra, ninguém marcou. Tira a marcação do São Paulo, volta na meia direita, dentro da grande área, invade a grande área. Leozinho veio de cara pra bola, de perna direita, dá na cara, da bola. Enche o pé no canto inferior direito da meta de Rafael.
1: Tá aí pra você os três gols da partida. Partida que não foi favorável pro tricolor, que precisava dessa vitória. Vitória do Atlético Paranaense lá em Bragança Paulista. Dois gols do Leozinho. São Paulo saiu na frente com o Arthur, mas acabou sofrendo aí a derrota. A gente abre mais uma edição do Apito Final pra você, ouvinte da Bandeirantes. Você que nos acompanha também na internet, nesse mundão inteiro. youtube.com/RadioBandeirantesOficial. 11:36 pelo horário de Brasília, comigo, Leandro Guerreiro, e também o nosso Guilherme Agrela, que vai trazer o plantão esportivo, vai atualizar aí todos os jogos dessa rodada. Aliás, Flamengo atropelando a Chapecoense na Arena Condá com 4 gols. O Pedro, né, uma das grandes vontades, desejo aí de muita gente que queria que ele tivesse ido para a Copa do Mundo, brilhou hoje nessa partida do Flamengo, que agora tem 7 pontos de distância do Palmeiras. Guerreiro, boa noite para você mais uma vez. A gente está começando aqui o apito final. Já vou te perguntar, né? Uma derrota que foi triste para o São Paulo, precisava dessa vitória. Muitos jogos sem vencer. Na sua opinião, essas mudanças feitas aí, principalmente na etapa final pelo Dorival Júnior, não acabaram complicando um pouquinho aí a situação? Ou melhor, não ajudaram, né, Guerreiro?
2: Boa noite, Aninha. Boa noite a todos ligados no apito final. Não ajudou muito, não entraram bem, né? Na verdade, né, o André Silva e o Ferreirinha, nos últimos agora 6 jogos, né, que o São Paulo não vence, praticamente todos os jogos eles entraram e não entraram bem, não contribuíram, né, para uma mudança, né, dentro do jogo, né, não fizeram a diferença. E eu, quando o São Paulo tomou o segundo gol, né, eu pedia o Cauli e pedia o Vitor Sá, né, que era para dar mais velocidade, o Cauli, né, no meio campo da movimentação, mas ele optou pelo André Silva e o Ferreirinha, né, que também não entraram bem, até porque o jogo mudou depois do segundo gol, Aninha. Depois do segundo gol, São Paulo perdeu um pouco de confiança na partida, não executava as mesmas jogadas com facilidade que executou no primeiro tempo. O Ferreirinha, muitas das vezes, que as bolas que ele recebeu muito isolado, tipo, toma a Ferreirinha a bola, dribla 2, 3, acha alguém dentro da área ou acerta o gol. E não é assim, você tem que tocar, tem que ter aproximação, né, tem que dar opção para ele, passar para chamar a marcação para que ele possa, né, ter um pouco mais de pegar o jogador no mano a mano, ter um pouco mais de facilidade no drible, mas não foi assim que aconteceu. Teve outras mudanças que o Dorival fez, mas foi mais naquele para querer dar o abafa, para querer buscar o gol de empate, mais no desespero, e não surtiu efeito. O São Paulo vai ter um segundo turno aí, vai ter que fazer muita coisa de diferente, Aninha, para tentar buscar algo de positivo, né, no final da competição. Uma Sul-Americana, veja hoje uma Libertadores muito difícil, pelo que o São Paulo está jogando nesse momento. Pode acontecer, mas eu vejo o São Paulo na briga lá embaixo na tabela por tudo que vem acontecendo, pelo elenco que teve, pela perda de jogadores. Já não tinha muitos que perderam, eram jogadores importantes, como o Lucas, o Oscar, né, o Alan Franco, que saiu. Então, assim, São Paulo vai ter uma montanha grande aí para subir no segundo turno, e o Dorival vai ter muito trabalho.
1: Em relação ao Vitor Sá, essa chegada dele, né, ele que é um ponto esquerda lá, era um ponto esquerda lá do futebol da Rússia, acabou jogando
2: na lateral, né? Não dá para se cobrar muita coisa.
1: Não, né? Dá, era o que tinha para hoje, mas qual que é a expectativa aí? Você acha que é um reforço que vem para agregar ao tricolor?
2: A expectativa é grande, até porque custou cifras altas pro São Paulo. O São Paulo que não passa um momento financeiro muito bom, tá com salário atrasado, então não passa assim um dos seus melhores momentos, né, na sua história, né, tanto dentro como fora de campo, principalmente fora de campo, por tudo que aconteceu esse ano. A gente vai ficar toda hora repetindo, mas custou caro, então a expectativa sobre ele é muito grande, mas não dá para cobrar o jogador que entra fora de posição numa lateral, né, direita, né. A gente costuma ver o Vitor Sá aberto por onde o Ferreirinha entrou, pelo lado esquerdo na ponta, driblando, tentando as jogadas individuais que ele sabe fazer, e ele entrou hoje pela lateral direita. pela precisão que o São Paulo tinha de tentar buscar o resultado, né, de empate.
1: É, você falou uma coisa, Guerreiro, que acaba refletindo muito do que se falou, né, nesse cenário da seleção brasileira dentro da Copa do Mundo de 2026. Acaba que o buraco é mais embaixo, né? Não é só os jogadores que estão escalados, quem escalou, vai subindo, né, até o topo do castelo. Eu acho que o que acontece no São Paulo, principalmente nessa temporada de 2026, é um pouco disso, né? Está refletindo, o topo do castelo acaba refletindo completamente e cada vez mais no campo. A expectativa era que a gente teve uma pausa aí de mais de 40 dias e que o São Paulo se recuperasse. São muitos jogos sem uma vitória e acabou que o torcedor que acompanhou a partida de hoje viu que continua uma completa confusão ali dentro de campo, né?
2: Com certeza, Aninha. Eu falo sempre que o futebol, os 90 minutos, ou mais de 90 minutos, é o último resultado do futebol. Se tudo que acontece fora de campo, extra-campo, nos dias de hoje, os atletas, eles, por conta própria, eles não conseguem resolver. Nem o futebol também vai te premiar, as coisas estão tudo errado. Ah, no dia do jogo eu ganho, então vai ficar toda hora tapando o buraco, né, das coisas que não vem acontecendo fora, que tem que acontecer de correto. Vamos lá pela parte do treinador. Quando o Crespo sai, ele é o líder do campeonato, né? A última vitória do São Paulo era o Roger. Hoje nós estamos com o Dorival Júnior com 6 jogos sem vencer. Então, assim, a culpa é do torcedor? A culpa é do jogador, só do jogador? Então, assim, é uma soma de coisas que vai estourar nos 90 minutos, que vai arrebentar no dia do jogo. Então, o São Paulo, ele precisa rapidamente, né, no brasileiro, virar a sua chave. Na Sul-Americana, os últimos jogos também não foram bons. Não jogou um futebol que é agradável. Então, assim, não estão agradando no brasileiro. Então, assim, já começa ali o pessoal da parte de baixo da tabela subir, já começa a pressionar. Então, além de você não estar jogando bem, daqui a pouco você vai ter que jogar pressionado. Então, isso fica ruim também.
1: Vai afunilando, né? Vai chegando cada vez mais perto da zona de rebaixamento e vai afunilando. Falando dos talentos individuais aí, o Luciano hoje não teve o protagonismo que é do Luciano mesmo, né? Que acaba oscilando bastante, mas hoje nem apareceu, né, Guerreiro?
2: Não apareceu muito. No primeiro tempo eu ainda pedia, falei, ó, Luciano, falta participar um pouco mais, aparecer. A gente é um jogador que cria muita jogada, que finaliza muito. Ele pouco participou no primeiro tempo e no segundo tempo teve uma chance também cara a cara com o Santos e acabou desperdiçando. Quando eu vi a possibilidade que o Dorival Júnior podia substituir, uma das mudanças era o Luciano. Mas ele acabou ficando até o final da partida, acabou saindo o Calleri. Mas hoje, assim, Anny, no resumo geral, tudo que o São Paulo tentou no segundo tempo, primeiro tempo foi bem, não criou oportunidades, né? Teve o gol de falta, uma bola parada, teve uma outra oportunidade, né, num cruzamento que o Marco Antônio escorou pro Calleri. Fora isso, não criou mais outra oportunidade no primeiro tempo. Fez o primeiro tempo que não deixou o Atlético Paranaense jogar, né? Teve a posse de bola, né? Mas na parte ofensiva não foi tão bem, né, por falta do Luciano aparecer, né, tava com muitos jogadores no meio campo, né, o Arthur, como sempre, é sempre um destaque pelo São Paulo, mas só o Arthur, esperar a sorte do Arthur é muito pouco pro São Paulo, da grandeza que tem o São Paulo. E no segundo tempo, tudo que tentou, né, os que voltaram pro segundo tempo, né, voltaram cochilando, tomar um gol com 35 segundos do segundo tempo é um absurdo. E tudo que o Dorival tentou de modificação, infelizmente hoje não surtiu efeito, não mudou nada dentro da partida.
1: É, o Dorival que veio com esse papel, teoricamente, né, de, poxa, estamos insatisfeitos com o trabalho do Roger Machado, que não tinha essa sequência negativa, né, isso a gente tem que falar. E aí vem o Dorival Júnior, que tem todo o know-how dele, mas com essa bandeira de vamos salvar, né, a situação de São Paulo na tabela do Brasileirão. O que não aconteceu, né?
2: Não aconteceu, não está acontecendo. E tem que lembrar também que o Dorival Júnior saiu do Corinthians com uma sequência muito grande de derrota, de maus resultados. Então, assim, e vem na sequência com o São Paulo. Ah, são clubes diferentes, mas os resultados são os mesmos. Não está tendo êxito.

0: e obter grandes resultados.
1: É, e a força da camisa não está pesando, né? A gente viu ali na imagem, no finalzinho do jogo, o Lucas ali assistindo a partida, né? Você acha que faz falta não só o protagonismo técnico do Lucas, mas essa liderança que ele tem na equipe, que acaba alavancando mesmo, né? Levando para cima. Faz falta, né, Guerreiro?
0: Faz falta, até na volta do segundo tempo, né? Quando você volta, né, dá aquela última chamada antes de voltar pro segundo tempo. Vamos voltar ligado, esse primeiro minuto é importante, né? Acender novamente o time pro segundo tempo. E o São Paulo voltou pro segundo tempo apagado, disperso, né? Parecia que tava numa reta final de campeonato, onde você, se ganhar, empatar e perder é o mesmo... Não, não é. A gente tá no início do segundo turno aí, praticamente... E o São Paulo vem de jogos não jogando bem, porque às vezes você joga bem e você vê uma luz no fundo do túnel. O São Paulo não vinha jogando bem. Tanto que o último derrota do São Paulo antes da parada foi pro Remo. E o Remo não ganhou de ninguém, só ganhou do São Paulo. Então, assim, o alerta já estava ligado. Então, quando você volta pro segundo tempo, se você tem um jogador como o Lucas que acende, né, que inflama, né, faz falta sim.
1: Tá certo, é o Leandro Guerreiro com a gente aqui no apito final, são 11h47, a gente aguardando aí o Everton Ramos, que tá se dirigindo, né, à zona mista. A gente tá na expectativa aqui de ouvir o técnico Dorival Júnior depois dessa derrota do São Paulo na volta do Brasileirão. Quem tá com a gente falando em Brasileirão também, o Guilherme Agrela, vai girar essa rodada de hoje, teve playoffs da Sul-Americana também e um Flamengo amassando a Chapecoense na Arena Condá, né, Agrela?
2: Exatamente, né, exatamente. Mais uma vez, boa noite a você e a todos que agora nos acompanham no apito final aqui na Bandeirantes. 4-0 pro Flamengo sobre a Chapecoense, 2 gols de Pedro, outro de Lohan, e um gol contra bizarro do Rafael Thierry, zagueiro, que dividiu com o próprio companheiro de time depois de um cruzamento do lado direito do campo. E esse foi o segundo gol do Flamengo na partida. Placar final 4-0 para a Chape, que já é aí virtual rebaixada deste Campeonato Brasileiro. Além disso, mais cedo, o Palmeiras venceu o Coritiba por 3-1. Você acompanhou aqui na Bandeirantes. E o Cruzeiro bateu o Internacional fora de casa 2-1. Um gol de Caio Jorge, o outro de Matheus Pereira, e o Carboneiro ainda diminuiu mesmo com o Inter com um a menos aos 37 do segundo tempo. E o destaque é o seguinte, viu, Ana? Quem foi expulso foi o zagueiro Vitor Gabriel, e depois de uma entrada no Gabriel Peck, recém-contratado pelo Cruzeiro, inclusive. Gabriel Peck saiu de campo chorando, carregado pelos médicos, então preocupa, uma lesão que parece ali no tornozelo, né, depois da entrada do Vitor Gabriel. Feia coisa.
1: Feia coisa. E essa rodada, hein, Guerreiro? Será que já dá para cravar nessa abertura de segundo turno que a briga realmente vai ser realmente e diretamente entre Palmeiras e Flamengo?
0: Aninha, Palmeiras e Flamengo do início ao meio fim. Era a briga desde o início do campeonato, se apontava como os dois favoritos pelos elencos, né? E o Flamengo tá para se reforçar, o Palmeiras se reforçou, é muito pontual. Muitos jogadores do Flamengo, do Palmeiras na temporada evoluíram muito, né? E o Arias chegou para dar muita qualidade. Então, assim, os dois vão brigar ali ponta a ponta, mas eu acredito que o Palmeiras está com muita vantagem. O Palmeiras é um time muito regular, é um time que perde pouco. Então, o Palmeiras tem grande vantagem aí, está com praticamente uma mão na taça.
2: Uana, eu posso até... passar aqui a classificação do campeonato rapidinho.
1: Sem dúvida.
2: Para você e o Guerreiro também comentarem um pouco melhor, porque é o seguinte, o Palmeiras é líder com 44 pontos, com 19 jogos disputados. O Flamengo tem um jogo a menos contra o Mirassol, que é válido pela terceira rodada do campeonato, ainda não tem data para ser disputado, e chegou a 37 pontos em 18 partidas agora, depois dessa vitória sobre a Chapecoense. O Atlético Paranaense acabou de vencer o São Paulo, 33 pontos, é o terceiro colocado, ultrapassou o Fluminense, que é o quarto, com 32. Aí vem o Bragantino, que tem 30 pontos em 19 partidas, e o Bahia, a mesma pontuação também, com a mesma quantidade de jogos. O Cruzeiro, que venceu o Internacional, como eu disse, é o sétimo com 27, Coritiba tem 26, São Paulo caiu uma posição, era o oitavo, agora é o nono, permanece evidentemente com 25 pontos somados, e aí São Paulo, Botafogo, Atlético Mineiro e Vitória, nessa ordem, os quatro times têm 25 pontos. O São Paulo fica à frente no primeiro critério de desempate do campeonato. o Corinthians.

0: Corinthians é o 13º com 24 pontos. O Internacional, aí é uma briga ferrenha contra o Z4 aqui, porque é Inter com 21, Santos com 21, Grêmio com 21 e o Vasco da Gama, que já perdeu nessa rodada também, é o primeiro dentro do Z4 com 20 pontos somados. Aí vem o Mirassol que tem 19, o Remo que tem 18, então até o 19º é uma briga, né? Do Remo para o Grêmio. Remo é o 19º, o Grêmio o 16º, apenas 3 pontos de vantagem em relação do Grêmio em relação ao Remo, né? 3 pontos de diferença. E a Chapecoense é a última colocada com 9 pontos somados, virtual rebaixada para a Série B de 2027,
1: E
0: né?
1: acaba sofrendo a derrota que sofreu hoje
0: É,
1: em
0: pois é.
1: casa, né, do Flamengo. É, a gente acompanhou hoje aqui na Bandeirantes a partida do Coritiba com o Palmeiras e a estreia do Barbosa, né? Vocês acreditam? A pergunta vai para os dois aí, que o Barbosa vai brigar diretamente por uma titularidade com o Murilo ali. Como é que vai ficar essa história?
2: Acredito que o Barbosa, o Murilo e o Gomes vão se revezar, né? São muita competição, Aninha, são muitos jogos importantes, são muitas decisões, né? Cada rodada do brasileiro, quando você disputa ponta a ponta, ali é uma decisão, assim como vai ser de mata-mata de Copa do Brasil, de Libertadores. Então serão jogos que vai dar para revezar, e o Abel sabe fazer muito bem isso. E o Barbosa é um grande jogador. Hoje o Palmeiras jogou com três zagueiros e realmente passou por cima do Coritiba, que o Coritiba é um grande adversário, ainda mais jogando nos seus domínios, mas o Palmeiras não tomou reconhecimento e conquistou essa vitória.
1: É, e o Barbosa estava meio tímido ali para defender, porque estava pendurado, né? Também não tinha muito mais o que fazer ali na segunda etapa da partida. Faltando agora 8 para meia-noite, deixa eu chamar o Everton Ramos, já está na zona mista, né, Everton?
3: Tô aqui, Ana, tudo bem? Mais uma vez, boa noite para você e para quem está ouvindo a gente aqui no apito final. Na verdade, a gente está primeiro na sala de coletivas. Queremos ouvir de antemão as declarações do técnico Dorival Júnior, que chegou hoje nesse terceiro retorno, a terceira passagem, né, no comando técnico do São Paulo, a sua quinta partida e sem vencer, segue sem vencer no Campeonato Brasileiro. Queria destacar que na saída ali do gramado, né, a gente conseguiu ver o Luiz Gustavo, jogadores do Atlético Paranaense. Eles demoraram bastante para deixar o gramado, comemorando, claro, a vitória. E o Luiz Gustavo atendendo o torcedor do São Paulo, tirando foto com os torcedores do São Paulo que estavam ali nas arquibancadas e nas cadeiras. E uma coisa que eu queria destacar com vocês é que de um dos torcedores, ele até ficou meio sem jeito, tá, o Luiz Gustavo. Ele ouviu: ó, você tinha razão, hein? Naquela declaração polêmica que ele deu ao fim já da temporada passada contra a diretoria do São Paulo. Então ele ouviu ali do torcedor, né? Ó, o tempo disse que você só estava falando a verdade, de fato. Ele ficou sem jeito, não concordou exatamente ali, tirou algumas fotos com os torcedores e saiu na sequência o camisa 14 do Atlético Paranaense. Mas estamos por aqui na sala de coletivas do Bragantino para ouvir daqui a pouco Dorival Júnior, explicações do comandante, do treinador São Paulino após essa derrota. O São Paulo que começou, né, antes da parada para a Copa, uma derrota dura para o Remo em Belém do Pará, e volta da Copa do Mundo também com uma derrota doída, uma virada em 6 minutos no segundo tempo. E o São Paulo sai derrotado mais uma vez no Campeonato Brasileiro. Vai vendo, né? O tricolor que chegou a liderar o Campeonato Brasileiro, vai vendo a ponta de cima bem mais longe do que a ponta de baixo.
1: Obrigada, viu, Everton? A gente fica no aguardo aqui. O Everton está lá no Cícero de Souza Marques, na sala das entrevistas. A gente aguardando aqui o técnico Dorival Júnior. Guerreiro, o Everton colocou muito bem agora, né? O São Paulo que já chegou. É, lá no topo da tabela do Brasileirão, está hoje brigando para não chegar no final da tabela, ali na zona de rebaixamento, enfim. Isso traduz um pouco da situação do clube, né? Porque tem essa circulação dos técnicos, aí chega um técnico com esse emblema de vamos levantar o São Paulo, só que a história não é essa, né? Por onde tem que começar essa reformulação aí que acaba refletindo dentro de campo, mas no campo, para que o São Paulo volte a vencer as partidas?
2: Aninha, muitas mudanças para um clube como São Paulo, do tamanho da grandeza de São Paulo, se eu não me engano, menos de 15 rodadas, três treinadores. Então é difícil. Quando você está adaptado com um, troca. Quando você entende o sistema do outro, tem a mudança. Então fica muito complicado para os atletas também. E a perda de atleta, não tem a reposição de jogadores à altura. E tem um agravante também, tem mais um agravante, infelizmente, o torcedor de São Paulo. Não terá o Morumbis por vários jogos. Isso no segundo tempo, no segundo turno, vai fazer muita diferença. Em outubro, por exemplo, São Paulo tem jogos cruciais, jogos importantes, clássicos. Tem Corinthians, tem Fluminense. E provavelmente algum desses jogos não será no Morumbi. E São Paulo novamente vai ter que levar esse jogo para um outro campo, um outro estádio, onde o apoio do seu torcedor não é o mesmo. O Morumbi, a gente está cansado de saber, quando o São Paulo precisa, o seu torcedor faz a diferença, torna o Morumbi um caldeirão, faz com que os jogadores dentro de campo tenham aquele ânimo a mais, tenham aquela iniciativa, tenham aquele empurrão. E o São Paulo, por conta de show, por conta, né, de contratos que já foram firmados por vários anos, que já recebeu parte também do dinheiro, né, vamos ressaltar que o São Paulo já recebeu parte do dinheiro desses eventos aí futuro, vai ficar assim o seu estádio. Então é mais um agravante que o São Paulo tem, né, para o segundo turno. Então São Paulo vai ter que estar com o alerta muito ligado. São Paulo esse ano corre muito risco, viu, Aninho?
1: Já de bate-pronto, Guerreiro, o que, que tem que mudar tecnicamente em relação à escalação que a gente teve no jogo de hoje para encarar o Flamengo, porque é o próximo desafio aí da equipe do São Paulo, né? O jogo com o Flamengo, que hoje venceu por 4-0. A gente está falando, claro, da equipe que está lá na lanterna, mas é um Flamengo que está brigando, assim como o Palmeiras, lá no topo da tabela.
2: Atitude, eu acredito, mais atitude, Aninha. O São Paulo fez um bom primeiro tempo, não fez um dos melhores, mas jogou e não deixou o Atlético Paranaense jogar. Então, no segundo tempo, voltou disperso. Então, atitude, voltar ligado, voltar com a mesma determinação, se acertar quando acabou o primeiro tempo. Nem tudo tá bom, nem tudo tá ruim. Voltar mais postado, voltar com um pouco mais de atenção no adversário, voltar entendendo que o adversário pode fazer alterações e modificar, como o Atlético fez, né? Não fez grandes modificações, mas o Atlético mudou posição, né? Adiantou mais jogadores à frente, passou a pressionar o São Paulo no campo de ataque do São Paulo na saída de bola, tanto que na saída de bola roubou a bola do primeiro gol, né? Do Atlético Paranaense. Então o São Paulo tem que estar ligado com essas coisas. Então acredito que tem que mudar um pouco mais de atitude, né? Ter um pouco mais de disposição, tanto no primeiro tempo como no segundo tempo, para que não venha sofrer uma derrota como sofreu em 6 minutos e vai pegar um adversário no Maracanã, que é poderosíssimo, mas o São Paulo tem condições de fazer um grande jogo e de buscar resultado. Mas para isso tem que jogar futebol.
1: E tem esse jogo difícil, e depois tem jogos, tem casa com o Santos, que ainda
2: tá adiado,
1: pra ser confirmado, né? Ainda para ser confirmado, mas pega Grêmio, depois tem Coritiba. São jogos que o São Paulo tem total condição de fazer esses 3 pontos, que são super importantes aí para dar uma recuperada na tabela, né?
2: Então, Aninha, eu quando projetei a vitória do São Paulo contra o Remo.
1: O Remo era
2: o pior mandante. Venceu o Atlético Paranaense, estava ali em cima, estava ali, né? Fica ali rondando a zona de Libertadores. Mas não conquistou. E eu, essas brigas aí, Curitiba, Grêmio, são brigas diretas, né? Santos, então assim, Curitiba é um adversário indigesto, né? Um adversário que quando vai fora de casa complica muito. Acho que, se eu não me engano, o Curitiba é o clube que mais venceu fora de casa. Então assim, tem que ter bastante atenção. Pegou um dos melhores, que é o Palmeiras. Né? O Palmeiras não deu nenhuma possibilidade, nenhuma, mas o Curitiba com o São Paulo pode engrossar, assim como o Grêmio, e o Santos é um clássico. Então, assim, teoricamente, seria um jogo que o São Paulo fazer 3 pontos? Seria, se tivesse jogando o fino da bola, que não está acontecendo.
1: Deixa eu chamar o Agrela aqui, até para a gente repassar para o nosso ouvinte, você que está chegando agora. A gente está no apito final, falando aí sobre a derrota da equipe do São Paulo, essa rodada 19, que foi desmembrada, né? Semana passada, a gente teve jogo do Santos, tivemos outros jogos, e aí essa semana a gente encerra, antes do final de semana, essa 19ª rodada, que encerra também o primeiro turno do Brasileirão. Tem mais jogos amanhã, né, Agrela?
0: Exatamente, amanhã mais jogos pelo Campeonato Brasileiro. Primeiro, Corinthians e Remo às 7h30, pela 19ª rodada do campeonato. E aí, mesmo horário, para Botafogo e Vitória, esse jogo atrasado, então válido pela 4ª rodada do campeonato. Aí, a partir do final de semana, todos os jogos válidos pela 20ª rodada do Brasileirão. Repetindo a informação, portanto, Corinthians e Remo amanhã, 7h30 da noite, pela 19ª rodada. Você confere esse jogo, claro, aqui na Bandeirantes. E concomitante a essa partida tem Botafogo e Vitória. O Everton Ramos adora que eu falo, que eu fale concomitante, por isso que eu estou repetindo a palavra aqui, concomitante.
1: Não, já é uma marca registrada. Exatamente. De vocês.
2: Gostei também.
1: Mas acho tão bonito.
0: Você gostou, Guerreiro?
1: Gostei. Concomitante.
0: É, fala você, Guerreiro. Concomitante.
2: Concomitante.
0: Concomitante.
1: Concomitante.
3: Concomitante.
2: Já acertei na primeira.
0: Boa,
2: não. Segui, não,
1: o Everton,
2: não.
1: O Everton
2: é igual pênalti. Se o pênalti bater, entrou, não fica voltando. Né?
0: Tem toda a razão. E ó, próxima rodada, um destaque importante para a utilização do impedimento semiautomático neste, a partir
1: só
0: da próxima rodada da 20ª do Campeonato Brasileiro.
1: Né?
0: Exato. Era para ter sido utilizado desde o início, ou pelo menos desde as primeiras rodadas do campeonato. A promessa foi essa, né? O Campeonato Brasileiro começou no dia 28 de janeiro. E a CBF tinha estipulado esse prazo de começar a utilização justamente na primeira rodada. Não deu certo, mas agora todos os estádios da Série A têm essa capacidade para receber esse equipamento, né? São vários iPhones,
1: né?
0: Mesmo.
1: É.
0: Então é feito com celular ao redor do mundo inteiro. E a partir da próxima rodada, portanto, essa novidade interessante que vai ilustrar o segundo turno do Brasileirão.
1: E aí, como é que vocês acham que vai ser essa tecnologia dentro dos cenários que a gente vê no Brasileirão, né?
2: Espero que seja mais ágil, né? Tenha mais, a decisão seja rápida. O jogo do, se eu não me engano, Botafogo e Santos, que a gente cobriu aqui, menos de 2 minutos foi decidido. Se fosse tempos atrás, ia demorar uns 6 minutos, ia ter que ir no VAR, a linha não é a mesma. Então foi até rápido. Eu não sei se estava com semiautomático, mas foi rápido, Dani, no lance do gol do Botafogo, né, que abre o placar. No lance duvidoso, foi bem rápida a decisão. Então eu acredito que vem para agilizar o jogo, tornar o jogo mais corrido.
0: Ah, olha, né, eu acho que com certeza vai melhorar bastante o campeonato, com certeza, porque é uma tecnologia de ponta, que é usada na Premier League, em outras ligas europeias também. Agora, na própria Copa do Mundo, na competição, né, em que foi utilizada aí essa tecnologia do semiautomático também, a gente viu o Irã deixando de se classificar por uma pontinha de dedo. Então, essa polêmica, que tem a ver com a regra e não com a tecnologia em si, ainda vai gerar muita polêmica. Agora, não vai ter mais a dúvida de se estava ou não à frente. O cara estava à frente, só que a unha do dedo, mas estava à frente. Aí vai ser outra discussão. Mas certamente vem para melhorar bastante e para tirar muitas das polêmicas, daquele traçar de linhas que sempre é discutido aqui por nós. Ah, mas a linha estava torta, a linha foi traçada no braço e não era ali. Enfim, mas que vai melhorar. É difícil piorar, né? Também tem isso. Mas acho que vai ser bom. Agora, vão reclamar de que, ó, no primeiro turno eu fui prejudicado aqui.
1: Sim.
0: No segundo tinha tecnologia.
1: Não,
0: e
1: vai ter,
0: né,
1: a lei da compensação.
0: Exatamente.
1: Né? Qual foi o jogo que a gente acompanhou na Copa, logo no começo, que foi a ponta da chuteira do jogador? Eu até comentei aqui, eu falei, pô, se fosse o Marcelinho Carioca ia ser gol, então, né?
2: É 35, né?
1: 35, poxa. E aí, esse tipo de coisa acaba sendo anti-futebol, né?
2: Eu acredito que com o tempo, Aninha, vai ter uma mudança, que eu acho que esse pezinho, né, esse biquinho da chuteira, pra mim tem que ser gol. Né? Ah, tô com um corpo à frente, não.
1: Sim, tem
2: aí
1: que usar bom senso.
2: É o mínimo, né? Tem que ter o bom senso, porque você tá penalizando quem, né, quem tá tentando buscar o gol, quem vai fazer o gol, né? E o gol é o momento mais importante do futebol. Então, ele acredito que no futuro ele vai ter uma pequena mudança aí.
1: Everton, você que tá aí com a gente aí, o que você espera dessa tecnologia aí nos nossos torneios brasileiros?
3: Seu time tá muito bom, viu, Ana? Tá muito bom não porque a resposta vem agora, ela vem depois, vem em instantes. Porque antes, quem adentrou aqui ao recinto, Dorival Júnior. Vamos escutar então o treinador São Paulino, que abre neste momento a coletiva de imprensa aqui no estádio Cícero de Souza Marques. A gente tá aguardando aqui alguns detalhes. Agora sim, Vamos ouvir.
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5: Dorival, boa noite. Gabriel Sarque, bancada tricolor. Antes da pausa, você mostrou um incômodo com os gols que o time sofreu na reta final dos jogos, né? Contra o Milionários, contra o Botafogo e também contra o Remo, né? O gol da derrota. Hoje o São Paulo fez o 1-0 da primeira etapa, volta para o segundo tempo, com menos de um minuto toma o gol do empate e sofre a virada em 5 minutos. Esse choque psicológico, talvez, você acha que a solução está nas novas contratações, em quem vai chegar para encorpar o grupo, está numa conversa, está em tempo de jogo? Queria que você falasse um pouco em relação a isso, que é algo recorrente. Obrigado.
6: Desculpe. As soluções, elas estão dentro do nosso elenco. Nós temos que resolver essa situação. Depois do primeiro tempo que nós fizemos, nós voltamos para a segunda etapa, uma bola nos nossos pés, numa jogada de meio campo, ela vai parar dentro do nosso gol praticamente. Então, nós participamos ativamente dos 3 gols que aconteceram. Essa foi a realidade. 5 minutos desequilibraram por completo aquilo que a equipe fez durante todo o primeiro tempo. Jogando com equilíbrio, tranquilidade, tendo um amplo domínio, acredito, da partida, saindo, trabalhando bolas desde dos pés do nosso goleiro, a partir daí criando situações. Às vezes se torna até inexplicável você tentar entender aquilo que se passou nos 5 minutos do nosso retorno, que foram fatais e cruciais aí para a definição do resultado.
7: Dorival, tudo bem? Aqui do seu lado esquerdo. Você falou, né, sobre esse apagão que o São Paulo teve, acabou levando a virada, e o torcedor aqui em Bragança protestou também depois do término da partida. Ô Dorival, você acha que, de repente, o torcedor de São Paulo, quando ele vê na sua figura, né, como técnico de São Paulo, remete muito principalmente a 2023, quando você chega e você fala que o São Paulo chegaria numa decisão. Você acha que talvez esse torcedor que está comparando muito o momento atual com aquele, talvez tenha que recalibrar um pouquinho em relação à expectativa, já que a conjuntura nesse momento é bastante diferente do que foi aquela em 2023?
6: É muito diferente. Nós temos que primeiro nos reequilibrarmos dentro de um campeonato tão traiçoeiro como é o brasileiro. Nós não podemos nos esquecer disso. Nós temos que ter consciência que a responsabilidade do momento que nós estamos vivendo é toda ela nossa. E nós temos que começar a buscarmos dentro de nós uma condição de recuperação. É impossível a equipe jogar. E acredito que tenha sido nos 4 jogos iniciais e agora também. Fazemos um primeiro tempo como nós fizemos, jogar com a autoridade que nós jogamos, com a tranquilidade, com a troca de passes, aparecendo, fazendo todos os movimentos trabalhados, e de repente um apagão, 4, 5 minutos, transformam aquilo que poderia ser um grande resultado frente a uma grande equipe. É lamentável isso, mas é uma situação que nós temos que conviver, e nós mesmos entendemos que a responsabilidade é toda nossa. Não temos que ficar apontando a nada e a ninguém.
8: Dorival, boa noite. Alexandre Salvador, canal Arnaldo Tirone. Queria te perguntar em relação ao que está acontecendo extra-campo, se isso de alguma forma está afetando o elenco. Até ouvi você no segundo etapa pedindo calma para os jogadores, né, fazendo um sinal que estavam, enfim, não estavam de uma forma tão organizada. Queria saber se o fator extracampo, né, mudanças na direção, inclusive nessa parada, nessa intertemporada, estão afetando o rendimento do São Paulo, o gramado.
6: Olha, não é uma situação saudável, mas nós não podemos ficarmos apontando uma situação como essa como o principal responsável por esse momento. Nós não temos esse direito. De maneira nenhuma. Nós tivemos um período longo para treinamentos, para trabalhos. Eu acho que o que foi visto no primeiro tempo foi muito daquilo que foi desenvolvido. O jogo se resumiu a 5 minutos, que nós tivemos um apagão praticamente. Então, assim, o primeiro tempo foi em razão também, existia o mesmo problema e aconteceu de uma maneira completamente diferente. Então nós temos que ter consciência que nós temos que assumir essa situação e não ficarmos apontando a nada e a ninguém. Que é saudável ao clube? Não, jamais. Nunca foi, nunca será. Passei por esse problema também agora há pouco tempo.
9: Parece que os movimentos se repetem, só mudam os endereços. É uma situação que não é favorável a ninguém, nem ao torcedor, tampouco à diretoria, jogadores, comissões, enfim. Mas nós temos que enfrentar e temos que ter consciência que pessoas estão trabalhando para resolverem essas situações.
3: Dorival, boa noite. Everton Ramos, da Rádio Bandeirantes. A parada para a Copa do Mundo, ela foi vista como solução no quesito de algumas lesões físicas. No caso do São Paulo, também pode ter sido vista como um problema? Digo isso porque no primeiro tempo a gente teve ali pelo menos três situações. Queria até te pedir uma atualização em relação ao Rafael Tolói e se não há nenhum problema de fato com o Arthur e o Wendel, que retardaram algumas cobranças ali de escanteio e uma falta, possivelmente sentindo algum problema físico.
9: Não, ali foram lances e situações de momento. O problema que nós tivemos foi com o Tolói, que durante também a pré-temporada teve um problema e retornou um pouco mais tarde do que todo mundo. Retornou aos treinamentos. Ele não cumpriu praticamente toda a pré-temporada em razão dessa dificuldade que tivemos. Acabou sentindo, jogou a partida anterior, amistoso que nós tivemos no último sábado, sexta, jogou 80 minutos praticamente, então estava totalmente apto a uma nova situação. Acabou acontecendo, infelizmente.
10: Dorival, aqui Kaique Silva da TMC. Sobre contratações, os reforços que você já recebeu foram 4 até o momento. Você vê a necessidade, apesar da limitação que o São Paulo tem até da questão financeira, você vê a necessidade de mais alguma posição hoje carente no seu elenco para o término da temporada 2026?
9: Assim, eu acho que opções você sempre fica buscando no mercado. Você sempre vai fazendo uma leitura daquilo que está se passando no mercado. Nós temos que usar a criatividade porque nós não temos poder de investimento. Nós estamos fazendo algumas alterações no grupo, contando com a saída de alguns, a vinda de outros, para que exista naturalmente uma oxigenação, uma mudança, enfim, buscando aí algumas alternativas. Eu acho que a diretoria está sendo muito coerente e tendo todo o cuidado possível para que possamos trazer e preenchermos o nosso grupo em situações que não haja envolvimento, né, de aportes iniciais. Nós temos que ter a consciência que não podemos fazer isso. Então, temos que usar toda a criatividade possível e vamos continuar. Nós estaremos sempre atentos ao mercado, desde que aconteça uma situação favorável. Tivemos algumas contratações dentro de necessidades apresentadas. As opções foram estudadas, foram trabalhadas, acabaram acontecendo. Logicamente que agora teremos que ter um tempo para que esses mesmos jogadores entrem em forma, já que se apresentaram apenas agora na última semana de trabalho.
11: Dorival, tudo bem? Vinícius Rafucci do Lance. Você falou desse apagão que o time teve no segundo tempo e que resultou na virada e na derrota no jogo de hoje. Próxima partida é difícil contra o Flamengo no Maracanã. Você sabe bem como é a atmosfera de jogar lá. Conhece boa parte dos jogadores que estão lá também. O que de fato está relacionado a esse apagão? Foi mais uma questão de concentração? E por que o time não conseguiu voltar a ser taticamente aplicado, como foi no primeiro tempo? E o que você vai mais investir tempo nessa preparação curta até o jogo contra o Flamengo? Se é nessa parte de concentração, ou se você acha que tecnicamente o time vai precisar evoluir para enfrentar um adversário, que o Atlético Paranaense está no G4, mas é um adversário de uma prateleira acima do que foi hoje?
9: Olha, eu acho que todos os jogos, cada um tem as suas características próprias. Nós temos que ter consciência, até porque eu fui ex-atleta, que essas situações, nós, atletas, temos que buscarmos uma solução. Nós temos que nos sentirmos um pouco mais responsáveis pelo momento que o clube vem passando. Eu acho que isso eu já fazia quando atleta e continuo fazendo hoje comandando um grupo. Nós temos que ter consciência que em determinados momentos nós precisamos de um algo mais de todos nós. E é esse o momento que o São Paulo tá precisando. Então está na hora de nós também respondendo, até porque de uma maneira geral houve uma preparação
12: em todos os aspectos, envolveu a participação de todos, de todas as pessoas que estão dentro do nosso centro de treinamento, e eu tenho certeza que foi muito bem aproveitado. Naturalmente que alguns fatos acontecem dentro de uma partida que às vezes fogem ao controle de nós que estamos ali fora, mas não podemos nos omitir em relação a responsabilidades, e o nosso grupo de atletas também tem que terem consciência que vai depender muito de uma postura ainda diferente daquilo que foi apresentado, que não foi suficiente para que pudéssemos inverter esse momento que nós estamos vivendo.
13: Dorival, Wagner Vieira, TV Band. Em cima disso ainda, o São Paulo teve esse período de férias, né? Período de trabalho que todo técnico precisa desse tempo. E aí veio essa virada e já são 6 jogos no Campeonato Brasileiro que não vence, né? Animicamente, pensando na sequência da temporada, pensando nesse jogo difícil contra o Flamengo domingo, o que, que dá para pensar animicamente em relação ao elenco depois de... Porque a torcida já houve vaia no final do jogo, já tem aquela cobrança, aquela pressão já começa a voltar depois de um período de pausa do futebol. Como trabalhar a cabeça dos jogadores nessa sequência, já tendo essa pressão da torcida?
12: Não, nós temos que ter consciência que a responsabilidade é nossa, como eu falei anteriormente, e não temos que fugir a um compromisso como esse. Nós estávamos muito preparados para o jogo de hoje. O trabalho, eu tenho certeza, foi realizado, foi desenvolvido, assimilado. E eu acho que o primeiro tempo foi uma prova de tudo isso. Agora, o desencontro, o desequilíbrio que acontece em alguns minutos, às vezes fogem a um controle. É normal? Não é. É anormal isso. Mas nós temos que conviver, nós temos que entender, nós temos que buscar corrigir e fazer com que não volte a acontecer uma situação como essa.
14: Cerramos então com o técnico Dorival Júnior.
3: Então, obrigado. As palavras do técnico Dorival Júnior após essa derrota para o Atlético Paranaense aqui no estádio Cícero de Souza Marques. Dorival basicamente disse, né, aí, principalmente nessa reta final, que foi uma falta de equilíbrio, né, nesses 6 minutos iniciais do segundo tempo, que custaram o retorno ao caminho das vitórias pelas partes do Tricolor Paulista no Campeonato Brasileiro.
1: Obrigada, viu, Everton? Everton Ramos com a gente, acompanhando aí a coletiva do técnico Dorival Júnior, falou sobre essa derrota do São Paulo depois de mais de 40 dias dessa pausa aí da Copa do Mundo. Guerreiro, vou pedir, antes do seu destaque final, o que você achou aí das palavras do Dorival, num geral, o que ele falou?
2: Então, Aninho, o Everton tá lá, né, presente, tá acompanhando lá, dá pra sentir mais o Dorival. Ô, Everton, gostaria de saber, quando ele fala desse problema que ele tava vivendo em outro clube, que tava vivendo agora no São Paulo, não falou diretamente qual é o problema, esse problema é a falta de pagamento, você sentiu que é isso?
3: Eu senti não só a falta de pagamentos, tudo que envolve a questão financeira, né, o Guerreiro, o caso do transfer ban. Recentemente também, que o São Paulo acabou sofrendo ontem, né, por causa do não pagamento da primeira parcela referente à compra do Marcos Antônio com o Alásio. Então, todo esse ambiente, querendo ou não, a gente, claro, evita comparações, mas é um ambiente em que se a gente for parar para pensar só nos 4 grandes do estado de São Paulo, é um ambiente em que 3 deles estão nesse mesmo momento, né, com transfer bans, com salários ou até mesmo direitos de imagem em atraso, mas eu senti que tinha sido isso mesmo, viu, o Guerreiro, que ele tinha apontado para esses fatores aos quais o São Paulo vai ter. Ele também ressaltou, né, que agora é dar um pouco a mais, os jogadores terão que dar um pouco a mais para que o São Paulo consiga voltar ao caminho das vitórias e não menos importante que isso, claro, que vai vir com essas vitórias, se distanciar da parte de baixo da tabela. Tem muita gente na parte de baixo, com muitos desses mesmos fatores como problemas, e a gente sabe que ao final da temporada, 4, pelo menos 4 deles vão terminar lamentando ainda mais com um possível rebaixamento.
2: Obrigado. Eu acredito também que isso é ruim, é chato, incomoda, mas isso não pode também se apegar nisso por uma derrota, né? Tem que fazer um pouco mais, foi o que ele falou, tem que dar um pouco mais. São Paulo, na segunda etapa de vários jogos, caiu de produção, teve apagão, sofreu empate, hoje sofreu derrota contra o Remo no segundo tempo. Então, São Paulo precisa melhorar né, nesse segundo tempo de vários jogos, né, nos próximos jogos. Ah, não adianta ele ir lá no Maracanã fazer um primeiro tempo maravilhoso contra o Flamengo e no segundo tempo fazer um jogo ruim e acabar sofrendo uma derrota, acabar até sofrendo uma goleada, até porque vai pegar um adversário com maior capacidade. Então, não dá para se apegar só, né, nessa parte aí, você citou muito bem, Everton. Várias equipes que estão nesse bolo estão passando por esse mesmo momento, né, não só aqui no nosso estado de São Paulo, dos grandes clubes, mas também em outros estados. Então, não vai dar para se apegar, não, isso aí não vai dar para ser motivo de desculpa. O São Paulo vai ter que fazer algo diferente, vai ter que jogar mais. Eu acredito mais num apagão, não mais num voltar um pouco mais sono pro segundo tempo, que deu a oportunidade do Atlético Paranaense, num erro também individual do Atlético Paranaense, buscar o empate depois, consequência, a vitória.
1: Obrigada, viu, Guerreiro? Sempre um prazer estar junto com você aqui nas jornadas e mais uma edição da Apito Final. Bom descanso para você.
2: Obrigado, Aninho. Prazer é meu. Obrigado, Everton, Agrela. Estamos sempre juntos.
1: É isso. Agora é 00h22. Você está curtindo o Apito Final? A gente faz uma pausa. Ainda nessa edição, a gente vai ouvir a coletiva do Palmeiras, né? O João Martins falando hoje, o Abel Ferreira está suspenso por conta da última rodada antes da Copa do Mundo. E a gente vai ouvir isso. Tem mais futebol para você. Tem tudo na Bandeirantes. Continue com a gente.
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4: Estamos de volta com o Apito Final, meia-noite e 28. Tem um recado importante para você.
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4: Vamos lá chamar o Everton Ramos, que acompanhou com a gente direto do estádio Cícero de Souza Marques. A derrota do São Paulo para o Atlético Paranaense, 2-1 para o Atlético. Vou chamar o seu destaque final, meu querido. Daqui a pouquinho a gente ouve o Everton aqui, né? É só repassar para você que está chegando agora, além de São Paulo e Atlético Paranaense, a gente teve outros jogos. Eu vou, inclusive, daqui a pouco chamar o Guilherme Agrela, só para a nossa audiência rotativa ficar por dentro aí de todos os resultados. E vamos ouvir também tudo o que aconteceu no jogo que a gente transmitiu mais cedo entre Coritiba e Palmeiras. Vitória brilhante do Verdão, que está lá no topo da tabela por 3-0. Né, Agrela? Vamos repassar os resultados aí dessa rodada?
5: Vamos lá, Ana, porque é o seguinte, vitória do Palmeiras que segue na ponta brilhando, tranquilaço na primeira posição do campeonato depois de vencer o Coritiba por 3-1. Lá no Couto Pereira. Além disso, o Cruzeiro venceu o Internacional por 2-1, jogando fora de casa também. Aliás, todos os visitantes desta quarta-feira venceram. Palmeiras, Atlético Paranaense, Cruzeiro e também a equipe do Flamengo, que meteu 4-0 na Chapecoense com 2 gols de Pedro, o centroavante, e segue aí nessa briga em busca do Verdão na primeira colocação do Campeonato Brasileiro. E na quinta-feira, né, hoje já estamos na quinta-feira, dia 23 de julho, tem dois jogos, Corinthians e Remo 7:30, que você confere aqui na Bandeirantes, além de Botafogo e Vitória, esse jogo válido pela quarta rodada do campeonato, viu, Ana Martins?
4: Obrigada, viu, Agrela? Falando então de Coritiba e Palmeiras, a gente vai ouvir o Luiz Fabiani, também o comentário do Léo Geis, que estava com a gente durante toda a jornada esportiva, e João Martins, que hoje representou o técnico Abel Ferreira, teve a suspensão por conta da última rodada antes da pausa da Copa do Mundo.
5: Ana, posso só te avisar que ao vivo é assim.
4: Ao vivo é assim, Everton, a gente faz
5: Ramos
4: acontecer.
5: Voltou.
4: Ele
5: está
4: voltou.
5: De volta. Ele voltou.
4: A volta dos que não foram.
5: É, exatamente.
4: Everton, tudo bem, meu querido? Vou pedir o seu destaque final agora que você está
6: Bora
4: aí.
6: Lá. Bora lá. Não, vou aproveitar esse ao vivo aqui, né? No ao vivo é assim, para contar um negócio para vocês. A gente estuda a partida, né? Horas antes, até tem dias, quando dá, dias antes. E alguns detalhes a gente deixa separado. Eu tava aqui esperando você me chamar, Ana, e pouco antes, né? Lembrei, nossa, tinha um destaque bom pro jogo inteiro que eu não dei. Vai ser agora no destaque final. O São Paulo perde pro Atlético. Olha esse tabu que caiu hoje. Não perdia pro Atlético como mandante há quase 7 anos. A última derrota pro São Paulo, a última derrota do São Paulo pro Furacão como mandante foi em novembro de 2019. E isso aconteceu esta noite. Aqui no Cícero de Souza Marques, vitória do Furacão, 2 gols do Leozinho. Uma noite em que a gente esperava Viveiros, foi bem marcado, não teve lá muitas oportunidades. Mas deixaram o Leozinho em 5 minutos marcar 2 vezes. São Paulo, que volta a campo no próximo fim de semana. A gente tem batido na tecla já neste apito final, que não é um duelo fácil, né? 6:30, domingão, Maracanã, um confrontaço, um clássico contra o Flamengo, e aí é dor de cabeça pro torcedor São Paulino hoje pela derrota, e dor de cabeça também, com certeza, para Dorival Júnior pensar no time para tentar bater um dos líderes do campeonato no próximo domingo, Ana.
4: Pois é, vai ter que fazer jus aí a essa chegada dele no São Paulo por conta de toda a expectativa aí dos torcedores. Everton, obrigada, bom descanso para você, meu amigo.
6: Eu que agradeço, mais um prazer estar contigo, estar com a Grela, estar com o Michelzinho, com toda a nossa equipe técnica, Rebeque, Marquinho, Conceição. Hoje eu vou listar todos os nomes, Daniel Xingote e todo mundo que também está acompanhando aqui no Dial, no YouTube da Bandeirantes. Abração e até a próxima.
4: Obrigada, viu, Everton? Nosso querido Michel Lopes está agradecendo aqui também. Agora, 12:32, vamos ouvir então o Luiz Fabiani, o nosso comentarista Léo Gens e ele, João Martins, representando hoje o Abel Ferreira, para falar dessa vitória por 3-0 do São Paulo sobre o Coritiba.
7: Alô, Ana, um abraço para você e para todo mundo que acompanha o apito final aqui na Bandeirantes. Mais uma vitória do líder do campeonato. Um sonoro 3-1 do Palmeiras para cima do Coritiba, com destaque para Maurício, autor de 2 tentos palestrinos nessa vitória sólida no retorno das atividades oficiais do Palestra. Quero ouvir, antes de tudo, a análise do jogo do nosso comentarista Bandeirantes, Léo James. Fala, Léo.
8: Fala, Fabiane, uma boa noite pra você, pra Ana e pra todo mundo ligado no apito final da Bandeirantes. Vitória tranquila do Palmeiras por 3-1 diante do Coritiba. Abel Ferreira, suspenso, e sua comissão técnica não tinham vários jogadores. Vitor Roque, Paulinho, Flaco, até por isso, Abel Ferreira e João Martins, que hoje esteve no banco de reservas, esses dois profissionais do Palmeiras escolheram uma formação com 3 zagueiros. Barbosa, reforço do clube para a sequência da temporada, Gomes e Murilo, com Kelvin e Piquerez, os 2 alas bem abertos, jogando de maneira bem ofensiva. Andreas Pereira, Marlon Freitas e um trio de ataque na frente, John Arias, Maurício e Sosa. E foi justamente o Maurício, para mim, o grande jogador do Palmeiras nesta noite. Ele fez os 2 primeiros gols, o Palmeiras conseguiu abrir uma belíssima vantagem num jogo que era perigoso, porque o Coritiba gosta de jogar no contra-ataque, no erro do adversário. A partir do momento em que o Palmeiras estabeleceu essa vantagem no placar, o Coritiba ficou muito desconfortável no jogo, porque ele ia precisar propor mais o jogo, encontrar pequenos espaços na defesa do Palmeiras, e o Coritiba não tem criatividade para isso. Só conseguiu, no primeiro tempo, ameaçar a meta de Carlos Miguel com a bola parada. 2
7: faltas bem batidas pelo Josué, aliás, jogador interessantíssimo desse elenco do Coritiba, meia canhoto, bate bem na bola, e numa terceira bola parada, uma cobrança de falta na cabeça do Thiago Santos, ele cabeceou para uma belíssima defesa do goleiro do Palmeiras. Para mim, Carlos Miguel é o principal candidato a suceder Alisson na meta da seleção brasileira. O jogo foi para o intervalo com 2-0 no placar a favor do Palmeiras. Volta para o segundo tempo e o Coritiba um pouquinho mais com a bola, tendo que encontrar mínimos espaços na defesa do Palmeiras. E o Palmeiras é um time extremamente competente na hora de atacar, de se defender, de jogar com ou sem a bola. O Coritiba, como eu já disse, não tinha criatividade para furar o bloqueio palmeirense, até que aos 22 minutos do segundo tempo, num chute de fora da área, o Ramon Sosa fez 3-0, praticamente liquidando a fatura. No minuto seguinte, o Coritiba descontou, fez 3-1 com o Paulo Roberto, centroavante colocado no campo pelo Fernando Seabra, na etapa final. Mas o Coritiba não foi capaz de pressionar o Palmeiras, de fazer o Carlos Miguel trabalhar, de incomodar o líder do campeonato. Vitória tranquila daquele que é o melhor time do Brasileirão. Certo, Fabiane? Uma boa noite para você e para todo mundo ligado na Bandeirantes.
9: Valeu, Léo. Companhia nossa na transmissão aqui na Jornada Esportiva Bandeirantes e ainda temos a análise de João Martins, auxiliar técnico do Palmeiras, que substituiu o suspenso Abel Ferreira no banco de reservas. Fala João Martins na Bandeirantes.
10: Antes de mais, queria dar os parabéns ao Coritiba e à empresa que trata deste estádio. É um exemplo que devia ser seguido por todos, principalmente quem é responsável por controlar e exigir esta qualidade que hoje se viu aqui. Os meus parabéns, deve ter sido dos melhores gramados que apanhámos desde que estamos no Brasil. Choveu o dia todo, tinha tudo para ser um jogo a futebol brasileiro, mas pelo contrário foi um jogo muito bem disputado, um jogo com duas equipas a quererem ganhar, e só assim é que vamos conseguir valorizar tudo o que se faz no Brasil. Mas isso não serve de nada se nós, vou dar o exemplo, daqui a duas jornadas formos ao Vitória e ninguém que é responsável por controlar os gramados, a CBF, que é a entidade que regula, e coloca regras, se nós chegarmos lá e o gramado, em vez de estar a 18, que é a regra mínima de corte, se tiver a 24 ou 25, não nos serve de nada. E espero que estes 50 dias a CBF tenha feito o trabalho preventivo de controlo da qualidade do produto que nós vendemos. Então espero que, por exemplo, no próximo jogo fora, que seja não igual a este, porque dificilmente vamos ter igual, mas que seja muito melhor do que se apresentou no primeiro semestre. Parabéns ao Coritiba e à empresa que mantém este estádio. Relativamente ao Barbosa, nós estamos aqui para arranjar soluções. Ele integrou-se muito bem. É fácil quando se tem vontade e querer aprender e juntar, e se entra num clube sem, onde eu deixo o ego fora dos portões, onde eu faço o que é preciso, onde eu me tento integrar com os meus colegas, onde eu me junto no café da manhã para conversar, para aprender, onde eu fico lá a viver os primeiros 15 dias para me integrar o máximo possível. Aí ajuda muito a integração e parece que já está há uns anos no clube. Isso ajuda-nos a ter mais soluções, porque o campeonato é duro, é longo, e muitas vezes temos que arranjar soluções para conseguir os 3 pontos tal como foi hoje.
11: João, tudo bem? Boa noite. Jairo Júnior, da Rádio TMC aqui de Curitiba. Eu queria que você falasse qual foi o principal mérito, né, do Palmeiras. Sei que você falou do gramado e passa muito por isso, um gramado que dá condição para um time como o de vocês tocar bola e toques rápidos, mas qual foi o principal mérito do Palmeiras para hoje ter praticamente o domínio do primeiro tempo inteiro e ser até mais perigoso no segundo?
10: É dar essa capacidade ao Palmeiras e ao Coritiba, porque o Coritiba também jogou muito bem, criando-nos muitas dificuldades. Nós sabíamos que eram uns volantes que se mexiam muito, que criavam muitos desequilíbrios. Tínhamos que fechar muito bem o corredor da bola, porque a cada virada que fizéssemos, principalmente se o Josué tivesse aberto do lado contrário, ia sair perigo. É um jogador tecnicamente muito forte, cruzamentos. Então tínhamos de estar muito preocupados em fechar o corredor da bola, em controlar os volantes e em marcar na área, porque o Coritiba é das equipas que têm feito o melhor futebol neste Brasil, tem praticado muito, muito bom futebol, e nós sabíamos que íamos ter muita dificuldade, e passámos os últimos 20 minutos, tivemos muita dificuldade, controlámos mais baixo, controlámos os cruzamentos, claro que com três zagueiros é mais fácil controlar os cruzamentos, isso ajudou-nos, mas era controlar principalmente os volantes que não conseguissem construir, e sempre que os pontas recebessem bola, que são pontas rápidos, o Breno já conhecemos bem, era evitar esse confronto de um contra um. No primeiro tempo ele conseguiu lá 3, 4 movimentos que nos criou perigo, mas estávamos preparados para isso e fomos uns justos vencedores, porque conseguimos condicionar muito as mais-valias do Coritiba. Boa noite. Relativamente ao Maurício, nós sabemos de todo o potencial e qualidade que ele tem, mas é um jogador que agora se vê, precisa sempre daqueles, está no Palmeiras há 2 anos, e o Palmeiras é um clube muito, muito, muito exigente, e não dá para esconder, e é preciso assumir a responsabilidade, e ele devagarinho, aos poucos e poucos, anda a assumir a responsabilidade. A seleção ajudou muito, porque quando nós conseguimos chegar a outros patamares, isso ajuda-nos, a quando chegamos ao nosso clube, aumenta a responsabilidade. Ou seja, já não é um jogador qualquer, já é um jogador internacional paraguaio que disputou a Copa do Mundo e que eliminou a Alemanha, que bateu o penalti contra o Neuer, já é isto tudo. E isto é um acumular de experiências e é um acumular de responsabilidade. E o que nós exigimos ao Paulo Maurício é isso, já não é o Maurício que vinha do Internacional e que jogava bem e que de vez em quando fugia dos duelos e que andava ali. Não, agora é o Maurício com muita responsabilidade por isto tudo que se passou na Copa do Mundo e por estar há 2 anos no Palmeiras. Relativamente a perder os jogadores, nós não queremos perder ninguém, mas o Palmeiras é uma empresa, e nós, enquanto funcionários, a única coisa que nos resta, caso o clube decida o que decidir, só nos resta arranjar soluções para combater o que possa acontecer, mas claro que não queremos perder o Maurício. E relativamente ao Kelvin, o Kelvin é um jogador que muito bom trabalhador, muito bom profissional, dos primeiros a chegar, dos últimos a ir embora, uma atitude e uma entrega muito boa, nada a apontar no dia-a-dia de trabalho dele. Pronto, e é o que eu digo, o Palmeiras precisa de, muitas vezes, de ter os patinhos feios, e só resta ao Kelvin e a nós unirmos, juntarmos, sofrer juntos, porque não é só o Kelvin a sofrer, é o Kelvin e somos nós, enquanto grupo de trabalho, enquanto a nossa família dentro de casa, porque não gostamos que nenhum filho seja maltratado. E quando isso acontece ao Kelvin, o sentimento é o mesmo. Mas cá estamos nós para lutar contra, para sermos resilientes, para continuar, e Deus queira que o Kelvin consiga fazer mais jogos destes, que foi um excelente jogo, um belíssimo jogo, e que dê a volta por cima, e que um dia ainda consigam aplaudir o Kelvin no Allianz Parque, e que cantem o nome dele e dizer obrigado por tudo, por todos estes... Bem, com 1 ano e meio, não é? Depois dos 2 anos ele está... Já está vacinado para tudo o que possa acontecer.
12: João, boa noite. Marcelo Xavier, da Rádio Trio de Ferro. Parabéns pela vitória. Chamou a atenção da torcida, do público que assistiu, a intensidade do Palmeiras nos primeiros 20 minutos ali, podendo abrir o placar e fazer na sequência logo 2-0. O quanto isso facilitou o andamento do jogo, com as estratégias para que facilitasse mais ainda o andamento e a equipe pudesse sair com essa vitória? E se me permite, hoje o torcedor que veio aqui esgotou os ingressos com alta velocidade nas vendas e esteve presente mesmo com altas chuvas, o que você deixaria de mensagem para o torcedor palmeirense aqui de Curitiba que esteve presente?
10: Vou lhe dizer, é um orgulho. Nós, enquanto profissionais de futebol, é um orgulho estar presente nestes palcos. Tanto os da torcida do Palmeiras como a do Curitiba, estádios cheios, a chuvada que foi o dia inteiro, e todas as condições estavam presentes hoje: qualidade de gramado, equipas preparadas, porque prepararam-se para esta jornada. Não havia, que faz parte do futebol brasileiro, não havia cansaço físico nem mental. E depois, quando nós juntamos todos estes ingredientes, os espetáculos têm tudo para ser melhores. Muitas vezes acontece isto quando existem semanas limpas, mas não vai acontecer, e é o que é. Não vale a pena nós estarmos aqui Agora é isto, que é quando existem excelentes gramados, equipas descansadas física e mentalmente, o jogo flui. Houve poucos momentos de paragem, houve só uma ou duas assistências, faz parte do jogo. Até o árbitro teve bem nesse aspecto. Foi um jogo agradável de se ver e parabéns a todos os que estiveram aqui hoje, tanto torcida como Curitiba como Palmeiras.
12: João, hoje o Palmeiras fez mais uma oferta pelo Danilo, né, do Botafogo. Queria que você pudesse falar a respeito desse jogador, vocês já trabalharam com ele. O que vocês podem falar de que vocês estão na expectativa pelo Danilo e como que vocês pretendem encaixar o Danilo nesse time?

0: Palmeiras que observa o Flamengo, concorrente direto, que ainda entra em campo nessa rodada, se distanciar cada vez mais. Portanto, oportunidade de ouro bem sucedida para o Palmeiras, que volta para São Paulo com 3 pontos na bagagem. Ana!
1: Obrigada, Luiz Fabiani, com a gente aqui no Apito Final. Agora 12:46, a gente vai para o intervalo rapidinho. Voltamos já com informações de Corinthians e Santos para você.
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10: Já de volta com o Apito Final, já nessa quinta-feira, né? Faltando 10 minutos para uma. Obrigada a você que está com a gente no youtube.com/radiobandeirantesoficial, também no Dial. Notícias do Corinthians com Pedro Cohen.
11: Oi, Ana, tudo bem? Boa noite para você, para todo mundo que nos acompanha aqui em mais um Apito Final na Bandeirantes. Vamos lá falar desse Corinthians, que tem notícias importantes, sim. Vamos começar pelo começo, tá? Porque nos últimos dias a FIFA divulgou um novo transfer ban ao Corinthians, né? Por conta da contratação do volante Charles, que veio do Midtjylland, time da Dinamarca, ao Corinthians. E aí, por falta de pagamentos, então, a FIFA proíbe a

0: equipe corintiana de inscrever novos atletas para as próximas rodadas e para a sequência da temporada, enquanto isso não for quitado. Enquanto essa dívida não for quitada com a equipe dinamarquesa, o Corinthians então não pode inscrever novos jogadores. Isso pesa, até porque o Corinthians estava em negociações com o volante Arthur, ex-grêmio, né, jogador da Juventus, e também com o volante, com o atacante, melhor dizendo, Wesley, que é inclusive da base corintiana e joga no Al-Nassr da Arábia Saudita. Então, este é o primeiro ponto. Dito isso, Ana, o Corinthians agora se prepara para entrar daqui a pouquinho. Está há poucas horas a equipe corintiana de voltar aos gramados no Campeonato Brasileiro. Vai jogar nesta quinta-feira contra o time do Remo na sua arena, a Arena Corintiana, a partir das 7h30. É claro que a Bandeirantes transmite esta partida. Fernando Diniz, treinador da equipe corintiana, comentou sobre a volta aos gramados e a sua expectativa para a sequência da temporada e também aquilo que ele está com mais saudade. Ana, vamos ver o que disse o Diniz.
1: A gente treinou muito depois das férias, teve um volume de treino muito grande. E agora que a gente está diminuindo um pouco a carga, para a gente recomeçar bem. Aqui na arena foi bom a gente ter vindo, que mudar o gramado, os jogadores se adaptarem um pouco, a gente fazer uma boa reestreia aí contra o Remo. Eu acho que está todo mundo muito conectado e de uma certa forma, para usar a tua palavra, ansioso para recomeçar, para reencontrar a torcida, reencontrar os jogos, a adrenalina do jogo. Então acredito que o time está, né, precisando voltar a jogar. Eu estou com muita saudade de ver a arena cheia aqui de novo. É isso que eu estou com saudade.
0: Tá então, Fernando Diniz, Ana. Ó, antes de devolver para você, reforçando o convite, hein? Nesta quinta-feira, a partir das 7 horas da noite, Corinthians e Remo. Aqui na Bandeirantes, Pedro Martelli comanda esta transmissão com Ronaldo Giovanelli nos comentários. O Luiz Fabiani está nas reportagens dessa partidaça. E, é claro, todo o nosso timaço técnico aqui na Bandeirantes. Ana, um abraço para você. Tchau.
2: Obrigada, viu, Pedro Coen, com a gente trazendo as informações do Corinthians. Corinthians agora é sobre o Santos da Vila, que a gente vai ouvir com o Lucas Bueno.
3: Oi, Aninha, todos que nos acompanham aqui do apito final, porque viemos aqui para falar do Santos, que está tentando mudar o local do jogo de volta dos playoffs da Copa Sul-Americana da Vila Belmiro para Neoquímica Arena em São Paulo. No primeiro jogo, o Peixe goleou a Universidade Central por 4-1 na última terça-feira na Venezuela. O jogo da volta está marcado para a próxima terça-feira, dia 28 de julho. O Corinthians disputa a Conmebol Libertadores com jogos previstos para agosto. Pelo Brasileirão, o rival entra em campo em sua casa apenas em 30 de julho contra o Atlético. O clube ainda não sabe se o estádio estará disponível e se a diretoria do Corinthians topará alugar novamente. A relação entre os clubes atualmente é amigável. O Santos jogou duas vezes como mandante em Itaquera nesta temporada. Pelo Campeonato Paulista, venceu a equipe do Bragantino por 2-0. Já no Campeonato Brasileiro, acabou sendo derrotado por 3-0 pelo Curitiba. Seguindo com a Sul-Americana, porque o Santos tem metas esportivas, mas também financeiras para alcançar entre o fim de julho e o começo de agosto. Os jogadores entrarão em campo para definir as classificações tanto da Sul-Americana e da Copa do Brasil, torneios importantes também para os cofres do clube. Disputar a prévia das oitavas de final do torneio deu ao clube 2,5 milhões, mas se avançar de fase, outros 3 milhões entrarão na conta. A receita nova para amenizar a crise financeira. Na terça-feira, a diretoria pagou ao elenco um dos 3 meses atrasados do direito de imagem. A vaga nas oitavas foi praticamente encaminhada. O Santos goleou a Universidade Central por 4-1 fora de casa e pode perder por até 2 gols de diferença no confronto de volta do dia 28.
2: Obrigada, viu, Lucas Bueno, trazendo as informações do Santos. Faltando agora 4 para 1, só para a gente fechar o apito final. Tem mais jogos para acontecer nessa quinta-feira, não é, Agrela?
4: Exato, exatamente, Ana. Então vamos lá, começando pela Copa Sul-Americana, porque às 7 horas da noite tem Bolívar e Grêmio. Todos esses jogos de ida dessa fase de repescagem, os playoffs para as oitavas de final. Quem passar de Bolívar e Grêmio enfrenta justamente o São Paulo, que já está na próxima fase, já está garantido nas oitavas da Sula. Então, para o torcedor São Paulino ficar de olho, embora esteja chateado aí com essa derrota de hoje para o Atlético Paranaense. Aí, às 9h30, tem Boca Juniors e O'Higgins do Chile. O'Higgins disputou a fase da Libertadores, né? Ficou em terceiro lugar do seu grupo, por isso disputa agora essa repescagem aí da Sula contra o Boca. E o Santa Fé da Colômbia, que esteve no grupo do Corinthians, o grupo E, vai enfrentar o Caracas da Venezuela também às 9h30 da noite, portanto tudo no horário da capital federal. Brasileirão Série A, nós já falamos aqui, Botafogo e Vitória às 7h30 e Corinthians e Remo também às 7h30 com transmissão da Bandeirantes. Aí hoje, pelo Brasileirão Série B, tivemos alguns jogos importantes, e aí eu vou passar os de hoje e os de ontem, no caso, e os de hoje agora nessa quinta-feira. Ceará 0, CRB 1, Ceará que briga contra o rebaixamento, a exemplo da Ponte Preta que briga e segue afundada a macaca no Z4, perdeu para o Operário por 3-2 de virada e continua com 8 pontos na 19ª posição do campeonato. Goiás 1, Sport Recife 1 e Náutico 2, Londrina 1. Aí nesta quinta-feira, né, daqui a pouquinho, hoje mesmo, tem Atlético de Minas Gerais e São Bernardo às 7h30. Aliás, o Atlético que vai receber, vai passar a contar com o Negrucci, volante do São Paulo.
2: Olha,
4: São Paulo
2: só
4: emprestou o Negrucci ao Atlético até o final dessa temporada. Então vai ser um reforço aí para a equipe mineira ao longo dessa Série B do Brasileirão. 8h30 para Cuiabá e Atlético Goianiense. E tem Botafogo e Juventude às 9h30 para encerrar esta 19ª rodada também da Série B do Campeonato Brasileiro. Que tem na ponta, viu, Ana, o Criciúma com 39 pontos, e agora o Operário chegou a 35 pontos depois dessa vitória sobre a Chapecoense. O Criciúma ontem, ou melhor, na terça-feira, venceu a equipe do Novo Horizontino, vice-campeão paulista, fora de casa por 1-0. O Avaí venceu o América Mineiro por 2-1, e o Vila Nova, que é o terceiro colocado com 34 pontos, bateu o Fortaleza, também por 2-1. Com isso, Criciúma é o primeiro, 39, Operário tem 35, Vila Nova 34, o quarto colocado é o Juventude, lembrando que a Série B agora vem naquele esquema de G2, né? Então, os dois primeiros vão direto à Série A, e aí do terceiro ao sexto tem aquela repescagem, aquela disputa depois das 38 rodadas para decidir os outros dois classificados para a elite do futebol nacional. Juventude, o quarto. Quinto, Fortaleza, Novo Horizontino, Goiás, Sport, São Bernardo, CRB, Atlético Goianiense, Náutico, Cuiabá, Atlético, ou seja, briga contra o rebaixamento. O Negrucci tenta ajudar o time a alçar voos maiores na competição. Botafogo de Ribeirão Preto e Londrina, o 16º. 17º, abrindo a zona de rebaixamento com Avaí, 20 pontos, Ceará, 19. Aí vem a Ponte Preta com só 8 pontos, a mesma pontuação do América Mineiro, que é o lanterninha da competição. Situação feia para Macaca, infelizmente a coisa não tá fácil lá em Campinas, né? O Guarani tá bem na Série C, mas a Ponte Preta mal na Série A do Campeonato Brasileiro. Esses os jogos mais importantes aí desta quinta-feira. Logo mais tem futebol aqui na Bandeirantes, repito, e até chamando para transmissão, Corinthians e Remo com o Pedro Martelli na voz, lá diretamente da Zona Leste de São Paulo, lá para esse confronto importante do Timão, que ainda tenta renovar com o Memphis, acredite se quiser, viu, Ana Martins?
2: Pois é, que novela, né, Agrela? Obrigada pelas informações, pela sua produção impecável sempre aqui, viu?
4: Nem tanto, nem tanto.
2: Por mais uma jornada, agradecer também meu braço direito e esquerdo, Michel Lopes, na mesa de som, na central técnica, Beto Rebeca e o Caiame Martins, no switcher, o Carlos Amaral, no digital, Alessandra Wadi, a externa, sempre com Daniel Xingotti e Marcos Conceição, a equipe nota 1000 da Bandeirantes. A gente volta a se encontrar logo mais nessa quinta-feira em mais uma rodada do Brasileirão. Tchau, aqui deu.
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1: Aquecimento de urânio em solo saudita, lembrando que a Arábia Saudita é aliada americana e vizinha do Irã. O acordo tem validade de 30 anos e prevê a participação de empresas americanas no desenvolvimento da infraestrutura nuclear saudita. Especialistas temem que essa parceria acirre ainda mais a corrida nuclear no Oriente Médio e coloque em risco toda a área. E já é manhã de quinta-feira por lá e rebeldes hutis do Iêmen, que são aliados do Irã, disseram que atacaram dois navios petroleiros da Arábia Saudita no Mar Vermelho. Os hutis disseram que as embarcações furaram um bloqueio naval, por isso foram bombardeadas.
2: E qual o impacto, Marina, desses novos movimentos numa região que já está instável desde os ataques de Israel e Estados Unidos ao Irã, lá quando começou a guerra, em fevereiro?
1: O Trump voltou a fazer ameaças hoje também ao país persa. Ele prometeu destruir toda a infraestrutura iraniana, incluindo pontes e usinas elétricas na capital de Teherã também, caso haja ataques do Irã no Estreito de Hormuz. Logo depois da fala de Trump, a Guarda Revolucionária Iraniana disse que vai cortar a energia de aliados americanos no Oriente Médio se os americanos atacarem essas usinas iranianas. E com esse dia movimentado, claro, o preço do petróleo disparou e atingiu o maior patamar em 6 semanas. O valor do barril tipo Brent ficou próximo dos 93 dólares, o que aumentou o temor de um desabastecimento global de energia, já que praticamente a energia de todo mundo depende do petróleo que sai lá do Oriente Médio. Eu volto com você, Vitor.
2: É isso, tudo muito preocupante, né? E até porque no começo da guerra, né, Marina, havia uma reserva global de petróleo, né? Todos os países produtores ainda tinham uma margem muito maior. E conforme o tempo vai passando, essa gordura vai baixando e aí a tendência é essa, né? Aumento de preços, escassez, quem tem vai vender mais caro, é o caminho natural e fatalmente isso vai chegar também, infelizmente, às bombas de combustíveis aqui no Brasil. Vamos seguir acompanhando. Obrigado, Marina. Boa noite.
1: Obrigada, Vitor. Boa noite.
2: Valeu. E olha, e um evento nesta quarta-feira, como a gente tem mostrado aqui desde o começo do Edição da Noite, marcou o lançamento dos nossos novos estúdios e da nova programação da Band News TV, parte dos 25 anos, da comemoração dos 25 anos do canal. Mais uma convidada que conversou com a gente, passou lá pelo nosso microfone, agora a cientista política Deise Ciocari, aliás, a Deise que estará comigo, estaremos juntos lá no Tarde Band News, com a Paula Valdez também. A Deise agora faz parte do time da Band News TV, você já deve ter muito visto ela aqui como entrevistada, como convidada nossa. A Deise agora é parte do time e nós conversamos sobre a expectativa para a nova programação. Dá uma olhada. Estou ao lado de mais uma das novidades do nosso time para esses 25 anos de Band News TV, a cientista política Deise Ciocari. Ela vai estar comigo e com a Paula Valdez no novo Tarde Band News. Da minha parte, estou animado, viu, Deise, para essa nova fase. Acho que você também, né?
3: Nossa, eu estou animada, estou feliz, otimista. Acho que vai ser um grande momento da Band, da gente. Vai ser muito legal.
2: Pois é, né, Deise? E o jornal, o horário da tarde, que eu e a Paula vamos comandar a partir de agora, é um horário em que muita coisa acontece na política e que tem já esse DNA de cobertura política, do hard news, e que vai chegar justamente no momento eleitoral. Imagino que para vocês também é a grande Copa do Mundo, né, na ciência política. Qual a expectativa para esse ciclo especialmente? Como é que vai ser? Será que teremos eleições tão tensas quanto foram as últimas? Acirradas como foram as últimas? O que é que você está imaginando e projetando?
3: Para a gente que é cientista política, é o melhor momento, né? Não tem, a gente espera por isso o tempo inteiro. E o horário do nosso programa também é normalmente o horário que liberam as pesquisas, né? 2 horas da tarde começa o programa, então a gente já vai ter pesquisa para analisar, que para mim é uma das partes mais legais que tem, é fazer análise de pesquisa, entender a ideia do eleitor, a intenção do eleitor. Então as expectativas, elas são as melhores possíveis.
2: Conversei também por lá com o Rodolfo Schneider. Rodolfo, que é diretor-geral de jornalismo e esporte do Grupo Bandeirantes, mas também é apresentador, estará também na nova grade da Band News TV. O Rodolfo vai comandar, junto com a Cíntia Martins, o X da Questão, que será das 11 da manhã ao meio-dia. Nós conversamos. Rodolfo Schneider, além de executivo, diretor aqui do Grupo Bandeirantes, mais uma das novidades do nosso elenco. Vai estar no ar também todas as manhãs. Conta para o pessoal, Rodolfo, qual vai ser sua atração, sua participação aqui na nova Band News TV.
4: Vitor, tudo bem? Vou ter o prazer de estar ao lado da Cíntia Martins, de 11 a meio-dia, no X da Questão. E óbvio que a gente jamais vai deixar de lado na nossa programação o fato que está acontecendo no momento, né, as notícias que vão acontecer naquela hora, naquele dia, o que está de mais importante rolando no dia para o nosso telespectador, mas a gente também pretende avançar um pouco nisso. A gente pretende trazer uma opinião, trazer uma notícia, um bastidor, levar o telespectador a refletir, tentar fazer com que ele enxergue em cada notícia onde está o X da questão, onde que realmente você tem um detalhe ou algo que pode passar despercebido, mas que mora ali exatamente a coisa mais importante, fundamental dentro de uma notícia, levar as pessoas a refletir. Então acho que a gente quer realmente fazer ali de 11 a meio-dia um programa que, junto com essa grade que a gente traz nova, com tantos nomes, um programa que possa realmente agregar muito para quem vai estar do outro lado nos acompanhando.
2: E a nova Band News chega justamente no período eleitoral, né, Rodolfo? Imagino que o X da questão vai dialogar bastante com essa tradição, com essa potência que tem a Band na cobertura dos ciclos eleitorais, né?
4: Sem dúvida, a política vai estar sempre dentro do programa e o próprio lançamento do canal, dessa nova grade do canal, de um novo estúdio inovador, moderno, com várias ferramentas, tem a ver com isso, né? A gente escolhe um momento em que a gente tem, num grupo que é tão tradicional em cobertura eleitoral, que é pioneiro nos debates na redemocratização do Brasil, que sabe e conhece fazer muito bem, com grande credibilidade, que a gente lança num momento tão importante do país. A gente adora a Copa do Mundo, futebol é legal, mas a grande realidade é que é muito mais importante para o país a gente saber em que a gente vai votar, discutir as questões políticas, pensar em quem você vai votar para deputado, para senador, para governador, para presidente, e essa é uma cobertura que a gente vai fazer com muita seriedade, com muita credibilidade, e a gente sabe que é muito importante a gente tentar ajudar quem está do outro lado a refletir, escolher da melhor forma também.
2: É isso aí, Rodolfo Schneider, então, repito, estará no ar às 11 da manhã, já nessa quinta-feira, tá, gente? Tudo que a gente está contando aqui já estreia amanhã cedo. A partir das 11 da manhã, das 11 ao meio-dia, com a Cíntia Martins no O X da Questão, um dos novos programas da Band News TV. Quer outra novidade? O ex-ministro da Agricultura, Antônio Cabreira, estará no nosso time de colunistas, de comentaristas, para falar bastante, claro, sobre agronegócio. Conversei com Cabreira também. E o ex-ministro Antônio Cabreira é mais um dos colunistas, mais uma das novidades que a Band News apresenta nesses 25 anos, nessa nova fase do canal. Qual a expectativa, hein, Cabreira, para esse novo momento?
5: Olha, eu quero cumprimentar a Band News, principalmente pelo espaço nesse aniversário, nessa nova programação que está dando ao agronegócio. Muito bacana, hoje é o setor mais internacionalizado, é o setor mais dinâmico da nossa economia. Então a gente tem que agradecer, esperar contribuir e mostrar esse setor pujante, mas seus desafios e os obstáculos que nós temos aí pela frente.
2: Pois é, e o canal chega no momento da eleição, né, Cabreira? Um momento em que o brasileiro vai às urnas e a Band tem uma tradição muito grande na cobertura eleitoral. Quais você imagina que são os maiores desafios para o agronegócio nesse período eleitoral? O que é que tem que ser solucionado, equacionado para os próximos anos, seja quem estiver no poder a partir de 2027?
5: Talvez dá uma olhada no que está acontecendo no mundo. É tão interessante como o agronegócio, que era um negócio secundário, que não se dava muita importância, hoje você vê os Estados Unidos, a Europa, trazendo num outro patamar de discussão a produção de alimentos como segurança alimentar, segurança energética. Então eu espero que agora, nessa discussão das eleições presidenciais, os candidatos tragam propostas concretas na questão da tributação, na questão da logística, quer dizer, são problemas eternos e principalmente a taxa de juros. Esse é um dos principais problemas, talvez o mais grave hoje que o setor enfrenta, essa alta taxa de juros que não é compatível com a produção de alimentos.
2: Está falando sobre os juros, Cabreira, e agora surgiu um outro desafio no radar, que é a tarifa americana, né, que entrou em vigor formalmente. Como é que isso vai atingir o agronegócio brasileiro?
5: Eu acho que a gente precisa repensar isso e fazer desse problema americano uma grande lição. Há um ditado rural que diz que nunca desperdice uma crise. O que nos impressiona no agronegócio agora é que nós estamos levando um tarifaço americano, nós não estamos na lista de exportação da Europa, levamos também uma cota da China. Então o agronegócio ele praticamente está apanhando de todos os sentidos. Então nós precisamos ter uma diplomacia brasileira hoje ativa que defenda os interesses do agronegócio brasileiro. Nós não estamos assistindo isso e talvez isso seja a grande lição e mudança de rumo agora daqui para frente.
2: E espaços midiáticos também, né, Cabreira? Imagino que façam justamente o papel de vocalizar isso que a gente está falando aqui. A Band News vai cumprir, talvez preencher essa lacuna, não?
5: Talvez esse seja o ponto alto para mim na comemoração desse aniversário e nessa nova programação da Band News. Por quê? Porque se o agronegócio ele não contar a sua história, alguém hoje está contando essa história, mas está contando uma narrativa errada, com uma visão de mundo errado. Eu espero que agora na Band News a gente possa contar a verdadeira narrativa, a verdadeira história do agronegócio.
2: Você vai estar todas as manhãs na nossa programação, né, Cabreira? A partir de 5h30 da manhã no Band News hoje, é isso?
5: Sim, a gente vai poder participar, vamos trazer pautas, vamos trazer informações para os agricultores. A gente já viveu na história o poder militar, vivemos o poder econômico, o poder político, mas hoje talvez o principal poder é o poder da informação. Informação da comercialização, informação do plantio, informação do comércio internacional, e eu espero que é isso que a Band News possa trazer, informação atualizada e confiável ao nosso agronegócio.
2: Sucesso, Cabreira, e obrigado pela presença aqui e sucesso na nova fase. A partir de agora seremos colegas todos aqui de Band News TV. Seja bem-vindo ao time.
5: Muito obrigado, será um prazer estar junto aqui na Band News falando sobre o nosso agronegócio.
2: Daqui a pouco a gente mostra mais da festa. Agora um outro destaque, a Prefeitura de São Paulo vai recorrer da decisão que liberou o serviço de motos por aplicativo da Uber na capital. A Justiça deu um prazo de 48 horas para que seja cumprida a decisão e estabeleceu uma multa de R$5.000 por dia caso isso não aconteça. A Prefeitura afirma que o alto número de acidentes com motociclistas no trânsito justifica a proibição. Em 2025, foram 475 mortes e, nos primeiros 6 meses desse ano, 283. Foram divulgadas imagens da ação da quadrilha acusada de roubar remédios usados no combate ao câncer. Durante uma operação policial, 5 pessoas foram presas.
6: Os criminosos agiam com violência. As imagens internas de um dos caminhões roubados mostram um bandido batendo com uma arma na janela do motorista. Ele fala para a vítima acionar um botão que abre a carroceria e acelerar em direção à linha vermelha, uma das principais vias expressas da cidade. O caso aconteceu em janeiro. Em maio, mais um roubo que assustou até a escolta do caminhão. As cargas levadas eram de remédios contra o câncer e valiam milhões de reais. Por isso, eram levadas em uma espécie de cofre com senha no baú do caminhão. Para acessar o material, os bandidos recortavam a lataria com uma motosserra. No dia 31 de janeiro, outro roubo na linha vermelha chamou a atenção. As imagens mostram, primeiro, um homem em uma moto de capacete branco perto do caminhão que seria roubado. Pouco depois, ele rende o caminhoneiro e dá ordens para que ele entre no complexo da Maré, na Zona Norte. Segundo a polícia, traficantes do 3º Comando Puro, que controlam a área, ajudavam a retirar os produtos dos veículos roubados e passar para outros caminhões. Eles também forneciam armas para a quadrilha.
7: A denúncia desse roubo foi o que deu início às investigações da Polícia Civil. A vítima ainda teria sido aliciada a participar do esquema, dando informações sobre futuras cargas em troca de dinheiro.
6: A polícia realizou uma operação contra o esquema. 5 pessoas foram presas. As investigações mostraram que o grupo tinha 25 empresas de fachada e, a partir delas, revendia os medicamentos roubados por preços menores que os de mercado. Os remédios eram destinados a hospitais privados e até a hospitais públicos por meio de licitações. Com documentos falsos, os criminosos chegaram a ganhar uma das concorrências.
2: E a Justiça de Minas Gerais converteu em preventiva a prisão do sargento da Polícia Militar suspeito de matar a esposa, que era capitão da PM. O caso é investigado como feminicídio.
8: A cerimônia de despedida aconteceu neste cemitério em Belo Horizonte e foi reservada a familiares e amigos. Aos 41 anos, a capitão da Polícia Militar de Minas Gerais, Michele Leão de Azevedo, tinha uma carreira de sucesso dentro da corporação. Ela era mãe de um menino de 10 anos, fruto de um relacionamento anterior.
9: Muito alegre, sempre divertida, amável. Você pode pegar qualquer foto dela, qualquer imagem, qualquer vídeo. Sempre se doou ao filho, mesmo pela profissão que ela tem. Ela sempre buscou o momento para estar com o filho.
8: Michele morreu após sofrer múltiplas lesões pelo corpo e traumatismo craniano. Essas imagens das câmeras de segurança do prédio onde morava mostram ela sendo carregada pelo marido. Ele colocou a vítima no carro e a levou para um hospital. Mas, de acordo com os médicos que atenderam Michele, a policial já estava morta entre 4 e 6 horas, quando deu entrada no pronto-socorro. Diante dos indícios de violência, o marido de Michele, o sargento da PM Eduardo Abner Pereira de Oliveira, de 37 anos, foi preso em flagrante.
10: O sargento passou por audiência de custódia e a prisão foi convertida para preventiva. O caso está em segredo de justiça, mas a investigação tem várias evidências que apontam para o crime de feminicídio.
8: A defesa do sargento disse que é necessário aguardar a conclusão dos laudos periciais e da apuração, antes de qualquer julgamento. A versão do PM é que os ferimentos no corpo da vítima foram provocados por relações sexuais com agressões consentidas pela vítima. Ele também alegou que a esposa caiu da escada do apartamento, mas a versão foi descartada pela perícia, que não encontrou vestígios de sangue na escada.
9: Várias vezes ele sempre foi muito agressivo com ela, não só com ela, mas até com o ex-marido da minha sobrinha. Já teve casos dele querer agredir também.
8: A polícia já ouviu ao menos 6 testemunhas, entre elas moradores do prédio e familiares da vítima. A mãe de Michele disse que falou com a filha ao telefone no dia em que ela foi morta, que tinham combinado de sair juntas, mas que Michele atendeu a ligação falando baixo e disse que não poderia ir porque estava com um problema. A mãe contou que mandou várias mensagens e tentou ligar para a filha, que não atendeu mais.
11: A morte da capitã Michele e de todas as outras mulheres em virtude da violência doméstica e familiar contra a mulher, ela nos toca a alma e ela nos motiva cada vez mais a lutarmos contra esse inimigo visível e muitas vezes invisível que assola a nossa sociedade.
2: Revoltante, né? E o INSS liberou mais dinheiro para ressarcir aposentados que foram vítimas do escândalo dos descontos ilegais nas aposentadorias. Veja.
12: O crédito de 547 milhões de reais foi liberado por meio de uma medida provisória. Os recursos vão sair do orçamento do próprio INSS. O dinheiro deve ser destinado a aposentados e pensionistas vítimas da fraude que envolveu cobranças ilegais de mensalidades de associações. A Polícia Federal estima que o esquema tenha desviado mais de 6 bilhões de reais entre 2019 e 2024. O prazo para pedir o reembolso terminou no dia 20 de junho. Para evitar novas fraudes, o governo proibiu de forma definitiva os descontos de associações e sindicatos nos benefícios do INSS. Além disso, para aumentar a segurança, o processo de cadastramento e validação da biometria foi ampliado.
13: A partir de agora também, caso o INSS, ele, através do sistema, ele verifique uma suspeita de fraude dentro daquele benefício, ele faz o bloqueio automático, e após isso ele indica ali, né, ele comunica o beneficiário a respeito dessa suspeita de fraude.
12: Para evitar fraudes e golpes, a recomendação é usar só os canais oficiais do Instituto. Para saber se você tem direito ao dinheiro liberado, dá para ligar no número 135 ou procurar uma agência dos Correios. Na internet, basta acessar o portal ou o aplicativo Meu INSS e procurar na opção Extrato de Pagamento se há lançamentos previstos. A devolução é liberada em até 15 dias úteis.
2: E no passado eles eram muito mais comuns, mas olha, ainda existem os contratos de gaveta. A falta de regularização da escritura de um imóvel pode transformar o sonho da casa própria em uma disputa sem fim na justiça.
14: Eu vivo uma angústia, a qualquer momento eu posso receber uma ordem de despejo com reforço policial.
15: Esse pode ser o último capítulo de uma história que, segundo Elaine, jamais deveria ter chegado à justiça. Nas mãos, as provas de que o imóvel onde ela mora foi quitado pela mãe dela, a baiana conhecida como Dinha do Acarajé, que já morreu. O problema é que a escritura em nome da construtora não foi passada para o nome da família. Anos depois, essa construtora foi alvo de ações, decretou falência e o apartamento acabou sendo leiloado.
14: Eu tenho a quitação das contas condominais, boletos de conta de consumo, eu tenho um termo de quitação, eu tenho um contrato de compra e venda. Eu tenho uma informação de um próprio advogado da construtora informando que o imóvel não pertence à construtora, que pertence a mim. O que é que está acontecendo?
15: Essa negociação é conhecida como contrato de gaveta. Para adiar o pagamento de impostos, muita gente acaba não mudando a papelada. No caso da Elaine, ela não sabia que a escritura não tinha sido transferida.
16: Casos como este mostram que uma compra de um imóvel não termina necessariamente quando o pagamento é concluído. Sem a regularização adequada, um um negócio fechado há anos pode acabar se transformando em uma disputa judicial.
15: Especialistas são categóricos. O mais seguro é não recorrer ao contrato de gaveta.
17: A pessoa que comprou, que reside no imóvel, que tem a posse do imóvel, só descobrir quando um oficial de justiça bater a sua porta. E aí ela terá de fazer a prova de compra de boa-fé, da posse do imóvel e da quitação daquele contrato de gaveta.
2: E um homem preso por tentar matar a companheira foi solto pela justiça depois de menos de dois meses depois do crime. A decisão apavorou a vítima, claro que agora teme pela própria vida.
18: Jean Santos Silva, de 23 anos, terá que respeitar medidas cautelares e protetivas, como comparecer em juízo todo mês e não manter qualquer contato ou aproximação com a vítima. Mas mesmo com as condições impostas pela justiça, a saída do homem da prisão trouxe medo para a mulher, que teme ser encontrada pelo ex-companheiro. O crime aconteceu em 2 de maio deste ano, em São Bernardo do Campo, no ABC Paulista. Nossa equipe teve acesso ao processo do caso. No documento, as agressões foram descritas da seguinte forma. Jean investiu repentinamente contra a vítima e desferiu diversos socos, vindo a pegá-la pelos cabelos e arrastá-la até a via pública, ocasião em que a jogou contra entulhos de uma obra. Após sair do hospital, a mulher conseguiu relatar a situações de violência a que foi vítima durante o relacionamento de cerca de 5 anos. Violências essas que não foram apenas físicas e, de acordo com a vítima, começaram com episódios de ciúmes e também com o homem querendo afastá-la da presença de amigos e até de familiares.
19: Ao justificar a liberdade do agressor, o juiz Fernando Martinho de Barros Penteado disse que todas as testemunhas foram ouvidas, que a vítima mudou de cidade e existem medidas protetivas de urgência e cautelares para proteger a vítima.
20: Qual que é a sensação que passa para quem vê esse caso de fora e para quem assiste tudo isso? A impunidade. É como se a justiça não fosse eficaz para punir os homens que cometem esse crime contra as mulheres.
2: 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A campanha A Band Não Se Cala está presente em toda a nossa programação.
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27: O assunto agora não é futebol. O assunto é sério pra caramba. Você sabia que a cada 30 segundos, nesse país, uma mulher liga pra polícia pedindo socorro por causa de homem que agride? Homem não, covarde, vagabundo. Pelo amor de Deus, gente, isso é uma vergonha. Você que é homem, de verdade, tem que dar um basta nisso. Não dá pra ficar calado vendo mulher sofrendo perto de você.
2: É isso aí, ao longo dos próximos dias a gente vai continuar mostrando aqui na Band News TV, em todos os veículos do Grupo Bandeirantes, esses casos de violência, cobrando respostas das autoridades e medidas de prevenção. A gente vai tocar bastante nesse tema por aqui. Voltamos já, Band News TV, na velocidade da notícia.
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4: Tarifaço de 25% imposto pelos Estados Unidos sobre o Brasil já está em vigor. Taxação afeta exportações e causa preocupação entre empresários de vários setores. O governo anuncia linha de crédito para setores atingidos pelo tarifaço. A medida libera 30 bilhões de reais visando manter atividades nos setores de exportação. Ministro Flávio Dino mantém perda de mandato de deputado federal de Chiquinho Brazão. O Supremo Tribunal Federal rejeitou o recurso da defesa do parlamentar, que é acusado de participação no caso Marielle. E o Congresso da Nicarágua inicia plano para acabar com eleições no país da América Central. A medida atende ordem do presidente Daniel Ortega e amplia alerta internacional sobre o endurecimento do regime no país. Vamos ver agora como foi o dia dos pré-candidatos à presidência da República.
5: As declarações do senador Flávio Bolsonaro sobre o sistema eleitoral brasileiro viraram alvo de adversários na corrida pelo Palácio do Planalto. Agora à noite, o PT protocolou uma ação no TSE contra o pré-candidato do PL pelas declarações feitas em um encontro com 42 representantes diplomáticos em Brasília. Em discurso, Flávio afirmou que a justiça eleitoral brasileira utiliza urnas fabricadas por uma empresa venezuelana, a Smartmatic. O senador citou um relatório da CIA, a Agência de Inteligência dos Estados Unidos, que aponta um suposto envolvimento da empresa em fraudes nas eleições da Venezuela em 2012.
6: Uma das suspeitas é que tem havido uma programação para alteração das votações naquele país, que muitas dessas máquinas que são utilizadas nas eleições brasileiras têm a mesma origem dessa empresa venezuelana.
5: Questionado, o TSE reiterou um posicionamento da corte feito em 2020 e em 2022. Disse que a Smartmatic nunca vendeu equipamentos ao Brasil e que todo o projeto da urna e do sistema eletrônico de votação foi concebido e é gerido inteiramente pela Justiça Eleitoral Brasileira. A equipe de pré-campanha afirmou que Flávio Bolsonaro não questionou a confiança no sistema eleitoral brasileiro e que ele apenas citou fatos públicos e reafirmou apoio às missões internacionais de observação das eleições. Pré-candidato do PSD, Ronaldo Caiado, criticou as declarações de Flávio. Disse que o encontro com diplomatas poderia ter sido usado para atrair investimentos, mas que Flávio optou por falar de urnas eletrônicas. Renan Santos, candidato do Missão, segue em viagem ao Mato Grosso, onde visitou uma aldeia indígena. Ele também criticou Flávio.
7: Qual a imagem que a gente passa para o mundo? O candidato que ainda está em segundo colocado nas pesquisas, falando que a urna não funciona.
5: Depois de atritos na coordenação de campanha, o presidente Lula decidiu reforçar a estrutura para a tentativa de reeleição. Dois nomes considerados de confiança do petista vão deixar o governo para integrar a equipe de campanha. Marco Aurélio Santana Ribeiro, o Marcola e Tiago César dos Santos deixam as funções no Palácio do Planalto e passam a focar nas estratégias para a reeleição do petista. Em São Paulo, Romeu Zema, pré-candidato do Novo, participou de um encontro com um grupo de empresários.
4: E uma reportagem do portal Metrópolis mostrou que o escritório de advocacia de Flávio Bolsonaro emitiu uma nota fiscal para uma empresa cujo sócio estaria ligado ao esquema de fraudes do Banco Master. O senador confirmou ter prestado serviços de advogado para essa empresa, mas sem qualquer relação com o Master. E como nós mostramos aí na reportagem, o senador Flávio Bolsonaro falou sobre as urnas eletrônicas, disse que as urnas usadas aqui no Brasil foram fabricadas por uma empresa venezuelana, mas isso não é verdade. E é justamente sobre esse assunto o comentário de hoje do âncora do Jornal da Band, Eduardo Einegg. Vamos ver.
8: Todo mundo tem o direito de defender um ponto de vista, por mais estranho, impopular, equivocado que seja. A democracia existe para proteger esse direito. Claro, liberdade não se confunde com o discurso de ódio. Não pode, nem prática de crime. Mas fora isso, qualquer ideia pode ser defendida. Alguém pode defender o fim das urnas eletrônicas, por exemplo. A volta do voto em papel no Brasil é um direito. Na minha opinião, uma ideia horrorosa, péssima. Por quê? Primeiro, transformaria novamente a apuração numa fonte de tensão. Você pega agora, teve eleição no Peru. Lá ainda usam voto em papel, só introduziram as urnas eletrônicas em caráter de teste. Levou semanas, 3, para concluir uma eleição presidencial agora, extremamente disputada. Depois, segundo motivo, ao longo de 30 anos, o sistema eletrônico brasileiro nunca produziu uma evidência de fraude, nada que coloque em dúvida a integridade do modelo. Governos de esquerda venceram, governos de direita venceram, prefeitos, governadores, presidentes dos mais diferentes partidos foram eleitos com urna eletrônica. As Forças Armadas acompanharam o processo. Foram checar. Polícia Federal, Ministério Público, Ordem dos Advogados do Brasil, universidades, especialistas independentes, hackers convidados pelo TSE tentaram encontrar vulnerabilidade. Ninguém encontrou uma evidência, nada. E é justamente por isso que impressiona ouvir o candidato Flávio Bolsonaro repetir um discurso baseado numa suspeita infundada e numa informação falsa. Ontem, diante de diplomatas estrangeiros em Brasília, Flávio Bolsonaro afirmou que muitas das urnas brasileiras foram fabricadas por uma empresa venezuelana. O que não é verdade. Nenhuma empresa venezuelana jamais fabricou uma urna eletrônica para o Brasil. A fabricante atual é brasileira. E as fabricantes anteriores foram duas americanas. Aí, em seguida, Flávio continuou. Pediu que outros países enviem observadores especializados em tecnologia e em fraude eleitoral para acompanhar as eleições de outubro. Diz que não estava colocando em dúvida o sistema, mas o que é que significa associar as urnas brasileiras a uma empresa venezuelana que nunca fabricou uma urna no Brasil, logo depois pedir que especialistas em fraude venham observar a nossa eleição? Isso transmite confiança? Ou transmite a mensagem oposta de que ele suspeita da integridade do sistema? Cadê os fatos? Existe uma diferença enorme entre defender a adoção de outro modelo de votação, que tudo bem, e espalhar informações inverídicas que podem levar as pessoas a achar que o sistema atual é inseguro. A primeira atitude faz parte do debate democrático. A segunda não é uma opinião, é manipulação. E uma eleição só é legítima quando o eleitor pode confiar que venceu aquele que ganhou, porque recebeu mais votos. Para reforçar, defender mudanças nas regras, parte da democracia. Inventar defeitos que as regras não têm é corroer a própria democracia.
4: Valeu, Einegg. E olha, a gente fala mais uma vez sobre o tarifaço americano, porque mesmo com as negociações ainda em andamento, a sobretaxa de 25% dos Estados Unidos sobre produtos brasileiros entrou em vigor hoje. Sobre esse assunto, nós conversamos aqui na Band News com o ministro do Desenvolvimento e Indústria, Márcio Elias Rosa. Ele disse que o tarifaço tem caráter político e que o Brasil vai usar a reciprocidade quando for necessário.
9: A lei não nos dá o direito de perder a razão. Ninguém pode perder a razão só porque tem a lei sobre seu fundamento. Eu queria deixar claro isso. O instrumento da reciprocidade está à nossa disposição. O Congresso Nacional aprovou por unanimidade, o ano passado, a possibilidade de o Brasil responder a um ataque unilateral em termos comerciais ou tarifários. Uma imposição unilateral de um país autoriza que o Brasil responda, e a gente chama isso de reciprocidade, que é diferente de retaliação, que é diferente de vingança, que é diferente de um ataque pura e simplesmente. O problema é que nós precisamos primeiro dimensionar qual a medida, isso não é fácil, qual a medida que eventualmente poderia corresponder a uma reciprocidade. Segundo, se ela não pode produzir um efeito negativo reflexo, ou seja, o prejuízo ser maior aqui do que lá, não é? Eu também gosto de dizer, Pedro, que se você for adotar a reciprocidade, você precisa ferir o adversário, não apenas irritá-lo, porque senão você perde o controle, o domínio da negociação. O Brasil tem esse instrumento, ele vai usar esse instrumento, mas quando for adequado, quando for necessário. De que os Estados Unidos da América, que tem uma preocupação mais ideológica, mais à direita, precisa restabelecer uma área de influência aqui na América do Sul e em toda a América para a sua política. Então, a essa forma de fazer política e política externa, convém a expansão da direita, da extrema-direita, e o afastamento de qualquer outro regime mais progressista ou mesmo de esquerda. Essa é uma versão, uma visão.
10: Então, por essa visão, se houver uma mudança de governo no Brasil, a relação Estados Unidos-Brasil melhora?
9: Não, mas não melhora, porque aí se vê um segundo aspecto, né, que é terrível. O governo Trump, sobretudo, quer, porque quer, retrazer ou reintroduzir no seu mercado a sua indústria e o seu comércio. E para restabelecer a sua indústria e o seu comércio, é preciso submeter os outros a um regime de restrição, por exemplo, tarifária, que obrigue a manufatura a retornar para a América. Quando o outro lado não se conecta com a realidade, fica muito difícil. Se as questões fossem meramente comerciais ou econômicas, eu não tenho dúvida de que nós teríamos chegado a um consenso, a um acordo. Mas, infelizmente, elas não são. Do lado brasileiro, sempre foram. Do lado norte-americano, sempre foram ideológicas ou políticas. E essa tarifa que acabou sendo anunciada e que hoje, Pedro, de fato, começa a vigorar, elas têm muito mais um caráter de sanção, como se o Brasil tivesse feito algo errado, coisa que não fez, do que propriamente de regulação do mercado.
4: Foi numa entrevista hoje cedo, lá em Brasília, aliás, ao Jornal Gente, à Rádio Bandeirantes e à Band News TV, o ministro Márcio Elias Rosa falou também que existe a possibilidade de imposição de novas taxas ainda esta semana e que a solução para o Brasil pode ser a diversificação de mercado.
9: É lamentável que a participação dos Estados Unidos venha caindo. Para você ter uma ideia, nós tivemos uma redução de 13% nas exportações dos Estados Unidos para o Brasil. A participação dos Estados Unidos, que sempre foi muito relevante durante o século passado, todo o século passado, o principal parceiro comercial do Brasil era os Estados Unidos. Agora é a China. Numa diferença quase que brutal. Para você ter uma ideia, a gente tem uma corrente de comércio com os Estados Unidos de mais ou menos 80 bi de dólares. Com a China, 170 bi. Ou seja, ela ocupou esse espaço que tradicionalmente era dos Estados Unidos, que se fosse ainda dos Estados Unidos, talvez fosse até melhor para o Brasil, porque é mais barato a logística, a competitividade, porque é verdade que os grupos econômicos americanos, quando investem no Brasil, eles não ocupam só o mercado, não vendem apenas o bem de consumo, se instalam no Brasil, fazem integração produtiva, né? A empresa vem, nós temos grupos que estão há mais de 100 anos aqui. Então, é um parceiro comercial muito relevante. Não é razoável e nem é bom que nós não tenhamos um acordo com eles, e acho que nós não podemos, de maneira alguma, alimentar qualquer dissenso. A despeito do desaforo, nós temos que continuar na mesa de negociação, tentando trazer de volta. Agora, a solução é a diversificação de mercado e ela é possível.
11: Vem mais tarifa hoje? Tem uma informação aí de que pode ter uma tarifa de 12,5% ainda sobre alguns produtos. O senhor tem alguma informação sobre isso?
9: Tenho. Amanhã, na sexta-feira, deve... Amanhã não, depois de amanhã, na sexta-feira. Hoje é o dia do aniversário, né? Sexta-feira, é que nós vamos ter provavelmente a decisão numa outra sessão 301, que é do trabalho forçado. Nesse caso, não é só para o Brasil, são 60 economias, quase que o mundo todo. Para você ter uma ideia, todos os países da União Europeia.
10: Claro. O que os Estados Unidos consideram um trabalho forçado, ministro?
9: É o país que compra um produto cuja na origem possa ter trabalho forçado. Então, o Brasil importa um produto aqui que foi produzido em um outro país e lá, eventualmente, foi feito o trabalho forçado. Então, eles, os Estados Unidos da América dizem, é preciso combater o trabalho forçado. Então, quem compra sem fiscalizar, como se fosse possível isso, como se fosse possível esses países todos irem até a origem da fabricação para investigar em que condições ele é feito. Sem contar o fato de que lá nos Estados Unidos, se você pegar os direitos trabalhistas, você vai verificar que ou não tem, ou tem muito menos do que tem no restante do mundo.
4: E a Justiça de São Paulo determinou que a Prefeitura da capital paulista autorize a Uber a oferecer transporte de passageiros por motocicletas na cidade. O prazo para que essa decisão seja tomada vence na quinta-feira. No jornal, no meio do dia, nesta quarta-feira, nós entrevistamos o prefeito Ricardo Nunes, que afirmou que vai recorrer da decisão baseado no aumento das mortes de motociclistas na cidade. Segundo o prefeito, no ano passado, mais da metade das vítimas de acidentes de trânsito atendidas pela rede municipal eram de motos.
12: Na cidade de São Paulo, nós temos por dia 7 milhões de veículos que circulam e 1 milhão e 400 mil motos. E o que tem acontecido? Nós tivemos só no ano passado, só em 2025, 475 óbitos de acidente de moto. 475 pessoas morreram na cidade de São Paulo de acidente de moto. E aí eu queria aproveitar aqui, Nelson, e também compartilhar outra informação. Vamos pegar, por exemplo, o Instituto Luci Montoro, que é um centro de reabilitação. Mais da metade dos casos que entram para fazer reabilitação lá no Luci Montoro são de acidentes de moto. Só para a gente ter uma ideia, foi 56% dos casos no ano passado de acidente de moto que foram para o centro de reabilitação. E olha que dado preocupante que eu vou passar para vocês. Desses, nós tivemos 58% das pessoas que tiveram acidente de moto, que foram para lá, ficaram paraplégicos. E 20% sofreram amputação. Olha, eu queria voltar a repetir. Só do Luci Montoro, que faz reabilitação, 56% são de acidente de moto, e desses, 58% ficaram paraplégicos e 20% amputados. Portanto, o que deixa claro para a gente? O transporte de motos na cidade de São Paulo é muito perigoso. Nós estamos falando hoje de uma cultura que as pessoas praticamente pilotam sozinhas. Imagine você colocar alguém na garupa. Inclusive, os estudos demonstram de física que quando você tem alguém na garupa, a moto fica com menos estabilidade. E aí o que acontece? Nós fizemos um grande trabalho na Câmara Municipal, durante 8 meses um grupo de estudo, e a Câmara votou um projeto de lei que eu, como prefeito, sancionei. E foi estipulado as regras para que pudesse ter essa atividade com segurança. E é esse questionamento que está tendo na Justiça. É uma decisão ainda de uma juíza, nós vamos recorrer e com uma expectativa enorme para salvar vidas, que a gente possa reverter essa situação, porque realmente na cidade de São Paulo nós não temos condições de que tenha o transporte de passageiro em moto, né? Você carregar uma pizza, um produto numa garupa, é uma situação. Você carregar uma vida na garupa, com esse número de acidentes, com esses dados que eu passei para vocês, é muito preocupante. Só no passado, 475 mortes de acidente de moto. Seria uma irresponsabilidade autorizar esse tipo de serviço aqui sem ter um regramento de muita segurança.
4: E a gente volta a mostrar agora como foi o evento na noite desta quarta-feira aqui na sede da Band em São Paulo, na sede do Grupo Bandeirantes de Comunicação, que marcou o lançamento do novo estúdio da Band News TV. Você não está vendo ainda não. Vai ao ar a partir de amanhã, dessa quinta-feira, 5h30 da manhã. Como parte das comemorações dos 25 anos do canal, teremos a nossa programação reformulada, chegada de novos talentos e um novo estúdio com muita tecnologia e muita interatividade. Nós tivemos agora à noite o evento com a presença de autoridades dos três poderes, da esfera municipal, estadual e federal, e de executivos e empresários. Eu conversei por lá com o Marco Antônio Sabino, diretor-geral da Band News TV. Nós vamos ver, aliás, a conversa do Igor Calian, nosso repórter, com o Sabino. Veja.
13: É uma nova Band News TV. A Band News tem 25 anos de construção de credibilidade, de um jornalismo ágil, de um jornalismo comprometido com a verdade, de um jornalismo que vai fundo em todas as informações. E agora ganha ainda um novo aspecto, que é o aspecto da análise, da contextualização, da opinião, que vão fortalecer ainda mais a história do Band News.
14: Não é só dar a notícia, é mostrar o contexto, o porquê está acontecendo, o que vai acontecer daqui para frente.
13: É isso, é isso. E trazer esses profissionais altamente qualificados que estão chegando na Band News TV para ajudar o nosso público a entender tudo o que acontece, para falar a verdade, explicar a história que a gente registra todos os dias aqui na Band News TV.
4: E mais um convidado que passou pelo nosso microfone durante o evento dessa noite, agora é o ministro da Secretaria de Comunicação Social da Presidência da República, Sidônio Palmeira. Eu conversei com o ministro.
15: Qual a importância, ministro, desse novo momento da Band News TV, desse novo passo que dá o Grupo Bandeirantes de Comunicação, agora nos 25 anos da Band News TV, com a inauguração desse novo estúdio?
16: Na verdade, a Band News, a história dela se confunde com a história do Estado de São Paulo, né, pelas informações e tudo. Mas não só do Estado de São Paulo, do nosso país. Isso é muito importante, é segurar a credibilidade. Isso é muito importante. É...

0: qual vai ser a relevância disso. Lembrando que daqui 2 ou 3 semanas o senhor vai estar aqui acompanhando o presidente Lula no primeiro debate. Como é de praxe, a Band abre o ciclo de debates na TV brasileira. Teremos o primeiro dia 16 de agosto. Qual a expectativa para isso e a importância do jornalismo da Band?
1: Na verdade, a Band sempre abriu todos os debates, né? Isso, quem sai na frente é sempre importante, é um destaque. Aliás, ela abre a democracia no nosso país, porque o processo eleitoral é muito importante para a gente. São eleições importantíssimas para a história do país. E eu acho que essa eleição ela vai ter um aspecto assim, inovador, porque não só porque são vários candidatos, mas que cada um possa mostrar suas propostas. E o presidente Lula, no caso específico, ele vai mostrar tudo que esse governo fez e reconstruiu e que a gente possa levar à construção de um novo Brasil, dar as linhas mestras para isso. Eu acho que todos eles têm que demonstrar um pouco isso. Eu acho que a Band, como tem a ver com a história do nosso país, vai contribuir e contribuir para a democracia.
0: Como falei agora há pouco para o presidente Geraldo Alckmin, informação é nosso negócio, ministro, então não posso deixar de abordar também a política, o cenário atual com o senhor. Queria ouvi-lo justamente sobre a expectativa para essa campanha do presidente Lula. Qual o senhor diria que vai ser a tônica? Qual vai ser o carro-chefe da campanha do presidente Lula para essa tentativa de reeleição?
1: Na verdade, assim, é o primeiro presidente mostrar tudo o que ele reconstruiu durante esse período, mas ele fala sempre, a verdade vai vencer. Eu acho que esse é um aspecto fundamental para a gente. Aliás, tem tudo a ver com a Band News e com a informação como de credibilidade. É a gente passar a verdade. Se os candidatos passarem a verdade, a gente tem plena segurança que o presidente Lula possa demonstrar tudo que esse governo fez e o que tem pela frente, que é a construção do novo Brasil.
0: Rapidinho, ministro, o tema das tarifas vai aparecer. O presidente Lula disse hoje que há males que vêm para o bem. Significa que o tema vai ser explorado na campanha?
1: Não explorado, acho que a gente vai defender a soberania nacional. Isso é muito importante, o nosso país precisa disso. O Brasil, ele está disposto a negociar com qualquer outro país do mundo e não vamos sair da mesma negociação, mas também a gente vai estar sempre defendendo os nossos direitos e defendendo a nossa soberania.
0: Mudando de assunto, a gente fala agora sobre a chuva no Rio Grande do Sul. Mais de 140 cidades gaúchas são afetadas pelos temporais e 7 estão em emergência. Mais de 700 pessoas estão desabrigadas. Os rios Taquari e Caí ultrapassaram a cota de inundação.
2: Em Ibiraiaras, um ônibus foi arrastado pela correnteza. Dentro estavam 18 trabalhadores que voltavam para casa. Todos foram resgatados. A região norte do Rio Grande do Sul foi a primeira a sofrer grandes impactos dos temporais que atingem o estado. Nas últimas 24 horas, municípios como Passo Fundo, Marau e Paraí registraram entre 175 e 200 milímetros de chuva. Em Frederico Westphalen, a vitrine de uma loja atingiu um funcionário durante um vendaval. Ele não se feriu gravemente. No encontro do Rio das Antas com o Rio Carneiros, uma casa foi levada pela água. Uma ponte entre Serafina Correia e Nova Bassano foi interditada. Imagens aéreas mostram a força do rio que passa por ela. O rio Caí está em alerta vermelho para cheia, nas cidades de Montenegro e Harmonia. Alerta também no Taquari, com enchente em pelo menos 10 municípios. Aqui em Lajeado, de novo, o centro foi tomado pelo rio. As águas subiram durante a última madrugada e a cota de inundação foi atingida. E o rio deve seguir subindo nas próximas horas. Segundo a Prefeitura de Lajeado, os alertas estaduais falharam. O governador do estado diz que a previsão não indicava inundação.
3: Nós trabalhávamos com uma hipótese, no início da tarde de ontem, com a possibilidade de nem haver inundação. Né? Depois, a pequena correção que foi feita é que era possível, sim, atingir a cota de inundação, que é 19 metros.
2: Moradores que ainda se recuperam da tragédia das chuvas de 2024 tentam salvar o que podem.
4: Roupeiro aqui não faz 2 anos de uso que eu tenho, que eu comprei para minhas crianças. Tá aí os roupeiros aí, ó. Isso aí vai desanimando o cara, desanimando.
0: Terrível, né? A prefeita Gláucia Schumacher, de Lajeado, afirmou que os sistemas de alerta não funcionaram como esperado durante a elevação do rio Taquari. Ela deu a declaração durante uma entrevista ao Jornal Gente, da Rádio Bandeirantes, do Rio Grande do Sul, nesta quarta. Segundo a prefeita, houve falhas da Defesa Civil Estadual e do Serviço Geológico do Brasil. No município, o rio Taquari ultrapassou os 21 metros e moradores tiveram que ser evacuados preventivamente, como a gente mostrou na reportagem. Vamos ouvir o que disse a prefeita.
5: Os sistemas de alerta funcionaram?
6: Infelizmente,

0: dessa vez não funcionaram, né? Isso foi o nosso principal problema, né? Nós tínhamos a informação no final da tarde de ontem que não alcançaria nem a cota de inundação. Talvez hoje, no final da tarde, alcançaria,
1: Onde está a
0: né?
1: falha,
0: Então,
1: prefeita?
0: na verdade, nós esperávamos da Defesa Civil do Estado essa informação e do Serviço Geológico do Brasil, e ela veio com falha, ela veio que não teríamos inundação na cidade de Lajado. Né? E
1: Uma falha
0: tanto que a
1: conjunta,
0: mobilidade.
1: portanto, da Defesa Civil do Estado e do Serviço Geológico
0: É, do
1: Brasileiro.
0: próprio serviço, eles não conseguiram prever isso, e próprio nós que tivemos que, né, assim, um ligando para o outro de madrugada para começar a retirada, porque a gente começou a ver que o rio estava subindo, né? Foi ao contrário do que aconteceu na enchente do ano passado, onde todo o serviço, né, conseguiu prever e cumprir, né, quando seria essa enchente, mas dessa vez realmente houve falha. Isso dificulta muito, né, porque as pessoas estavam dormindo aquela hora de
1: Sim.
0: madrugada. Então nós tínhamos que acordar as pessoas para elas saírem de casa.
2: E morreu nesta quarta-feira no Rio de Janeiro um dos maiores nomes do cinema brasileiro, o produtor Luiz Carlos Barreto. Ele tinha 98 anos.
3: Sabe quando foi que abriram a estrada?
4: A Transamazônica? Claro, eu vim com ela faz uns 7, 8 anos.
3: Mas apertando um pouquinho, cabe nós três aqui.
5: Mais respeito, que eu sou uma senhora honesta, viu?
6: Barretão, um apelido que parece tentar dar conta da grandiosidade de Luiz Carlos Barreto. Antes de se tornar diretor de fotografia e produtor de cinema, foi jogador profissional de futebol na juventude. Mas antes mesmo de entrar em campo, ele já sabia que a praia dele era outra. Foi numa faixa de areia no Ceará, sua terra natal, que Barreto teve o primeiro contato com o cinema. O então adolescente se viu no meio de um set de filmagem de Orson Welles, um dos maiores nomes da sétima arte. O cineasta americano estava filmando o documentário É Tudo Verdade. E encantou o jovem Luiz Carlos. Barreto foi repórter e fotojornalista. Trabalhou na revista O Cruzeiro e conheceu Glauber Rocha durante a cobertura das filmagens de Barra Vento. Acabou convidado para ser diretor de fotografia de Vidas Secas, dirigido por Nelson Pereira dos Santos.
7: Ora, já se viu. Ganha uma miséria e perde tudo no jogo.
8: O Glauber propondo essa a loucura de eu fotografar o filme, mas eu não entendo nada de cinema, eu não sei usar filtros, eu gosto da fotografia bruta como ela. Aí o Nelson, é isso que eu quero. E aí eu me tornei fotógrafo do cinema.
6: A partir daí esteve por trás de mais de 100 obras, a maioria na produção, captando recursos, contratando atores e diretores e gerenciando projetos que virariam clássicos do cinema nacional, como Terra em Transe.
9: Você jogou Vieira no abismo.
10: Eu? O abismo está aí aberto.
6: Bye Bye Brasil e Dona Flor e Seus Dois Maridos.
11: Na época que o Dona Flor foi super censurado pela censura, pela ditadura militar, ele foi lá no Geisel. Ele fez uma sessão para a mulher e para a filha do Geisel e conseguiu diminuir os cortes.
6: Barreto se tornou um dos principais nomes do cinema novo, movimento que fazia questão de mostrar a realidade e as desigualdades do país. Concorreu ao Oscar duas vezes com filmes dirigidos pelos próprios filhos. Em 1996, com O Quatrilho, de Fábio Barreto.
12: Tudo aqui, se fosse vender, dava um bom dinheiro. Mas...
6: E em 1998, com O Que É Isso, Companheiro, de Bruno Barreto. Luiz Carlos Barreto estava com a saúde fragilizada desde 2024, quando caiu durante uma visita ao Ceará. Ele estava internado nesse hospital e morreu em decorrência de uma infecção pulmonar aos 98 anos. Ele era casado com a também produtora Luci Barreto.
13: Foi uma vida muito ativa, de muito entusiasmo, de mais do que entusiasmo, de muita paixão. Meu ídolo, Luiz Carlos, e paixão pelo cinema.
6: O DNA cinematográfico permanece com a família. A neta Júlia prepara um documentário sobre seu legado, previsto para o ano que vem.
14: A minha vontade é trazer os amigos dele para a sala dele, onde ele vê filme, onde ele escuta música, vê os cortes dos filmes, para a sala dele, para me contar o que eu não sei dele. Apresentar o meu avô para mim.
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0: Começa a valer o tarifaço americano de 25% contra exportações brasileiras.
1: Governo anuncia pacote de medidas para ajudar mais de 2 mil empresas atingidas e libera 18 bilhões e meio de reais em crédito. E você vai ver também.
0: Estados Unidos e Arábia Saudita fecham acordo para enriquecimento de urânio. Parceria gera preocupação no Oriente Médio.
2: Ônibus, você foi. Tá descendo o ônibus. Tá descendo, você foi.
3: Mais de 140 cidades são afetadas por enchentes no Rio Grande do Sul e estado segue em alerta.
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1: Boa noite.
0: Olá. O Jornal da Noite começa com uma investigação do Ministério Público em São Paulo que revelou indícios de ligação de PMs com o PCC.
4: Alvo da operação do GAECO, Grupo de Atuação Especial de Combate ao Crime Organizado do Ministério Público, lideranças e operadores financeiros da facção PCC. A investigação descobriu, além de um esquema de lavagem de dinheiro e um tribunal do crime, conversa sobre o pagamento de propina para policiais.
5: Vê se você arruma as 50 para quinta-feira. Qualquer coisa, se o Robson te pedir aí, você fala que, que o vivo tá difícil e não tá chegando, entendeu? Eu dou uma empurrada aí, vou pagar quinta ou sexta, polícia. Vai eles que esperam.
4: Segundo o Ministério Público, o Coronel Pereira Martins, da Diretoria de Ensino da PM, mantinha uma relação próxima com Kleber Azevedo e Robson Martins, apontados na investigação como operadores financeiros do PCC. Os três participavam de um grupo de WhatsApp e também se encontravam em eventos sociais. Ainda de acordo com o Ministério Público, o oficial teria se colocado à disposição para intermediar contatos com outras autoridades. Outro PM, o Coronel Patrício, aparece em planilhas de despesas do grupo, como destinatário de pagamentos em dinheiro. Outro coronel, José Augusto Coutinho, que comandou a tropa de elite, a Rota, foi citado em diálogos que sugerem um canal de contato com operadores financeiros do PCC. O comando da Polícia Militar informou que participou da operação do Ministério Público e que está comprometido com o combate ao crime organizado, em parceria também com o Poder Judiciário. Os policiais citados estão aposentados, mas a PM de São Paulo não respondeu se existem investigações contra eles e se alguma medida foi tomada. A defesa de José Augusto Coutinho afirma que ainda não teve acesso aos autos e diz que o coronel não tem envolvimento nos fatos. Em abril, foi aberta uma investigação para apurar suspeitas de corrupção dentro da Rota, então comandada pelo coronel José Augusto Coutinho. Segundo a apuração, policiais da tropa de elite teriam vendido informações estratégicas ao PCC, comprometendo operações e facilitando a fuga de criminosos. A denúncia foi do promotor Lincoln Gaquia, um dos principais nomes no combate ao crime organizado no país. O coronel Coutinho foi informado sobre as suspeitas em 2021, mas não teria adotado nenhuma providência. Ele assumiu o comando geral da Polícia Militar em 2023 e foi exonerado em abril deste ano.
1: Confusão e corre-corre na Praia do Arpoador, no Rio. O motivo seria um arrastão. Quatro adolescentes foram detidos por terem furtado uma turista australiana. Ônibus teriam sido alvos de vandalismo e a polícia diz que reforçou o patrulhamento. É o segundo dia seguido de tumulto na região.
0: No Rio Grande do Sul, médicos expõem a violência e a falta de segurança no ambiente de trabalho. Thaís.
1: A gente vai acompanhar agora os detalhes na reportagem da Gabriela Dias.
6: Este homem que aparece imobilizado em uma unidade de pronto atendimento é o médico Rubem Júnior. O caso aconteceu em março deste ano no Vale dos Sinos. Tudo começou com reclamações de pacientes sobre a demora no atendimento. Uma médica de plantão pediu ajuda ao guarda. Rubem foi falar com o agente e a conversa virou confusão.
7: Você é contra a equipe, rapaz? O senhor está gritando comigo, imagina com a população.
8: Já tinham 53 pacientes aguardando por serem chamados. O chefe que chegou para ajudar, porque tinha um colega a menos. O guarda iniciou uma discussão. Ele foi atrás de mim, subiu correndo as escadas. Me derrubou no chão.
6: Rubem ficou afastado por mais de um mês, perdeu a sensibilidade em parte da mão direita e fraturou 4 costelas. Na época, o Conselho Regional de Medicina solicitou ao Ministério Público a apuração da conduta do guarda municipal. O agente foi remanejado do posto de trabalho e o caso ainda é investigado pela Corregedoria da Corporação. Nesta semana, outro caso. A Brigada Militar foi acionada no Hospital São Vicente de Paulo, em Osório. De acordo com a denúncia, profissionais de saúde foram agredidos na emergência depois de familiares terem sido informados sobre a morte de uma criança de 4 meses. Eles teriam avançado em médicos, enfermeiros e outros funcionários. O hospital disse que a instituição adotará todas as medidas cabíveis para a apuração dos fatos e para a proteção dos profissionais.
9: De 2019 para cá, já foram registradas 452 ocorrências envolvendo violência contra médicos. Isso representa uma por semana. Só neste ano já foram 24, a maioria por ameaça, seguido de difamação, calúnia e lesão corporal.
10: O médico acabou virando para-choque do sistema de saúde. A UPA não funciona da forma mais adequada, não se contratam mais profissionais. Onde é que a população se revolta? Contra o médico que está lá atendendo.
1: O pai que foi flagrado chutando a filha de 3 anos no Paraná foi denunciado por tortura e lesão corporal. O caso aconteceu no começo do mês em Francisco Beltrão. A polícia descobriu que o homem, que não teve o nome revelado, também agrediu o outro filho de 5 anos com um pedaço de madeira. As lesões no rosto do menino foram comprovadas por fotografias. E segundo a investigação, as duas crianças ainda eram obrigadas a ajoelhar em tampinhas de garrafa e grãos de pipoca e feijão como castigo. O agressor segue preso preventivamente.
0: E tomara que fique preso por muito tempo, né? A seguir, justiça marca julgamento do ex-ditador venezuelano Nicolás Maduro para junho do ano que vem.
1: Depois de ordem de Daniel Ortega, Congresso põe em prática plano para acabar com eleições na Nicarágua.
0: A Áustria vai transformar em delegacia a casa onde Hitler nasceu.
1: Louvre reabre galeria onde milhões em joias foram roubados.
0: Band News TV comemora 25 anos com estreias e um novo estúdio.
1: Mbappé e Haaland na mesma família. A Copa acabou, mas segue inspirando pais de novos bebês.
0: E ainda os gols da rodada de Brasileirão e Sul-Americana. O Jornal da Noite volta em instantes.
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0: As chuvas no Rio Grande do Sul afetaram mais de 140 cidades. 7 estão em estado de emergência. Os rios Taquari e Caí ultrapassaram a cota de inundação.
12: Em Ibiraiaras, um ônibus foi arrastado pela correnteza. Dentro estavam 18 trabalhadores que voltavam para casa. Todos foram resgatados. A região norte do Rio Grande do Sul foi a primeira a sofrer grandes impactos dos temporais que atingem o estado. Nas últimas 24 horas, municípios como Passo Fundo, Marau e Paraí registraram entre 175 e 200 milímetros de chuva. Em Frederico Westphalen, a vitrine de uma loja atingiu um funcionário durante um vendaval. Ele não se feriu gravemente. No encontro do Rio das Antas com o Rio Carneiros, uma casa foi levada pela água. Uma ponte entre Serafina Correia e Nova Bassano foi interditada. Imagens aéreas mostram a força do rio que passa por ela. O Rio Caí está em alerta vermelho para cheia, nas cidades de Montenegro e Harmonia. Alerta também no Taquari, com enchente em pelo menos 10 municípios. Aqui em Lajeado, de novo, o centro foi tomado pelo rio. As águas subiram durante a última madrugada e a cota de inundação foi atingida. E o rio deve seguir subindo nas próximas horas. Segundo a Prefeitura de Lajeado, os alertas estaduais falharam. O governador do estado diz que a previsão não indicava inundação.
13: Nós trabalhávamos com uma hipótese, no início da tarde de ontem, com a possibilidade de nem haver inundação. Né? Depois a pequena correção foi feita, é que era possível sim atingir a cota de inundação, que é 19 metros.
12: Moradores que ainda se recuperam da tragédia das chuvas de 2024 tentam salvar o que podem.
14: Roupeiro aqui não faz 2 anos de uso que eu tenho, que eu comprei para minhas crianças. Tá aí os roupeiros aí, ó. Isso aí vai desanimando o cara, desanimando.
1: Como não desanimar, né? Mas é um material, isso que importa, a vida está ali, né? E olha, reforçando aqui, instabilidades ainda na região sul, mas avançando. Esse alerta continua especialmente no Rio Grande do Sul. A gente vê essa movimentação, há possibilidade de chuva nessa região, mas essa chuva deve perder força. Ainda há um risco de inundação, já que os rios, né, estão com um nível acima do normal, o solo está encharcado, mas fica principalmente essa preocupação com o avanço dessa frente fria, chegando também ao Mato Grosso do Sul e a direção a São Paulo. É isso que a gente está observando agora nesse mapa por aqui. E quero destacar principalmente essas áreas em laranja e também em vermelho no nosso mapa, porque essa é a área com maior risco de temporais nesse trecho ali na região do centro e também no sul paulista. No restante do estado, como eu disse, do Mato Grosso, as pancadas são isoladas no Mato Grosso do Sul. Vamos destacar agora o Nordeste, porque a chuva aumenta, principalmente entre o litoral da Paraíba e o Rio Grande do Norte. Há um risco de alagamentos, principalmente nessa região. Mas o litoral de Pernambuco também deve ter chuva, mas não com uma intensidade tão grande. A gente fala de praticamente toda a costa do Nordeste com possibilidade de pancadas de chuva. Por outro lado, o centro do país tem um tempo muito seco e aí o alerta em toda essa faixa em amarelo, mas especialmente nesse ponto em vermelho do nosso mapa, aqui no leste de Goiás e também no oeste da Bahia, aí níveis críticos, a gente está falando de umidade abaixo de 20%. Destacando São Paulo, aí o cenário é de possibilidade de chuva, com uma chuva até moderada a qualquer hora do dia. O sol aparece em alguns momentos, mas o destaque também fica por conta da temperatura, variação entre 14 e 21 de máxima. Os termômetros só devem voltar a subir e o tempo ficar mais firme a partir de domingo. Passando por outras cidades, Porto Alegre com pancadas isoladas, a máxima não passa de 17 graus. Campo Grande também com possibilidade de chuva, 19 é a mínima, 24 é a máxima. Em Belo Horizonte, tempo firme por lá, algumas nuvens, mas o termômetro chega a 28 graus. Dando uma olhada em Belém, 33 de máxima, pancadas isoladas na região.
0: Nos Estados Unidos, uma fuga inusitada. O suspeito tentava escapar da polícia quando parou numa ponte. Sem ter para onde ir, ele desceu do carro e não teve dúvida. Se jogou dentro do rio. Os agentes conseguiram deter o homem logo depois e ele ainda resistiu à prisão. O xerife disse que o suspeito teve sorte de sobreviver à queda, mas que vai responder aos crimes atrás das grades.
1: Uma equipe de exploradores encontrou os destroços de um avião que caiu no Oceano Atlântico há mais de 70 anos.
0: O acidente, que deixou 52 pessoas mortas, levou à mudança na segurança aérea usadas até hoje.
15: Quem já viajou de avião certamente viu essas orientações antes da decolagem. O uso correto do cinto de segurança, a localização das saídas de emergência.
16: Duas portas na retaguarda, duas janelas sobre as asas.
15: O acionamento das máscaras de oxigênio. A instalação do colete salva-vidas. Essas instruções, passadas pelos comissários de bordo, são obrigatórias em todos os voos comerciais. Uma rotina que começou depois de uma tragédia. Abril de 1952. Um avião da companhia Pan Am decolou de San Juan, em Porto Rico, com destino a Nova York. Mas a viagem durou pouco. O avião teve uma pane nos motores e o piloto fez um pouso de emergência no Oceano Atlântico. As 69 pessoas a bordo sobreviveram ao impacto inicial, mas a maioria não localizou os coletes salva-vidas. Para piorar, a tripulação teve dificuldades para retirar os botes infláveis. O avião afundou e 52 pessoas morreram. Agora, 74 anos depois, uma equipe de exploradores localizou os destroços do avião, encerrando um dos maiores mistérios da história da aviação comercial. A pesquisa começou em 2019. Essa foto mostra uma das asas e o charuto do avião. A fuselagem está a 600 metros de profundidade, ao norte de Porto Rico. Nessa outra imagem, dá para ver a sigla PAA, que aparece na cauda do avião nessa foto, tirada meses antes do desastre. Outro fator que contribuiu para as mortes foi a ausência de comissários de voo que falavam espanhol. A maioria das vítimas era de Porto Rico e não falava inglês.
17: Outro aprendizado, duro aprendizado desse acidente, foi o início do emprego de tripulantes que falam ou falavam as línguas das regiões servidas, dos países visitados. Esse é um procedimento que segue até hoje. Não existe acidente na história da aviação que não deixe suas lições e aprendizados. E é através do estudo desses aprendizados que a aviação se mantém o meio de transporte mais seguro que existe.
0: Os Estados Unidos fecharam um acordo nuclear de 30 anos com a Arábia Saudita em meio ao acirramento do conflito com o Irã. As ameaças entre Washington e Teerã dispararam os preços do petróleo no mercado internacional. A nossa editora de assuntos internacionais, Marina Cid, tem mais informações. Boa noite, Marina.
18: Boa noite, Felipe, Thaís. O presidente americano Donald Trump assinou um acordo com a Arábia Saudita que vai permitir o enriquecimento de urânio em solo saudita. Lembrando que o país é aliado americano e vizinho do Irã. O acordo tem validade de 30 anos e prevê a participação de empresas americanas no desenvolvimento da infraestrutura nuclear do país árabe. Especialistas temem que essa parceria acirre ainda mais a corrida nuclear no Oriente Médio e coloque em risco toda a região. E já é manhã de quinta-feira por lá, e rebeldes hutis do Iêmen, que são aliados do Irã, disseram que atacaram dois navios petroleiros na Arábia Saudita, no Mar Vermelho. Os hutis disseram que as embarcações furaram um bloqueio naval na região. Felipe.
0: Marina, qual o impacto desses novos movimentos na região, que já está instável desde os ataques de Israel e Estados Unidos ao Irã em fevereiro?
18: Felipe, a gente voltou com ameaças dos dois lados, do Trump e do Irã. O Trump ameaçou o país persa, prometendo destruir toda a infraestrutura iraniana, incluindo pontes e usinas elétricas, caso haja ataques do Irã no Estreito de Hormuz. Em resposta, a Guarda Revolucionária Iraniana diz que vai cortar a energia de aliados americanos no Oriente Médio se os Estados Unidos realmente atacarem essas usinas iranianas. E com esse dia super movimentado por lá, o preço do petróleo disparou e atingiu o maior patamar em 6 semanas. O barril do tipo Brent ficou próximo dos 93 dólares, o que aumentou o temor de um desabastecimento global de energia, já que o mundo todo depende da energia vinda lá do Oriente Médio. Eu volto com vocês nos estúdios.
1: Obrigada, Marina. Voltando aqui ao Brasil, a Justiça de Minas Gerais converteu em preventiva a prisão do sargento da Polícia Militar, suspeito de matar a mulher que era capitão da PM.
19: A cerimônia de despedida aconteceu neste cemitério em Belo Horizonte e foi reservada a familiares e amigos. Aos 41 anos, a capitão da Polícia Militar de Minas Gerais, Michele Leão de Azevedo, tinha uma carreira de sucesso dentro da corporação. Ela era mãe de um menino de 10 anos. Fruto de um relacionamento anterior.
20: Muito alegre, sempre divertida, amável. Você pode pegar qualquer foto dela, qualquer imagem, qualquer vídeo. Sempre se doou ao filho, mesmo pela profissão que ela tem. Ela sempre buscou o momento para estar com o filho.
19: Michele morreu após sofrer múltiplas lesões pelo corpo e traumatismo craniano. Essas imagens das câmeras de segurança do prédio onde morava mostram ela sendo carregada pelo marido. Ele colocou a vítima no carro e a levou para um hospital. Mas, de acordo com os médicos que atenderam Michele, a policial já estava morta entre 4 e 6 horas, quando deu entrada no pronto-socorro. O marido de Michele, o sargento da PM Eduardo Abner Pereira de Oliveira, de 37 anos, foi preso em flagrante.
2: Hoje o sargento passou por audiência de custódia e a prisão foi convertida para preventiva. O caso está em segredo de justiça, mas a investigação tem várias evidências que apontam para o crime de feminicídio.
19: A defesa do sargento disse que é necessário aguardar a conclusão dos laudos periciais e da apuração, antes de qualquer julgamento. A versão do PM é que os ferimentos no corpo da vítima foram provocados por relações sexuais com agressões consentidas pela vítima. Ele também alegou que a esposa caiu da escada do apartamento, mas a versão foi descartada pela perícia, que não encontrou vestígios de sangue na escada. A polícia já ouviu ao menos 6 testemunhas, entre elas moradores do prédio e familiares da vítima. A mãe de Michele disse que falou com a filha ao telefone no dia em que ela foi morta, que tinham combinado de sair juntas, mas que Michele atendeu a ligação falando baixo e disse que não poderia ir porque estava com um problema. A mãe contou que mandou várias mensagens e tentou ligar para a filha, que não atendeu mais.
21: A morte da capitão Michele e de todas as outras mulheres em virtude da violência doméstica e familiar contra a mulher, ela nos toca a alma. E ela nos motiva cada vez mais a lutarmos contra esse inimigo visível e muitas vezes invisível que assola a nossa sociedade.
0: A dependência financeira do companheiro é um dos principais obstáculos para mulheres romperem o ciclo da violência doméstica.
1: Em São Paulo, uma iniciativa apoia a recolocação profissional e ajuda a resgatar a autoestima das vítimas.
22: A dor de ver no noticiário trágico de tantas histórias e pensar que poderia ter sido ela.
23: Porque eu passei pela mesma coisa, né? Embora hoje, acredito eu que eu não corro mais tanto risco, né?
22: Foi assim que esta mulher contou sobre os 12 anos de violência ao lado do marido. Dos xingamentos à tentativa de feminicídio.
23: Quando meu filho viu, meu filho já tinha 12 anos, que foi pra cima dele, que ele bateu no meu filho. Ele espancou o menino. E aí, apanhou eu e o menino. Eu falei, não, chega.
22: Romper o ciclo da violência. Entre as barreiras está a dependência financeira do agressor. Para onde ir? Como se manter? O apoio para ela veio por meio do programa Tem Saída, da Prefeitura de São Paulo, que encaminha mulheres vítimas de violência para o mercado de trabalho a partir de empresas parceiras do projeto.
24: A gente tem 3 CATs especificamente para o atendimento dessas mulheres, porque quem atende elas são mulheres que foram treinadas para isso, onde ela é encaminhada para as vagas específicas para o programa Tem Saída.
25: Aqui o atendimento é feito em salas reservadas, como esta. De cada 10 mulheres vítimas de violência doméstica encaminhadas pelo programa, 6 são contratadas. Entre as outras 4, o diagnóstico é de uma vulnerabilidade ainda maior, com baixíssima escolaridade e ainda maior dependência do agressor. Entre os desafios, aumentar esse número de mulheres contratadas, aumentar o número de empresas parceiras, hoje são 18, e fazer com que, além de entrar, elas permaneçam no mercado de trabalho.
26: Hoje, mais de 50 mulheres já foram contratadas nesse modo. A gente pode mudar a vida das pessoas através de uma oportunidade de trabalho, principalmente essas mulheres que buscam independência financeira, que estão em busca de uma nova oportunidade, e aqui a gente constrói a carreira dela.
22: 7 anos depois, ela passou de operadora de caixa a supervisora. Voltou a estudar e experimenta os recomeços que só a liberdade pode proporcionar.
23: É possível dela sair dessa situação, é possível dela financeiramente se erguer, porque eu me ergui financeiramente, hoje eu estou estável, denuncia, que é o primeiro passo, é denunciar, denuncie.
1: A gente sempre reforça aqui, né, na TV Bandeirantes, em todos os veículos do grupo, que o combate à violência contra a mulher é um dever de todos nós. E a campanha A Band Não Se Cala está presente em toda a nossa programação.
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5: Histórias tão tristes como essas, né, acendem um alerta do quanto todos, enquanto sociedade, precisamos estar atentos ao vizinho, ao que a gente escuta, que a gente se posicione, consiga acionar a polícia, acolher uma mulher que esteja passando por isso, porque os números são alarmantes.
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7: O assunto agora não é futebol. O assunto é sério pra caramba. Você sabia que a cada 30 segundos nesse país, uma mulher liga pra polícia pedindo socorro por causa de homem que agride? Homem não, covarde, vagabundo. Pelo amor de Deus, gente, isso é uma vergonha. Você que é homem, de verdade, tem que dar um basta nisso. Não dá pra ficar calado vendo mulher sofrendo perto de você.
0: Parabéns ao Neto. Faço as palavras dele as minhas e de todos nós homens que estamos aqui também empenhados nesta campanha. Foram divulgadas imagens da ação da quadrilha acusada de roubar remédios para câncer no Rio de Janeiro.
8: Os criminosos agiam com violência. As imagens internas de um dos caminhões roubados mostram um bandido batendo com uma arma na janela do motorista. Ele fala para a vítima acionar um botão que abre a carroceria e acelerar em direção à linha vermelha, uma das principais vias expressas da cidade. O caso aconteceu em janeiro. Em maio, mais um roubo que assustou até a escolta do caminhão. Volta! As cargas levadas eram de remédios contra o câncer e valiam milhões de reais. Por isso, eram levadas em uma espécie de cofre com senha no baú do caminhão. Para acessar o material, os bandidos recortavam a lataria com uma motosserra. No dia 31 de janeiro, outro roubo na linha vermelha chamou a atenção. As imagens mostram, primeiro, um homem em uma moto de capacete branco perto do caminhão que seria roubado. Pouco depois, ele rende o caminhoneiro e dá ordens para que ele entre no complexo da Maré, na Zona Norte. Segundo a polícia, traficantes do Terceiro Comando Puro, que controlam a área, ajudavam a retirar os produtos dos veículos roubados e passar para outros caminhões. Eles também forneciam armas para a quadrilha.
9: A denúncia desse roubo foi o que deu início às investigações da Polícia Civil. A vítima ainda teria sido aliciada a participar do esquema, dando informações sobre futuras cargas em troca de dinheiro.
8: Ontem, a polícia realizou uma operação contra o esquema. 5 pessoas foram presas. As investigações mostraram que o grupo tinha 25 empresas de fachada e, a partir delas, revendia os medicamentos roubados por preços menores que os de mercado. Os remédios eram destinados a hospitais privados e até a hospitais públicos por meio de licitações. Com documentos falsos, os criminosos chegaram a ganhar uma das concorrências.
0: O governo anunciou medidas para tentar reduzir os impactos do tarifaço dos Estados Unidos. Ao vivo de Brasília, Natália Pazzi tem mais informações. Boa noite, Natália.
10: Boa noite, Felipe, a vocês e a todos. Por enquanto, a lei de reciprocidade econômica não será acionada contra os Estados Unidos. A estratégia do governo é apostar na continuidade das negociações sem ceder a imposições do governo americano. Mais cedo, o presidente Lula afirmou que o Brasil não encontrou reciprocidade nos diálogos que teve com a Casa Branca para tratar das tarifas e que não vai ficar chorando por produtos que o Brasil deixará de vender aos Estados Unidos. A ideia é procurar por outros compradores. O governo liberou mais de 18 bilhões de reais em crédito para as empresas afetadas. Esses recursos vão ser destinados a exportadores e setores estratégicos, como o do aço, alumínio, automotivo, madeira e máquinas, além de fertilizantes, minerais críticos, têxtil e farmacêutico. A exigência será a manutenção de pelo menos parte dos empregos. O anúncio veio um dia após o governo federal iniciar uma rodada de reuniões com representantes dos setores. Na reportagem, o Alex Guzmão traz mais detalhes.
28: Mais de 20 setores afetados já foram ouvidos pelo governo.
11: A ideia era medir o tamanho do impacto e identificar necessidades em cada segmento.
12: Nós exportamos para os Estados Unidos cerca de 2,2 bilhões de dólares ao ano, né? Normalmente. Esse ano passado, com o primeiro ciclo do tarifaço, o Trump começou na metade de 2025, essas exportações reduziram para 1 bilhão e 800.
11: No dia em que a nova tarifa de 25% entrou em vigor, o governo anunciou a terceira fase do programa Brasil Soberano. Serão 18 bilhões e meio de reais em linhas de crédito para amenizar os efeitos da sobretaxa imposta aos produtos brasileiros exportados para os americanos. 13 bilhões e meio de reais sairão do Tesouro Nacional e outros 5 bilhões do BNDES.
13: O Brasil Soberano 3, além de garantir o crédito para as empresas estratégicas, as empresas envolvidas, ainda traz um outro benefício, que é o seguro-garantia para as micro e pequenas empresas.
11: O pedido de juros menores foi atendido. As linhas de crédito terão taxas de 6,5% ao ano para investimentos, 8% para bens de capital e 8,3% para capital de giro. Os prazos de pagamento e carência ainda vão ser definidos na regulamentação de cada linha de crédito pelo Conselho Monetário Nacional e BNDES. Em entrevista à Rádio Bandeirantes, o ministro do Desenvolvimento falou em levar a negociação além da questão do tarifaço.
14: Os Estados Unidos é um parceiro estratégico para o Brasil. Está aqui mais próximo, não é? Há uma conexão natural dos nossos povos, inclusive cultural, e era a vocação natural estarmos cada dia mais próximos. Então, esse distanciamento não convém sob nenhum aspecto, nem o eleitoral.
1: E veja agora como foi o dia dos pré-candidatos à presidência.
15: As declarações do senador Flávio Bolsonaro sobre o sistema eleitoral brasileiro viraram alvo de adversários na corrida pelo Palácio do Planalto. Agora à noite, o PT protocolou uma ação no TSE contra o pré-candidato do PL pelas declarações feitas em um encontro com 42 representantes diplomáticos ontem em Brasília. O partido pede que o TSE determine a remoção imediata das publicações e proíba Flávio Bolsonaro de reiterar o conteúdo que associa as urnas brasileiras à Smartmatic. Em discurso, Flávio afirmou que a Justiça Eleitoral brasileira utiliza urnas fabricadas por uma empresa venezuelana, a Smartmatic. O senador citou um relatório da CIA, a Agência de Inteligência dos Estados Unidos, que aponta um suposto envolvimento da empresa em fraudes nas eleições da Venezuela em 2012.
16: Uma das suspeitas é que tem havido uma programação para alteração das votações naquele país, que muitas dessas máquinas que são utilizadas nas eleições brasileiras têm a mesma origem dessa empresa venezuelana.
15: Questionado, o TSE reiterou um posicionamento da corte feito em 2020 e em 2022. Disse que a Smartmatic nunca vendeu equipamentos ao Brasil e que todo o projeto da urna e do sistema eletrônico de votação foi concebido e é gerido inteiramente pela Justiça Eleitoral brasileira. A Corte Eleitoral também defendeu a segurança das urnas. A equipe de pré-campanha afirmou que Flávio Bolsonaro não questionou a confiança no sistema eleitoral brasileiro e que ele apenas citou fatos públicos e reafirmou apoio às missões internacionais de observação das eleições. Pré-candidato do PSD, Ronaldo Caiado, criticou as declarações de Flávio. Disse que o encontro com diplomatas poderia ter sido usado para atrair investimentos, mas que Flávio optou por falar de urnas eletrônicas. Renan Santos, candidato do Missão, segue em viagem ao Mato Grosso, onde visitou uma aldeia indígena. Ele também criticou Flávio.
17: Qual a imagem que a gente passa para o mundo? O candidato que ainda está em segundo colocado nas pesquisas, falando que a urna não funciona.
15: Depois de atritos na coordenação de campanha, o presidente Lula decidiu reforçar a estrutura para a tentativa de reeleição. Dois nomes considerados de confiança do petista vão deixar o governo para integrar a equipe de campanha. Marco Aurélio Santana Ribeiro, o Marcola e Thiago César dos Santos deixam as funções no Palácio do Planalto e passam a focar nas estratégias para a reeleição do petista. Em São Paulo, Romeu Zema, pré-candidato do Novo, participou de um encontro com um grupo de empresários.
2: A minha candidatura vai ser confirmada na próxima semana, dia 27. Nós teremos um evento em Brasília. Todos os partidos que ainda não fizeram nenhuma composição com aqueles que têm candidato à presidência estão em cogitação, exceto o partido de esquerda, que não tem nada a ver conosco.
0: O que pode definir a eleição? Veja no comentário de Fernando Mitri.
18: Sem poder entregar o que muita gente espera das pesquisas, que seria um prognóstico e não apenas o retrato de um momento, que é o que as pesquisas fazem. Alguns institutos já voltam a entrar em cena, como o Datafolha, que está em campo desde esta quarta-feira, preparando sua nova pesquisa, que será divulgada nesta sexta. Outra reação ou atitude inadequada no trato com a pesquisa pode aparecer de novo, que é a comparação entre resultados de institutos diferentes com metodologias diferentes. É uma comparação imprópria, mas acontece o tempo todo. A tentação, por exemplo, de comparar a Datafolha de agora, que vai sair agora, com a recente Quest, que acabou de sair. Mas há um ponto fundamental, que é preciso prestar atenção nele. É buscar nas pesquisas o eleitorado chamado independente, ou fora da polarização, cujo tamanho varia dependendo do instituto, e que, oscilando entre os polos, tem tudo para fazer a diferença, isto é, para definir a eleição. Thaís, Felipe.
1: Obrigada. A casa onde nasceu Adolf Hitler foi transformada em uma delegacia de polícia. O prédio reformado fica em Braunau, cidade na Áustria que faz fronteira com a Alemanha. Antes, o local abrigava uma instituição que atendia pessoas com deficiência. Com a mudança, o governo quer impedir que o local sirva como ponto de encontro e peregrinação de grupos neonazistas. Mas a reforma causou polêmica entre os moradores e parentes das vítimas do nazismo. Segundo elas, os crimes cometidos por Hitler não podem ser apagados.
0: E a Justiça dos Estados Unidos marcou para 1º de junho do ano que vem o começo do julgamento do ex-ditador da Venezuela, Nicolás Maduro, e da mulher dele, Cília Flores. O casal compareceu a um tribunal de Nova York, onde foi comunicado sobre o andamento do processo. Eles foram presos no dia 13 de janeiro pelas Forças Armadas Americanas, em Caracas, e estão numa penitenciária em Nova York. Maduro e a esposa serão julgados por tráfico de drogas. Se forem condenados, podem pegar prisão perpétua. A defesa deles deve apresentar em novembro um pedido de arquivamento do caso.
1: Por decreto do ditador Daniel Ortega, o Congresso da Nicarágua deu início ao processo para acabar com as eleições no país. O objetivo declarado é evitar que a oposição chegue ao poder. Ex-líder da luta armada que derrubou a ditadura de Anastácio Somoza nos anos 80, Ortega governa de forma ininterrupta há quase 20 anos. O decreto elimina qualquer possibilidade de uma disputa eleitoral no ano que vem, quando expira o atual mandato de Ortega e formaliza o regime ditatorial no país.
0: O Brasil se despediu hoje de um dos maiores nomes do cinema nacional, Luiz Carlos Barreto.
19: Sabe quando foi que abriram a estrada?
20: A Transamazônica? Claro, eu vim com ela faz uns 7 ou 8 anos.
21: Mas apertando um pouquinho, cabe nós três aqui.
24: Mais respeito, que eu sou uma senhora honesta, viu?
25: Barretão, um apelido que parece tentar dar conta da grandiosidade de Luiz Carlos Barreto. Antes de se tornar diretor de fotografia e produtor de cinema, foi jogador profissional de futebol na juventude. Mas antes mesmo de entrar em campo, ele já sabia que a praia dele era outra. Foi numa faixa de areia no Ceará, sua terra natal, que Barreto teve o primeiro contato com o cinema. O então adolescente se viu no meio de um set de filmagem de Orson Welles, um dos maiores nomes da sétima arte. O cineasta americano estava filmando o documentário É Tudo Verdade. e encantou o jovem Luiz Carlos. Barreto foi repórter e fotojornalista, trabalhou na revista O Cruzeiro e conheceu Glauber Rocha durante a cobertura das filmagens de Barra Vento. Acabou convidado para ser diretor de fotografia de Vidas Secas, dirigido por Nelson Pereira dos Santos.
3: Ora, já se viu. Ganha uma miséria e perde tudo no jogo.
4: O Glauber essa, propondo essa loucura de eu fotografar o filme, mas eu não entendo nada de cinema, eu não sei usar filtros, eu gosto da fotografia bruta como ela. Aí o Nelson, é isso que eu quero. E aí eu me tornei fotógrafo do cinema.
25: A partir daí esteve por trás de mais de 100 obras, a maioria na produção, captando recursos, contratando atores e diretores e gerenciando projetos que virariam clássicos do cinema nacional, como Terra em Transe.
5: Você jogou Vieira no abismo.
6: Eu? O abismo está aí, aberto.
25: Bye Bye Brasil e Dona Flor e Seus Dois Maridos.
22: Na época que o Dona Flor foi super censurado pela censura, pela ditadura militar, ele foi lá no Geisel. Ele fez uma sessão para a mulher e para a filha do Geisel e conseguiu diminuir os cortes.
25: Barreto se tornou um dos principais nomes do cinema novo, movimento que fazia questão de mostrar a realidade e as desigualdades do país. Concorreu ao Oscar duas vezes com filmes dirigidos pelos próprios filhos. Em 1996, com O Quatrilho, de Fábio Barreto.
23: Tudo aqui, se fosse vender, dava um bom dinheiro. Mas...
25: E em 1998, com O Que É Isso, Companheiro, de Bruno Barreto. Luiz Carlos Barreto estava com a saúde fragilizada desde 2024, quando caiu durante uma visita ao Ceará. Ele estava internado nesse hospital e morreu em decorrência de uma infecção pulmonar aos 98 anos. O velório será amanhã, aberto ao público, no Palácio da Cidade, sede da Prefeitura do Rio. Ele era casado com a também produtora Luci Barreto.
26: Foi uma vida muito ativa, de muito entusiasmo, de mais do que entusiasmo, de muita paixão. Meu ídolo, Carlos, e paixão pelo cinema.
25: O DNA cinematográfico permanece com a família. A neta Júlia prepara um documentário sobre seu legado, previsto para o ano que vem.
27: A minha vontade é trazer os amigos dele para a sala dele, onde ele vê filme, onde ele escuta música, vê os cortes dos filmes, para a sala dele para me contar o que eu não sei dele. Apresentar o meu avô para mim.
0: O avô dela foi maravilhoso e colocou o nome dele no cinema mundial com essas iluminações, como diretor de fotografia de Vidas Secas e Terra em Transe, onde ele, falava ali a reportagem, colocou luz natural, o que não era comum e foi seguido depois por vários cineastas mundo afora. Foi um corajoso.
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29: Eles derrubam todas as paredes, que é um pouco o conceito do que o canal vem fazendo. 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Usamos o conceito de transparência. 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

0: pouco conhecidas dos brasileiros.
1: Nomear uma criança pode acender disputas entre mãe, pai e familiares, dos dois lados. Se faltam ideias, há quem recorra a personagens de filmes e novelas e, no chamado país do futebol, jogadores, claro. Então venha conhecer esse pequenininho.
2: Pois é, gente, esse anjinho lindo que vocês viram no colo da mamãe Brenda, ele chegou no mundo no dia 15 de julho. Mas, ó, já é uma raridade, um sucesso por onde passa, porque a mamãe tá feliz. Afinal, o nome dele qual é, mamãe?
3: Haaland.
2: Erling Haaland, em homenagem ao craque norueguês. Para quem é esse aqui?
3: Esse aqui é o Kylian Mbappé.
2: Como é que é Kylian Mbappé?
4: Kylian Mbappé.
2: Agora, mamãe, como é que surgiu essa ideia de batizar Kylian Mbappé e Erling Haaland?
3: Eu não, assim, eu achei muito engraçado, né? Minha família achou muito engraçado. Aí veio do pai dele, porque o pai dele gosta muito de futebol, sempre gostou do Kylian Mbappé e do Haaland. Aí ele pegou e botou o nome.
1: E calma que a seleção de craques não para por aí não, viu? Desde o Mundial do Catar, em 2022, até a Copa deste ano, nos Estados Unidos, México e Canadá, o Espírito Santo registrou o nascimento de vários pequenos jogadores. A lista é liderada pelo ídolo argentino Messi, com 11 registros. Na sequência, aparecem Haaland e Vinícius Júnior, com 4 nomeações. Neymar, com 3. E Kane, o atacante inglês, com 1 registro.
5: A lei, ela não veda a escolha de um nome estrangeiro. Mas os pais devem ter certa prudência nessa escolha. O artigo 55 da Lei de Registros Públicos, ele autoriza o oficial de registro civil a rejeitar a escolha de um nome que possa expor ao ridículo aquele registrando.
2: Felicidade então para o Kylian Mbappé e também para o Erling Haaland. Muita saúde. Quietinho, né?
3: Ele é quietinho.
6: E que eles comemorem muitos títulos da seleção brasileira, não tem jeito, Mirelle.
7: Eu achei muito fofo, mas colocar a Haaland é complicado, né? Não sei se eu colocaria no meu bebê.
6: Mbappé também não é fácil, não.
7: Mbappé também não é fácil, mas achei muito legal. Acho que o que vale é que o futebol sempre acaba ganhando.
8: Complicada tá a situação de São Paulo que perdeu em casa.
7: Nem me fale.
8: O Inter também, mas vamos começar pelo São Paulo.
7: É isso, muito boa noite pra você, Felipe, boa noite pra você também, Thaís.
8: Jogo te amando, né? Não foi no Morumbi esse jogo.
7: É isso mesmo, foi em Bragança Paulista, porque o Morumbi tem recebido shows por lá. Por isso que foi em Bragança Paulista. É o seguinte, São Paulo acabou fazendo 1-0, mas daí o craque, gente, Leozinho, o príncipe do futsal, como é conhecido, acabou então ganhando, fazendo, né, esses 2 gols, e aí o São Paulo perdeu de virada 2-1. O Atlético Paranaense vem de uma boa, de um bom caminho aí de vitórias no Brasileirão, né? São 3 vitórias, mas o São Paulo, gente, há 6 jogos não vence.
6: Tá? Vamos falar de Palmeiras também?
7: Bora falar então do Palmeiras, que está mais líder do que nunca, 3-1 em cima do Coxa. E olha, eu vou falar que os paraguaios, né, os jogadores do Palmeiras, o Maurício e o Sousa, estavam super, super assim, inspirados, eu diria, porque o Maurício e o Sousa então fizeram os gols deste jogo contra o Coxa.
8: Eu quero agradecer porque você vai jogar para o Esporte Total os gols do Cruzeiro em cima do Inter, que venceu, né? Mas o Vasco da Thaís empatou, né? O Inter
6: ali,
8: perdeu
6: o Beira-Rio.
7: É isso, gente. O Vasco, então, jogo fora de casa, né? 2-2. Vai também, claro, com esse empate importante para o jogo de volta da Copa Sul-Americana. Lembrando que não teve, né, público, não teve torcida nesse jogo, devido, então, a uma punição da Conmebol aplicada ao clube colombiano. Então, empate, então, Vasco 2-2. Tá bom para jogar em casa e conseguir aquela vitória,
6: é,
7: né,
6: o que a
7: Thaís?
6: Gente espera. É o que a gente espera, Mi. Mas é tem isso e tem muito mais já.
7: Muito mais, inclusive, Wagner Vieira, o nosso repórter, está lá em Bragança Paulista e vai entrar com a gente ao vivo no Esporte Total para contar dessa derrota aí do São Paulo.
6: Obrigada, até já.
7: Até já.
6: Tem Stock Car neste fim de semana. 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Embalado pela última vitória, Nelsinho Piquet chega confiante para a rodada dupla. A Band mostra as corridas ao vivo, sábado ao 12:15 e domingo ao 12:10.
8: A seguir, Museu do Louvre reabre galeria onde milhões em joia foram roubados.
6: Tradicional festival de inverno do CADEG vai até domingo no Rio de Janeiro. Já já a gente conta tudo.

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3: O Museu do Louvre reabriu nesta quarta-feira a Galeria Apollo, palco do chamado roubo do século. O espaço estava fechado desde outubro do ano passado, quando ladrões levaram joias avaliadas em mais de 100 milhões de dólares. A galeria volta a receber visitantes, mas sem as peças expostas. Na época, os criminosos invadiram o segundo andar, quebraram vitrines e fugiram com 8 itens. A maior parte segue desaparecida. 4 suspeitos estão presos. Segundo o diretor do Louvre, as joias serão exibidas futuramente em outro espaço com segurança reforçada.
4: No Rio de Janeiro, um tradicional festival de inverno reúne até domingo gastronomia, vinhos e experiência para toda a família.
5: O céu ensolarado até faz a gente esquecer que está no inverno. Mas a partir de amanhã, o tempo vai mudar. E por que não aproveitar um festival de comida dedicado à estação? O Festival de Inverno do CADEG reúne gastronomia, flores e vinho. Ao todo, 25 estabelecimentos participam do evento. Os organizadores esperam um aumento de até 25% no movimento nesse período. Esse restaurante português abriu em novembro do ano passado e participa pela primeira vez do festival. Como o tema é Copa do Mundo, o prato escolhido foi o Cristiano Dourado, uma homenagem ao craque português Cristiano Ronaldo, que leva filé de peixe assado com ervas e especiarias ao molho de camarão, acompanhado de arroz cremoso e batatas rústicas. Na Copa do CADEG, o prato foi campeão.
6: Bem aprovado. Muitos elogios, a gente vai de repente fazer alguma adaptação só, mas ele vai para o cardápio principal mesmo.
5: Quem for ao CADEG também pode participar da campanha do agasalho e doar casacos e cobertores. Os itens serão destinados à paróquia Nossa Senhora Consolata em Benfica. E também tem a distribuição de copos colecionáveis para quem participar do evento. O Festival de Inverno acontece até o domingo, dia 26, no CADEG.
4: Então, o Jornal da Noite termina aqui. 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
3: Uma excelente quinta-feira para você.
4: Obrigada pela companhia. Tchau.

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0: Olá, muito boa noite. Está no ar o Jornal Terra Viva. Veja agora o que é destaque no agronegócio, no Brasil e no mundo.
1: Entrou em vigor o tarifaço dos Estados Unidos sobre produtos brasileiros. O governo libera 18 bilhões e meio de reais em créditos para empresas afetadas pelas tarifas. Plano Safra 26-27. Entidades demonstram preocupação com os recursos para o próximo ciclo agropecuário. Cotações das ureias nos portos brasileiros avançam pela terceira semana consecutiva.
0: E ainda, você vai ver uma reportagem especial sobre o café de Serra Negra que atravessa gerações com sabor e tradição. Essas e outras notícias a partir de agora, aqui no Jornal Terra Viva. A tarifa de 25% imposta pelos Estados Unidos sobre parte dos produtos brasileiros exportados para o mercado americano entrou em vigor hoje, mesmo com as negociações em andamento. A medida foi anunciada após investigação do governo Trump apontar que o Brasil adota práticas que, segundo eles, oneram ou restringem o comércio com os Estados Unidos. Ao longo do dia, o governo brasileiro fez uma série de reuniões com empresários dos setores afetados. A nova taxa exclui uma extensa lista de produtos, incluindo o petróleo, café e carne bovina. Por outro lado, os setores como etanol, máquinas agrícolas e papel serão afetados pela medida. E o governo federal anunciou uma nova etapa do Plano Brasil Soberano para apoiar as empresas afetadas pelas tarifas dos Estados Unidos e pelas mudanças no comércio internacional. O pacote prevê 18,5 bilhões de reais em novas linhas de financiamento.
2: O novo pacote, chamado de Plano Brasil Soberano 3, terá crédito para empresas de setores estratégicos da economia. Do total, 13 bilhões e meio virão do Tesouro Nacional, enquanto outros 5 bilhões serão liberados pelo BNDES.
3: Nós estamos prevendo, na medida provisória, um comitê que vai reservar cotas para cada um desses setores. Há uma série de debates também sobre esses setores estratégicos da economia brasileira, como o setor de minerais críticos, setor de fertilizantes, entre outros. Esses recursos serão liberados gradualmente para o BNDES, na medida em que houver a definição pelo comitê gestor que a gente está instituindo dos valores reservados a cada uma das linhas. E a ideia é que o apoio seja tempestivo para fortalecer esses setores que eu acabei de mencionar.
2: O dinheiro poderá ser utilizado para reforçar o capital de giro das empresas, financiar investimentos, comprar máquinas e equipamentos, desenvolver novas tecnologias e adequar produtos às exigências dos mercados internacionais. O objetivo é ajudar empresas a manter a produção, preservar empregos e buscar novos destinos para as exportações brasileiras.
4: Fruto de uma tarifação injusta e descabida que o Brasil sofreu, e destacar o sucesso do trabalho feito de diversificação de mercado.
2: O governo também ampliou o alcance do programa. Além da indústria, passam a ter acesso às linhas de crédito exportadores de produtos agropecuários, florestas plantadas, pesca, aquicultura e mineração, além de cooperativas e associações. Entre os segmentos mais afetados estão as empresas que exportam aço, alumínio, móveis, máquinas, madeira, papel, calçados e açúcar para os Estados Unidos. O governo também detalhou os juros que serão aplicados.
3: A definição prévia das taxas de juros aplicáveis a cada uma das linhas, as grandes empresas para capital de giro, micro, pequenas e médias empresas também para capital de giro, 9,80%, 8,30%, capital de giro para o exportador, 8,30%, a linha de bens de capital, 8%, a linha de minerais críticos, 3% de taxa de juro, tendo em vista a centralidade desse tema para a soberania brasileira, para o fortalecimento da nossa soberania, e a linha de apoio a investimentos de 6,5%.
0: E vamos agora ao AgriTendências de hoje com o Silmar César Miller. Boa noite, Silmar. Esse novo auxílio, você acha que pode aliviar para as empresas brasileiras?
5: Muito boa noite, Ludmila. Boa noite, nossos amigos do canal Terra Viva. Ludmila, é o governo correndo atrás do prejuízo, é o pacote 3 já, né? Brasil Soberano 3. Isso começou já no ano passado com o primeiro tarifaço do presidente Donald Trump, afetando empresas que exportavam para os Estados Unidos. Depois veio toda a crise do petróleo, com a eclosão da guerra no Oriente Médio, entre os Estados Unidos e o Irã, o petróleo disparou no mercado internacional, gerou o chamado pacote 2, aqui o Brasil Soberano 2, e agora veio o pacote 3, porque a situação continua complicada. Agora um novo tarifaço do presidente Donald Trump, 25%, afetando vários setores importantes da economia brasileira e particularmente setores que geram muito emprego. Por exemplo, uma preocupação muito grande, especialmente com o setor de calçados, de madeira, além de setores importantes para a economia brasileira, como é o complexo sucroalcooleiro, né? Açúcar e etanol, todos muito afetados pelo tarifaço do presidente Donald Trump. São vários setores da economia bastante afetados, de diversos setores, e o agronegócio não fica fora disso. Portanto, agora um pacote mais abrangente, inclusive, incluindo socorro financeiro a essas empresas mais diretamente afetadas, indústrias principalmente, mas também setores do agronegócio que têm as suas exportações para os Estados Unidos afetadas e implicando aqui em problemas, inclusive, sociais aqui dentro do país. O governo está correndo atrás do prejuízo, até porque é ano de eleições, né? Então isso impacta muito negativamente no próprio desempenho aqui do presidente Lula em relação às eleições desse ano. Portanto, uma corrida atrás do prejuízo para evitar perdas maiores para as empresas brasileiras nessa guerra econômica que é travada aqui pelo presidente Donald Trump com vários países, não só mais o Brasil. Agora o Canadá também entrou sendo vítima de um tarifaço até de 50% pelo presidente americano. Então, preocupação grande, vem mais tarifaço por aí, tem mais uma tarifa adicional de 12,5% que pode impactar ainda de forma mais dramática aqui alguns setores da economia brasileira. Portanto, o governo correndo na frente, procurando amparar essas empresas mais prejudicadas e segurar, sobretudo, empregos nessas indústrias aqui no país.
0: E, Silmar, falando agora de fechamento de mercado, esse tarifaço ele já impactou?
5: Ainda não. O mercado aqui ainda não reflete diretamente a situação, já vinha refletindo anteriormente. Tem setores mais ou menos afetados. O fato é que, por enquanto, são fatores clássicos de oferta e demanda que vem afetando mais o desempenho dos mercados. O grande destaque do dia hoje foi o petróleo. O petróleo disparou hoje 3,8%, bateu em US$ 94,30 o barril. Ou seja, é um setor aí que está sendo objeto desse pacote aqui, porque é uma situação explosiva em termos de custos para muitas empresas aí que têm impacto aqui no preço dos combustíveis. O agronegócio é um deles, né? Ou seja, só aumenta o preço dos transportes, os preços dos insumos da lavoura, óleo diesel, que impacta muito diretamente nos custos da produção agrícola. Então está aí mais uma preocupação, a retomada das altas do petróleo, que não estava no radar até pouco tempo atrás. Isso voltou a acontecer por conta da situação cada vez mais aguda do conflito no Oriente Médio, envolvendo especialmente os Estados Unidos e o Irã. Portanto, o petróleo foi um grande destaque negativo, diria, para o dia desta quarta-feira. No mercado financeiro, o dólar caiu 0,4%, fechou a R$ 5,05, e o mercado de ações deu uma disparada hoje, até refletindo a alta das ações da Petrobras. Isso acabou influenciando positivamente o índice Bovespa na B3, alta de 2,4% no encerramento dos negócios de ações desta quarta-feira. Os mercados de commodities agrícolas, a gente vai ver agora, tem destaques importantes também, especialmente dos grãos na Bolsa de Chicago. Soja subiu 1,1%, é uma alta expressiva. Milho subiu mais e o grande destaque do dia foi o trigo. O trigo disparou 4,1%, refletindo um conjunto de fatores negativos para a produção mundial. Problemas de logística no Oriente Médio, afetando as exportações da Ucrânia. Safra menor na Rússia. A Rússia, que é o maior exportador mundial de trigo, está com problemas climáticos que afetaram a sua produção, vem afetando a produção deste ano. E, além disso, outros fatores aqui que envolvem, por exemplo, a safra dos Estados Unidos, que também está abaixo da expectativa. Então, tudo isso conspirando contra a oferta global e elevando, portanto, os preços cereal. Então, o trigo, grande destaque do dia hoje, com alta de 4,1% em dólares, é muita coisa, não é muito comum nesse mercado. O arroz acompanhou os demais grãos, também subiu hoje, embora de forma menos acentuada, 0,7%. Indo para a Bolsa de Nova York, nós temos aí destaques aí nesse caso mais negativos. O café arábica caiu hoje, temos de preço, embora por um fator positivo, a melhora do clima para a finalização da colheita da safra brasileira. Isso melhora a oferta global, o Brasil é o maior exportador mundial, então o preço acabou caindo por conta disso. O arábica em Nova York queda de 1,7%, café robusto em Londres caiu menos, 0,6%, açúcar também teve queda hoje de 0,9%, o algodão na contramão fechou em alta hoje, 0,7%, e outros destaques aqui ficaram com o cacau, queda de 4,5%, e o suco de laranja com alta de 3 pontos percentuais na Bolsa de Nova York. Para finalizar, temos ainda como destaque o preço do boi gordo no mercado futuro da B3, que teve queda hoje de 0,3 e até 1 ponto percentual nos vencimentos mais próximos da B3 em São Paulo. Os demais índices aqui a gente já comentou, dólar com queda, 0,4%, Bovespa subindo 2,4% e o destaque do petróleo que eu mencionei no início, com a disparada aqui de 3,8%. Ludmila.
0: Ah, tá aí. O sobe e desce do mercado no AgriTendências com seu Mar Miller. E além do tarifaço de 25%, como disse o Silmar, outra medida pode impactar as exportações brasileiras. A partir dessa sexta-feira, alguns produtos também pode passar a pagar imposto adicional de 12,5% sob a alegação americana de que foram produzidos com insumos de países associados ao trabalho forçado. Os detalhes na reportagem de Felipe Barcelos e José Ferreira.
2: A medida tem como base a seção 301 da Lei de Comércio de 1974, que permite ao governo dos Estados Unidos punir práticas de outros países consideradas injustas, irracionais ou discriminatórias e que, na avaliação americana, prejudicam o comércio dos Estados Unidos. A partir de hoje, passam a ser sobretaxados produtos como etanol, açúcar orgânico, máquinas agrícolas, papel e vestuário.
6: Em relação aos produtos do setor que serão tarifados, a lista inclui itens de madeira, arroz, uva, ovos e açúcar, entre outros. Em 2025, esses produtos representaram cerca de 4,6 bilhões de dólares em vendas para o mercado norte-americano.
2: Entre as justificativas está o desmatamento. Os fazendeiros brasileiros teriam custos menores, pois, por essa visão, os produtores americanos responderiam a uma legislação ambiental mais rigorosa.
7: Na Amazônia, nós reduzimos 50% do desmatamento nos 3 últimos anos e este ano seguimos reduzindo. Aliás, recentemente a imprensa noticiou uma queda recorde de desmatamento no mês de junho, caindo 38%, sendo que no primeiro semestre de 2026 nós tivemos o menor índice na última década.
2: Um dos setores mais afetados pela nova tarifa é o de madeira processada. Cerca de 80% da produção brasileira do setor é exportada. Metade dessas vendas externas tem como destino os Estados Unidos.
8: Uma tarifa de 25% exclusiva, como o Brasil, nos tira a isonomia tarifária. Ou seja, nós podemos ser taxados 25%, desde que os países que também produzem madeira e concorrem com a madeira brasileira sejam taxados iguais, o que não é nesse caso da tarifa 25, que é específica contra o Brasil.
2: Além da sobretaxa de 25% já anunciada, o governo brasileiro trabalha com a expectativa de que os Estados Unidos imponham uma tarifa adicional de 12,5% ao país. A alegação é que o Brasil não teria adotado ações suficientes para proibir e fiscalizar a importação de produtos feitos com trabalho forçado. Essa decisão deve ser anunciada na próxima sexta-feira, dia 24. A principal dúvida do governo brasileiro é se essa nova tarifa vai ser cumulativa à sobretaxa de 25% que já está em vigor.
9: Esses 12,5% do trabalho forçado se aplica para o Brasil e mais 59 outras economias. Essa tarifa, os Estados Unidos criaram para substituir aquelas 10% que vão acabar agora na semana que vem. eles vão substituir por essa de 10% ou 12%. A maioria ficou com 10%, alguns países ficaram com 12,5%, é o nosso caso.
2: Essas novas tarifas devem afetar as exportações de frutas para o mercado norte-americano. Uva, melão e melancia produzidos aqui serão os mais afetados pela medida. Em especial a uva, que teve em 2025 exportação de 14 mil toneladas para os Estados Unidos, num total de 41 milhões de dólares. Se a tarifa de 12,5% for somada à de 25%, o exportador brasileiro terá a uva taxada em 37,5%.
10: É uma taxa que vai ser cobrado, né, num preço de faturamento, então vai ter um impacto muito mais do que isso na rentabilidade do produtor. Então, de fato, isso tudo nos traz uma certa insegurança no mercado americano, porém a gente já está vendo a possibilidade de mudar de mercado, né? Tentar direcionar um pouco desse volume também para outros mercados da Europa, tanto o continente europeu, o norte da Europa, como Inglaterra e outros países lá da Escandinávia que têm boa possibilidade de negócio.
0: E a gente vai continuar acompanhando aí toda a repercussão do tarifaço. E a seguir, entidades mostram preocupação com recursos do Plano Safra para o próximo ciclo agropecuário. E você vai ver também, concurso de qualidade do café de São Paulo está com as inscrições abertas. Esses e outros assuntos em instantes no Jornal Terra Viva.
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0: E já estamos de volta com o nosso jornal Terra Viva. A Frente Parlamentar da Agropecuária, a FPA, manifesta preocupação sobre o Plano Safra 26-27. Na avaliação da bancada, a baixa disponibilidade de recursos e as condições do crédito rural podem dificultar o financiamento da próxima safra e já preocupam o setor.
14: O plano prevê R$ 610 bilhões de reais, divididos em R$ 525 bilhões para a agricultura empresarial e R$ 85 bilhões para a agricultura familiar. A entidade aponta que, apesar de o governo apresentar o montante como recorde, o valor não acompanha a inflação do período, em comparação com a safra anterior. A FPA também afirma que o executivo incluiu no anúncio R$ 38 bilhões de reais provenientes de fontes não contabilizadas nos planos anteriores, inflando o valor total divulgado. De acordo com a senadora Tereza Cristina, vice-presidente da FPA, as linhas de crédito oferecidas pelo governo ainda não resolvem o endividamento rural. Dados do Banco Central e da Serasa Experian apontam que a inadimplência no campo alcançou níveis recordes. Especialistas afirmam que o não pagamento de dívidas pode comprometer as próximas safras.
0: E os preços da ureia nos portos brasileiros subiram pela terceira semana consecutiva, de acordo com os dados da consultoria Stonex.
15: A ureia acumula valorização de aproximadamente 8%, impulsionados pela retomada das negociações no mercado internacional e pelo aumento das preocupações com a oferta global diante das tensões no Oriente Médio. Segundo a Stonex, o movimento representa uma mudança em relação aos últimos meses, quando o fertilizante registrou 10 semanas seguidas de queda, após alcançar preços elevados. Cenário que reduziu o interesse dos compradores ao piorar as relações de troca com importantes culturas agrícolas. De acordo com a consultoria, a recuperação dos preços é resultado da volta gradual dos compradores ao mercado, somada às incertezas geopolíticas envolvendo o Irã, um dos principais exportadores mundiais de ureia. A Stonex destaca que o momento é sensível para o Brasil, já que os importadores costumam intensificar as compras de fertilizantes nitrogenados, nesta época para recompor os estoques antes da próxima safra. Caso as incertezas sobre a oferta continuem, os compradores podem reduzir o ritmo das aquisições.
0: E o concurso de qualidade do café do estado de São Paulo está com inscrições abertas. A Renata Afonso tem as informações.
16: Esta é a 25ª edição do concurso Qualidade do Café de São Paulo, que valoriza o trabalho do produtor paulista. O concurso é aberto para todos os produtores do estado. Valem as amostras do café produzido na safra atual. Essas amostras devem ser entregues na Regional da CAT ou na Casa da Agricultura dos municípios. O produtor pode participar com uma amostra de cada modalidade. O engenheiro agrônomo Osmar de Almeida, da Diretoria de Assistência Técnica Integral, explica quais são essas modalidades.
17: O concurso estadual de qualidade do café de São Paulo, ele conta com 5 categorias. Café arábica natural, café arábica cereja descascado, osso polpado, café arábica fermentado, café arábica orgânico e café canéfora natural. Dessa forma, a gente consegue valorizar os cafés em diferentes processos de produção e reconhecer a diversidade e a qualidade dos cafés produzidos no estado. As amostras precisam ser da safra atual, porque o concurso tem o objetivo de avaliar e reconhecer a qualidade dos cafés produzidos na colheita mais recente. Cada safra apresenta características próprias, influenciadas pelo clima, pelo manejo da lavoura, pelos processos de colheita e pós-colheita. E ao utilizar apenas café da safra vigente, a gente garante que todos os produtores concorram em igualdade de condições e que a avaliação represente fielmente o potencial da qualidade do café paulista produzido naquele ano. E também é o café que o produtor tem disponibilidade para comercialização e negociação, que é um dos objetivos do concurso, né? De oferecer esses cafés para o mercado a um preço que seja melhor, característico daquela qualidade superior.
16: As inscrições são gratuitas e podem ser feitas até o dia 25 de setembro para o café arábica e 2 de outubro para o canéfora. A premiação está marcada para o mês de novembro. Os 10 primeiros colocados de cada categoria receberão um certificado e, claro, o reconhecimento do mercado por produzir um café de qualidade.
0: Hoje tem festa na Band News TV. São 25 anos do canal e a partir de amanhã você já confere a nova programação em um novo estúdio e mais reforços no nosso elenco. O repórter Igor Calian conversou com o diretor-geral do canal, Marco Antônio Sabino. Vamos acompanhar um trecho.
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0: E a seguir, a previsão do tempo para todo o país. E ainda, café de Serra Negra atravessa gerações com sabor e tradição. É daqui a pouco, no nosso Jornal Terra Viva.

0: nessa?
1: Aqui reunindo todas as informações, porque daqui a pouquinho eu vou entrar ao vivo para trazer tudo para vocês.
2: O Rio Grande do Sul está em alerta para chuvas fortes. Na região do Vale do Taquari, o nível dos rios já atingiu a cota de inundação em diversos pontos de monitoramento. A repórter Cecília Filapi traz as informações.
3: E a gente segue acompanhando os efeitos das fortes chuvas que aconteceram aqui no Rio Grande do Sul, principalmente no final de semana e no início desta semana, na região principalmente, né, norte e noroeste aqui do estado, com alguns índices em algumas cidades, né, superando os 200 milímetros de chuva em apenas 24 horas, o que significa uma média superior, né, esperada para todo o mês de julho. E claro que os rios já começaram a transbordar em algumas cidades. Até o momento, são mais de 170 municípios afetados e mais de 460 pessoas desabrigadas. Os rios Taquari e Caí são alguns exemplos que já superaram a cota de inundação nesta manhã. Em Lajeado, Taquari passou dos 27 metros, de acordo com o monitoramento da Defesa Civil, subindo cerca de 30 centímetros por hora. A gente segue acompanhando. Qualquer informação, voltamos aqui na programação.
2: E vamos agora para a previsão do tempo para todo o Brasil com a Aline Araújo.
4: Amanhã, a frente fria que estava posicionada sobre o sul do Brasil há vários dias vai avançar e trazer mudança nas condições de tempo em outras regiões do Brasil. Teremos chuvas previstas já na região da divisa com o estado do Paraná, em São Paulo, e também no Mato Grosso do Sul. Essa chuva deve ocorrer principalmente no período da tarde e pode vir acompanhada de raios, rajadas de vento mais intensas e também volumes mais expressivos. A região do litoral do Nordeste e também a região extremo norte do norte do país também terão condições de chuva para essa quinta-feira, enquanto a região central continua sob a atuação de uma massa de ar quente e seco, deixando as temperaturas elevadas e a umidade relativa do ar ainda preocupando, com volumes com índices entre 13 a 20% na região mais central, próximo a Tocantins e também Goiás, e no restante da região central esses índices devem variar entre 20 a 30%. As chuvas mais volumosas, elas vão se concentrar ainda na região sul ao longo dessa semana. No Rio Grande do Sul, teremos uma pequena trégua nessa sexta-feira, até essa sexta-feira, e conforme a semana avança, uma nova frente fria chega na região, voltando a subir os volumes previstos para todo o Rio Grande do Sul. Também temos bastante chuva até o domingo para cair no litoral do Nordeste, podendo se aproximar dos 100 milímetros, o que provavelmente vai ultrapassar a média histórica de chuvas previstas para o mês de julho. A massa de ar quente e seco continua atuando na região central do país, as temperaturas ficam muito elevadas. Temos uma pequena queda na região central, isso por causa da frente fria que avança e muda as condições de vento, trazendo essa redução nas temperaturas, mas a maioria das cidades da região não vão receber chuvas, exceto cidades do Mato Grosso do Sul. Outra atenção que a gente precisa ter quanto a essas condições de umidade do ar mais baixa é a umidade disponível no solo. Como observamos no mapa, a maioria do país segue com umidade bem próxima a zero, o que preocupa bastante o produtor. Vamos ter aí bastante estresse hídrico nas plantas, condição para maior irrigação e também condição de secagem de pastos.
2: E o café já faz parte da rotina dos brasileiros. Quem não gosta, né, daquele cafezinho? E em Serra Negra, ele também ajuda a contar a história da cidade. A tradição, trazida pelos imigrantes italianos, atravessa gerações e segue viva nas propriedades rurais que produzem um café artesanal reconhecido pelo sabor diferenciado.
5: O café é a segunda bebida mais consumida pelos brasileiros, perdendo apenas para a água. Em Serra Negra, o cafezinho tem um sabor mais artesanal e carrega a história dos imigrantes italianos que chegaram no Brasil no século XIX. Este produtor é um dos mais antigos. Ele já é a quarta geração.
0: O café está na nossa veia, né? É a nossa paixão, o nosso amor, é aquilo que a gente trabalha, é o nosso ganha-pão, é tudo para nós.
5: Com o passar dos anos, o município virou sinônimo de bom café. Por aqui são cerca de 350 propriedades, produzindo 70 mil sacas de café por ano. Nesta propriedade, o fruto que sai do pé é preparado para ser entregue ao consumidor final.
0: Aqui é o torrador de café, esse é o coração, né, de toda a torrefação. O café vai ser introduzido num cilindro, num tambor, ele vai aquecer, tem a temperatura ideal, curva de torra, tudo isso que tem que ser obedecido. E depois ele vai para o resfriador, onde ele vai ser resfriado, né? E aí a gente vai determinar para ele se ele vai, se ele é um café em pó, né, ou se ele é um café em grão. Se for o café em grãos, ele vai para esse silo, né? Ele vai subir do resfriador, ele vai subir para o silo. Se for para o torrado e moído, então ele vai para outro silo, né? Então ele vai para um silo, vai descansar também. Depois ele vai ser moído, ele vai para uma caixa de pó, onde ele precisa desgaseificar. Ele precisa ficar, ter mais um tempo de descanso também, e aí sim ele vai para o empacotamento final.
5: O clima de Serra Negra traz um sabor diferente para o café. A cidade fica em uma altitude média de 1.000 metros. Aliado a isso, a presença de águas minerais e a temperatura fazem com que o fruto seja mais adocicado. O resultado é uma variedade de sabores para os amantes da bebida.
0: Toda região tem suas características, né? A nossa região é uma região montanhosa. Então a gente tem clima, tem a questão das águas, temos a altitude, né? Temos o terroir. Tudo isso geram características de um café com uma qualidade diferenciada e muito apreciada. Principalmente o café de montanha, ele é muito apreciado pela sua doçura.
2: Nada como um bom café brasileiro, né? Terminamos por aqui. Muito obrigada pela sua companhia aqui no nosso jornal Terra Viva. Amanhã tem mais, às 6h45, e eu te espero. Uma ótima noite e fique com a gente no grupo Bandeirantes de Comunicação.

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0: Olá, começa agora mais um Viver Melhor. No programa de hoje, vamos falar sobre problemas nas articulações e na coluna. E para tirar todas as nossas dúvidas, recebo o Dr. Luciano Miller, que é ortopedista e cirurgião de coluna do Einstein Hospital Israelita, aqui em São Paulo, e Bruno Rudelli, especialista em ortopedia e traumatologia do Hospital Sírio-Libanês. Mas antes, vamos assistir uma matéria sobre esse tema. Vamos lá.
1: Para caminhar era muito difícil. As dores apareceram aos 35 anos. Era uma artrose que atingia o fêmur direito do jovem que sempre jogou tênis.
2: Vivia com dor todos os dias da minha vida, todos os dias. Quando eu bati uma bola no tênis, eu senti uma dor. Eu falei, essa é a dor que foi o termômetro para eu parar o esporte, para eu ver o que era o problema.
1: 10 anos depois, Thiago colocou uma prótese e voltou a praticar esporte. A artrose acontece quando a cartilagem da articulação se desgasta e os ossos ficam em atrito, causando dor crônica e perda de mobilidade. Pode ocorrer em qualquer idade, mais frequentemente após os 30 anos. É comum afetar as articulações do quadril e joelho, principalmente em atletas. De acordo com a Organização Mundial de Saúde, é uma das principais causas de incapacidade em adultos com mais de 60 anos.
3: A obesidade é um fator de risco, uma malformação congênita. Muitas pessoas, às vezes, nascem com um pequeno caroço aqui na cabeça do fêmur. Prevenção, postura correta, alimentação correta, evitar a obesidade, fazer os exercícios corretos. Se você sentir sinal de dor, procure ajuda.
1: Quem vê o Alex assim não imagina que ele também tem uma prótese no fêmur. Até fazer a cirurgia, o professor de dança vivia à base de remédios para a dor. Hoje...
4: Hoje eu tô novo, né? Tô bem, com a minha carreira rodando. Mudou a minha vida, né?
0: Pois é. A gente sempre ouve a questão de alterações na articulação para pessoas muito mais idosas. Luciano, para você, como que tem sido hoje para essas novas gerações, principalmente por esses exercícios de alto impacto, você acha que a gente vai começar a ter problemas muito mais precoces, tanto na coluna quanto nas articulações desses jovens?
5: Eu acho que a grande questão hoje, quem está vivendo, é o envelhecimento da população. Isso vai ser um desafio para nós, cirurgiões, ao longo das próximas décadas, que a gente vai cada vez mais tratar pacientes com mais idade. E a parte clínica, a gente sabe, coração, as medicações todas, elas deram uma sobrevida para a população muito grande. Então, a gente vai se deparar com mais artrose, mais a questão de fazer uma artroplastia do quadril, do joelho, da coluna, naturalmente. Então, eu acho que é importante os mais jovens entenderem que a longevidade cada vez está mais alta e se cuidarem mais durante a vida. Com isso, com exercícios corretos, não... Que nem minha avó falava sempre assim, o segredo da vida é mais ou menos nem ser sedentário, nem fazer exercício extenuante sem descanso. Esse equilíbrio, como ele falou, apareceu no vídeo, alimentação correta, peso, exercício da maneira adequada, na intensidade adequada, isso é extremamente importante para você ter o seu corpo bem, para você aguentar 80, 90 anos, que é isso que a população está se encaminhando.
0: Pois é. Agora eu te pergunto, quando a gente olha essa questão relacionada a cuidados, a gente pergunta, quando começa o cuidado com o nosso esqueleto, né? Tanto a coluna quanto as nossas articulações, ela começa em que momento?
6: O quanto antes, veja, essas doenças osteodegenerativas ou músculoesqueléticas, elas começam a progredir a partir de alterações e hábitos que a gente vai acumulando desde a primeira infância, adolescência, parte do adulto jovem e, como o Luciano muito bem falou, chegando na terceira idade, onde a gente está tendo um volume populacional cada vez maior nessa transição demográfica, mas ela já começa na primeira infância.
0: E o que fazer nessa primeira infância já para preservar? Ou melhor, o que também não fazer no sentido de se proteger?
6: Perfeito. Então, uma vida equilibrada. Então, desde a parte alimentar, a gente sabe que sedentarismo e obesidade são um dos fatores importantes que estão relacionados a essas doenças osteodegenerativas. Respeitar o seu corpo, então, entendendo que você tem uma dor que está persistente, que está recorrente, que não melhora, procurar um ortopedista, procurar um médico para fazer uma avaliação adequada. A parte postural é fundamental, a gente vive num mundo imerso em tecnologia atualmente, a gente sabe que o uso excessivo de tela, seja na televisão, seja em celular, que é um dispositivo que a gente usa para trabalho, lazer e outros usos pessoais, então... Tudo isso, de certa forma, influencia em sobrecargas que podem levar a degenerações na coluna, no quadril, em diversas outras articulações, membros superiores, mão, por exemplo.
0: É interessante que você fez um comentário que faz parte da vida de todas as pessoas. Nós estamos diante da tela, seja no ambiente de trabalho, de frente, por exemplo, de um computador, ou simplesmente digitando nos nossos smartphones. Aí a pergunta é, se nós estamos diante de atividades físicas, isso não deixa de estar se manifestando como uma atividade física. Eu deveria ter algum cuidado nisso, por exemplo, pausas, alongamentos, como que eu poderia cuidar realmente das articulações e da coluna nesse contexto do dia a dia?
5: Nesse contexto do dia a dia, falou muito bem, pausa é importante. Alongar, alongamento, a cada 30, 40 minutos parar um pouco, fazer o alongamento, isso é extremamente importante. Mas, o que eu sempre falo, que é importante, cuidar do corpo. Como a gente cuida do nosso corpo? Tendo uma boa ergonomia em casa, no trabalho, fazendo atividade física, cuidando da alimentação, cuidando do peso, eu acho que o sobrepeso acaba afetando muito as articulações. Toda essa que a gente sabe que é bom para a saúde, é importante também para as nossas articulações.
0: Agora, você consegue enxergar, por exemplo, um indivíduo chegando no ambiente de trabalho e antes de começar já fazer aquela alongada das mãos, assim como o indivíduo vai para a piscina ou para atividade de musculação, por exemplo?
6: Pô, sem dúvida, eu acho que isso é um hábito que cada vez mais a população deveria incorporar. Como o Luciano muito bem falou, essas pausas programadas, então a cada 20, 30 minutos você fica naquela mesma posição, você para um pouquinho, dá uma caminhada. A gente sabe que hoje em dia o home office é um fator que acaba atrapalhando bastante, porque as pessoas ficam em reuniões, em cima de reuniões, e acabam não tendo esse tempo de pausa que muitas vezes você tem no escritório presencial. Então, não é fácil mudar hábito, né? Hábito é uma das coisas mais difíceis de você mudar dentro de um contexto de tratamento com o paciente, mas é muito importante que você consiga tentar incorporar isso na sua rotina, senão o preço é esse que vocês viram aí na reportagem.
0: Sem dúvida alguma. Agora, uma das perguntas que a gente acaba fazendo, porque, por exemplo, eu estou num ambiente de trabalho, eu estou num home office, é fácil, eu me alongo, eu me preparo. E as pessoas que trabalham, por exemplo, em aplicativos, motoristas de aplicativo, motoristas de caminhão, como que eles também poderiam ter essa concepção de proteção, até porque as poltronas, os bancos não são nada ergonômicos, seja de um carro, seja de um caminhão, por exemplo, ou de um ônibus no transporte público.
5: Essa questão dos motoristas de aplicativo, tudo isso, é difícil a gente conseguir adaptar uma forma correta, né? Que a gente sabe que a condição também desses aplicativos não é o ideal da mobilidade. Mas dá para ajudar bastante fazendo atividade física. Eu acho que preparar nosso corpo, ter musculatura, ajuda muito assim a preservar essas articulações. Tem alguns estudos que mostram que você evita a artrose, você previne a artrose mantendo a articulação em movimento. A gente achava que movimento acaba degenerando, mas o movimento não extenuante, você preserva a sua articulação. Ela irriga mais, tem mais pressão nessa cartilagem, assim como no disco da coluna. Ter um certo exercício, o disco é como se fosse uma esponja, essa pressão no disco, você nutre mais esse disco, você fortalece e previne o desgaste precoce.
0: Aliás, baseado na tua pergunta, vamos lá para a Sala Digital, que é uma parceria da Google com o Grupo Bandeirantes, e vamos ver o que os internautas têm acessado e procurado sobre esse assunto. Vamos lá.
7: Olá, doutor Jean. Sala Digital chegando por aqui para falar sobre aquela dor que aparece no joelho, no quadril. Muita gente costuma dizer que é coisa da idade, né? Mas como você já adiantou, tem nome, diagnóstico, muitas vezes é artrose. E as buscas no Google mostram que ainda existe muita dúvida sobre a doença, viu? Artrose, que de forma simples é o desgaste da cartilagem das articulações, pode atingir regiões como joelhos, ombro, coluna e até o quadril. A gente levantou algumas das principais perguntas feitas sobre esse tema no Google nos últimos 5 anos e olha só o que as pessoas querem saber. Artrose tem cura? Artrose pode virar câncer? Qual a diferença entre artrite e artrose? E quem tem artrose pode fazer academia? Além disso, tem mais uma aqui. Artrose é hereditária? E esse é um problema com impacto direto no dia a dia dos brasileiros, né? Entre 2017 e 2021, o país registrou quase 75 mil internações por artrose. A doença, que afeta principalmente pessoas na faixa dos 60 anos, é mais frequente entre as mulheres. E além da dor, do desconforto, ela também pode comprometer atividades simples do dia a dia, como levantar, agachar, caminhar por médias, longas distâncias. A gente também fez um ranking aqui das regiões que mais doem. E olha só o que as pessoas procuram em relação a isso. Artrose no joelho lidera em disparada, com folga, seguida por artrose na coluna, quadril, lombar e cervical. E agora, para responder a nossa audiência, doutor Jean, eu deixo com o senhor duas perguntas. Primeira, artrose tem cura? E depois, para não deixar ninguém em dúvida, qual a diferença entre artrite e artrose? Eu volto com você.
0: Muito bem, essa vai para você. Qual é a diferença entre artrite e artrose? E na sequência, você já embala se ela tem cura ou, pelo menos, tratamento.
6: Perfeito. A questão da diferença entre artrite e artrose vai muito mais de um termo conceitual. O sufixo "-it", ele correlaciona muito mais com um processo inflamatório. Então, quando você tem uma artrose, uma lesão da cartilagem, que ela é secundária a um processo inflamatório, uma artrite reumatoide, uma doença reumatológica, a gente tende a usar mais o termo artrite. O termo artrose, o sufixo "-ose", ele vai mais para degeneração. Então, quando é uma degeneração da idade ou uma degeneração mais associada a alterações mecânicas, a gente tende a usar mais o termo artrose. Mas muitas vezes na literatura ele fica confuso, porque depende muito da interpretação do autor. Então, muitas vezes elas podem significar a mesma coisa.
0: E aí, tem cura ou tem tratamento? Como que é?
6: Infelizmente, ela não tem cura, mas com certeza ela tem tratamento, né? Então, óbvio que isso vai depender especificamente de qual articulação que está sofrendo aquele desgaste articular, aquela artrose. O tratamento inicial, ele é sempre voltado para a parte não cirúrgica, né? Então, você vai fazer fortalecimento daquela musculatura ao redor da articulação, mudanças de hábitos. Então, melhor alimentar para combater obesidade, sobrepeso, atividade física que ajuda na mobilidade articular, evitar atividades que vão sobrecarregar aquela articulação e podem aumentar a sintomatologia. E muitas vezes você consegue contornar e melhorar a sintomatologia por muitos e muitos anos. Em algumas articulações específicas, como o joelho e quadril, por exemplo, né, que foi um dos temas mais procurados, né, como a gente viu agora, o final da linha evolutiva dessas doenças degenerativas acaba sendo as próteses totais, seja do quadril, do joelho, que acabam tratando de forma definitiva. Ela não cura a artrose, mas você resseca a lesão e acaba substituindo aquela articulação com resultados fenomenais, como foi visto na matéria inicial.
0: Agora, quando a gente fala de artrose, a gente viu na reportagem que ela é um desgaste ósseo exatamente no roçar de um osso com outro. Como que a gente justifica? O bico de papagaio, ele seria um exemplo de artrose, por exemplo, na coluna?
5: Seria, o bico de papagaio seria o envelhecimento da coluna. O que é importante, eu gosto de falar para todo paciente, que envelhecimento não é doença. A gente vai envelhecer de uma forma melhor ou pior, depende de cada paciente, mas envelhecer não é doença. Então, muitas alterações, quando a gente faz um exame da coluna, um raio-x, uma ressonância, a gente vê alterações do disco, alterações da articulação, nem sempre tem uma relação direta com dor. A dor, muitas vezes, em muitos pacientes que olham e tem uma degeneração do disco, uma degeneração da articulação, A dor é muscular, a dor é ligamentar, a dor é devido a posturas ruins. E, diferente do joelho e do quadril, a coluna, ela muda ao longo da vida, ela vai endurecendo. Então, esses osteófitos, bico de papagaio, é um processo natural da coluna de se defender. Ela vai fundindo, ela vai diminuindo a movimentação e, com isso, menos pressão, menos dor. Diferente do quadril e joelho, que são articulações de muita carga, então essa perda da cartilagem sempre vai piorando e, como falou muito bem, no final acaba evoluindo para uma artroplastia. Na coluna, com o tempo, a coluna acaba enrijecendo e faz um processo natural com melhora da dor. Então é bem interessante essa diferença, assim. E eu explico que o bico de papagaio é um processo natural de envelhecimento e somente ele vai causar dor quando esse bico de papagaio está na região posterior, em direção ao nervo, comprimindo uma raiz nervosa, dando dor. Mas isso, por sorte, é a minoria dos casos. A maioria dos casos, esse bico de papagaio aparece na frente, é um processo natural de envelhecimento.
0: E ele também gera dor, esse bico de papagaio na porção anterior?
5: Muito pouco. Só se alguns casos, às vezes tem uma quebra desse bico de papagaio, um ligamento, um movimento que você acaba forçando um pouco mais essa região, mas na maioria das vezes ele não está relacionado à dor.
0: Agora,

0: alteração neurológica, né? Então perdeu sensibilidade, perdeu força motora, sentiu que aquela perna tá formigando, tá com alguma alteração, é hora de procurar. E principalmente quando tem alteração na qualidade de vida, né? Você está se limitando em alguma situação, em alguma atividade que você gosta de fazer, seja ela uma atividade mais esportiva ou atividades do dia a dia, é importante procurar o ortopedista, porque muitas vezes tem tratamento e quanto antes começa o tratamento, melhor o prognóstico.
1: Agora, é interessante, Luciano, que uma das perguntas dos internautas era assim: e aí, quem tem artrose, enfim, doenças degenerativas, ou mesmo artrite, podem fazer atividade física ou não?
2: Não, devem fazer atividade física, porque você vai fortalecer a musculatura, você vai diminuir a carga nas suas articulações e com isso você vai preservar essa articulação. E também tem trabalhos que mostram que você manter a mobilidade, você diminui as citocinas inflamatórias dessa articulação, você diminui a inflamação nessa articulação. Então é muito importante. Agora, é bastante importante, tem um dado que dor nas costas é a segunda procura ambulatorial, só perdendo para dor de cabeça. Então, se você, o paciente que procura um pronto-socorro, isso falando do sistema público, e chega no pronto-socorro e você vai fazer um raio-x, uma ressonância, você vai muitas vezes estar usando recursos necessários. Porque a maioria das dores nas costas, que é importante falar para todos, o seu público, que ela vai melhorar ao longo do tempo, que a maioria das dores são autolimitadas. Somente você é uma dor nas costas que é um problema mais grave quando tem alguns sinais de alerta, como perda de peso, dor nas costas, febre, antecedentes de câncer, que pode ser uma metástase em pacientes de mais idade. É importante também quando tem um trauma, pode ser uma fratura, tem osteoporose, pode ser uma fratura também. Então tem alguns critérios de alerta que faz uma triagem no paciente quando ele procura um pronto-socorro, procura um ambulatório para ver se ele precisa ou não fazer um exame de imagem. Porque muitas vezes eu vejo na prática muitos exames desnecessários. E eu gosto bastante de uma frase do Dr. Cláudio, que é assim: exames nem a mais nem a menos, uso necessário. Porque o recurso é finito, então tem que deixar para quem realmente precisa desse recurso.
1: Agora eu vou aproveitar esse gancho, porque é natural o paciente chegar no médico e falar: estou com dor nas costas, o senhor vai me pedir uma ressonância? Eu queria que você falasse um pouquinho da diferença do raio-x, da tomografia e da ressonância. Quem seriam as pessoas que deveriam fazer uma ressonância e quem seriam as pessoas que eventualmente a gente deveria avaliar apenas com raio-x, avaliar deformidades, alterações que são sequenciais a posturas, escolhoses, enfim, queria que você falasse um pouquinho sobre isso.
0: Perfeito. Acho que essa é uma pergunta muito feliz, porque a gente vive um mundo atual onde o paciente traz um peso muito grande para o exame de imagem, né? Mas, na verdade, o mais importante para um bom diagnóstico, seja coluna, quadril, joelho, é um bom exame físico, uma boa conversa com o paciente. E no exame físico, você colocando a mão no paciente, você examinando, entendendo qual que é a queixa, você consegue fazer a vasta maioria dos diagnósticos apenas assim. O exame de imagem, ele vem só para confirmar uma suspeita clínica ou para afastar algum diagnóstico que possa ter de gravidade. Então, veja, o raio-x, ele vai avaliar muito bem a estrutura óssea. Então, quando você quer entender a anatomia desse paciente, um alinhamento da coluna, se o quadril tem algum desgaste mais avançado ou não, se ele tem alguma alteração estrutural, o raio-x, ele às vezes é até muito mais interessante do que a própria ressonância. Não é incomum você ver paciente vindo com ressonância sem radiografia. A radiografia traz muita informação que às vezes é até melhor para a gente entender a patologia do que a ressonância. E a ressonância, ela vai entrar para situações onde você quer avaliar mais detalhadamente estruturas não ósseas. Então você quer ver cartilagem, você quer ver o disco intervertebral, você quer ver se pode ter alguma lesão, né? Paciente com antecedente oncológico tem alguma lesão metastática, alguma lesão tumoral, alguma suspeita de uma fratura oculta, mas a gente tem que usar com um pouco mais de sabedoria, porque muitos dos exames que a gente vê, eles são desnecessários. Um bom exame físico, uma boa conversa e eventualmente uma radiografia é mais do que suficiente.
1: Agora, a gente fala de escoliose. O que é escoliose? O que é lordose? Essas terminologias que as pessoas falam: pô, mas isso é grave, eu vou morrer disso?
2: Boa pergunta. Na verdade,

0: A gente, se você olhar a coluna de qualquer animal, ela é um ser longo. Quando a gente virou bípede, para a coluna se equilibrar na posição ereta, ela adquiriu as curvaturas na parte lateral, lordose e cifose, para a coluna agir como uma mola. Então, ter lordose e cifose é importante para o equilíbrio da coluna. Se não tivesse a lordose nem a cifose, não teria equilíbrio. Então, essas são curvas naturais que apareceram durante a nossa evolução. Agora, a escoliose já é uma curva no plano frontal, olhando de frente, tem uma curvatura para a esquerda ou para a direita. Hoje a gente sabe com dado a mais que não é só uma curvatura lateral, uma rotação da coluna. Mas eu falo para todo paciente, ele chega muitas vezes numa avaliação da academia e fala assim: tem um desvio aqui, um desvio ali e tudo. Eu falo: ninguém é uma tela na hora da 20, aquela simetria perfeita. Então, ter um pouquinho de desvio faz parte de todo mundo, faz parte da natureza humana. Se você olhar o rosto, tem uma simetria no lado esquerdo, direito, não é simétrico. A coluna também. Então, para ter o diagnóstico da escoliose, no raio-x, a medição angular que a gente mede tem que ter acima de 10 graus. Daí é definido com escoliose esse desvio no plano frontal.
1: Agora, esses desvios geram algum comprometimento, por exemplo, sintomas, dores, por exemplo?
0: Então, isso é interessante essa pergunta. Eu fiz alguns trabalhos, eu publiquei alguns trabalhos sobre isso. Curvas até 20, 25 graus, elas não têm uma relação com dor na fase adulta. Elas vão ter relação com dor, curvas maiores de 35, 40 graus. Aí sim, nesse público, curvas maiores, escoliose de uma magnitude bem maior, daí tem uma incidência maior de dor do que quem não tem escoliose. Quando você, mas mesmo assim, nessas curvas de 30, 40 graus, você pegar dois grupos que fazem atividade física, praticamente a incidência de dor é igual. Então é bem interessante. Então você vê como a atividade física é
1: Muito
0: importante e
1: importante.
0: protege de dores.
1: Existe a dor de crescimento? A gente vê as crianças muitas vezes tendo quadros de dor. Quando a gente olha e diz isso pode ser a dor desse estirão, ou quando isso pode ser algo mais grave?
0: Sim, isso é importante entender. Eu gosto muito de falar para todos os pacientes que dor em criança não é comum. Dor em criança, quando não melhora, tem que, da maioria das vezes, tem que ser investigada. Porque criança não sente dor. Sente, lógico, a cartilagem. Se você faz muita atividade, você pode ter machucar um pouquinho a cartilagem, inflamar, você pode ter dor. Assim como as apófises de crescimento, osteocondrite, você pode ter dor, assim, que são as dores que relacionadas com o crescimento, que a cartilagem é um pouco mais frágil. Mas geralmente a criança não tem dor. Quando tem dor, tem que ser investigada, que pode estar por trás algum escorregamento de uma vértebra, pode estar por trás infecções, tumores. E crianças muito novas, que também com dor, manchas, hematomas também, a gente não pode esquecer maus traços também. Então tudo isso entra num pacote que tem que ser investigado, dor em criança.
1: Quando a gente fala de atividade física, qualquer atividade física ou alguma em especial, principalmente para os acima de 50, 50 a mais, por exemplo, eu faço atividade física, obrigatoriamente eu deveria associar, por exemplo, a musculação, atividades que incorram a uso do peso?
2: Ótima pergunta, veja. A gente gosta de falar que a melhor atividade física é que o paciente gosta de fazer, né? Então, é lógico que dependendo de cada articulação, existem atividades esportivas, físicas, que são mais indicadas, vão ter mais ou menos impacto para aquela articulação especial. Todavia, veja, é muito difícil você pegar um paciente que não gosta de fazer uma atividade como natação, por exemplo, e falar: olha, você vai nadar. Esse paciente não vai ter uma consistência a longo prazo dessa atividade. Então, a primeira coisa é você entender o que aquele paciente gosta de fazer. A partir daí, uma orientação baseada, né? O senhor falou de pacientes 50 a mais. Se ele já tem um começo de uma artrose do quadril ou do joelho, talvez você precise adaptar essa atividade para que não seja excessiva. Nem o céu, nem a terra, né? Existe um meio termo que cada paciente consegue encontrar para poder praticar a atividade que gosta, sendo benéfica para proteger a articulação e sem ter essas sobrecargas que podem fazer com que ela evolua para um desgaste mais avançado.
1: Olha, tenho certeza que a gente fica.
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Atenção, nossos amigos de Itapetininga e toda a região. Está começando pela nossa rádio Subdifusora FM 94,5, o programa Quando Você Tão Fala. Programa que apresentamos diariamente no horário das 5 às 7 horas da manhã, com produção e apresentação do Caboclo José Vicente, Pico Nora, Mediação do Samigão Rapinha, direção geral, nosso competentíssimo diretor, Tito Abrão. 5 horas e 1 minuto, gente. 5 e 1, dia 23 de julho de 2026, quinta-feira, dia de feira, chovendo bastante, um pedaço, graças a Deus. Nós estamos firmes com você aqui para o programa, viu, gente? Eu quero mandar um bom dia bem carinhoso a todos vocês, da cidade, do campo, toda a região, que estão ligadão com a nossa subdivisora. Um bom dia ao nosso técnico, nosso amigão Rapinha. Vamos começar a parte musical do programa, gente. Agradecer as pessoas que já ligaram aqui, daqui a pouco vou atender vocês aí. E vamos derrubar primeiro para todos os rapazes que estão preparando para tirar o leite aí. E tinha Neve, Maria Eva, Bernardo, Pacheco na fazenda, Pedrão no Moquém, todos vocês do leite aí. E os Fernando também que estão preparando já para encarar uma feira chuvosa com chuva aí. Para todos vocês, vai primeiro no programa. Vamos começar hoje com o Leôncio e Leonel. Carro de Boi.

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1: Cinco horas, quatro minutos e meio. Eu quero mandar um bom dia ao nosso amigo que começa mais cedo a trabalhar, alguns já amanhã trabalhando, padeiro, leiteiro, confeiteiro, para todos vocês que estão se mexendo, nosso bom dia. E para todo nosso amigo da Polícia Militar, Polícia Rodoviária, Polícia Civil, Vila Noturno, Corpo Bombeiro, nossos irmãos cavalarianos, nossa Guarda Municipal, nossos amigos da agente penitenciária, lá para o Paulo, para o Leandro, todo você da segurança, nosso bom dia. E nossos amigos que estão trabalhando na área da saúde, permitido os postos de gasolina, balconista, taxista, motorista de ônibus, para todos vocês da Labutão, em todo tipo de função, ganhando lançamento do pão cada dia, o nosso sincero bom dia. 5 horas e 5 minutos, e hoje começa o terceiro tríduo hoje. Não começa, hoje é quinta-feira, hoje começa o tríduo de São Cristóvão, lá na igreja São Cristóvão, no Jardim Mesquita, depois nós vamos dar as coordenadas aqui, viu, gente? E vamos trazer mais um modão para todos os feirantes, para todos os ouvintes, para todos os apaixonados também. Vamos trazer um zilizalo antigo aí. Querida Flor,

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1: Cinco horas e oito minutos, 5:08. Quer mandar um bom dia ao nosso amigo da Vila Rosa, é para Dona Doracinda Vieira da Silva, toda a família, para Inês Luíla, primo da Dilma, e para o Rogério Leite e toda a família lá em Salto de Pirapora, também está ligadão com nós. Um abração para o Rogério Leite, toda a família, da Pozé, os Pinguim, também lá em Pilar do Sul, para todos vocês da região, e o Zé, nosso bom dia, e lá para o nosso amigo do bar, do Gilbran Bar, na Nova Itapetininga, lá para o nosso amigão Guilherme da Viola, sua mãe, a Rosana Gilbran, e para o Guela, no Jardim Mesquita, também, toda a família, para o Maradona, na Soleria, no Jardim Fugaz, e na padaria Conquista, no Jardim Itália, lá para o Luizinho Cabeleiro, e toda a rapaziada que estão caprichando uma broa para nós aí, na padaria Conquista, no Jardim Itália, e lá na panificadora Avenida, no Toro Lobato, lá para o nosso amigão lá, o Rogério, o Luiz, toda a rapaziada que estão caprichando um filãozão para nós aí, Carlos Eduardo, também toda a família, na rua Jorge Rosa, o Nilton Peixoto, também toda a família, e para todo o pessoal da Comercial Peixoto, nosso bom dia, Dona Cida Cerola, na Vila São João também, toda a família, nosso bom dia. E lá no bairro do Bernardo, Britinho, Neve, Maria Elva, Silveiro, Nercia, o Sardinho, o Gé, bairro do Cuité, lá pro Elinha, Marisa, o Zé Maria e a Lúcia, todo o pessoal da região aí, do Bernardo, Guariri, região. E para todos os amigos do bairro Chapeuzinho Vermelho, em Buri, lá em Buri, lá para Felia, Boneca Loira, pro Paulo, Transparentado, bairro dos Carpes, de Antônio, Nabiano, o Batista, o Nabiano está na Vila Mazei. E pro Pedrão, no Moquém também, que está caprichando um leite para fazer um queijo para nós. É todo você, nosso bom dia. 5:10 e mais um modão, gente. Vamos trazer um milionário Zé Rico para todos vocês que estão aqui na audiência. Para todos os feirantes também que estão armando já a barraca na feira. Para todos vocês, vai um modão. Milionário Zé Rico, Crisa,

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1: Cinco horas, 13 minutos e meio. Quer mandar um bom dia ao nosso amigo Ferrante, é pro seu Júlio, da Revenver, o Rei da Muda, grande companheirão também, a banca dele fica em frente da loja do Jura, tora tudo. E bom dia pro Jura também, toda a equipe dele lá que dele fez, ele abre a loja mais cedo. Em frente ao seu Júlio aí, pro Marcelo, o homem da Melancia, Melancia com 2-0. Bom dia pro Marcelo e toda a equipe dele também aí, na Melancia. E pro Sardinha, mais pra baixo aí, o Rei da Cesta. Sardinha tem cesta grande, pequena e média, bonita, barata e reforçada, hein? E barato e reforçado, hein? Então você vai fazer a feira aí, passa no Sardinha como uma cestona daquela pra você lotar de coisa pra criançada aí. O caboclo preparado vale por dois, hein? E quero mandar um dia pro Jaiminho também, ali da Banana Missoura, companheirão, guarda-costas dele, o Benedito Masqueto. Pô, o Hugo da Panela também, de DDP, ele abre uma banca, em frente à loja dele. Abração pro Hugo, grande companheirão e grande profissional tem na parte de conserto de panela, entenda as coisas. Um dia pro Hugo e toda a equipe dele, toda a família também. E lá embaixo pro Dirceu, o Rei do Milho Verde, Dirceu do Milho Verde, Rei do Milho Verde, toda a rapaziada dele, João Vitor, Leandro, Rafael, esposa Liane, toda a família do Dirceu, nosso bom dia. E pro outro Ferrante lá, o Américo Furtado também, esposa Dona Vicentina, Ferrante também, para todos vocês, nosso bom dia. E lá na frente da padaria Barão, para a prima lá, Cida Bolinheira, e toda a equipe dela também, a Rainha do Bolinho de Frango na feira, faz um bolinho de frango lá que dá até nojo de gostoso. Tamo de parceiro e toda a equipe dela também. E para todos os feirantes, para todos que estão preparando a barraca aí, nosso bom dia. E vou andando na parte musical, gente. Trazer para todos vocês que estão ligadão com a nossa contribuidora. Uma dona antiga aqui com Lourenço Lourival. Cachorro Manco.

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1: Cinco horas e 18 minutos. Quero mandar um dia ao nosso amigo do bar Espuma de Prata, na esquina da rodoviária, pro Nego. Pro Nego, pro Cenoura, pro Cenourinho, pro Cenourão, pro João Guilherme, toda a família do Nego e do Cenoura. E pro rapaziada que estão sargando o beijo aí, moendo o bico aí. O Zé Luque, Coquinho, Polão da Paca, Zé Léa, Zé Galinho, Brinjela, o Cateto, o Antônio Correia, o Cateto, o rei do Sargadinho aí, o Correia Velho, o Mala Preta também, e lá pro Galo, o Galo também moeu o bico, tá moendo o bico lá. Um dia pra todos vocês do Bairro de Prata, e pra todos os amigos lá do Jardim Maricota, pro Mineirinho Samponeiro, tem companheirão, Mineirinho Samponeiro, toda a família, e passando a Carrel também, seus pais, seu Benedito Carrel, Dona Maria Aparecida Carreal, para todos vocês aí. E quero mandar um bom dia ao nosso amigo lá para o Darcy de Lima, lá no Gramadão. Darcy de Lima, o rei da melancia. Toda a família também do Darcy de Lima. Nosso bom dia. Todo o pessoal do Gramadão aí. Quero mandar um bom dia aqui no Cambuí, lá para o seu Moisés, a Dona Cida, da comunidade Bom Pastor. Toda a comunidade, um bom dia para todos vocês aí. Para a Lúcia e o Paulo também lá no bairro Cercadinho, lá perto do Carvão. Para todos vocês da região que estão ligadão com nós aí. O nosso bom dia. Vamos ver como é que está a parte musical aqui, já. Vamos atender dois pedidos aqui do Carlos Eduardo, lá da Jorge Rose. Ele pede duas modonas aqui, manda para o Rogério, todo o pessoal da Panificadora Avenida, Antônio Lobato, Rogério Luiz, manda lá pro Nilton Peixoto, também todo o pessoal da Comissão Peixoto, manda lá de Sascaria de Piada, para o Nardo, todo o pessoal de Sascaria de Piada, para todos os feirantes e para todos os ouvintes que estão ligados com nós, que sobre a difusora. O Carlos Eduardo manda um modão e vai a primeira. Teixeirinha, Canarinho Cantador.

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1: Cinco horas, 5:22. Quero mandar um bom dia a todos os nossos amigos Sabia Uno, lá pro Pacheco, na fazenda, toda a família. Estão tirando leite para fazer um queijo lá pro Cenoura, pro Nego, pro Zé Vicente. Todo o pessoal da família do Pacheco. Os feirantes já cumprimentei. E no fundão lá para nossa amigona Maria do Lourdes Correia também. Dirceu, Tatu, Ana, Pedrão, toda a família da Maria. E para Deus Carrelo, Escarelo, que já ligaram para nós aqui. Para todos vocês saberem o nosso bom dia. E para todos os amigos lá do Olho d'Água também. Lá para o nosso amigão Rubio Capezal, João de Ringo, Rei do Gatilho. Ei, chão parada, hein? Bom dia para o Capezal e toda a família também, companheirão aí. O Mirão, o Rei do Gado, Tom Fagunda. Brincadeira, na pobre, que agora estou cagado, hein? E lá pro Joaquim, o Nanino, o Edgar, o Tadeu, o Não Pagar Nem Eu. Lá pro Teorfo Barbudo também, toda a família, companheirão, um abração pro Teorfo e toda a família aí, pro Dito Bolacha, companheirão também. Então, para toda a rapaziada da Olho d'Água, nosso bom dia, para secretária que toma conta da rapaziada aí, a Dilma de Pátio, abração para Dilma também, para todos vocês aí, a rapaziada dela, o Luciano, o Anderson, a Nora Júlia, a Netinha Helena aí na Vida Ruda, para todos vocês aí, o nosso bom dia. E hoje é quinta-feira, gente, hoje começa o tríduo de São Cristóvão, começa com uma missa 7:30 da manhã, hoje, e amanhã, sexta-feira, 7:30 da manhã, missa também, 7:30 da manhã, Santa Missa, viu, gente? E depois, sábado é carreata, da saída, 6 horas da manhã, depois, 10 horas da manhã, sai carreata com carro, viu, gente? E 6 horas, depois que chegar a carreata, será celebrada a Santa Missa com a benção do pároco, o pároco, e todos vocês são convidados, viu, gente? Estamos aí três meses, viu? Tem a carreata de carro, tem a benção dos carros, e a virada de distribuição, tem bastante novidade, viu, gente? Na igreja de São Cristóvão, está localizada no Jardim Mesquita, número 61, na rua Carlos Araújo, 61, Jardim Mesquita. Então, contamos com o presente de você participando dessa carreata aí, viu, gente? Participando aí, daí, mesmo das três meses aí, Rua Carlos Araújo, número 61, Jardim Mesquita. Então tá aí o convite para vocês aí. E vamos trovando muito para encerrar já a meia hora do programa, gente. Para todos vocês que estão firmes na audiência, para o nosso amigo da comunidade São Cristóvão, vai a Madonna também, para os feirantes. E para todas as pessoas que o Carlos Eduardo mandou a primeira, manda a segunda. A segunda é os monarcas.

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1: Cinco horas e 34 minutos, rapaziada. Quinta-feira, dia de feira. Vamos começar a se mexer, se bulir pra chegar junto, hein? Que coisa, hein, rapaz? Eu quero mandar um dia à nossa amiga da Vila Belo Horizonte, na Povadinera, em Lazan, e toda a família da Impos Arruba, Dayana, com Patimbal, Tatiana, toda a criançada aí. E para Maria Aparecida, Cidinha, Rainha do Risório, também toda a família. Cidinha, para o Walter Lopes, o Popular Sapo, o grande companheirão, o Miguel Turmeiro, toda a família da equipe também, para o Mineiro, para o Deto, em Lanchonete, como não prometo, Nadir de Lima, Angélica, para o Chiquinho Jurutil, Laçador de Porco, também, todo o pessoal da Belo Horizonte, nosso bom dia. E quero mandar um bom dia para o Gabriel Chupeta. Gabriel Chupeta é no bairro da Varginha, em Sarapuia, conhecido como Rei do Mel. Abração para o grande companheirão também, abração para Gabriel Chupeta, toda a família aí. E ele está com 30 caixas de abelha para vender, viu, gente? 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Lá no bairro da Varginha, lá em Sarapuia. E para todos que mandou um dia para o Pedro Gaúcho, também no bairro Cucai, em Sarapuia. Abração para o Pedro Gaúcho, companheirão também. Para todos vocês da região aí, o nosso bom dia. E vamos atender dois pedidos aqui do Miro Churrasqueiro, do Arrepiado, companheirão também. O Miro pede duas madonas aqui, manda para todo o pessoal. Manda para a Mavi, a paixão dele, para a Mavi. Para a prima Dilma de Pátria, a rapaziada na Vila Ruda. Manda para os irmãos dele, o Valdemar, o Dito Bolacho, o Igor. Para todo o pessoal do bairro do Bernardo, a Buditinha Neves, o Moreel, o Silveiro, o Nercio, o Sardinha, o Vaz Cuitelo, lá para o Elinha, a Marisa, o Zé Maria e a Lúcia. Para Dilma de Pátria, a rapaziada dela, já falei. Para todo o pessoal das Fácil Caixa de Pedra, lá para o Nardo, o Rei da Paçoca, a Sandra, a Leda, o Purguinho, o Purgão. Para todos os feirantes. E para todos os ouvintes, Mário Chiru também aí na Belo Horizonte. Para todo o pessoal que estão ligadão com nós aqui. Perante, todas as ouvintes, o Miro manda duas madonas, Bairro Cuitelo, Guaria, toda a região lá. Vai a primeira, Leôncio Leonel, Casinha de Aço.

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1: Cinco horas e 40 minutos, rapaziada. 5h40. 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Mandar um dia para o André, da Mix Telha, companheirão também, abração para o André, toda a equipe dele aí, lá que está. Estão lá para atender você com todo carinho também, viu, gente? 5 horas e 42 minutos, mais um modão. Atendendo aí no Miro. Para quem o Miro mandou primeiro, manda a segunda. É a segunda, né? Eu quero mandar para o Maria do Carmo. Lá na Vila só tem o Maria do Carmo, para o Amor Doce, Ana Paula Mendes, toda a família Maria do Carmo. E para o Maria do Carmo vai o modão. É, Teodoro Sampaio, voo 155.
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1: Cinco horas, 45 minutos e meio. 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E vou mandando aqui na parte musical, gente. Vamos ver como é que tá a coisa por aqui. Agora, ontem deu pedido do Nardo, o rei da paçoca, lá na Suécia Arrepiado. O Nardo pede uma dó e manda para toda a equipe dele lá, passando, Paleda, o Purguinho, o Purgão, o Pomiro, o Mavi, lá no Casa Grande, Guilherme de Fátima e a rapaziada dela lá no Jardim Mesquita, na Vila Ruda, e no Belo Horizonte, o povo de Neia, a Rainha do Lasanha também, e toda a família dela, Pomiro Chiru, manda lá para o Mário Chiru, o Mário, o Miro, não sei. E manda pro tio dele, o cara, lá no 4L, e para todos esperando, para todos ouvindo, vai modão, né, Nardo? Mas só que não é o nome que você falou, viu, Nardo? Você falou dois amores, não existe dois amores com gênero e gênero, viu, Nardo? O nome da música é Vítima do Destino.

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1: 5 horas e 50 minutos e meio, a hora passa, hein, gente? 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Eu quero mandar um dia lá no Capão Alto, lá pra Kelly. Pra Kelly, esposa do Cleito, toda a família da Kelly, seu Afonso, verdureiro também, abração pro seu Afonso, toda a família. E quero mandar um dia lá no bairro do Fundão, Na Pornalda e a Dona Maria. Dona Maria também, a Sueli, a Boneca Loura e o Paulo, abaixo do pezinho vermelho. Manda um abração para vocês aí. Todos vocês aí. Aqui no Parque da Lagoa, da Margarida Lopes, a filha Conceição Rosa, também toda a família Margarida Lopes, nosso bom dia. Quero mandar um bom dia para o Leco Leco, a prefeitura, companheirão também. Um abração para o Leco Leco, toda a família. O Puro Suco, na Vila Sônia, também companheirão. E lá no Passa 3, lá para o Laerto, Passa 3. O Laerto, toda a família. O Laerto, o Zé Bode, o João Berbiano, o Zé Berbiano, todo o pessoal da região aí. O Cafezão manda um abração para vocês aí. E para a Luísa, na Vila Oliveira também, a criançada, também a sumidona aí. Um dia para a Luísa e toda a família também. Para a Grazi, que trabalha na Ita Cosmética também, os filhos dela. Ana Beatriz, a Bianca, o Samuel, toda a família da Grazi, também o nosso bom dia. E quero mandar um bom dia também lá no Mato Seco, lá para o Cesar Nanina, Marco Nanina. O netão aí, o Rafael Bicudo. E pro Ananias. Ananias, hoje não tá frio, Ananias. Hoje tá bom o tempo. Os feriantes já cumprimentei. E na Goldville, lá pra Dona Cida Aparecida, Fiona Maria Rita, cadê a mais bonita. Pra Marlene, escrivã, delegacia de defesa da mulher também. E a esposa Hernani, toda a família da Marlene, também toda a equipe dela aí. Nosso bom dia. E vamos trazer música, gente. Vamos ver como é que tá a situação aqui. Atender o pedido do João de Deus aqui. Ele pede uma Madonna aqui, manda pro. Ele tá mandando pro Luca do mercado, lá no cercadinho. Manda pro Luca do mercado e manda pra noiva da Cecília, todas as amigas dela no Tatetu, pra Lúcia, criançada lá em Lambari, pro Zé do Pito, especialmente pro Luca, que trabalha no supermercado do cercadinho. E pra todos ouvindo pra Madonna, João. E é uma Madonna, é o Sérgio Reis, Xalana.

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1: Cinco horas e 57 minutos. Quer mandar um dia ao nosso amigo da Vila Rocha, lá pra, na Rua Mazarena, pro Margarito, o Pajeto, a criançada aí, companheirão também. E pra todos os amigos da Vila Aurora, dá pro Zé Carlos, a Sandrinha, pro meu Deus, toda a família do Zé Carlos, e pro comandante da Força Armada, e o Napoleão, o Inês, também toda a criançada, o Cristiano, pro Lacharia Marajá, toda a equipe da família também, companheirão, pro Claudinei, na cidade de Metal Forte também, toda a família, toda a equipe dele aí, companheirão também, e pro Neto Cabeleireiro, que tá firme que nem concreto, pro Neto, pro Nenê, pro Tetê, toda a criançada aí, e pra baixo, no fundão da Vila Ruda, lá pra Isabelzinha, pro João, pro Carmélio, pro Toninho da Eletricão, pro Dioneide, pro Zé Carlos Felipe, todo o pessoal da Vila Ruda, região aí, quer mandar um dia pro Luiz Carlos Feliciano também, lá no Pacaembu 3, lá no Vale São Fernando, Luiz Carlos Feliciano, pro Dirceu Carrel também, e toda a família dele lá na fazenda, no Gramadinho, vamos pedir pro Dirceu Carrel, e quero mandar um dia pro Jacinto Luiz também, lá no Faxinal de Angatuba, companheirão também, tá acabando as coroas, né, Jacinto? E no Tupi, lá pra Mana Vicentina também, toda a família Vicentina, no Cito, no Fundão, lá pra Lucinha e pro Alisson. O Alisson é violeiro dos bons também. Ele põe uma viola lascada, hein? E pro Índio, a Cátia, Zé Pedro Costa, a Ivete, toda a criançada, o sobrinho lá, o Alexandre, toda a família também, toda a criançada, companheirão também, o Alexandre, e toda a família também. E no Moquém, lá pro Pedro Mamédio, pra filha, pro João, toda a família do Pedro aí no Moquém, pro Antônio Curta, toda a região também. E na Fazenda Boi Gordo, todos os nossos amigos da Fazenda Boi Gordo, nosso bom dia. E lá no, na Sete Curva, pra toda a família Roxino lá, japonesada lá, gente boa lá, um bom dia pra todos vocês aí. E pro Emerson Queiroz também, caminhoneiro, que trabalha com a turma dos Roxinos lá, um abração pro Emerson, caminhoneiro também. Na Chaco Queiroz, para o Naime, para a Dona Zira também da família. O Naime está levando a vacada para tirar o leite. Daqui a pouco é leite para o outro lado, na Dona Maria. Mandar um dia para Prazer, lá na Varginha, também, Dona Maria do Jardim Brasil. Manda um abração para Prazer, lá na Varginha. Então, um dia para Prazer e toda a família também aí, em nome da Dona Maria, do Sr. João, do Jardim Brasil. E para todos os ouvintes que estão ligados com nós aqui, quero mandar um dia para a nossa patroa, nossa diretora, também a Tuta Abrão e toda a família da Tuta. O Armando, a Ana Beatriz, o Pedrinho, o Paliz, toda a família, tudo, nosso bom dia. E para todos vocês, gente, que estão sempre ligadão com nós aqui, participando do programa aqui, muito obrigado pela audiência e nosso bom dia. E tá, agora vamos, já falta 5 minutos para 6, vamos ouvir o Santo Dia com Maria.

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1: Louvado seja o nosso Senhor Jesus Cristo e para sempre seja louvado sua mãe Maria Santíssima. Estamos começando mais um Santo Dia com Maria desta quinta-feira, dia 23 de julho. E é com grande alegria que nós continuamos meditando sobre o preciosíssimo sangue de Jesus. Neste mês dedicado ao preciosíssimo sangue de Jesus, continuamos nossa caminhada contemplando as santas chagas do nosso Senhor. Hoje, meditaremos sobre seus pés transpassados pelos cravos, pés que percorreram tantas cidades anunciando o reino de Deus, levando a esperança aos que sofriam. Antes de iniciarmos a nossa reflexão, rezemos juntos. Nós vos adoramos, Senhor Jesus Cristo, e vos bendizemos, porque pela vossa Santa Cruz remistes ao mundo. Rezemos juntos também a oração da Ave Maria. Ave Maria, cheia de graça, o Senhor é convosco. Bendita sois vós entre as mulheres, e bendito é o fruto do vosso ventre, Jesus. Santa Maria, Mãe de Deus, rogai por nós, pecadores, agora e na hora de nossa morte. Amém. Como o profeta Isaías anuncia, como são belos os pés sobre o monte, os pés do mensageiro que anuncia a paz. Essa profecia encontra seu pleno cumprimento em Jesus. Seus pés caminharam pelas estradas da Galiléia e da Judéia para anunciar a boa nova, visitar os pobres, encontrar os pecadores e levar a esperança aos aflitos. No Calvário, esses mesmos pés são pregados à cruz. Aquele que caminhou ao encontro da humanidade agora permanece imóvel, oferecendo-se totalmente por nossa salvação. Cada gota do preciosíssimo sangue derramado por seus pés nos recorda que Cristo percorreu todo o caminho da obediência ao Pai por amor a nós. São Paulo escreve: humilhou-se a si mesmo, fazendo-se obediente até a morte e morte de cruz. As chagas dos pés nos perguntam: por onde têm caminhado os nossos passos? Nossos caminhos nos aproximam de Deus ou nos afastam dele? Levamos paz aos ambientes onde vivemos ou semeamos divisão? São Gaspar del Búfalo, grande apóstolo da devoção ao preciosíssimo sangue, ensinava que contemplar o sangue de Cristo transforma o coração e fortalece o desejo de seguir fielmente os passos do Senhor. Também São Francisco de Assis, marcado pelos estigmas, desejava apenas uma coisa: caminhar atrás de Cristo, pobre, humilde e crucificado. Hoje, Jesus nos convida a colocar nossos passos nos seus passos. Que nossos pés nos conduzam à Santa Missa, à oração, à prática da caridade, ao encontro daqueles que precisam de consolo. Que jamais caminhemos pelos caminhos do egoísmo ou do pecado, mas sempre pelo caminho do Evangelho. Que nesta oração nós possamos contemplar os pés de Jesus pregado na cruz. Agradeça por todo o caminho que Ele percorreu para nos salvar. Entregue ao Senhor os caminhos da sua vida, suas decisões, sua família e seus projetos. Peça a graça de seguir sempre os passos de Cristo e jamais se afastar de seu amor. Que lindo isso, né? Me lembrei agora que há uns 2 anos atrás eu fui levar o Frei Patrício, um grande, né, apóstolo, né, Santa Teresinha, um grande pregador, fui levá-lo em uma missão em Minas, né, em Passos. E ali eu entrei naquela igreja e vi os passos de Jesus, né, naquela parede daquela igreja, no Calvário, e os pés dele ali todo chagado, percorrendo aquele caminho. Eu lembro que eu pedi ao Senhor a graça de que os meus passos possam ser guiados por Ele. E no ano passado eu tive a experiência de fazer o caminho da fé, senti o chamado e fui, Sem saber, sem conhecer, fui sozinha, não programei, não fechei pousada, nada. E quis ter uma experiência de fé. E cheguei lá no caminho e não tinha ninguém fazendo na época. Mas eu tive uma grande experiência. E ali eu sentia que se o Senhor guiasse os meus passos, eu ia conseguir chegar ao meu destino. E foi isso todos os dias, foram quase 11 dias caminhando ali. E o Senhor falando ao meu coração, quando nós deixamos que o Senhor guie os nossos passos, nós vamos nos encontrar com Ele, porque Ele é o caminho, a verdade e a vida. Que nesse dia onde nós estamos lembrando, né, das chagas dos pés de Cristo, nós possamos entregar os nossos passos. Quantos lugares errados nós já fomos? Quantos lugares nossos passos já nos levaram, que nos desviaram de Deus, dos planos de Deus? Então que nesse dia nós possamos consagrar os nossos pés ao Senhor. Como vai dizer o profeta Isaías, como são belos os pés do mensageiro que anuncia a paz. Que os nossos pés possam ser belos também. Possa ir ao encontro daqueles que o Senhor colocar no nosso caminho. Possa ter disponibilidade para servir. Possa buscar e encontrar o melhor e o verdadeiro caminho para a nossa vida, que é seguir os passos de Jesus. Amém. Louvado seja Deus por estas meditações que estamos tendo, por resgatarmos, né, a nossa história, porque o amor de Deus, a paixão de Deus resgata a nossa história. Em João 3,16 vai dizer, né, com efeito, de tal modo Deus amou tanto o mundo que entregou o seu próprio Filho para todo aquele que nele crê não pereça, mas tenha a vida eterna. E é isso, né, que nós meditamos no preciosíssimo sangue de Jesus. Não pela nossa tristeza, para a dor, para o sofrimento, mas para que o nosso olhar se volte para a esperança, para esta vida em abundância que o Senhor tem para nós. Amém. Este foi mais um programa Santo Dia com Maria. 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Deus abençoe você e o seu dia. Permaneçamos unidos em oração. Em nome do Pai, do Filho e do Espírito Santo. Amém. Salve Maria.

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1: Seis horas e oito minutos, rapaziada. 6:08, em cima do biscoito, em cima da quinta-feira, dia de feira. A sua geladeira está aparecendo índio e capivara, já tem um oco. E você não vai depressa para a feira para reforçar a coisa para criançada, hein, gente? Que coisa, hein, rapaz? Que forga, rapaz? Eu quero mandar um dia ao nosso amigo Jardim Casagrande, a Pumiro, churrasqueiro, para São Pumiro, a Mavi, e para o pai do Pingo d'Água, o seu Daírcio, também toda a família, o seu Daírcio, o rei da pescaria, e no bar da Ana, na rua Padinás, a Ana e as meninas, Alessandra, Alice Maria, Ilane, Maria Clara, subtenente Augusto, toda a família da Ana, pessoal da região aí, e lá no churrasqueiro arrepiado, no domingo já veio lá para o Nardo, o rei da Paçoca, o Nardo, a Leda, a Sandra, o Purguinho, o Purgão, toda a equipe do Nardo. Na casa da Sada Moreta, Vila Priscila, pro Zé Moreto, toda a equipe também, companheirão. E pro João Moreto e o Ari Moreto no açougue. Lá no churrascaria Terracitada, pro Robson e a Márcia também, continuam fazendo uma paçoca de carne jogada no pirão lá, que dá até nojo de gostoso. Aquele rojão, aqueles espetinhos, diversos sabores, cada um mais gostoso do que o outro. E o jabá caseiro, tem um jabá caseiro também, não tem pra ninguém, rojão. E no fim da semana é feijoada. Uma feijoada federal lá pra Gaúcha, pra Carioca, nenhum botar defeito. E no meio da semana é o mocotó. Mocotó reforçado, que vai defunto levantar. É brincadeira, Rob, que coisa, hein? Eu quero mandar um dia pro Nivaldo Nhoque, que também tá sumidão. Nivaldo Nhoque, Carlão Muriero, Quatoeiro, companheirão também. Abração pro Carlão, toda a família aí. Lá no churrascaria, Eustáquio, lá na Vila Reis, também lá pro Eustáquio. E toda a equipe dele, toda a família também, companheirão. Lá na Valdomiro de Carvalho, 910. O Eustáquio faz uma bacalhoada lá também, que eu tenho que contar pra vocês até nojo, gostoso. E quero mandar um dia pro Amor Doce. 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Vai ser muito, muito bem atendido com a Ana Paula Mendes. 6:10, vamos na parte musical, gente. Vamos trazer um modão aqui, entendeu? O pedido do Guilherme da Viola, lá do Gilbran Bar, na Nova Itapetininga. O Guilherme pede um modão aqui, manda a mãe dele, a Rosana Gilbran, manda pro Maradona, lá na Serra do Jardim Fugazi, e pro Zé Moreto, João Moreto, Porim Moreto, Adilson Carrelo, Luiz Carrelo, Sabia Una, Turda Pesada, na Rio d'Água, lá pro Lúbica Pesada, João Henrigo, Rei do Gatilho, pro Tadeu, pra todo, pra Ana e todas as meninas no Bar da Ana também, para todos os feirantes e para todos ouvindo o modão, né? O Guilherme da Viola, né, o Guilherme? É, tinha um Carreiro e Carreirinho, falsa ilusão.

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1: Seis horas, 14 minutos, 6h14. 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Graças a Deus, chuva lá no pedaço. Muita novidade no pedaço também. 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Mais um modão para todos vocês que estão firme na audiência aí, viu, gente? Nós mandamos para o grupo Capesal, João Nerengo. Mandamos para o Cuiarão também, que guarda música da ilha, no Monte Santo. E para todos os feirantes, para todos ouvindo o modão, né, Zé? Os irmãos divinos, para todos vocês aí. A volta do Preto Velho.

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1: Seis horas e 20 minutos, rapaz, 6h20, que eu mantenho uma cartinha de Dilma de Fátima, da Via Ruda. Abração pra Dilma, rapaziada dela, e ela escreve aqui: Zé Vicente, eu gosto muito de sua voz, maravilhosa, e você é o cara. É brincadeira, né, rapaz? É o Minoru, Minoru japonês namorando a sogra, que coisa, hein, rapaz? Eu gostaria de ouvir duas: Carlita e Baduí, Ela É Feliz, Crioula Celesteiro, Solta a Peteca. Fez pra você, pro Libório, pro Rafinha Lindo, pra Maria Rita, pra Elisete Siqueira, pra André da Fadiga, pra Dalva, na Piedade, pra Dalva, pra Ademirzinho, pro Tadeu Melo, pro Rubio Capesar e os primos, Vardomiro e Vardemar, Reinaldo, Amavi e o Dito Bolacha, e meus filhos, Anderson e Luciano, e a Nora Júlia, netinha Helena, minha linda netinha, netinha linda Helena, e para todos os ouvintes, vai, né, Dilma, para todos os feirantes, para todos vocês que estão ligadão aqui, vai, Dona Madonna, e já vai a primeira que ela pediu aqui, que é com Carlita e Baduí, Ela É Feliz,

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1: Cinco horas e 25 minutos, 5:25, quer mandar um bom dia pro Cuiarão, no Monte Santo. Eu não sei se eu não pulei você no pedão, na música aqui, viu, Cuiarão? Se eu pulei, amanhã eu atendo, vou ver como é que tá a situação aqui. E quero mandar um bom dia para todo o pessoal da Lambaria, que é a região da Lambaria, lá na Conceição, lá pro Crado, o delegado, o Crado, toda a família do Crado, Ricardão Ventura, o Parmeirense aí, toda a família também, pra Heloísa, pro irmão Davi, pro Inácio Silva, toda a família. Na Água Tubira, pro Zé Tubira, rapaziada, o Leandro e o Giovanni Tubira, o sogro do Ricardão, Parmeirense, o Benedito Salles, dona Elizabeth Salles, vem na Conceição, para toda você da Conceição e região aí, o nosso bom dia. E vamos atendendo a parte musical já, atendendo a Dilma de Fátima, quem já mandou a primeira, manda a segunda. A segunda é Solta Peteca, um crioulo celesteiro.

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10: Seis horas, 33 minutos e meio. Quer mandar um bom dia ao nosso amigo Gramadinho, lá pra dona Nilda, Danilo, seu Paulino, Cacedo, William, dona Ir, a Nádia e toda a família, tem a Nádia, o Francisco, Guilherme Francieli, toda a família da Nádia, para Natália, para Moniz, Maria Neuza Buquerque, para Dona Izete, Talvão, Rei de Costadão de Chão, o Naime, já cumprimentei, e para o Beto e a Vani, e para o Luiz Gimeno também, todo o pessoal do Gramadinho, do seu fazendeiro, do seu carreiro, já cumprimentei também, e para todos os amigos do Faxinal dos Almeida, lá pô, nosso amigão lá, o Renê, do Nascida, toda a família, o Rei do Aio, o Rei da Pimenta, e para o Toninho Calixto, o Rei da Cerca, o Rei da Oito Baixo, o homem toca com a sanfona lá que dá até nojo, hein? E para o João Dadão, Zelão, Rei do Galo Confinado, para o Jean Orvais, todo o pessoal da Faxinal aí. E no bairro do Retiro, lá para o João Perpétuo, na Creuza, Laíra também, toda a família, companheirona aí. E lá para Prazer, lá na Varginha também, toda a família, em nome da Dona Maria, o Sr. João, lá do Jardim Brasil. E no bairro das Andas, no bairro das Andas, na Fazenda Marca de Casca, lá para o Gerson Gaúcho, o Zé da Alvorada, todo o pessoal da região aí, do bairro das Andas, bairro do São Bento, toda a região aí, para todos vocês, o nosso bom dia. E quero mandar um bom dia também aos nossos amigos, dois supermercados, Robertinho, lá na Avenida da Braz e no Cambuí, lá para os proprietários, lá da rapaziada Mir de Boa, o Daniel e o Gabriel, e rapaziada do Açougue, lá do Açougue, Paquera, secretário, lá para o Cauã, que está no lugar do Noemi também, um dia para o Cauã, toda a família, para Noemi, toda a família também, e para o Mário Motorista, toda a família, pai do Mário Mariano 4L, para todos vocês, nosso bom dia. 6h35 que vão andando na parte musical, gente. Atender dois pedidos com o Iarão do Jardim Monte Santo. Com o Iarão, pé duas Madonna aqui, manda para todo o pessoal do bairro Espão de Prata, na esquina da rodoviária, para o Negro, para o Cenoura, para o Palão da Faca, para o Galo está moendo o bico lá também. Todo o pessoal do Espão de Prata, na esquina da rodoviária, e manda para o Corvo lá em São Miguel Arcanjo, para todos os feirantes e para todos os ouvintes, tá ligado com nós aqui. O Cuiarão manda o modão e vai primeiro. André e Andrade, vai olhar para o Alisson lá no Tupi, vai indo para o Alisson e a Lucinha lá. Primeiro, André e Andrade, Flor do IP.

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1: Seis horas e 40 minutos, hein? 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Serviço de terra para nós é com a WTERA. 6 horas e 40 minutos e meio. 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E vamos atendendo o Cuiarão ainda. Para quem o Cuiarão mandou a primeira, manda a segunda. Essa segunda eu quero mandar para o Guilherme da Viola e a Rosana, no Gilbrão Bar, na Nova Itapetininga, o Maradona, a Sérgio Jardim Fugaz também, toda a família, para todos os feirantes e para todos os ouvintes do Amadão, né, Guilherme? Tinha um Carreiro e Pardinho, repertório de ouro,

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1: Seis horas e 45 minutos, rapaziada. Quem não levantou ainda tá ligeiramente atrasado, hein, rapaz. Dia de feira, dia de reforçar a geladeira. Muita novidade pra criançada. E o senhor embaixo do pano enrolado, que nem cachorro velho embaixo do suai, rapaz. Que coisa esquisita, hein, rapaz. Brincadeira, né, Zé? 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E vamos derrubar o urno no programa, já atendendo o pedido do Luiz Carriel, sabe a uma. Mas Cariel pega um modão e manda para todos os feirantes e para todos os ouvintes, tá ligado? Os publicitadores, manda um modão. Vai lá pro Marido do Carmo, pro Amor Doce, pra Ana Paula Mendes, na Vila Sotema, para todos os ouvintes, vai um modão, né, Luiz? Lorena e Rafaela, a aurora do mundo.

Estamos chegando ao final de mais um programa. Quero agradecer a audiência e participação de todos vocês. Quem não atendeu hoje, vou atender amanhã, de acordo com o pedido, de acordo com o riscado. Não atendeu hoje muita gente, porque não encontramos música aqui ontem. Amanhã nós vamos tocar. E agora vamos ficar com o jornal Primeira Hora. Depois o Pingo d'Água com o Padre Fevino, com o Rancho Filipino. E continuo por aí. Cada um melhor que o outro. Se nós se encontrar, se Deus quiser, amanhã, sempre na madruga. Um bom dia a todos vocês, nós técnicos, como até agora, com nós da mediação, nosso amigão Rapinha. Fiquem com Deus, um bom dia a todos. E até amanhã, se Deus quiser, gente.

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1: Hora Oficial do Brasil, 7 horas.
2: Quinta-feira, 23 de julho de 2026.
1: Tarifaço dos Estados Unidos. Governo federal confirma redução nos juros do programa de socorro a empresas afetadas pela medida.
2: Brasil pode ser alvo de mais uma sobretaxa a partir de amanhã em investigação sobre trabalho forçado.
1: Flávio Bolsonaro nega irregularidades em notas fiscais emitidas pelo escritório de advocacia do senador. Pré-candidatos criticam fala sobre urnas.
2: Incêndio paralisa 3 linhas de trens em São Paulo e gera caos no transporte sobre trilhos na maior cidade do país.
1: No Brasileirão, Atlético Paranaense vence o São Paulo de virada. Palmeiras bate o Coritiba e Flamengo goleia o Chapecoense.
2: Hoje, o Corinthians recebe o Remo com pressão interna.
1: Tempo.
3: O destaque dessa quinta-feira fica por conta do avanço da frente fria sobre o sudeste, levando chuva para grande parte do estado de São Paulo. No sul, o tempo começa a ficar mais firme, com chuva fraca e isolada e a atuação de uma massa de ar frio de origem polar derrubando as temperaturas. No nordeste, a onda de leste mantém chuva persistente entre Pernambuco, Paraíba e Rio Grande do Norte, com risco para volumes mais elevados no litoral. Já no Brasil Central, seguimos com tempo seco, baixo a umidade relativa do ar e risco elevado para queimadas.
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2: O tarifaço dos Estados Unidos começou e o governo federal confirmou a redução nos juros do programa de socorro a empresas afetadas pela medida.
1: Vamos a Bandeirantes Brasília, Felipe Campbell. Muito bom dia, Felipe.
4: Muito bom dia, Nelson. Bom dia, Ana. Uma regularização ainda vai definir os prazos para o pagamento de cada linha de crédito liberada para as empresas afetadas pelo tarifaço americano de 25%. Regras e carências sobre os recursos anunciados pelo governo serão definidas pelo Conselho Monetário Nacional e pelo BNDES. Ao todo, serão liberados 18 bilhões e meio de reais na terceira fase do Programa Brasil Soberano, que deve atender a mais de 400 empresas, de 1.000 a 400 empresas. Do total, 13 bilhões e meio de reais sairão do Tesouro Nacional e outros 5 bilhões do BNDES. Entre as empresas beneficiadas pelo programa estão as ligadas ao aço, alumínio, madeira e máquinas. Para a realização dos próximos passos, para a definição dos próximos passos para o tarifaço, que entrou em vigor ontem, o governo ouviu mais de 20 setores, pedidos por juros menores foram atendidos e hoje novas reuniões com o setor produtivo serão coordenadas pelo vice-presidente da República. No evento de comemoração dos 25 anos da Band News TV, Geraldo Alckmin destacou que a nova medida vai beneficiar setores estratégicos com juros reduzidos. Em entrevista à Band News TV, o ministro de Desenvolvimento, Márcio Elias Rosa, falou em levar a negociação além da questão do tarifaço. Márcio Elias Rosa participou ontem da edição especial do Gente, transmitida da capital federal, para celebrar um ano aqui da Rádio Bandeirantes Brasília. E, segundo ele, o Brasil vai usar a lei de reciprocidade quando for adequado.
5: Se você for adotar a reciprocidade, você precisa ferir o adversário, não apenas irritá-lo, porque senão você perde o controle, o domínio da negociação. O Brasil tem esse instrumento, ele vai usar esse instrumento, mas quando for adequado, quando for necessário.
4: Segundo o presidente Lula, a estratégia do governo será apostar na continuidade das negociações sem ceder às imposições dos Estados Unidos.
6: E vamos ficar na mesa de negociação. Se quiserem participar, participe. Se quiserem mandar e-mail, se quiserem mandar Twitter, que mande. Nós vamos estar na mesa de negociação com as nossas propostas para tudo. Não tem veto de negociação. Mas não vamos ficar chorando o produto que a gente não vendeu para eles, porque nós vamos procurar outros compradores.
4: O governador de São Paulo defendeu a não aplicação da lei da reciprocidade. Na avaliação de Tarcísio de Freitas, ainda há espaço para negociação.
7: Não faz sentido nenhum a aplicação de lei de reciprocidade, porque eu acho que a gente só agrava a situação, não vai ganhar nada com isso. É, a aplicação é imediata, mas observe que essa investigação da seção 301 já vem desde o ano passado, então não é algo novo. A gente teve a oportunidade de negociar, o Brasil podia ter negociado. Obviamente houve negociação, essa negociação não logrou o êxito que poderia ter. Obviamente você tem que considerar que tem muitos produtos que estão nas listas de exceções, mas tem ainda uma gama importante de produtos que estão fora. Isso prejudica frontalmente a economia do Brasil, a economia do estado de São Paulo. Tem espaço para negociar, então eu acho que o que o Brasil tem que fazer é continuar negociando.
4: O Planalto continua em alerta para um novo anúncio de tarifa da Casa Branca. Os americanos acusam o Brasil, a União Europeia e outros 58 países de falharem em fiscalizar a importação de bens produzidos com trabalho forçado. O governo brasileiro rebate as acusações e assegura ter uma fiscalização rigorosa, mas ainda há dúvida se essa tarifa vai ser cumulativa aos 25%. Com isso, se acontecer dessa forma, produtos como calçados e o açúcar orgânico poderão enfrentar uma taxação total de 37,5% para entrar nos Estados Unidos. Volto com vocês.
1: Obrigado, Felipe. 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
5: Bandeirantes 79, três linhas do transporte em São Paulo ainda paradas, linhas 10 Turquesa, 11 Coral e a 13, aliás, 11 Coral, 12 Safira e 13 Jade paralisadas neste instante. O metrô acionou um plano de emergência com mais trens e transferências na estação Tatuapé e Corinthians Itaquera abertas para tentar facilitar a saída de passageiros das linhas que são afetadas. Então, só repetindo, ainda não há previsão de retomar tomada dos serviços das linhas 11 Coral, 12 Safira e 13 Jade paralisadas nesta manhã de quinta-feira.
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10: O pré-candidato do PL à presidência entra na mira dos adversários após uma fala dele sobre o sistema eleitoral brasileiro.
5: Durante um encontro com embaixadores, Flávio Bolsonaro declarou que a justiça eleitoral usa urnas fabricadas por uma empresa venezuelana, a Smartmatic.
10: No discurso em Brasília, nesta semana, o senador chegou a citar um relatório da Agência de Inteligência dos Estados Unidos.
5: Segundo ele, a CIA apontou um suposto envolvimento da fabricante em fraudes nas eleições na Venezuela em 2012.
10: Ontem, o PT reagiu e protocolou uma ação no Tribunal Superior Eleitoral contra o pré-candidato pelas declarações.
5: O partido pede que o TSE determine a remoção imediata das publicações e proíba Flávio Bolsonaro de reiterar o conteúdo que associa urnas brasileiras à Smartmatic.
10: Questionada, a corte reiterou um posicionamento já manifestado em 2020 e em 2022.
5: O tribunal disse que a empresa venezuelana nunca vendeu equipamentos ao Brasil.
10: E reforçou que o projeto da urna e do sistema eletrônico de votação foi concebido e é gerido inteiramente pela Justiça Eleitoral Brasileira.
5: O TSE também voltou a defender a segurança dos aparelhos usados no país.
10: A equipe de pré-campanha justificou que Flávio não questionou a confiança no sistema eleitoral brasileiro.
5: E ressaltou que ele só citou fatos públicos e reafirmou apoio às missões internacionais de observação do processo de votação.
10: Pré-candidato do PSD, Ronaldo Caiado, criticou as declarações do senador.
5: Em uma postagem, o ex-governador de Goiás lembrou que o encontro com os diplomatas poderia ter sido usado para atrair investimentos para o país.
10: Mas destacou que o pré-candidato do PL optou por falar de urnas eletrônicas.
5: Em uma viagem ao Mato Grosso, onde visitou uma aldeia indígena, Renan Santos, do Missão, também criticou Flávio Bolsonaro.
11: Qual a imagem que a gente passa para o mundo? O candidato que ainda está em segundo colocado nas pesquisas, falando que a urna não funciona.
10: O governador de São Paulo, Tarcísio de Freitas, do Republicanos, foi questionado sobre a fala do aliado durante a inauguração dos novos estúdios da Band News TV.
5: E manifestou confiança nas urnas.
12: Confio nas urnas, até se eu não confiasse, eu não estava disputando a eleição, né? Foram as urnas que me trouxeram aqui. Então, eu sigo acreditando, eu acho que a gente tem que discutir projeto. Importante a gente discutir projeto, olhar o Brasil, olhar o que o Brasil está precisando. Né? Sair dessa discussão, que lá não vai levar a lugar nenhum, e começar a pensar projeto.
10: Flávio Bolsonaro teve ainda de lidar com outro fato negativo nesta quarta-feira.
5: Uma reportagem do portal Metrópolis revelou os detalhes de uma nota fiscal do escritório de advocacia do senador.
10: O documento foi emitido para uma empresa cujo sócio estaria ligado ao esquema de fraudes do Banco Master.
5: O pré-candidato do PL confirmou a prestação de serviços de advocacia para a empresa citada, mas sem qualquer relação com a instituição financeira.
13: Eu fiz um trabalho para uma empresa, fui contratado para isso, prestei serviços advocatícios, tudo certo, relação completamente legal e privada. E em outra oportunidade, eu não aceitei trabalhar para esta empresa chamada Copenhagen, que supostamente é usada por Vorkaro, foi usada por Vorkaro para fazer pagamentos para algumas pessoas. Não foi o meu caso. Eu estou tendo que explicar por que eu não recebi o dinheiro desta empresa, porque eu não quis trabalhar como advogado para elas. Cancelei duas notas fiscais.
10: Já Lula, após atritos internos na coordenação da pré-campanha, o petista decidiu reforçar a estrutura para a tentativa de reeleição.
5: Dois nomes considerados de confiança do presidente vão deixar o governo para integrar a equipe.
10: Marco Aurélio Santana Ribeiro e Tiago César dos Santos deixam as funções no Palácio do Planalto e passam a focar nas estratégias para a campanha de Lula.
5: Em São Paulo, Romeu Zema, pré-candidato do Novo, participou de um encontro com um grupo de empresários.
10: No fim de semana, os partidos vão intensificar as convenções para definir as chapas para outubro.
5: Vamos falar sobre isso com o repórter Luiz Felipe Nunes aqui no estúdio com a gente. Bom dia.
14: Muito bom dia, Ana Paula, Nelson. Bom dia para você que nos acompanha na Bandeirantes. O período de convenções foi iniciado na segunda-feira, mas ainda existem muitas indefinições. No PL, Partido Liberal, ainda não se sabe se Michele Bolsonaro participará da Convenção Nacional, que acontece na capital paulista. Existe um diálogo de que ela apenas estará na Convenção do Distrito Federal e também ainda não existe confirmação de que ela de fato irá concorrer ao Senado Federal no Distrito Federal. Também ainda existe a busca pelas coligações, as alianças partidárias por parte de Flávio Bolsonaro, que já recebeu uma indicação do União Progressista de que não haverá esta coligação de maneira nacional. No Rio de Janeiro, o Partido Liberal também tenta fazer com que a candidatura de Douglas Ruas ao governo estadual tenha novos apoios. Mas existe agora uma outra situação, porque Antony Garotinho, que já foi governador do Rio, estará nesta campanha. Ele, que é do Republicanos, teve o nome aprovado em uma reunião do partido e deve participar das eleições, que neste momento tem Eduardo Paes, candidato do PSD, como o favorito, segundo as últimas pesquisas eleitorais. O Rio de Janeiro, que foi um ponto de votação expressivo para a família Bolsonaro nas últimas duas eleições, principalmente. Em Minas Gerais, também, principalmente no campo da direita, a principal questão a ser definida é se existirá ou não a candidatura de Cleitinho. Ele é senador pelo Republicanos, lidera as últimas pesquisas no estado, que é o segundo maior colégio eleitoral do país, mas ele ainda não definiu se será candidato. Ele foi eleito em 2022 ao Senado Federal, portanto, ele não precisa concorrer neste ano, e mesmo que concorra e perca, não perde o mandato no Senado. Outras candidaturas são do PL, com Flávio Roscoe, que foi presidente da Federação das Empresas de Minas Gerais. O PT lançou Patrus Ananias, que já foi prefeito de Belo Horizonte. E o atual governador do estado, que era vice de Romeu Zema, Matheus Simões, do PSD, também tenta viabilizar uma candidatura. Mas depois da convenção do Partido Novo no estado, ainda não se sabe quem será candidato a vice na chapa dele.
5: Obrigada, Luiz, pelas informações. 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
15: Sem poder entregar o que muita gente espera das pesquisas, que seria um prognóstico e não apenas o retrato de um momento, que é o que as pesquisas fazem. Alguns institutos já voltam a entrar em cena, como o Datafolha, que está em campo desde esta quarta-feira, preparando sua nova pesquisa, que será divulgada nesta sexta. Outra reação ou atitude inadequada no trato com a pesquisa, pode aparecer de novo, que é a comparação entre resultados de institutos diferentes com metodologias diferentes. É uma comparação imprópria, mas acontece o tempo todo. A tentação, por exemplo, de comparar a Datafolha de agora, que vai sair agora, com a recente Quest, que acabou de sair. Mas há um ponto fundamental, que é preciso prestar atenção nele. É buscar nas pesquisas o eleitorado chamado independente, ou fora da polarização, cujo tamanho varia dependendo do instituto, e que, oscilando entre os polos, tem tudo para fazer a diferença, isto é, para definir a eleição.
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16: 7h23.
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2: Bandeirantes, 7h25, ainda não há previsão de quando haverá normalização das linhas afetadas por um incêndio que aconteceu no fim da madrugada de hoje em um trem da Trivia Trens na região do Brás. As linhas 11 Coral, 12 Safira, 13 Jade, paralisadas neste instante. A linha 11 Coral é parcial a paralisação, já as linhas 12 Safira e 13 Jade totalmente paralisadas. Estamos indo para 2 horas, praticamente, de transportes paralisados. Trens pararam no meio dos trilhos e os passageiros estão a pé. Inclusive, com imagens chocantes de passageiros andando em cima dos trilhos de trens que passam por cima de avenidas movimentadas da Zona Leste de São Paulo, sem nenhum tipo de proteção ou auxílio para fazer essa travessia a pé pelo caminho por onde passariam os trens. A Trivia Trens ainda não deu uma previsão de quando o sistema será normalizado, relembrando que eles assumiram o serviço de transporte público aqui de São Paulo nessa semana, em 3 dias, 3 falhas, e hoje a situação mais grave.
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7: Estados Unidos e Irã voltam a trocar ataques pelo 12º dia seguido.
6: Os americanos atingiram áreas militares iranianas responsáveis por lançar bombardeios contra navios no Estreito de Hormuz. Ao menos 2 pessoas morreram.
7: Já o Irã atacou bases dos Estados Unidos em países aliados dos americanos no Oriente Médio, como a Jordânia.
6: Os Houthis, grupo terrorista aliado dos iranianos, bombardeou 2 navios petroleiros da Arábia Saudita que passavam pelo Mar Vermelho.
7: Ontem, os Estados Unidos fecharam um acordo nuclear de 30 anos com a Arábia Saudita, que vai permitir o enriquecimento de urânio pelo país da Ásia, que é vizinho do Irã.
6: Além da participação de empresas americanas no desenvolvimento da infraestrutura nuclear saudita.
7: Com a nova escalada na tensão no Oriente Médio, o preço do barril do petróleo tipo Brent voltou a disparar, chegando a quase $99 neste momento.
6: Em Washington, a Câmara dos Estados Unidos aprovou um pacote orçamentário de US$480 bilhões, que inclui um financiamento para a guerra contra o Irã.
7: Agora, o texto segue para o Senado americano.
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7: Hora oficial do Brasil, 7:30. 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
10: Bom dia para você ligado na 94,5 FM. Eu sou Ednei Beltrame e agora você ouve os destaques regionais. Uma investigação da Polícia Civil de Capivari desarticulou um esquema de lavagem de dinheiro ligado à exploração de jogos de azar. Mandados de busca e apreensão foram cumpridos ontem, quarta-feira, em endereços de investigados em Ibiúna, Paranapanema e Tatuí. Além das buscas, a Justiça determinou o bloqueio de mais de 100 plataformas ilegais utilizadas para explorar jogos de azar e a desativação de pelo menos 6 perfis em redes sociais que eram usados para divulgar e incentivar a prática criminosa. Segundo a delegada titular da Delegacia de Capivari, Maria Luísa Dallas Bernardina, as investigações tiveram início após uma denúncia anônima. Durante a operação, os policiais apreenderam 13 celulares, 8 relógios, 3 veículos, 2 notebooks, R$ 1.800 em dinheiro, além de documentos, recibos, pendrives e uma máquina de cartão. Um homem investigado por participação no esquema também foi preso. Ele era procurado pela justiça por latrocínio. Batizada de Ilusão Premiada, a operação contou com o apoio das delegacias seccionais de Itapetininga e Paranapanema, além do grupo de operações especiais de Sorocaba. Vem aí o Miss Itapetininga. Quem conta pra gente é Antônio Luiz. Bom dia, Antônio.
11: Bom dia, Ednei Beltrame. Bom dia, ouvinte do Primeira Hora. A Secretaria de Políticas Públicas para a Mulher de Itapetininga realiza a apresentação oficial da Miss Itapetininga, reafirmando o compromisso com a valorização do protagonismo feminino, da autoestima e da representatividade das mulheres do município. A cerimônia será realizada no próximo dia 29, às 7 horas da noite, na Casa da Mulher, localizada na Rua Josué Carrascal Filho, 86, Vila Hungria. O evento é gratuito e aberto ao público e toda a comunidade está convidada a prestigiar. Mais que um título, a Miss Itapetininga representa a diversidade, a força e o potencial das mulheres itapetininganas, tornando-se uma embaixadora da cidade e de valores como liderança, dedicação e compromisso social. Volto com você, Ednei.
10: A Prefeitura de Itapetininga, por meio da Secretaria de Planejamento e Desenvolvimento Urbano, comunica à população sobre a realização das audiências públicas para a atualização do Plano Plurianual e elaboração da Lei de Diretrizes Orçamentárias e da Lei Orçamentária Anual do Exercício de 2027. Hoje, quinta-feira, a audiência será às 7 horas da noite na Escola Professora Zarif Yared, localizada à Avenida Francisco Vale, número 505. No próximo sábado, dia 25, às 9 horas da manhã, a Escola Professor José Gomes da Silva Neto, localizada à Estrada Municipal Francisco César Rosa, na Vila Sotemo, recebe a audiência. E na próxima terça-feira, dia 28, a programação se encerra às 7 horas da noite no Auditório do Paço Municipal. Esse foi o Boletim de Notícias da Superdifusora, comigo Ednei Beltrame. Eu volto às 8h05 no Rancho do Crisbino. Continue em 94,5 FM. Segue na Bandeirantes. Jornal Primeira Hora.
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1: Já estão no ar a nova programação e os estúdios modernos que marcam a chegada da Band News TV aos 25 anos.
0: Há duas décadas e meia, o canal de notícias do Grupo Bandeirantes conta a história do Brasil e do mundo 24 horas por dia.
1: Tudo sempre feito com o compromisso de levar informação em tempo real, com apuração rigorosa e credibilidade.
0: Agora a emissora entra numa nova fase, com um estúdio maior, mais moderno, com sistemas automatizados, telas de LED e iluminação de última geração.
1: A programação foi reforçada com os jornalistas Leandro Stoliar, Rodolfo Schneider, Eduardo Oineg, Carlos Andreasa, Cíntia Martins, Thaís Dias e Verusca Donato.
0: O diretor-geral da Band News TV, Marco Antônio Sabino, destaca ainda a presença de novos colunistas renomados, que também farão parte das atrações.
2: Essa tradição que nós temos de agilidade, de informação em primeiro momento, de comprometimento com a notícia, agora ganha o reforço de profissionais que vão fazer a análise e a contextualização dessas informações para quem está nos assistindo.
1: De acordo com a diretora executiva da Band News TV, Rosângela Lara, a emissora vai avançar com o formato multiplataformas.
3: Comunicação, ela é cada vez mais digital e essa nova Band News vai trazer essa essência, interatividade com o público. Nós estaremos no Instagram, no TikTok, no Facebook, no LinkedIn, em todos os lugares. A gente está expandindo a nossa existência, a nossa comunicação para todas as telas.
0: Ontem, um evento na sede do Grupo Bandeirantes em São Paulo marcou o início dessa nova Band News TV.
1: No discurso, o vice-presidente Geraldo Alckmin destacou o importante papel da emissora na produção de um jornalismo de qualidade.
4: Parece que foi ontem, mas já faz 25 anos, né, quando começou a Band News. E quem ganha é a sociedade, né? Num tempo de fake news, a garantia da verdade é a imprensa.
1: O governador de São Paulo, Tarcísio de Freitas, enalteceu as novidades em um momento importante com a proximidade das eleições.
5: É muito bacana saber que nós temos estúdio novo, programação nova, num momento interessante, um momento de tomada de decisão. É sempre interessante saber que a gente pode contar com um veículo de qualidade, um veículo que vai proporcionar, num momento que a gente tem tanta diversidade, é bombardeado com tanta informação, a gente saber que tem um porto seguro. Tem um lugar onde a gente vai poder se informar de fato com qualidade, com gente profissional.
0: O ministro das Comunicações, Frederico Siqueira, também apontou o importante papel da emissora para a democracia do país.
6: 25 anos da TV Band News é um marco histórico no jornalismo do Brasil. E a gente está aqui presente justamente como esse gesto de estar junto e apontar para o futuro, que a gente sabe a importância da comunicação para a nossa democracia.
1: A credibilidade da Band News TV foi destacada pelo ministro-chefe da Secretaria de Comunicação, Sidônio Palmeira.
7: Mas a gente precisa assegurar uma coisa: a informação de qualidade, a verdade, a democracia, a democratização da informação. A verdade é fundamental. E aqui é que a gente tem a segurança de um jornalismo de qualidade.
0: Já o prefeito de São Paulo, Ricardo Nunes, destacou o papel cidadão da emissora.
8: E a gente tem uma relação muito, muito próxima com a Band tem ensinado muito a mim de como governar, sempre muito atento, recebendo sempre aquelas críticas que são críticas importantes para você poder melhorar.
1: É. Para o presidente do Grupo Bandeirantes, João Saad, a Band News TV marca agora um novo capítulo para a empresa e para o jornalismo brasileiro.
9: Para que você faça um bom jornalismo, para que você tenha independência, é preciso enfrentar muitas coisas. São sempre dificuldades, sempre obstáculos, mas esse é o dia a dia do jornalismo e que tem a missão difícil de informar, de tentar mostrar, chegar o mais próximo possível da verdade. Faz parte da nossa função e assim nós vamos continuar.
0: Bandeirantes 7h40.
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1: Tem destaque chegando com a reportagem de São Paulo, Luiz Felipe Nunes.
15: Ana Paula, o destaque é que, neste momento, a polícia de São Paulo continua a fazer buscas por Marcelo Magalhães de Almeida, ele que é um empresário que sumiu na última semana. As buscas e o trabalho da polícia indicam que houve uma atuação criminosa para sequestrá-lo. Foram pelo menos 3 pessoas que já estão presas, que participaram desta criminalidade que, segundo os próprios suspeitos, terminou na morte do empresário. A família afirma que pretende fazer com que as buscas continuem para que ele não morra como um indigente. A família conversou com a nossa reportagem, muito emocionados, afirmam que o Marcelo era uma pessoa muito solidária e intensificou essa solidariedade depois da morte da filha dele. Tinha 1 ano e faleceu para o câncer. Depois disso, ele começou a prestar auxílio para famílias em situação de vulnerabilidade. As buscas continuam hoje. O que a polícia sabe é que o corpo dele foi levado para uma região de mata após ele ter sido sequestrado, torturado e, ao que tudo indica no trabalho policial, também morto por 3 criminosos, e ainda existe 1º suspeito que está sendo buscado pela polícia de São Paulo, portanto, os trabalhos de busca ao corpo e também para prender esta outra pessoa que teria participado desse crime contra o empresário que sumiu na última semana em Carapicuíba, região metropolitana de São Paulo.
1: Obrigada, Luiz, pelas informações.
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1: Hora oficial do Brasil, 7h45.
0: Vamos a Porto Alegre. Informações com a repórter Laura Tedesco. Laura, muito bom dia.
1: Bom dia.
17: Bom dia, Nelson, Ana e a todos que nos acompanham aqui na Bandeirantes. As fortes chuvas que atingem o Rio Grande do Sul há uma semana já deixam mais de 1.000 pessoas fora de casa e 169 municípios com impactos, conforme o último relatório divulgado pela Defesa Civil do Rio Grande do Sul. A chuva perdeu força na manhã desta quinta-feira, mas os volumes que foram registrados entre terça e quarta foram suficientes para manter o alerta prolongado por conta da elevação dos rios. Os rios Taquari e Caí seguem acima da cota de inundação e a situação exige mais atenção no Vale do Taquari, justamente. Em Lajeado, as famílias foram retiradas de casa nas áreas de risco e são cerca de 300 pessoas acolhidas no Parque do Imigrante. Ontem, em entrevista à Bandeirantes, a prefeita de Lajeado, Gláucia Schumacher, afirmou que os sistemas de alerta da Defesa Civil não funcionaram como o esperado. Afirmação que também foi feita pela prefeita de Estrela, Karine Schwingel, que também disse que o rio subiu mais rápido do que era previsto. A Defesa Civil do Rio Grande do Sul afirmou que as projeções precisaram ser revistas durante a madrugada por conta da chuva excepcional nas cabeceiras do rio Taquari, volume que superou os 190 milímetros.
1: Obrigada, Laura, pelas informações. Bandeirantes 747.
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7: A Justiça de Minas Gerais converte em preventiva a prisão do sargento da Polícia Militar suspeito de matar a esposa que era capitã da PM.
6: O caso está em segredo de justiça, mas a investigação já tem várias evidências que apontam para o crime de feminicídio.
7: Ontem, parentes e amigos se despediram de Michele Leão de Azevedo em uma cerimônia reservada em Belo Horizonte.
6: Aos 41 anos, a policial militar tinha uma carreira de sucesso dentro da corporação.
7: A capitã também era mãe de um menino de 10 anos, fruto de um relacionamento anterior.
6: Michele Leão de Azevedo morreu após sofrer múltiplas lesões pelo corpo e um

0: vítima.
1: Ele também alegou que a esposa caiu da escada do apartamento. Mas a versão foi descartada pela perícia, que não encontrou vestígios de sangue.
0: O tio da capitão, Marlon Leão, lembra que em outros momentos o sargento já havia sido agressivo com a esposa.
2: Várias vezes ele sempre foi muito agressivo com ela, não só com ela, mas até com o ex-marido da minha sobrinha. Já teve casos dele querer agredir também.
1: A comandante-geral da PM de Minas Gerais, coronel Cleide Barcelos, lamentou a morte da capitã e reforçou a importância do combate à violência contra a mulher.
3: A morte da capitã Michele e de todas as outras mulheres, em virtude da violência doméstica e familiar contra a mulher, ela nos toca a alma. E ela nos motiva cada vez mais a lutarmos contra esse inimigo visível e muitas vezes invisível que assola a nossa sociedade.
0: A polícia já ouviu ao menos 6 testemunhas, incluindo moradores do prédio e integrantes da família da vítima.
1: A mãe da capitã relatou ter falado com a filha ao telefone no dia em que ela foi morta.
0: As duas tinham combinado de sair juntas, mas Michele atendeu a ligação falando baixo e disse que não poderia ir porque estava com um problema.
1: A mãe contou que mandou várias mensagens e tentou ligar para a filha, que não atendeu mais.
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2: Alô, amigas e amigos do Esporte ao Motor. Gabriel Bortoleto chega para o GP da Hungria neste fim de semana em seu melhor momento na temporada. O brasileiro pontuou nas últimas duas corridas, ambas em oitavo lugar, e já chega a 10 pontos no campeonato contra nenhum do companheiro de equipe Nico Hülkenberg. E foi justamente na Hungria no ano passado que Bortoleto conseguiu seu melhor resultado na Fórmula 1, com um sexto lugar.
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4: Bandeirante 754, Diogo Braga, muito bom dia.
5: Bom dia, Nelson, bom dia, Ana, bom dia aos ouvintes. Olha só, voltando da Copa do Mundo, e nada mudou para o Palmeiras, que venceu mais uma e continua líder do Campeonato Brasileiro. 3-1 ontem contra o Coritiba, fora de casa, chegou a 44 pontos em 19 jogos. Os gols foram marcados pelo Maurício, duas vezes inclusive, e pelo Ramon Sosa. Esse resultado deixou o Palmeiras ainda com 7 pontos de vantagem para o Flamengo, que tem 37 e também venceu ontem 4-0 contra a Chapecoense, mas tem um jogo a menos no Campeonato Brasileiro. Em outro lado, outro cenário em relação ao Palmeiras, está o São Paulo, que perdeu mais uma no Campeonato Brasileiro, voltou e as coisas também não mudaram. Perdeu de virada ontem por 2-1 contra o Atlético Paranaense. Os gols foram marcados pelo Arthur, primeiro de falta, depois o Leozinho marcou duas vezes. E hoje tem mais Campeonato Brasileiro, tem Corinthians, 7:30 da noite, claro, aqui com transmissão da Bandeirantes. Você acompanha toda essa parte.

0: partida que acontece aqui na Arena Corinthians. O Corinthians é o 13º com 24 pontos e precisa vencer, e vem sob pressão. Isso porque ontem a Gaviões da Fiel esteve no Parque São Jorge para cobrar mais transparência do presidente Osmar Stabile e também falar sobre SAF e transfer ban. Então aí esse cenário aí crítico em relação ao Corinthians. Então 19h30, você acompanha tudo aqui na Bandeirantes.
1: Obrigado, Diogo, um abraço. Bandeirantes 7h56.
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9: Bandeirantes 7:58, Aline Araújo, bom dia.
10: Bom dia, Ana, bom dia, Nelson.
1: Bom dia.
10: Hoje aqui em São Paulo a gente vai ter uma virada importante nas condições do tempo. A partir do período da tarde aí, vamos ter aumento de nebulosidade, a frente fria chega de vez aqui no estado. Temos previsão também de chuvas mais intensas na região central do estado, e amanhã é onde está previsto que essas chuvas aumentem de intensidade e de volume. Ana, Nelson.
9: Bom, e a virada do tempo hoje vai até quando?
10: Ela não se prolonga muito, ela fica até sábado, ainda trazendo bastante instabilidade durante o período da manhã, mas já para o período da tarde e para o domingo, essas condições vão ficar de tempo mais firme, as temperaturas voltam a subir, lembrando que hoje a máxima não passa dos 21 graus.
9: Tá bom, Aline, obrigada, viu? Boa quinta.
10: Obrigada, para vocês também.
1: Termina aqui o Jornal Primeira Hora.
9: Apresentação, Nelson Gomes.
1: E Ana Paula Rodrigues.
9: Diretor responsável, João Carlos Saad.
1: Bom dia, Brasil.
9: Bom dia.
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Bom dia para você ouvindo a Super Difusora FM 94,5, feita para você. Por aqui, Ednei Beltrame, em mais uma manhã, em mais um Rancho do Frisbino. O rancho que acorda a cidade, que acorda a região há 67 anos. Bom dia para você do rádio, bom dia para você do site, bom dia para você do aplicativo também. Itapetininga, São Miguel Arcanjo, Sarapuí, Guareí, Capão Bonito, Tatuí, Alambari, uma região inteira conectada, sintonizada na Super Difusora FM. É o Rancho do Frisbino, o Rancho Sem Tramelas, o Rancho da Amizade. Vamos fazer um acordo aqui? Eu faço companhia para você, você faz companhia para mim e juntos, até às 10 horas da manhã, a gente faz o Rancho do Frisbino. Hoje, Ednei Beltrame em dose dupla, né? Até às 11h50 da manhã, porque hoje a Tuti também tem uma ação especial no Tenda. Mas até às 10 é a primeira parte, até às 10 é o Rancho do Frisbino com muita música sertaneja desfilando no seu rádio a partir de agora. A partir de agora você pode mandar mensagem para cá também, 15996097213, 15996097213. Esse é o WhatsApp da Super Difusora para toda a programação, das 5 da manhã até às 6 da tarde, tem alguém ao vivo aqui no microfone da Super Difusora fazendo companhia para você. 8 horas mais 11 minutos, não perde o compromisso, 8 e 11. Estamos chegando nesta quinta-feira, dia 23 de outubro, não, 23 de julho. Você tá doido, Ednei? Que outubro? 23 de julho de 2026, hoje é dia do guarda rodoviário. Alô, guardas rodoviários, nossa estimada polícia rodoviária, né? Trabalhando aí na cidade, na região, correndo risco, correndo atrás de bandido, correndo atrás da fiscalização, pegando droga, pegando muita coisa que acontece nas rodovias estaduais que cruzam a cidade de Itapetininga. A toda a corporação da Polícia Rodoviária, aqui no quilômetro 167 da rodovia Raposo Tavares, nosso abraço, nosso carinho e nosso desejo de um bom trabalho para vocês, tá bom? 8 horas mais 12 minutos, 8 e 12, sobe o volume do rádio. Pode colocar no máximo, meu amigo, minha amiga, o Rancho do Frisbino, o Rancho Sem Tramelas está no ar.

0: 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Não perde o compromisso, 8h19. 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
0: 8h22, hoje é quinta-feira, dia de feira. Nossos amigos feirantes no centro de Itapetininga, a Superdifusora fazendo eco em todas as bancas. Nosso abraço, nosso carinho a todos eles. Aquele nosso amigo feirante que está precisando de uma caminhonete nova, de repente com uma caçamba um pouco maior, para trazer mais produtos. Tem aí também?
1: Temos, mais uma vez, mandar um abraço pro pessoal da feira. Como diz o compadre, que vendam tudo, a chuva deu uma trégua para eles poderem trabalhar e vender mais. Temos estrada, temos saveiro, temos caminhonetes, Amarok, Hilux, S10, tudo o que eles precisarem para fazer a venda deles, Ednei.
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0: 8 horas mais 24 minutos, falamos da Abrão Reze. 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Agora a gente vai para outro assunto que o Xarabe gosta demais. Agora a gente incorpora aqui o jornalismo é imparcial, né? A gente fala aqui de todos os times de uma forma sem paixão nenhuma, sem favoritismo nenhum. A partir de agora é muito jornalismo esportivo aqui na Super Difusora. Fale, meu amigo palmeirense, da vitória do Palmeiras ontem.
1: Acabou a Copa, Ednei, tá tudo normal, né? O Palmeiras ganhando, o São Paulo perdendo, vamos ver o Corinthians hoje. O Santos empatou, né? Não perdeu porque também não jogou, então tá tudo na normalidade, Ednei.
0: É, o Santos perdeu, né? Na volta do Brasileirão, mas nessa semana, já pelo playoff da Sul-Americana, goleou, rapaz, 4-1 e agora vai voltar ganhando aí também.
1: Mas também naquele time que eles jogaram, naquele campo que eles jogaram, parecia clube.
0: Universidade Central, né? Universidade Central da Venezuela. Falar pra você, viu? Sim. Ó, só pra dar uma passada pro nosso ouvinte que tá ligando o rádio agora, ontem lá no Couto Pereira, com transmissão da Bandeirantes, Coritiba 1, Palmeiras 3. No Cícero de Souza Marques, que é o gramado do Bragantino, porque o Morumbi tá recebendo shows, né? Não dá pra jogar lá. O São Paulo saiu na frente, mas tomou a virada do Atlético Paranaense 2-1. Ontem também Internacional 1, Cruzeiro 2, Chapecoense 0, Flamengo 4. E Flamengo! E hoje, 7:30 da noite, na Neoquímica Arena, Corinthians e Remo, com transmissão da Super Difusora FM. Os gols do Palmeiras ontem foram marcados por jogadores da seleção paraguaia, né?
1: É, isso aí, né? Fazer o quê? Se nós não temos só brasileiro, né, Ednei? Paraguaio, temos uruguaio, temos argentino. A gente faz gol de todo jeito.
0: Ou seja, quando se trata de Palmeiras, as estrelas da Copa continuam, né?
1: É, a Copa continua com a gente, né? Porque só temos jogador de seleção.
0: Esse foi o comentário imparcial do nosso querido Charabe, comentando esporte aqui no Rancho do Felizbino. Forte abraço pra você, vai trabalhar, vai vender carro que você ganha mais e até a próxima.
1: Até a próxima, dar um abraço para todos os ouvintes da Super Difusora. Estamos aqui convidando todos para tomar um café e vir tocar o seu carro aqui com a gente. Excelente quinta-feira e maravilhoso final de semana que está por vir. Grande abraço.

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8:37, atenção para as notas de falecimentos, segundo informações do site do Plano Familiar Camargo. Faleceu ontem, em Itapetininga, com 82 anos, Emília Carvalho de Moraes. Seu corpo está sendo velado no Memorial Antônio Ferreira de Camargo e o sepultamento será às 10 horas no cemitério Jardim Colina da Paz. Faleceu ontem, em Itapetininga, com 91 anos, Tadashi Ono. Seu corpo está sendo velado na unidade central e o sepultamento será às 13 horas no cemitério São João Batista. Informamos, portanto, os falecimentos de Emília Carvalho de Moraes e Tadashi Ono. Notas de falecimentos, segundo informações do site do Plano Familiar Camargo, Itapetininga.

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0: 8 horas mais 42 minutos, 8h42, não perde o compromisso não. 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
0: 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Bom dia com muita alegria para o Alex, ouvindo a gente no Tabuãozinho. Casal Isabel e Zé da Cataia no Jardim Paulista. Alice Terezinha, rádio ligado no Jardim Brasil. Pedro Mendes, rodando a cidade e ouvindo a nossa programação. Dalva Ribeiro na Vila Piedade, Maria Antônia na Vila Palmeira. Bom dia pro Claudinei Alves na Nova Itapetininga. Não mandou mensagem pra cá? Pode mandar, hein? 15 996097213. Faça como o Puro Suco, que já mandou mensagem e já está ouvindo a nossa programação. Jacinta de Fátima Góes da Vila Rosa tá com a gente também. Carlão Palmeirense, feliz da vida da piscina, bom dia. Bom dia para o Sidney Alves, Nova Itapetininga. E ainda para Neuza Fadiga, na Vila Hungria. 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

0: Rancho do Filisbino, 8h56, não perde o compromisso não. 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
13: 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Alegrando a sua manhã, hein? Muito obrigado pelo seu carinho, muito obrigado pela sua audiência e a nossa programação aí, 24 horas no ar para você. Daqui a pouco, 10 horas, manhã, Super Difusora. Na sequência, às 12, tem Jornal do Meio-Dia. 1 da tarde, nosso querido Libório e o Show Sertanejo. 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A partir das 6, tem Momento de Reflexão, Cuidado Idoso, muita música atual, muitas coisas das paradas de sucesso para você. E à noite, hoje, a partir das 7, tem toda a cobertura para Corinthians e Remo. 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Super Difusora FM, Rancho do Filisbino e a hora certa, 9:20.

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0: Super Difusora FM, Rancho do Filisbino, não perde o compromisso não, bora acertar a hora, minha gente. 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
0: Valeu. 9h39. Seguimos no Rancho do Filisbino, passando aqui pelo nosso WhatsApp, né? 15996097213, 9h39. Abraçar a Francine Figueiredo, do Jardim Casagrande, que está parabenizando o papai. Ela diz, melhor pai do mundo, Dirceu de Lima Figueiredo, do Jardim Casagrande, que está sempre ouvindo a rádio. Alô, seu Dirceu de Lima Figueiredo, do Jardim Casagrande, melhor pai do mundo para Francine Figueiredo, hein? Abraços aí para vocês, excelente dia e obrigado pelo carinho e pela audiência. Maria dos Santos está na Nova Itapetininga acompanhando a gente. Bom dia. Bom dia para Maria da Conceição Faria, do Jardim Brasil. Já ouviu um clássico do Zezé de Camargo e Luciano? Tá feliz, né, Maria? Casal Alcides e Maria Paulino no bairro do Pinhal. Elinice Silva lá no Sabiaúna, Tânia Sene no Jardim Fogaça, Neuza Rolim no Jardim Itália, nosso amigo Ângelo de Angatuba. Alô, Ângelo, obrigado sempre pelo seu carinho e pela sua audiência. Nosso querido Sandro Sudário, da CPFL, está sempre com a gente também. A Duda, né, que é filha do Sandro Sudário, trabalha aqui na Central de Atendimento ao Ouvinte. Estava comentando, viu, Sandro, das músicas que ela ouvia junto com você quando ela era criança. Cristiano Araújo, Maus Bocados. A gente vai trazer agora aqui, ó, na sequência, para vocês recordarem esses grandes momentos vividos aí entre família, né? Cristiano Araújo, ela falou de Michel Teló, falou de Gustavo Lima, falou de muita coisa legal aí dos anos 2010, dos anos 2000. Cristiano Araújo toca aqui no Radinho já já, tá bom? 9 horas mais 41 minutinhos, 9h41, amanhã é sexta-feira. Amanhã é dia de Sexta-feira Gaúcha, Sexta-feira Baguala, aqui no Rancho do Filisbino. A Maurinha vai estar amanhã com a gente o programa todo, mas agora, nesse momento, ela já traz as ofertas do Tatá. 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
0: 9h42. E você, Rosana Berranteira, vai trabalhar ou não vai, hein?
4: 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No dia 1 de agosto, sábado, a partir das 9 horas da noite, leilão de prendas e assados com a minha presença. E no dia 2 de agosto, domingo, Romaria de Cavaleiros, com saída às 10 horas da manhã da CMI do Jardim Monte Santo, com destino ao recinto da festa. 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Com carinho da Rosana Berranteira.
0: Super Difusora FM, Rancho do Filisbino e a hora certa, 9h43.
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0: Super Difusora FM, Rancho do Filisbino, não perde o compromisso não, 9 horas mais 47 minutinhos. Eu espero que ele esteja do outro lado da linha, porque ele vive na rua, tiveram que buscar ele lá no meio da Campos Salles. Será que ele voltou? 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
0: Gol no estádio do Bragantino, gol do São Paulo. Mais um gol no estádio do Bragantino, gol do Atlético Paranaense. Mais um gol no estádio do Bragantino, segundo gol do Atlético Paranaense. O que falar do seu time, hein?
1: Ah, eu nem tenho que falar, viu, Ney? Que vergonha.
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6: Nove e 58, ponto final no Rancho do Filisbino desta super quinta-feira. Agradecendo demais você pelo carinho, pela audiência. Agradecendo a você, compadre Filisbino, pelo carinho, pela confiança em nosso trabalho, tá? Compadre Filisbino continua se recuperando, né? Essa semana ele tá voltando lá pro Boss, Banco de Olhos de Sorocaba. Compadre Filisbino, que fez uma cirurgia de cataratas, vai estar voltando, passando por pelo médico novamente para avaliação, claro, e com certeza os médicos estarão liberando o compadre Filisbino para voltar aqui a apresentar o programa. Amanhã tem Sexta-feira Gaúcha, tem Sexta-feira Baguala, estarei aqui com todos vocês também a partir das 8h05 da manhã com muita música regional gaúcha. Agradecendo demais a todos e eu continuo, porque hoje é sexta-feira no Manhã Superdifusora. Hoje é quinta com a programação especial de sexta. A Tuti está chegando aqui, vai fazer a abertura do programa. Depois ela corre para o Tenda, porque tem o Mega Descontou. Gente, oportunidades especiais no Tenda. Já, já, a Tuti estará ao vivo com a gente, né? Aqui na abertura do programa. E depois ela segue para o Tenda. 9h59, especialmente para o casal Thelma e José Abrão, que neste momento para, eleva o pensamento a Deus e reza com Luiz Neto a oração final do programa. Não sai daí não, eu volto já já.
7: Santo anjo do Senhor, meu zeloso guardador, já que a ti me confiou a piedade de vida, sempre me rede, me guarde, me ilumine. Amém.
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Quem faz o dia ser bonito de verdade somos nós. Quando diante de uma ofensa, ao invés de você revidar, você se cala e se acalma, isso vale muito mais a pena. Pense que isso é uma oportunidade de praticar o bem. É fácil? Não, nem um pouco. O mais fácil seria explodir e talvez aquele raciocínio lógico que entregar o que a pessoa merece. Mas e você? Como que você fica quando acontece isso? Então se dê essas oportunidades de aprendizado. Uma das maiores vantagens de um ser humano é saber que a gente está no processo e que a gente pode aprender todos os dias. Pense assim e alivie o seu coração. Uma ótima quinta-feira para você!

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1: Bom dia, bom dia, bom dia, minha gente. Quinta-feira, coisa boa. Aí você vai me perguntar: olha, vamos começar a ver o Manhã Super Difusora. Já deu 10 e pouco da manhã. O que que vai ter hoje de entrevista? Pois bem, eu já contei pra vocês, né? Que eu já estou já com tudo preparado lá no Tenda Atacado. 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
2: Bom dia, Tuti! Bom dia, bom dia, bom dia! Bom dia agora pro ouvinte do Manhã Super Difusora. Você que já está comigo desde as 8 da manhã no Rancho do Felizbino, ou você que está chegando agora. Eu, Ednei Beltrame, hoje, quinta-feira, excepcionalmente, naquela programação especial de sexta, né? A Tuti já tá saindo correndo daqui, indo pro Tenda Atacado, e eu fico na Quintino Bocaiúva 328 para trazer muita informação, música boa, a sua participação através do WhatsApp, através do aplicativo. A partir de agora é Manhã Super Difusora até às 11h50. 10 horas mais 9 minutinhos, 10 e 9, quinta-feira, 23 de julho de 2026, dia do guarda rodoviário. Alô, Polícia Militar Rodoviária, alô, Polícia Rodoviária Federal, o pessoal tá acompanhando a gente aí, parabéns pra você, viu, nesse dia tão especial, bom trabalho. 10 e 10, a partir de agora você corre pro aplicativo da Super Difusora, faz o seu cadastro, caso ainda não tenha feito, para concorrer ao nosso super prêmio de hoje. 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Semana passada eu falei duas sacolas e a Tuti entrou no ar e disse três sacolas, né? A nossa chefe é doidinha, então ela fala que vai ter duas, depois tem três, às vezes tem três, tem quatro, é uma loucura. Então eu não vou nem falar a quantidade de sacolas, porque ela chega lá para montar essas sacolas e se empolga, né? E se empolga no bom sentido, se empolga para você, ouvinte, razão do nosso trabalho ter sempre o melhor. 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Você manda mensagem para o nosso WhatsApp 15 996097213, coloca a palavra Select, mais o seu nome completo, mais o seu nome, quer dizer, o nome do seu bairro, e você concorre no final do programa a essas sacolas especiais, tá bom? Vamos fazer um acordo? Eu tô com você, você tá comigo, a Super Difusora está com a gente. 10 e 12, sobe o volume do rádio. Manhã Super Difusora, edição especial de quinta, com cara de sexta, já está no ar.

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2: 10h18, 10 horas mais 18 minutinhos, manhã super difusora, mega descontou do Tenda. A chefia já tá por lá, hein? A mulher serelepe, a mais rápida do mundo, já chegou no Tenda. Chefia, manda bala.
3: Chefia, já cheguei. 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Ó, presta atenção. Eu coloquei dessa vez, são duas sacolas, vocês sabem que isso é um kit muito caprichado. Dessa vez tem até produto de limpeza. Coloquei desinfetante, água sanitária e amaciante Select. Coloquei algodão da marca Select, lenço umedecido, a macarronada. Tem papel higiênico, tem molho, tem arroz, tem feijão, tem açúcar também, milho e seleta. Ah, coloquei umas coisas que são bem coringas na casa da gente. Café, claro que tem. Tem a rosquinha de coco, também a rosquinha de chocolate e algumas bolachas wafers, tanto de chocolate como de morango e limão, que tem da marca Select. 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
4: Existe uma teoria que se chama 90-10, onde uma pessoa tem 90% daquilo que você procura em alguém, só que você foca naqueles 10% que falta. Aí você sai pra rua, se aventura, e realmente você encontra aqueles 10%, mas não se deu conta que perdeu os 90%.

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3: 10 horas mais 31 minutinhos, 10h31, antes da conexão com o Jornal Panorâmico, a gente diz que uma carreta que transportava capas de caderno tombou e o motorista morreu em um acidente no quilômetro 149 da rodovia Castelo Branco, na cidade de Quadra, na noite de ontem. Segundo a Artesp, Agência de Transportes do Estado de São Paulo, a carreta seguia no sentido Quadra, quando o motorista perdeu o controle da direção e o veículo tombou no canteiro central da rodovia. Os motivos do acidente ainda não foram esclarecidos. De acordo com a Polícia Rodoviária, o motorista foi socorrido em estado grave pela equipe da concessionária, sendo encaminhado à Santa Casa de Tatuí. Um médico responsável confirmou a morte da vítima e o corpo foi encaminhado ao IML de Itapetininga. 10 horas mais 32 minutos, 10h32. Agora sim, conexão com o Jornal Panorâmico. Parceria do Manhã Superdifusora com Juliana Cirila. Alô, Juliana, bom dia pra você.
4: Bom dia, Ednei Beltrame. Bom dia, ouvinte do Manhã Superdifusora. Um homem procurado pela justiça foi preso ontem, quarta-feira, durante a segunda fase de uma operação da Polícia Civil contra o tráfico de drogas em Itapetininga. Segundo a polícia, o suspeito foi localizado em uma chácara no bairro Mato Seco. No imóvel, os investigadores apreenderam armas, munições, materiais para recarga de cartuchos, uma porção de maconha e um celular. Além do cumprimento do mandado de prisão, o homem foi preso em flagrante por posse irregular de arma de fogo e munições. O caso segue sob investigação. A Prefeitura de Itapetininga lançou um programa para regularizar o ISSQN, Imposto sobre Serviços de Qualquer Natureza, de obras de construção, ampliação e demolição de imóveis. A iniciativa prevê desconto de 10% para pagamento à vista, utilizando como base os valores da tabela de 2021. Além da possibilidade de parcelamento sem cobrança de multas e juros. O atendimento é realizado nas unidades do Atende Fácil. Para mais informações e outras notícias, acesse jornalpanorâmico.com.br e acompanhe as redes sociais Jornal Panorâmico. Até amanhã, ouvinte. Até semana que vem, Ednei.
3: Até semana que vem, Juliana Cirila. Abraço para você e para todo o time do Jornal Panorâmico. 10h34, hora da precisão do tempo. Modo Zé, modo fidedigno, modo confiável. Alô Zé, bom dia pra você.
5: Bom dia, Ednei, bom dia, ouvintes. Tudo bem com vocês? Hoje, 22 graus com chuvas isoladas. Eu quero mandar um abraço e um ótimo dia a todos ouvindo a Superdifusora. Um abraço a todos. Fiquem com Deus.
3: Valeu, Zé. Grande abraço para você. Obrigado sempre pela sua parceria de todas as manhãs aqui na Super Difusora FM. 10h35. 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

0: 6h57, seguimos no Manhã Super Difusora nessa edição especial de quinta. 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Já já na segunda hora, a Tuti volta com muito mais ofertas, muito mais oportunidades para você ligado aqui na nossa programação. 10h57, reta final da primeira hora. Abraçar aqui os aniversariantes do dia. Ariane Tavares dos Santos, na Vila Arruda, parabéns. Parabéns para o Dirceu de Lima Figueiredo, no Jardim Casa Grande. A Francine disse que o senhor é o melhor pai do mundo, hein, seu Dirceu? Parabéns também para o João Gabriel Isaac Rodrigues, do Jardim Brasil. Josilene Gomes de Oliveira, do Gramadinho, parabéns. Parabéns para Renê Bueno de Oliveira, residencial Reserva da Mata. Silvana Paiva, comemorando mais um ano de vida na Vila Nastri. Vani Aparecida da Silva, Vida Nova Itapetininga, parabéns, muitas e muitas felicidades. 10h58, hora de ouvir o Borbinha. Alô, Borba Móveis. Alô, Borbinha, bom dia pra você.
1: 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Uma ótima quinta-feira e um forte abraço.
0: Valeu, Borbinha! Forte abraço para você também, para todo o seu time aí, tá? Boas vendas, excelente quinta-feira. E o Borbinha tá mandando um abraço aqui pro pessoal da Recicla Madeiras. Olha o nome da turma, hein? Marcão, Marmelo, Gato e Alemão. Alô, Marcão, Marmelo, Gato e Alemão. A turma da Recicla Madeiras, recebendo o abraço aí do Borbinha, de toda a turma da Borba Móveis. Grande abraço para todos vocês aí na Recicla Madeiras. Muito obrigado pelo carinho, muito obrigado pela audiência. O ponteiro do minuto está no ponto mais alto do relógio, hein? 11 em ponto.
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2: 11 horas mais 5 minutos, 11:05, nesse horário no Manhã Super Difusora. É momento de atualizarmos as informações, já adiantar, né, os destaques do Jornal do Meio-Dia, porque exatamente daqui 55 minutos, Antônio Luiz, Paulo Sérgio Evaristo, Antônio Rodrigo e todo o time do jornalismo trazendo para você as principais notícias da cidade, da região, do Brasil e do mundo. Antônio Luiz, ao vivo, diretamente do estúdio de jornalismo. Bom dia, seja muito bem-vindo.
3: Muito bom dia para você, Ednei Beltrame, também aos ouvintes do Manhã Super Difusora. Fim de semana vai ser de mutirão contra a dengue em Itapetininga. As equipes de limpeza vão percorrer os bairros Jardim Bela Vista e Vila Sotemo. Uma carreta que transportava capas de caderno tombou e o motorista morreu. O acidente foi na rodovia Castelo Branco, em Quadra. Um homem procurado pela justiça foi preso durante a segunda fase de uma operação da Polícia Civil contra o tráfico de drogas em Itapetininga. O segundo Footstar Itapetininga, evento esportivo que vai reunir grandes ícones do futebol, começa a agitar a cidade com a abertura da troca de ingressos para o evento. E pelo Brasileirão de futebol, o Palmeiras venceu, o São Paulo perdeu de virada e o Corinthians joga hoje. Tudo isso daqui a pouco no Jornal do Meio-Dia, aqui na Super Difusora, a rádio que é feita para você.

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2: 11:11, seguimos no Manhã Super Difusora, edição especial de sexta na quinta, né? Já tem a Tuti diretamente do Tenda, com muito mais ofertas, muito mais condições do Mega Descontou. 11:11, agora a gente faz conexão com Piracicaba. A gente vai um pouquinho mais longe, mas para falar com você de Itapetininga e de toda a região, porque Reginaldo, a voz da saúde, a voz da simpatia, já está com a gente para falar ao vivaço, hein? Alô, meu amigo Reginaldo, bom dia!
3: Exatamente, muito mais, muito bom dia, meu grande amigo Ednei Beltrame.
2: Muita gente quer saber qual é a temperatura em Piracicaba, levando em consideração que aí é sempre mais quente do que aqui, né?
3: Olha, nesse exato momento, às 11 horas e 12 minutos, estamos aqui com 22 graus, viu, Ednei?
2: Tá pegando fogo, porque aqui tá 19, meu amigo.
3: Nossa, aqui tá mais quente. Mas não se preocupe, amanhã é o dia que vai despencar, vai ser 20 graus no máximo, no máximo.
2: Meu Deus do céu, e não é lenda, né, meu amigo Reginaldo? 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
2: Meu amigo Reginaldo, ao vivo, direto de Piracicaba, falando de saúde, aqui no Manhã Super Difusora. Excelente quinta-feira, bom trabalho e até a próxima, amigão!
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1: 11h21, seguimos, manhã super difusora, mega descontou, tenda atacado. Alô, chefia, chefia, chefia, chefia.
2: Chefia, chefia, chefia. 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
2: Manhã Super Difusora, edição especial de quinta-feira, na versão sexta, né? Com muito mais músicas, com a Tuti lá no Tenda Atacado, a chefia já se posicionando aqui para falar com a gente mais uma vez, mas eu lembro que a programação da Super Difusora está 24 horas no ar, hein? 11h35, 25 para meio-dia, 25 minutos para o principal jornal de rádio do interior do estado de São Paulo. Na sequência, 1 da tarde, chega Libório e o Show Sertanejo. 3 da tarde, programa do Juninho. 5 da tarde, Antônio Rodrigo e o Giro Super Difusora. E aí, saindo da tarde, entrando na noite, momento de reflexão. Boletim Cuidado Idoso, as músicas mais tocadas do momento. E hoje, a partir das 7 horas, em Brasília, 19 horas, tem jornada esportiva, porque às 7h30 a bola rola para Corinthians e Remo, fechamento da 19ª rodada do Brasileirão, com toda a cobertura da Bandeirantes. 11h36, alô chefia, alô tenda, chefia, chega aí, vai, domina a área, mulher.
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2: 11h50, reta final do Manhã Super Difusora. Ô, chefia, muito obrigado, viu? Hora de agradecer, claro, né? Todas essas pessoas que acompanharam a nossa programação nesta super quinta, né, chefia?
3: Ô, gente, muito obrigada pelo carinho, pela audiência, tanta gente mandando mensagem, participando com a gente. Hoje, excepcionalmente, o nosso café foi hoje, quinta-feira, e eu sei... Mesmo você sabendo que amanhã não tem café aqui, acabam aparecendo por aqui para perguntar da gente. Muito obrigada sempre por esse carinho, pela sua audiência. Ah, e ó, agora vai ter sorteio da marca Select, desse kit enorme que a gente monta de produto Select. Também tem sorteio de Chef Chips. E lembrando que ainda dá para você participar da promoção Tanque Cheio. Então, ó, o sorteio é amanhã do Tanque Cheio, junto com o Alto Posto Costa e Barros. Fiquem todos com Deus, muito obrigada. Obrigada, chefia. Obrigada, Duda. Obrigada a todo mundo que participa com a gente. Amanhã eu tô de volta no estúdio aí para fazer o Manhã Super Difusora, sempre com muita alegria e gratidão no coração. Beijo. Fui, tchau, tchau.
2: Valeu, Tuti, muito obrigado, viu, chefia, pela confiança em nosso trabalho. E como a Tuti já falou, amanhã, então, sexta-feira, a Tuti aqui no estúdio. A gente inverteu essa semana, né, por conta dessa ação especial Mega Descontou do Tenda, que continua durante todo o dia até às 10 horas da noite. 11h52, hora da gente fazer o sorteio aqui, né? Quem vai levar a cesta de produtos Chef Chips? Você que fez o seu cadastro, participou lá no nosso aplicativo. Quem leva? Gabriel Augusto Machado Caetano, de Angatuba. Olha só que bacana, hein? Alô, Gabriel Augusto Machado Caetano. Final do celular 7873. Ele que mora em Angatuba, fatura a cesta de produtos.

0: só correr lá pro tenda e fazer a sua retirada, tá bom? Seu nome já está sendo enviado para toda a equipe do tenda, é só passar lá e retirar. Obrigado pela sua participação e parabéns por ganhar, tá ok? 11h53, eu tô de volta amanhã na Sexta-feira Gaúcha, Sexta-feira Baguala do Rancho do Felisbino. À tarde eu dou uma passadinha no Giro Super Difusora também para falar de futebol. Grande abraço, a gente se fala!
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4: Olá, muito boa tarde. Hoje é quinta-feira, 23 de julho.
5: Boa tarde, hoje é comemorado o dia do guarda rodoviário.
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4: Apresentação, Paulo Sérgio Evaristo
5: e de Antônio Luiz.
4: Produção também de Paulo Sérgio Evaristo.
5: Vídeos, redes sociais e mesa de áudio, Antônio Rodrigo.
4: Diretora responsável, Cristine Abrão Morelli Atuti.
5: Uma realização da Central de Jornalismo da Super Difusora.
4: E você, confere agora os destaques desta quinta-feira.
5: Fim de semana vai ser de mutirão contra a dengue em Itapetininga. As equipes de limpeza vão percorrer os bairros Jardim Bela Vista e Vila Sotemo.
4: Audiências públicas continuam hoje para discutir planejamento do orçamento do exercício 2027 de Itapetininga.
5: Uma carreta que transportava capas de caderno tombou e o motorista morreu. Foi na rodovia Castelo Branco, em Quadra.
4: Um homem procurado pela justiça foi preso durante a segunda fase de uma operação da Polícia Civil contra o tráfico de drogas no bairro Mato Seco, em Itapetininga.
5: O segundo Footstar Itapetininga, evento esportivo que vai reunir grandes ícones do futebol, começa a agitar a cidade com a abertura da troca de ingressos para o evento.
4: E pelo Brasileirão de Futebol, Palmeiras venceu. São Paulo perdeu de virada e o Corinthians joga hoje.
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4: Assunto para Antônio Rodrigo. Boa tarde, Antônio.
5: Boa tarde, Antônio.
6: Boa tarde, Paulo Sérgio Evaristo. Boa tarde, Antônio Luiz. E boa tarde também a você, ouvinte da Super Difusora, ouvindo agora o Jornal do Meio-Dia na tarde desta quinta-feira. E após dias de tempo quente e seco, a chegada de uma frente fria já provoca mudanças nas condições do tempo no estado de São Paulo. Em Itapetininga e região, não é diferente. Hoje o dia será marcado por sol entre muitas nuvens. Ao longo do dia, as temperaturas começam a cair, enquanto a frente fria vai favorecer a ocorrência de pancadas de chuvas isoladas, acompanhadas por raios e rajadas de vento, principalmente na faixa leste e nas regiões que fazem divisa com o estado do Paraná. Em Itapetininga, as temperaturas hoje variam entre 15 graus a mínima e 21 a máxima. Amanhã, a frente fria vai manter o tempo instável em diversas regiões do estado, com previsão de pancadas de chuva ao longo do dia. Os maiores acumulados são esperados na divisa com o Paraná, na faixa leste e na região central paulista. Itapetininga deve ter mínima amanhã de 14 graus e máxima de 17 graus. Nos encontramos hoje às 5 da tarde no Giro Super Difusora e amanhã eu volto com mais informações sobre a previsão do tempo aqui no Jornal do Meio-Dia.
4: É isso aí, Antônio Rodrigo, muito obrigado e amanhã mais informações sobre o tempo. Agora 12:05.
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5: O Jardim Bela Vista e Vila Sotemo recebem nos dias 25 e 26 de julho, sábado e domingo agora, mais uma edição do Mutirão contra a Dengue.
4: É, no sábado, dia 25 de julho, as equipes passarão recolhendo os materiais das 7 da manhã até as 4 da tarde. Já no domingo, dia 26, as ações estarão concentradas nos bairros das 7 ao meio-dia.
5: A orientação da Secretaria de Saúde é para que os moradores separem e coloquem em suas calçadas todos os itens inservíveis que possam acumular água.
4: É, aproximadamente 70 colaboradores e servidores da Prefeitura de Itapetininga vão percorrer o bairro para recolher materiais inservíveis que possam armazenar água, eliminando assim o surgimento de focos de criadouros do mosquito transmissor da dengue, que transmite também a zika e a chikungunya.
5: O objetivo do mutirão é prevenir e combater a proliferação de possíveis focos do mosquito da dengue e de outros vetores e conscientizar os moradores sobre o descarte correto de materiais que possam acumular água.
4: Durante a ação, equipes do controle de vetores vão realizar um trabalho coordenado com o apoio das secretarias municipais, retirando materiais considerados inservíveis que os moradores devem deixar em frente às suas residências. Além disso, locais com descarte irregular de materiais também serão limpos durante essa ação.
5: A iniciativa é uma ação multidisciplinar entre as pastas da saúde, serviços públicos, obras, meio ambiente e educação, além da Defesa Civil Municipal.
4: Materiais como entulho, poda de árvores e madeira não serão recolhidos pelas equipes e, portanto, deverão ser destinados ao ponto de entrega voluntária, o PEV, que fica a rua Alceu Correia de Moraes, 1109, no Jardim Vieira de Moraes. Em frente ali à Cooperita, o funcionamento é de segunda a sábado, menos nos feriados, não é? Das 8 da manhã até às 5 da tarde.
5: De acordo com o cronograma, a população pode colaborar colocando na calçada, em frente à sua casa, os materiais que queiram descartar. É muito importante que os moradores deixem os resíduos na calçada nas datas e horários correspondentes à programação.
4: A população também pode ajudar no combate ao mosquito Aedes aegypti ao denunciar áreas com descarte irregular de materiais ou terrenos com lixo.
5: Basta acionar os seguintes contatos para denúncias.
4: Vamos lá. O setor de controle de vetores atende pelo número 15-3273-2567.
5: Ouvidoria SUS 0800-774-3990.
4: E tem também o serviço de assistência ao cliente, que é 156, o SAC.
5: Todos os serviços funcionam de segunda a sexta-feira, das 9 da manhã às 5 da tarde, exceto nos feriados.
4: A denúncia será feita, ou melhor, a denúncia será apurada, não é, pelos setores de fiscalização, com multa prevista e superior a R$ 2.000.
5: Jornal do Meio-Dia, agora 12:08.
4: E a campanha Julho Amarelo, que seria realizada hoje na Feira Livre da Praça Peixoto Gomide, foi transferida para a próxima quinta-feira, dia 30 de julho, em virtude da chuva.
5: De acordo com a Prefeitura de Itapetininga, por meio da Secretaria de Saúde e Departamento de Vigilância Epidemiológica, serão feitos testes rápidos para diagnóstico das hepatites B e C, sífilis e HIV. Tudo isso, então, na próxima quinta-feira, ali nas proximidades do antigo fórum.
4: 12:09.
5: E a Prefeitura de Itapetininga, por meio da Secretaria de Planejamento e Desenvolvimento Urbano, comunica à população sobre a realização das audiências públicas para atualização do Plano Plurianual PPA e a elaboração da Lei de Diretrizes Orçamentárias, a LDO, e também da Lei Orçamentária Anual, a LOA, no exercício de 2027, de acordo com o cronograma especificado aqui, ó.
4: É, vamos então lembrando que as audiências ocorrerão nas seguintes datas e locais.
5: hoje, quinta-feira, às 19 horas, na MF Professora Zarife Yared, localizada ali na Avenida Francisco Vale, 505, no centro.
4: Dia 25, portanto sábado, a partir das 9 da manhã, na MF Professor José Gomes da Silva Neto, que fica na Estrada Municipal Francisco César Rosa, 111, na Vila Sotemo.
5: E no dia 28, terça-feira que vem, às 7 da noite, no auditório do Paço Municipal, localizado ali na Praça dos Três Poderes, número 1000, no Jardim Marabá.
4: Meio-dia e 10.
5: O posto de atendimento ao trabalhador, o PAT de Itapetininga, oferece hoje 199 vagas de emprego.
4: É, e são 105 vagas para quem não tem experiência, 75 para quem já tem experiência, uma vaga para jovem aprendiz, 3 para estágio e ainda 15 vagas em cidades da região.
5: Os interessados devem comparecer pessoalmente ao PAT com RG, CPF, carteira de trabalho e comprovante de residência.
4: O PAT está localizado à Rua Monsenhor Soares, 251, no centro, e o horário de funcionamento é de segunda a sexta-feira, das 9 da manhã às 5 da tarde, exceto em feriados.
5: Jornal do Meio-Dia, agora meio-dia 11.
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5: Uma carreta que transportava capas de caderno tombou e o motorista morreu em um acidente no quilômetro 149 da rodovia Castelo Branco, SP-280, em Quadra. Foi na noite de ontem.
4: E segundo a Artesp, a carreta seguia no sentido Quadra quando o motorista perdeu o controle da direção e o veículo tombou no canteiro central da rodovia. Os motivos do acidente ainda não foram esclarecidos.
5: De acordo com a Polícia Rodoviária, o motorista foi socorrido em estado grave pela equipe da concessionária, sendo encaminhado à Santa Casa de Tatuí. Um médico responsável confirmou a morte da vítima e o corpo foi encaminhado ao IML de Itapetininga.
4: Ainda segundo a polícia, a ocorrência foi apresentada na delegacia de Tatuí, sendo registrada como morte suspeita.
5: E um homem procurado pela justiça foi preso ontem durante a segunda fase de uma operação da Polícia Civil contra o tráfico de drogas em Itapetininga.
4: A prisão ocorreu em uma chácara no bairro Mato Seco. No local, os policiais apreenderam também armas, munições, materiais usados para recarga de cartuchos, uma porção de maconha e um celular.
5: De acordo com a Polícia Civil, a ação faz parte de uma continuidade de uma investigação que apura a atuação de um grupo suspeito de envolvimento com o tráfico de drogas na cidade.
4: Na primeira etapa da operação, que foi realizada após meses de investigação, os policiais cumpriram mandados de busca e apreensão e localizaram drogas, dinheiro, celulares, balanças de precisão, anotações relacionadas ao tráfico e outros materiais.
5: Um suspeito foi preso em flagrante naquela ocasião, enquanto outro permaneceu foragido.
4: Após novas diligências, os investigadores localizaram o homem escondido em uma chácara e cumpriram o mandado de prisão expedido contra ele pela justiça.
5: Durante as buscas no imóvel, foram encontradas uma espingarda calibre 36, uma espingarda de pressão com luneta, munições de diferentes calibres, materiais para recarga de cartuchos, uma porção de maconha e um aparelho celular, que será analisado pela polícia.
4: Além do cumprimento do mandado de prisão, o homem também foi preso em flagrante por posse irregular de arma de fogo e munições, além da posse de droga para consumo pessoal. O caso segue sob investigação da Polícia Civil.
5: Jornal do Meio Dia, olha a hora, meio-dia e 14.
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7: Na quinta-feira passada, eu falei um pouquinho sobre a questão do estelionato quanto ao golpe do falso advogado. Uma situação que tem ocorrido com uma certa frequência e que tem levado muitas pessoas a erro, fazendo depósitos indevidos para criminosos, perdendo seu patrimônio para criminosos. E pessoal, hoje eu ainda quero voltar a mais um desses tipos de golpe, mas na verdade uma ferramenta que foi disponibilizada para uma forma de combate. Algo que foi aparentemente muito bem pensado, muito bem raciocinado para evitar com que um outro tipo de golpe seja aplicado na população. É muito comum, gente, nesses estelionatos que são aplicados principalmente pela via digital, que o depósito seja feito numa conta que a gente chama aí popularmente de laranja. Praticamente todos os dias, não apenas um registro, mas vários registros acontecem no plantão policial aqui de Itapetininga, de pessoas que fizeram o registro, mas elas vão ao plantão muito confiantes porque a conta está preservada. Eu fiz o registro para essa pessoa, mas a conta para onde eu fiz o depósito está aqui. A investigação inicia e, obviamente, o primeiro passo é se descobrir, então, a quem pertence aquela conta. Normalmente, contas muito distantes do estado de São Paulo, escolhem estados muito distantes do estado de São Paulo, e quando eles estão aplicando golpes nesses estados, escolhem contas daqui, justamente para dificultar a comunicação com esses estados. O sistema ali ainda não é interligado interestadualmente, e nós existe um sistema de comunicação muito bom entre a Polícia Civil do estado de São Paulo, mas a gente não consegue usar esse mesmo sistema para polícias de outros estados. Então a gente depende ainda de cartas, de e-mails, outros tipos de comunicação não tão céleres. Quando chega lá a comunicação, ela volta depois de um tempo dizendo: então, essa conta não é minha, abriram esta conta em meu nome, mas eu nunca tive acesso a esta conta. Inclusive, essa é a sétima comunicação que eu recebo de pessoa que abriu, que fez o depósito para essa conta, mas eu mesmo não recebi nada. Antigamente, essa abertura fraudulenta de conta, ela estava vinculada a uma possível perda de documentos. Quando isso acontecia, fazemos a pesquisa, percebemos que aquela pessoa cujo nome está sendo utilizado havia perdido recentemente seus documentos. Por quê? Porque quando as contas eram 100% físicas, você necessitava comprovar que você era aquela pessoa para poder, então, olhando para o gerente da instituição bancária, conseguir a abertura daquela conta. Com a modernidade, todos nós sabemos que abrir uma conta digital hoje é a coisa mais fácil do mundo. Você faz isso do conforto da sua casa. Existem diversos bancos digitais colocados hoje à disposição da população, onde você precisa apenas e tão somente enviar fotos dos seus documentos, fazer aquela situação de verificação da face, né? Coloca o celular para frente, coloca o celular mais para trás, e você consegue então de maneira muito tranquila abrir uma conta digital hoje. Esta conta, tida como laranja, como fraudulenta, ficou mais fácil. Bom, pessoal, e o que acontece então? Qual foi essa ferramenta colocada à disponibilização, evitando com que o seu nome seja utilizado para a abertura de uma conta laranja? O Banco Central tomou uma medida de muito valia, de grande valia, para a proteção do nome quanto à abertura de contas. Esse sistema se chama BC Protege, BC de Banco Central, BC Protege. Ele vai permitir, então, que você envie uma declaração não permitindo que alguma conta seja aberta em seu nome em qualquer instituição bancária. Você alerta aos bancos, não abra contas em meu nome, porque eu não desejo ter conta neste momento. Primeira pergunta que a pessoa faz, mas espera aí, eu posso não estar querendo uma conta neste momento, mas em algum momento da minha vida pode ser que eu necessite a abertura de uma conta. E aí como é que eu vou fazer se eu já declarei que eu não quero conta lá atrás? Muito simples, não tem problema. Esse sistema você pode alertá-lo que deseja uma pequena suspensão para que uma conta possa ser aberta e depois você pode reativá-lo normalmente. O que isso nos ajuda bastante? Se a pessoa fizer esta declaração, nenhuma conta laranja vai poder ser aberta no nome dela. Todas as pessoas fazendo estas declarações, os bandidos que vão necessitar dos dados de outra pessoa para a abertura dessa conta não vão ter para onde correr. É aquela sementinha que a gente planta e espera que ela se multiplique em vários frutos, até que grande parcela da população esteja abrangida. De modo que, para que uma pessoa consiga a abertura fraudulenta de conta, seja muito difícil. Para você acessar esse sistema do Banco Central, vá no site do Banco Central e procure o BC Protege Mais. Clicando no link do BC Protege Mais, você vai ser levado a um cadastro e, posteriormente ao cadastro, a uma declaração. O que que você vai declarar lá? Justamente essa situação de que você não quer uma nova conta em seu nome. Havendo a necessidade, você pode tranquilamente suspender esta declaração e depois voltar ativa com ela. Gente, por que que eu decidi gravar este tema hoje? Para o conhecimento de todos, para que este fruto se multiplique. É muito importante, ainda não fiz o meu, mas vou fazer assim que terminar este comentário de hoje aqui, que este fruto cresça demasiadamente para que as pessoas mal intencionadas se sintam desmotivadas a ter esta prática, a ter esta conduta, porque sabem que, por mais que vão tentando abrir contas em nome daquelas pessoas, a resposta sempre será negativa. A priori, uma prática muito boa e que eu recomendo a todos que procurem esse sistema para que realizem esta declaração.
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4: Meio-dia e 25.
5: Itapetininga ganhou pelo 8º ano consecutivo aí, considerando a partir da década de 90 os jogos regionais na modalidade de xadrez. Não foi consecutivo, né? Foi 8º ano desde a década de 90.
4: Perfeitamente. E as competições foram em Santana de Parnaíba nesta quarta-feira, dia 22.
5: O xadrez se consolida como a modalidade com mais conquistas na história de Itapetininga nos jogos regionais.
4: A equipe de Itapetininga foi representada pelos jogadores Axel Beckman, Roberto Suardi Júnior, o capitão, Felipe Eldebes, Iago Santiago, Silvio Oliveira e Isaac Gonçalves.
5: Com a conquista, a equipe agora se prepara para os Jogos Abertos do Interior, que serão disputados em Votuporanga no final do ano. A equipe vai em busca do bicampeonato para Itapetininga.
4: E às 12h26 eu falo agora sobre ginástica rítmica de Itapetininga, equipe que é coordenada pela professora Vivian Monte, que representou o município com muita dedicação, talento e elegância nos Jogos Regionais, conquistando importantes resultados diante de fortes adversários.
5: Destaques da competição: Bruna Pereira, vice-campeã no individual arco.
4: A Ananda Azevedo foi a quarta colocada no individual massas.
5: Bronze para Itapetininga na classificação de melhor individual por equipes.
4: O quarto lugar no conjunto com as ginastas Ana Clara Pellegrinetti, Clara Stringer, Gabriele Neves, Maria Alice Viegas e Nina Maria Lara.
5: E ainda sexto lugar no trio, formado por Bruna Pereira, Gabriela Neves e Alice Viegas.
4: E agora falemos dos atletas do vôlei de praia de Itapetininga, Kelly Torres e Rafaela Mira, que entraram em quadra pela semifinal e enfrentaram Tietê, sendo superadas por 2 sets a 0.
5: Na disputa pelo terceiro lugar, a equipe mostrou garra e venceu Iperó por 2 sets a 1, garantindo a medalha de bronze nos Jogos Regionais.
4: Às 12h28 eu falo agora dos atletas do tênis de mesa de Itapetininga, que encerraram sua participação nos Jogos Regionais com excelente desempenho, conquistando o vice-campeonato geral na modalidade nas categorias masculina e feminina, além de garantir a classificação para os Jogos Abertos do Interior.
5: No masculino, a equipe formada por Arthur, Yuki, Cauã Felipe, Luiz Augusto Brizola, João Vitor, Pedro Yali e Ian Rene conquistou a medalha de prata por equipes.
4: É, a dupla Ian Rene e João Vitor também ficou com a prata, enquanto Ian Rene ganhou bronze no individual.
5: No feminino, a equipe composta por Alice Belinassi, Ana Laura Ferreira, Maria Clara Conegundes, Paula Laureano, Marcela de Souza Oliveira conquistou a prata por equipes.
4: Nas duplas, Ana Lara Ferreira e Alice Belinassi ficaram com a prata e Alice Belinassi conquistou o bronze no individual.
5: Jornal do Meio-Dia, agora meio-dia 29.
4: Visitantes venceram e se destacaram na rodada desta quarta-feira do Brasileirão de Futebol.
5: Vitória palmeirense, 2 gols do meio-campista e 1 do Souza, né? Paulo Roberto descontou para os mandantes.
4: Dói ele falar da vitória do Palmeiras, né?
13: Não consigo falar direito, viu? Tem dificuldade de falar do Palmeiras.
4: Mas venceu, né, Paulinho? 3-1. Gols dos paraguaios. E você acompanha todos os detalhes, então, agora, na reportagem de Daniela Esperon.
14: Os visitantes dominaram a quarta-feira do Campeonato Brasileiro, começando pelo líder Palmeiras, que venceu o Curitiba pelo placar de 3-1. O detalhe é que foi sem sacrifício. E o Maurício, o zagueiro da equipe do Verdão, voltou com tudo da Copa do Mundo. Vitória palmeirense, foram 3 gols paraguaios, 2 do meio-campista e 1 de Sousa. Paulo Roberto descontou para os mandantes. O detalhe é que o auxiliar técnico do Abel Ferreira, João Martins, apoiou e gostou muito desse jogo no Couto Pereira, até porque o gramado estava bom, o torcedor compareceu e até o juiz foi bem.
15: Nós, enquanto profissionais de futebol, é um orgulho estar presente nestes palcos, tanto da torcida do Palmeiras como a do Curitiba, estádios cheios, com a chuvada que foi o dia inteiro. Todas as condições estavam presentes hoje, qualidade de gramado, equipas preparadas, porque prepararam-se para esta jornada. Não havia, que faz parte do futebol brasileiro, não havia cansaço físico nem mental. E depois, quando nós juntamos todos estes ingredientes, os espetáculos têm tudo para ser melhores. Muitas vezes acontece isto quando existem semanas limpas, mas não vai acontecer e é o que é. Não vale a pena nós estarmos aqui. Agora é isto, que é quando existem excelentes gramados, equipas descansadas física e mentalmente, o jogo flui. Houve poucos momentos de paragem, houve só 1 ou 2 assistências, faz parte do jogo. Até o árbitro teve bem nesse aspecto. Foi um jogo agradável de se ver e parabéns a todos os que estiveram aqui hoje, tanto torcida como Curitiba como Palmeiras.
14: Outro visitante indigesto foi o Atlético Paranaense, que fez 2-1 no São Paulo dentro do Cícero de Souza Marques. Mesmo placar na vitória do Cruzeiro diante do Internacional no Beira-Rio. Já o Flamengo fez uma goleada em cima da Chapecoense e quem foi o destaque da partida foi o atacante Pedro, que marcou um gol e ainda participou da jogada do outro gol rubro-negro. A goleada do Flamengo teve 2 gols de Pedro, 1 de Lohan e 1 gol contra de Rafael Thierry. Com os jogos desta quarta-feira, o Palmeiras segue líder ainda com 44 pontos, seguido do Flamengo com 37, mas que tem um jogo a menos no campeonato. O Atlético Paranaense 32 e o Fluminense fecha o G4 com 32 pontos. Na zona do rebaixamento, o Vasco é quem abre com 20 pontos, seguido de Mirassol tem 19, Remo 18 e Chapecoense com 9 pontos. A 19ª rodada do Brasileirão fecha na quinta-feira, com um duelo entre Corinthians e Remo na Neoquímica Arena às 19h30. Agência Rádio Web com informações do Brasileirão, Daniela Esperon.
4: E depois da Daniela Esperon, vamos reforçando aqui que Corinthians e Remo se enfrentam nesta quinta-feira, 19h30, na Neoquímica Arena. Jogo válido pela 19ª rodada do Campeonato Brasileiro. Com 24 pontos, o Coringão está na frente, na parte de baixo ali da tabela, né? O time vem de 2 vitórias no Brasileirão antes da pausa para a Copa do Mundo e de um empate em 1-1 em com o Cascavel, né? No intertemporal, jogo amistoso, né? O técnico Fernando Diniz não poderá contar com o meio-campista Rodrigo Garro, que cumprirá a suspensão automática devido ao 3º cartão amarelo. Aí, Zacaria Labiat é o favorito para substituí-lo. Outro provável desfalque é o do volante Ranieri, que se machucou em treinamento nesta semana, podendo dar lugar a Alan, caso realmente não tenha condições de entrar em campo, né? E na reavaliação que será feita ainda hoje. E a Superdifusora transmite Corinthians e Remo, com narração de Ulisses Costa e comentários de Ronaldo Giovanelli. A jornada esportiva de hoje começa às 7 da noite. Meio-dia e 34.
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4: É, e o segundo Footstar Itapetininga, evento esportivo que reunirá grandes ícones do futebol, começa a agitar a cidade com a abertura da troca de ingressos para o evento. O segundo Footstar, organizado pelo projeto Ricardo Oliveira, conta com o apoio da Prefeitura de Itapetininga e será realizado neste sábado, dia 25 de julho, no ginásio Ayrton Senna da Silva, ali na Vila Bart. E para falar mais sobre esse evento, o Jornal do Meio Dia recebe hoje um dos organizadores, o Evandro Alciati, que atendeu ao convite aí da nossa produção, aqui está para conversar com a gente. Evandro, muito boa tarde para você. E quais jogadores já confirmaram presença aí no Footstar?
17: Boa tarde a todos, obrigado aí pelo convite, pela participação de estar com vocês e falar com todos os ouvintes da rádio. Então, o evento Footstar, a segunda edição, como você citou, vai ser nesse sábado agora. E os jogadores já confirmados, né, é o nosso embaixador Ricardo Oliveira, junto com o Souza, né, que hoje ele é ex-atleta do São Paulo, campeão mundial, e também o Aloysio Chulapa. Esse é uma das pessoas, e está chegando mais gente boa aí. E também tem umas personalidades da cidade, que a gente fez um convite para algumas personalidades, né, amigos aí, como o Padre Fernando, como o capitão, o Major Brito, o Éder e o delegado Frank. Então são pessoas que a gente também estima e quer honrar eles no dia do evento.
4: Legal. Então, além desses renomados atletas, né, que o Evandro mencionou aqui, teremos também algumas figuras conhecidas aí de Itapetininga participando desse encontro, desse futsal ali no ginásio da Vila Bart. Agora, a partir de que horas serão abertos os portões e o jogo é que horário?
17: Então, os portões, eles abrem às 13h30, certo? Porque nós temos outros jogos que vão anteceder o jogo das estrelas. Então, nós temos, abre 13h30, 14h30 nós temos um jogo amistoso com o Meia Vida, que é o time de Angatuba. Depois, às 16h, nós temos Projeto Ricardo Oliveira versus o Magno Futsal, do Sub-17, salientando que o projeto, junto com o Itapetininga Futsal, ele foi campeão da Liga Paulista há um mês atrás. Saímos vitoriosos de Santana e Parnaíba de 8-1. Então já tivemos esse grande título aí da Liga. Exatamente. A gente vai fazer um confronto com o Magno Futsal, que é a referência do futsal do Brasil hoje, né? Que ele vai estar às 16h. E às 18h é o Jogo das Estrelas. Daí promete.
4: Maravilha. Agora, Evandro, a troca de ingressos já começou? Onde é feita? E o que pode ser doado?
17: Então, as trocas de ingressos já começaram, já de semana passada. Nós temos os pontos de troca. Esse, na verdade, é um ingresso solidário. Esse, na verdade, é para abençoar a vida das pessoas. Então, como o evento é totalmente gratuito, os atletas eles não cobram nada por estar aí, intermédio do Ricardo. O Ricardo não cobra nada, ninguém cobra nada nesse evento. Nós pedimos a troca no mínimo de 1 litro de leite ou 500 gramas de achocolatado em pó. Você pode trocar nos pontos, né, de troca, como Franciosa Imóveis, que é perto aqui, Júlio Cão, Cicobi Crédito Seripa, Comercial Sagrada Família, Promoção Social de Itapetininga e a Secretaria de Esportes. E também no nosso Instagram tem outras informações que tem mais pontos de troca na cidade de Itapetininga. Estou lembrando por relance aí esses locais.
4: E você lembra de cabeça o Instagram?
17: Projeto Ricardo Oliveira Itapetininga.
4: Ah, legal. E essas doações vão ajudar a quem?
17: Essas doações, quem que vai fazer a gestão é a Secretaria de Promoção Social, que é exatamente para isso que o evento é feito. Para poder colaborar, porque temos as instituições ou que são administradas pela Secretaria de Promoção Social, que dessa arrecadação vai para essas entidades. Então, eles que distribuem, eles fazem a gestão. A nossa meta é só arrecadar e entregar o evento. A partir daí, nós entregamos o leite para a Prefeitura, que é um parceiro apoiador. Sem ela também, a gente não... a gente tem que salientar que é uma parceria séria. Uhum. Sem ela, não acontece, né? Porque é bem bacana. E eles que fazem essa gestão.
4: Então vamos tentar entender aqui. A pessoa vai lá na secretaria ou nesses locais.
17: Nesses pontos.
4: Né? Faz a doação.
17: Faz a troca.
4: Recebe
17: o ingresso.
4: No dia do evento, lá nos portões, aí lá não serão aceitos?
17: Ou não, tem ainda alguma quantidade, mas como são ingressos que são... não é uma quantidade grande, são para 4.500 pessoas. Então a gente pede para que antecipe. Para quê? Para não ter fluxo grande na frente do ginásio. Para ter uma maior organização e maior tranquilidade nesse espaço. Uhum. Então a pessoa troca, ela pega um ingresso solidário. Esse ingresso solidário ele guarda, ele vai até o dia do evento... Nos portões, ele vai pegar a pulseira para entrar.
4: Ah, que ótimo. Bem organizado.
17: Isso.
4: É o Ricardo Oliveira que faz um trabalho importante aqui, né? Com a garotada, com os adolescentes, crianças, incentivando-os na prática esportiva. E tem esse cunho também social, evento tão convidativo como esse, que tem também aí o objetivo de ajudar a quem mais precisa. E como o Evandro já mencionou, além da partida principal, né, além da ação desses craques aí do nosso futebol, teremos também a participação daqueles que estão se projetando aí, né, no cenário esportivo, nos representando aí e enfrentando o Magnus, que é uma potência também do futsal. Agora, o Evandro, como é que está o projeto Ricardo Oliveira na cidade? Já tem, assim, dado frutos? Tem tirado crianças das ruas? O que a gente pode já constatar de real?
17: Então, isso é bom salientar, porque, na verdade, o projeto Ricardo Oliveira, o slogan é a gente... usa do futebol para formar cidadãos. Então, esse é o tema. Embora, né, todo mundo fica pensando, mas tem um atleta profissional e o pessoal muitas vezes terceiriza essa situação para achando que é um alto rendimento, que é um olheiro e não tem nada disso. O próprio atleta ele já colocou isso em pauta quando começou isso. Porque essa é uma maneira do Ricardo e de todos os colaboradores e a prefeitura retribuir para a sociedade aquilo que ele sempre fala. O que o esporte proporcionou na vida dele. Então, ele está presenteando aquilo que alguém um dia presenteou. Então, a história do Ricardo é muito próxima do da gente. Então, alguém um dia deu a mão para ele e ele está retribuindo para a sociedade aquilo que um dia ele foi agraciado. E ali, nós temos todos os treinos nos sábados, né, no Jardim Bela Vista, né? E a gente tem todo o tema esportivo, educacional e cultural. E depois nós entregamos os lanches para as crianças, para ter um alimento. É uma coisa simples, mas é um pão, um café, um chocolatado, enfim. Junto com a Prefeitura Municipal de Itapetininga, que é o nosso parceiro. Temos também apoiadores e patrocinadores que ajudam a custear, né? Porque os professores têm um custo para isso. Então, nós somos totalmente voluntários. O Ricardo não tem salário, eu não tenho salário. Ninguém, só apenas os professores que eles fazem a função dele. E os frutos são exatamente isso. A gente quer entregar para a sociedade aquilo que Deus nos presenteou. E essas crianças também têm um caminho, né, a espelhar, para que não fique... Né, procurando coisas erradas. Nós temos relatos de crianças, né, que melhorou na casa, que ajudou a mãe a comprar a primeira geladeira ou a TV, foi trabalhar de pacotador no supermercado. Por quê? É isso que é o caminho. Na verdade, o tema esportivo é um detalhe, né? E é 1% que vira craque no Brasil, né? E é mais difícil passar numa faculdade, mais fácil passar numa faculdade de medicina do que entrar nesse caminho esportivo. Então a gente faz isso, exatamente, a gente está entregando aquilo que Deus nos deu.
4: Maravilha, que beleza, né? Bom, Secretaria de Esporte, Lazer e Juventude fica na Avenida José de Moraes Terra, 2001, na Marginal do Chá, ali ao lado, né? O fundo do ginásio Ayrton Senna da Silva, funciona das 8h30 da manhã às 4h30 da tarde. A Secretaria de Assistência Social fica na Rua Coronel Joaquim Leonel, 345, e funciona das 8h30 da manhã às 4h30 também. Então, quero agradecer aqui a presença do nosso convidado, Evandro Alciati, fazendo aí o convite, né, desse evento de sábado. o Footstar, reunindo craques aí do nosso futebol. Evandro, muito obrigado pela sua participação e que seja realmente um sucesso e parabéns pelo seu trabalho.
17: Eu que agradeço, obrigado pela oportunidade de estar aqui com vocês. Eu agradeço a Tuti, agradeço a parceria da Prefeitura Municipal de Itapetininga, secretarias de esporte, promoção e o nosso prefeito. E muito obrigado, eu espero vocês lá, que seja um grande evento, um evento solidário. Eu acho que faz todo sentido a família Itapetiningana e região aí é prestigiar com a gente, porque é um evento para todos.
4: Legal, vale a pena sim. Meio-dia e 44.
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6: Faleceu ontem, às 21h58, em Itapetininga, Tadashi Ono. Tadashi contava com 91 anos e era casado com a senhora Masumi Ono. Deixa o filho Takashi e o seu corpo está sendo velado na unidade central da Camargo. O sepultamento acontece daqui a pouquinho, às 13 horas, no cemitério São João Batista, em Itapetininga. Essa foi a nota de falecimento de hoje. Os nossos sentimentos à família enlutada.
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3: Meio-dia e 52, o governo lucrou 14,7 bilhões de reais com o FGTS em 2025 e deve repassar 90% desse valor aos trabalhadores.
6: Vamos a mais detalhes com a repórter Milena

0: causa ou em casos específicos, como aposentadoria, diagnóstico de doenças específicas e compra da casa própria. E como lucra com o dinheiro que pertence ao trabalhador, o governo divide parte desse valor. Esse ano, o valor a ser dividido deve ser de 13 bilhões e 200 milhões de reais, o que representa 90% do lucro total. Esse valor será repartido de forma proporcional com os cotistas que tinham saldo nas contas do FGTS em 31 de dezembro do ano passado. Para que a distribuição dos lucros de fato aconteça, no entanto, o Conselho Curador do FGTS precisa aprovar a proposta na reunião marcada para o dia 28 de julho, terça-feira da semana que vem. Com a aprovação, a Caixa, gestora do FGTS, terá até o final de agosto para fazer o depósito nas contas vinculadas. Da Rádio 2, Milena Abreu.
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2: O Centro de Investigação e Prevenção de Acidentes Aeronáuticas, o CENIPA, divulga nesta quinta-feira, portanto hoje, o relatório final sobre a queda do avião da Voipass em Vinhedo, acidente que matou 62 pessoas e ocorreu em agosto de 2024.
3: Antes da divulgação pública, o órgão fará uma apresentação reservada aos familiares das vítimas.
2: Em seguida, às 5 da tarde, investigadores concederão uma coletiva de imprensa em Brasília, quando apresentarão as conclusões da investigação.
3: O relatório final reúne as conclusões da investigação técnica conduzida pelo CENIPA para identificar os fatores que contribuíram para o acidente.
2: Ao longo da investigação, o órgão fez dezenas de perícias para reconstruir o voo e entender a sequência de eventos que levou à queda da aeronave.
3: Segundo o CENIPA, também foram analisados equipamentos responsáveis pelo controle de diferentes sistemas da aeronave e até as lâmpadas dos painéis do avião para verificar quais estavam acesas no momento da queda.
2: Antes da divulgação, o relatório passou pelas etapas previstas no protocolo internacional para investigações de acidentes aeronáuticos.
3: A investigação do CENIPA tem caráter preventivo e busca identificar os fatores que contribuíram para o acidente, além de emitir recomendações para aumentar a segurança da aviação.
2: Lembrando que o relatório não define responsabilidades civis nem criminais.
3: Jornal do Meio-Dia, meio-dia e 56, e assim a gente põe um ponto final na edição de hoje.
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3: A seguir tem show sertanejo.
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2: 6 horas da noite, o momento de reflexão.
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3: Depois, às 7 da noite, começa a jornada esportiva com a Rede Bandeirantes.
2: 7:30, tem Corinthians e Remo pelo Brasileirão.
3: E depois desse jogão, você acompanha o apito final, que começa às 9:30 da noite, que traz tudo sobre a rodada. A gente volta amanhã. Boa tarde, até lá.
2: Boa tarde e até amanhã.

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1: Cubra-me com seu manto de amor. Guarda-me na paz desse olhar.
2: Ó incomparável Senhora da Conceição Aparecida, Mãe de Deus, Rainha dos Anjos, Advogada dos pecadores, refúgio e consolação dos aflitos e atribulados. Ó Virgem Santíssima, cheia de poder e bondade, lançai sobre nós um olhar favorável para que sejamos socorridos em todas as necessidades em que nos acharmos. Lembrai-vos, Clementíssima Mãe Aparecida, que não consta, que de todos os que têm a vós recorrido, invocando o vosso santíssimo nome e implorando vossa singular proteção, fosse por vós alguma vez abandonado. Animado com esta confiança, a vós recorro. Tomo-vos de hoje para sempre por minha mãe, minha protetora, minha consolação e guia, minha esperança e minha luz na hora da morte. Assim, pois, Senhora, livrai-me de tudo o que posso ofender-vos e a vosso Santíssimo Filho, meu Redentor e meu Senhor Jesus Cristo. Virgem bendita, preservai a esse vosso indigno servo, a esta casa e seus habitantes da peste, fome, guerra, assaltos, ruas, tempestades e outros perigos e males que nos possam flagelar. Soberana Senhora, dignai-vos dirigir-vos em todos os negócios espirituais e temporais. Livrai-nos das tentações do demônio, para que, trilhando o caminho da virtude, pelos merecimentos de vossa puríssima virgindade e do preciosíssimo sangue de vosso Filho, vós possamos ver, amar e gozar na eterna glória. Assim sendo, por todos os séculos dos séculos. Amém.

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0: Está começando pela nossa super difusora mais um show de alegria, mais um show de música bonita, música sertaneja, tem pagode, forró, o melhor da música gaúcha. Um show de audiência total, porque não tem pra ninguém. Você ficou muito bem informado, muito bem informada. Tivemos aí mais uma baita edição do tradicional Jornal do Meio-Dia. O melhor jornal de rádio, sempre com os melhores. Antônio Luiz, Paulo Sérgio Evaristo, Juliana Fernandes na retaguarda e Antônio Rodrigo. Informação de montão. Daqui pra frente, meu, tomba o carrinho de mexerica, só dá show do Liba, show sertanejo só dá nós.
3: Brasil!
0: Aquele super boa tarde pra você que mora pela nossa região, bairros e distritos vizinhos, cidades vizinhas na audiência, boa tarde. E boa tarde pra você aqui da nossa querida e grande Itapetininga. Chegamos com você em mais uma quinta-feira já, hein? Quinta-feira, 23 de julho, o ano é 2026 e a temperatura tá daquele jeito, tá legal. 21 graus neste momento na terra das escolas. É sempre bom lembrar que no dia 23 de julho é comemorado o Dia Mundial dos Mamíferos Marinhos. Ave Maria! Até os mamíferos marinhos têm mundial. E a gente deseja aquele boa tarde para você aí na lida, na luta. Bom trabalho e para você que me ouve no seu carro, aqui pela cidade, pela região, tá trabalhando com seu táxi, ônibus, Uber, van, caminhão. Obrigado pela carona. Pela sintonia certa, para todos os motoristas eu sempre mando
4: aquele abraço.
0: A você, amigão comerciante, na torcida aqui, meu, para que você continue aí, faturando bastante.
4: Sem você, me dá uma vontade de
0: morrer. O show sertanejo mais uma vez tem sim, a produção e a apresentação do seu amigo Libório.
3: Segue o líder.
0: Programação sempre sua, o ouvinte mais inteligente do rádio, que vai comigo até as 3 da tarde, ouvir muita moda, moda boa, nova, véia, bem véia, tem moda mais ou menos por aqui também, moda meia boca. Aqui tem de tudo pra você, o seu zap, o seu áudio, combinando com você, ó, até 15 pras duas, você pode deixar o seu recadinho aqui pra gente, tá bom? Até 15 pras duas eu recebo a sua participação, seu áudio com até 15 segundos, a gente manda bala, manda pro ar, a gente coloca você no rádio. 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Já de cara, deixa eu mandar um boa tarde para a dupla mais animada da nossa Aurora Ville, Caboclão Zé Vicente, Inha Camomila. Caboclão Zé Vicente com piada nova, é, soltou uma piadinha lá, hein? Bem fraca essa aí, né, mãe? Essa piadinha aí foi fraca, hein? Essa o Zé pipocou, hein? Pipocou. Ai, meu Deus, pai, bença, pai.
5: Deus te abençoe, filho.
0: Mãe, tchutchute, bença, mames, poderosa.
6: Deus te abençoe, tchutchute da mãe. Bom programa.
0: Obrigado, já tô abençoado, meu povo de Deus. Já tô abençoado, prefeitão do povo, Jefferson Brum.
7: Boa tarde, Liba. Boa tarde, ouvintes do show do Liba.
0: E
7: segue o líder.
0: Segue o líder, garotinho. E ele, o Tubarão, nosso pré-candidato a deputado federal. Alô, Marcelo Nanini, abraço, maninho. Nanini Aves Exóticas, manda um salve pra galera aí, cowboy.
8: Boa tarde, Liba. Tamo na sintonia aí, ó, 94.5. Um abraço pra você e pra todos os ouvintes aí. Um grande abraço do Marcelo Nanini. Segue o líder.
0: Tá falando bonito, tá falando chique, garotinho. Grande Tubarão, aquele abraço de cara. Aquele boa tarde todo especial para a grande, gigante, maravilhosa e abençoada família Birocali, seu Adelino e Dona Maria, maninho Jefferson e a esposa Ana Jéssica, Pietro, Bia, tio Vicente Birocali e tia Vilma Birocali, boa tarde. De cara, manda um boa tarde para o casal de carnavalesco ali, ó. Casal carnavalesco da Nova Itapetininga, lá do esquerdo, Serginho da Borracharia. Mas a esposa Gélcia tá tendo um almocinho gostoso por lá agora. Valeu, Serginho. Grande abraço, meu irmão. Neto Lucas também tá por lá. De cara, aquele boa tarde para maninho Robson, esposa Márcia, churrascaria Terraço Itália, ali no Triângulo do Jardim Itália, onde a gente encontra o melhor espetinho da cidade, aos domingos deliciosos assados, mamãe Dona Tereza por lá também, aquele abraço. De cara, boa tarde para a dupla de truqueiros Bueno e Barba, da Nova Itapetininga. Alô, Buenão, grande Bueno. Ai, ai, que cheiro gostoso, Bueno. Alô, Barba. Barba não foi no último sábado devido aos sapecos que anda levando. Não compareceu no último sábado, grande Barba. Grande abraço para o cara Fumaça Preta da Paulo Aires. Vandão da Padaria Romana. Alô, Vandão, um abraço, querido. Para você, para toda a equipe aí, para Dona Cida. É o Fumaça Preta do pedaço. Olha o zóio do cachorro, Vandão. De cara, aquele boa tarde todo especial para Matheus Ruivo, para os mais íntimos conhecido como Matheus Henrique Ruivo El Bigodon. E para os mais íntimos ainda, ele é conhecido como parceiro inseparável de Farelo de São Miguel Arcanjo. Onde está o mal, está a praga? Grande Mateuzinho. De cara, boa tarde para Lulu Frudinho da LR Security. O cara não para, meu. Por toda a região. 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De cara, aquele... 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Boa tarde para Rosana Gilbran e também Guilherme da Viola no Gilbran Bar. Para Celso Marques, o nosso Cajuru, o nosso polêmico Celcinho. Ai, ai, ai, o cara vota no painho, já tá arrumando treta por aí. Tô segurando o pessoal pra chacoalhar a sua orelha aí, pé. Tô segurando, hein? Até o arroz doce tá na fila, hein? Fica esperto, Celcinho, fica esperto com esse negócio do Nine aí, hein? Fique esperto, rapaz. Boa tarde pra toda a família Moretti, o Zé, o Ari e o João. Falando no João, um abraço pra dona Cristina Moretti também ouvindo a gente. De cara, boa tarde para Josias e toda a equipe da Fênix Fretamento e Transportes. E também para Serginho Santiago, nosso Sérgio Cereais, o cara que compra milho, soja e feijão. Alô, Santiago! Abraço, menino! E abraço para maninho William e toda a família W Terra Terraplanagem. Tio Mudo, também para o Adriano, para o Paraíba e para Mr. M. Mr. M, tá gordinho, hein, Mister? Tá gordinho, hein? É, ó o Cuiarinha, tá ligado, Cuiarinha aqui. Fernandinho, Fernandinho. Liba, arroz doce, colar a orelha do pé, foi fogo, hein? Foi fogo essa aí, hein? Pra não falar o que você ditou aqui, hein? É, rapaz, Celso Marques tá pedindo, hein? Tá pedindo. Nessa época de campanha aí, não sei se ele vai chegar inteiro até novembro, hein? Novembro, outubro, né? Outubro, não sei se ele chega inteiro lá, rapaz do céu. O povo tá prometendo aí, hein? Quem me pediu Chitãozinho e Chororó foi o Paulo de Angatuba. Oferecendo para a mamãe, Dona Rosalina Venâncio, para o pai, seu Albertino, para os irmãos José Roberto, Daniel, Adriana, para o sobrinho Luiz Daniel, aos amigos da Gil Rodrigues e ao João do Táxi. Um abraço e segue o líder! Moda boa, hein? Moda boa, garotinho. Tem bom gosto. Hoje o programa é dedicado pra Dona Marta. Família toda se manifestando aqui, hein?
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0: Parabéns pela data de hoje.
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0: Emerson do Uber é fã do Chitão, obras de poeta.

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4: E a gente já tá de volta, meu. Já já tem duas antigueiraças pra você aqui, ó. 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
4: 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Vai informando a hora, 1h25 agora, 13 horas 25 minutos. Passa rapidão, hein, meu Deus do céu. Barbaridade, é, big na economia, forte na qualidade, confirmando a hora, 1h25 da tarde de quinta-feira. 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Você lembra, né, Luizinho? Você lembra, né? A música era do Bruno Marrone ainda, não esqueça, hein? Você quis mostrar o som lá, ó, não deu muito certo não, hein? Ai, pai, na época eu só perdia pro Brigante. Ai, de quem? De quem? Ai, pai do céu, pai. Era uma cornetinha. Do jeito que você me olha, vai dar namoro. Eu lembro, não esqueço, não esqueço, não esqueço. Tempos difíceis, né, Lulu? Hoje tá tudo beleza. Pra você que ainda não almoçou ainda, ô Davizão. E aí, Davizão?
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4: E às 13 horas e 30 minutos vou acionar a minha máquina do passado, máquina véia, enferrujada, só moda antiga. 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
3: Tudo preparadinho para atendermos dois pedidos aqui. A Dilma de Fátima está pedindo aqui a Mineira de Uberaba com Pedro Bento. Eu tenho aqui com Pedro Bento e também com a participação do Otávio Augusto e Gabriel. Daqui a pouquinho, tá bom, Dilma? Ela oferece para o Liba, Márcia Meira e também, deixa eu ver aqui, para o Cláudio da Vila Arruda, Caboclão Zé Vicente e Guilherme da Viola. E o Luciano, filho da Dilma, oferece a mesma música para o Liba, para o Luizinho Carpinteiro e para o Cláudio, para a Dilma e a todos os ouvintes. Abraço aí para a Dilma e o Luciano, já Pedro Bento por aqui, certo? Também mando um boa tarde aqui para o Luizinho, toda a família hoje em festa. A família Alves hoje em festa porque é aniversário da nossa querida Dona Marta. Lulu mandou aqui tarde, Liba, hoje niver da Martinha. Fala que amamos muito ela e segue o líder. Ô, Dona Marta, que Deus te abençoe e te proteja. Muitos e muitos anos de vida. É o que a gente deseja do fundo do coração, com muita saúde, tá bom? O resto a gente dá jeito, né, Dona Marta? Bênçãos de Deus na sua vida. Luizinho, Luluzinho, o coração de pedra, não se esqueceu da mamãe este ano, certo? Diego Fernando, agora no Tupi, oferecendo o programa para o filhão Teo Augusto, pai José Fogaça e a todos os amigos. A Renata Norquidário Machado, pessoal do Sabiaúna, ouvindo a gente também. Aquele abraço, Renata. Falando aí no Sabiaúna, deixa eu mandar uma boa tarde para o nosso locutor de rodeio oficial aqui do Show do Liba, o nosso querido Rogério Lima, a esposa Patrícia, os filhos Antônio Henrique e Ana Beatriz, pro Toninho e a Lola também, aquele abraço. A Solange da Vila Palmeira, minha amiga do grupo Escolhidos a Dedo aqui, Liba, manda qualquer moda do Amado Batista, Cedera, é claro, tá? E manda para todos que estão ouvindo, segue o líder e vai Corinthians hoje. Hoje tem Corinthians, ai, ai, ai, ai, ai. Tava tudo belezinha com a Copa do Mundo. Agora começa o tormento, hein? Já começou para santistas, são paulinos, menos para palmeirenses e hoje sem não, hein? Sem não, vamos acreditar. Valeu, Solange. A Isabel tá aqui, lá de Cerquilho. A Isabel do Good. Bom dia, Liba, tudo bem? Você pode mandar os parabéns para minha mãe? Dizer que amo muito ela e que o meu horário de trabalho não vai dar para mandar a mensagem, por isso já estou mandando agora, seguindo o líder sempre. Obrigada. Alô, Isabel. Seu recado já tá registrado aqui e a Dona Marta tá lá ouvindo, tá bom? Obrigado pelo carinho e felicidades para Dona Marta, em nome da Isabelzinha também, esposa do Igor, nosso querido Gude, e mamãe do Felipe. Celso Ricardo por aqui, agora trabalhando na Madeireira Nobre. Baita profissional, hein? Cara é fera no trampo. Fala, Celcinho!
4: Tarde, Liba.
3: Tarde.
4: É que enfim consegui pagar a internet, hein, Liba. Vou voltar a perturbar de novo, hein? E hoje tem Corinthians, hein? Fica com Deus e segue o líder, hein? Manda um abraço lá pro meu amor, Tânia Sene.
3: Ah, Tânia Sene, meu amor. My love. Ah, Jesus do céu, o cara tá chonado. Alô, Zete, o Leco Leco da Prefeitura. Tamo ligado, Liba. Valeu, Zete. O Claudinei Alves, na Nova Itapetininga, também tá seguindo o líder. A Maria da Conceição Faria passou por aqui também.
5: Boa tarde, Libório. Toca pra mim, é com Teodoro Sampaio, Quando a Saudade Aperta. Eu mando pra todas as minhas amigas de rádio e para a Neuza Fadiga, que gosta da dupla. Um abraço e segue o Liba.
3: Abraço, querida. Alô, Gaúcho, tá por cá, meu xará?
6: Boa tarde, Liba. Gaúcho por cá, já sintonizado. Ô, Liba, capricha nos modão pra nós, hein? Vai lá pra minha esposa Cristiane, minha filha Alana, minha vizinha Dona Tereza, Luizão Coro de Londra.
3: Opa!
6: Todos lá do Ribeirãozinho. E segue o líder.
3: Valeu, querido. Valeu, Gaúcho. Cadê a Dona Neuza Fadiga?
7: Epa, boa tarde. Tudo bem?
3: Tudo.
7: Viu? Põe meu nome na oração.
3: Opa!
7: E manda a música do Teodoro Sampaio pra mim, oferece pra mim, marido da Conceição Faria e todo o pessoal que te ouve todas as tardes. Viu, Liba?
3: Certo.
7: Um grande abraço para sua mãe, para seu pai e segue o líder.
3: Valeu, dona Neuza, grande abraço. Depois tem Teodoro Sampaio, tá? Quem também tá ligado é a Conceição Rosa e a Margarida Lopes ali no Parque da Lagoa. Aquele abraço, valeu. A Dalva Ribeiro no Alto de Vila Piedade. Liba, ótima tarde para você. Tô seguindo o grande líder. O Careca do Alto Posto Sarutaiá. Alô, Carlão, nosso querido Careca.
8: Boa tarde, meu amigo Liba. Manda um modão para nós em Milionários e Recordação. Essa vai pro Fernando Curral lá. Vai pro Izinho Carpinteiro lá. E vai também pro Mirtinho Boca de Caçarola. E pro Ripiado Boca de Lata. E para todos que estão ligadinhos no show do Liba. E segue o líder.
3: Valeu, garoto. Darcy do Cerrado. Fala, Darcy.
9: Beleza, meu amigo Libório. Boa tarde. Um ótimo programa aí. Manda um alô pra nós aqui na Laranja, tá bom? Toca as músicas que oferece pra nós e segue o líder.
3: Valeu, querido. Grande abraço. Edilson Carneiro, Chiruzinho, pediu modão aqui, hein?
10: Boa tarde, Liba. Belezinha? Excelente programa, amigão. Manda pra nós que o Marquinho de Cambuí tá pedindo João Mulato e Pardinho, pancada da verdade. Segue o líder. E vai pancada o Parmeirinha. Começou de novo com o Varmeira, não? Ô, louco.
3: Você vê, o VAR fala forte. O VAR fala forte com esse povo aí, rapaz. Ney do Uber, Ney da NET, agora é Ney do Uber. Fala, meu amigo.
11: Boa tarde, Libório. Estamos na escuta do 94.5. Manda um abraço para a turma da Recicla Embalagens e para a Borma Móveis ali na rodoviária. Ali. E segue o líder de bola.
3: Valeu, garoto. Alexandre Razejas, o popular Pio. Alô, Pio. Som e acessórios e tudo mais. 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Esse é o cara. Oi, Liba. Manda um alô aí, ó. Eu e o Neto aqui na loja. Neto Rugas. Ó, Neto, olha o que ele tá fazendo com você aqui, Neto. O cara é forgado, hein? Não esqueça do Ed Marvadão, Liba. É, Ed cara agora é Ed Malvadão. Tá bombando no Instagram, nas redes sociais. Falou, Alexandre Razejas, o popular Pio. Abraço a todos aí, querido. Obrigado pela sintonia. Eu volto já já com mais moda, certo? Vamos atender o Chiruzinho, João Mulato e Pardinho, a pancada da verdade. Mineira de Uberaba na sequência, 1h38.

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Como você acordou hoje? Acordou bagualado, chique no Billy? Ou acordou igual torcedor do tricolor? Acordou meio jururu. Ai, Lima, acordei meio jururu, Lima. Tomemos 2 gols lá em um minuto e meio. Caiu a coisa por lá, meu Deus do céu. Que ação de nós. 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Quero agradecer a todos que deixaram seus recados hoje por aqui, tá bom? A gente já não recebe mais, mas temos aqui muitos ouvintes, hein? Muitos ouvintes. 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

0: 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A gente vai com mais participações, agradecendo a todos que já deixaram seus recados. 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Faça como Liba, até o filtro de papel tem que ser Santo André. Trazendo mais participações por aqui, meu amigo Igor, o popular Gude, o genro da dona Marta lá de Cerquilho, mandou um salve todo especial aqui. Fala comigo, meu querido.
1: Olá, Libório. Boa tarde, tudo bem, Libório? Libório, por favor, dedica um programa hoje para dona Marta, a minha sogra. A gente deseja muitos anos de vida para ela, muita saúde, muita paz, muita alegria, tá bom? Dizer que a nossa família ama ela aí, tá bom? Esse é o nosso sincero desejo para dona Marta aí, muito amada por nós. Que Deus abençoe muito ela. Valeu, Liba, obrigado, viu?
0: Falou, Good, tá dado o recado aí. Não é dona Marta, é Santa Marta, né? Santa Marta. Aguentar o Mortadela, aguentar o Luizinho e você como genro? Rapaz do céu, essa mulher aí, ó. Essa mulher é uma bênção de Deus mesmo, hein? Ei, dona Marta, valeu, Gude! Tudo é festa, né, maninho? E o Emerson do Uber tá contente com o verdão dele, marvadão.
2: Fala, meu amigo Libório, beleza? Escutando o Chitãozinho Chororó aqui, indo pra São Paulo e seguindo o líder. Um beijo pra esposa Rosângela, um abraço a todos aí. E o Verdão só me dá alegria, um abraço, segue o líder.
0: Falou, garoto. E o Levino de Capão Bonito passou por aqui também. Fala, Levino corintiano.
3: Boa tarde, Libório. É o Levino de Capão Bonito. Faz tempo que eu não escuto uma música aí no seu programa. Toca pra nós hoje aí, Menina da Aldeia. Segue o líder e vai Corinthians hoje.
0: Faz tempo que você não escuta, né? Faz tempo, vai demorar.

0: Demorar mais um pouco então, viu? Vai demorar mais um pouco aí, beleza? Bereba, bereba, ceboso, cebudo, cebudo, encardido. Deixa eu ver aqui, quem também tá por aqui é a Maria de Fátima e Osvaldo na Belo Horizonte, seguindo o líder. Valeu, Maria. Pereirão no posto de sementes. Será que o Pereira tá mais animado hoje? Fala, Pereira.
1: Boa tarde, meu amigo lindo. Aqui é o Pereira. Tô passando para desejar para você uma quinta-feira muito abençoada, meu amigo. Manda as ligueiras para nós aqui no posto, manda lá para os Claudos, os amigos do bar, sem esquecer de ninguém. Desejar um forte abraço, fique com Deus e segue o líder. Vai, Corinthians!
0: Falou, garoto grande Pereira. E o Sandrinho lá do Monte Santo. Sandrinho, o senhor tá forgado também, hein, menininho? Toca o fundo da grota para nós aí, Liba. Ô Sandrinho, vai sair um candidato a vereador na próxima aí do Monte Santo. Ele é o popular Coxinha. Já falei pro Coxinha procurar você pra já ir preparando o jingle pra ele, certo, Sandrinho? Coxinha vem aí, garotinho. Valeu, Sandrinho, tudo de bom, maninho. E o meu amigo André, o Nino. O Nino tá com o projeto aí, ó, percorrendo toda a região. Nino, solta a voz aí, meu querido.
2: Alô, Libório. Alô, número 1. Libório, estamos hoje no bairro da Conceição. Alô, Conceição. O projeto Brotar está aqui hoje e durante duas semanas fazendo o trabalho de entrevista para trazer benefício para a comunidade. Alô, bairro da Conceição, projeto Brotar. Libório, por favor, manda um abração lá para nós, por favor, para o Marcos Miller e para o Roberto Eno e para o nosso querido Toninho Marconi. Um forte abraço a todos. Vai o número 1!
0: Falou, garoto. Ô, Nino, valeu, querido. É, ele mandou o recado aqui, o Marcos Miller, o Roberto Eno, o pessoal ali do Sindicato Rural, também nessa empreitada, tem parceria com a Sabesp também, ele tá agradecendo aqui o Toninho Marconi. Valeu, Nino, bom trabalho. Alô, pessoal do bairro da Conceição, projeto Brotar por aí, hein? Vamos atender esse povo aí, vamos atender, porque é povo gente boa, com muitas novidades pra vocês aí, amigos do bairro da Conceição. Alô, Tânia Ceni, abraço pra você, querida, aí no Fogaça. E o Marcão Pedreiro, ô Marcão, solta a voz aí, cowboy, diga lá.
3: Tarde, Libório. Passando aí pra deixar um abraço pra você aí, manda um modão pra nós aqui, rapaziada que tá trabalhando no LM Mercado aqui, na construção. Isaac Carrascal, Sidão, Jonathan e eu, tamo por aí. Manda um modão aí do Teodoro Sampaio pra nós aí. E segue o link.
0: Ô Marcão, tem um modão aqui do Teodoro Sampaio no pente, hein? Tá no pente, aguenta aí, aguenta aí, aguenta aí. Alô, Luísa Vila Oliveira, boa tarde, querido. Boa tarde, querida Lulu. A Lulu do domingo é dia de alegria. Não tem mais domingo, é dia de alegria pra ela. Ela fica tite, meu Deus. E aqui, quem é? Quem é? Thiago? Thiago por aqui? Alô, Thiago Martins, Liba. Manda um modão aí pra nós, ó, aqui na Vila Nastri, pro meu pai Rubens e minha mãe Isabel. Valeu, Tiagão, abraço a todos aí na Vila Nastri. Vamos pro Bela Vista aqui, ó, Sandro Araújo, nosso querido Sumô. Forte abraço, Liba, tô seguindo o líder, valeu, Sumô. E o nosso eterno centroavante Dito Bolacha. O Liba jogava com a 10, o Liba era um estilão, Paulo Henrique Ganso. Deixava o centroavante na cara do gol. Dito batia de primeiro, era de primeira. Era golaço na bochecha da rede. Dito Bolacha não perdia. Era matador com a camisa 9. Fala, Dito.
4: Ô, Libor, manda uma musicão pra nós. Quero oferecer para a Dirma de Fátima, o Luciano, o Maico da Bela Vista e também meu amigo lá na Chapada Grande, o Carlinho Celeiro, que faz sela para cavalo, para burro, para todos os meus amigos e também para o Bueno. Manda uma musicão bem legal. Segue o líder. Fique com Deus.
0: Amém, Ditão. Ô, Carlinho Celeiro, conheço. Gente boa, abração pra ele. Olha quem chegou aqui, o Guilherme da Grama. Ô, Guilherme da Grama. Boa tarde, Liba. Vai, Tricolor. Tricolor tomou fumo, Liba. O próximo é o seu Curica. Vai secando nós. A gente até torceu pra vocês ontem. É, nem queria que aquela bola que deu na trave lá entrasse, nem queria que entrasse aquela bola lá, viu? Alô, Guilherme, abraço, meu querido, a todos os grameiros aqui de nossa cidade. O nosso querido Guilherme é da, deixa eu ver aqui, Gramas Green, ó, Gramas Green. Olha a fotinho dele com a barbinha, é conhecido também para os mais íntimos como Guilherme Huck, do Domingão do Huck. Alô, Lizete aí no Turvo, boa tarde para você, querida. Alô, Osmar Antunes, no Distrito do Bom Retiro da Esperança. Aquele abraço, querido. Corintiano é hoje, hein? Alô, Sidney Alves, na Nova Itapetininga. Obrigado pela sintonia. Alô, Maradona, aí no Jardim Fogaça. Aquele abraço, meu amigo. Rubens Encanador Lima, manda moda pra nós aqui, ó, pra turma da DKC. Tá pedindo o Tião Carreiro aqui, oferece para o Luiz Pedreiro, o famoso Pinguim, e segue o líder. Deixa eu ver aqui, quem também passou por aqui? Quem passou por aqui foi o Douglas. Alô, Douglas.
5: Boa tarde, Libório. Toca uma música do Tatá Mota aí pra nós, hein? Sabadão, ele tá lá no Rancho Fundo.
0: Ó, oh, Tatá.
5: Oferece aí pro Rodrigo da Translina e pra galera da LR. Segue o líder.
0: Será que o Tatá já acordou? Vamos perguntar pra irmã dele aqui. A irmã dele sempre informa pra gente.
6: O Tatá tá dormindo. Vou acordar ele. Ele amanheceu na rua hoje.
0: Tatá, a vida desse cara é amanhecer na rua. Pelo amor de Deus, acorda, Tatá. Falta você aqui nesse bloco. O Daniel de Matos Diniz do Rechan. Liba, um abraço para você. Coloca minha mãe e meu pai nas orações, Mário e Vera, e minha filha Ana Luísa. Tudo de bom e segue o líder. Alô, Daniel de Matos aí do Rechan. No final do programa tem os padres, tá bom, querido? O Eduardo Spolaor, boa tarde, Liba. Estamos na escuta aqui perto do hospital, aqui em Itapetininga. Eduardo Spolaor, o nosso querido Spolaquinho, e a Helena Fagundes. Toca Fundo da Grota para nós aí, Liba. Ah, vá dormir, rapaz, vá dormir. Vá que vá. Fala, Ângelo.
7: Fazendo a alvorada começa a cantar. Um abraço pra vocês aí todos, os bairrozinhos. Segue o link. Ah,
0: cantando hoje. E o boi? Será que o boi canta ou buzina?
8: Boa tarde, meu amigo Libório. Uma ótima tarde de quinta-feira pra você e para todos os ouvintes. Liba, toca o modão hoje do Teodoro Sampaio pra nós aí.
0: Olha.
8: Pode ser qualquer uma deles, beleza? Pra dormir da funeraria do boi. E segue o líder.
0: Ah, Teodoro Sampaio pra você, lá pra Maria da Conceição Faria, que pediu pra Dona Neuza, pra todo mundo que tá querendo Teodoro Sampaio, tá bom? O Renato Catraca ali na Vila Rio Branco. Liba, toca Dudu Quidalvão pra nós aqui na Vila Rio Branco. Obrigado e segue o líder. Alô, Renato Catraca, grande abraço pra você, meu querido. Obrigado pela sintonia. Deixa eu ver aqui. Fechando esse bloco, ele acordou, tá aqui, Tata Mota, o cara canta e encanta em todos os lugares, hein? Fala, Tatazinho!
9: Fala, Liba, Tata Mota seguindo o líder quintou, bebê! Hoje tem Rota 5 a partir das 8 da noite, sexta-feira Rancho Fundo às 11 da noite, sábado Pesqueiro Recanto Fogaça às 2 da tarde e Rancho Fundo às 11 da noite, domingo tem Lanchonete da Val a 1 da tarde e tem Rancho Fundo às 6 da tarde. Manda um abraço aí pra todos a audiência, manda aquele modão pra nós e segue o líder!
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0: Mas pense num programa bom, hein? Ai, minha mãe diz que é, né? Mas mãe é mãe, né? Pra Dona Marta, aniversariando hoje. Alô, Dona Marta.
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0: 4 agora.
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2: Abração do Gilberto.
3: Abração do Gilmar.
2: Ô, Libório, programa Show Sertanejo.
3: Continue aqui com ele, hein?
2: Abraço, Libório, do Gilberto e Gilmar.
3: Abração.
0: Ao voltar no tempo agora, porque teremos Amado Batista.
4: De onde vim, não sei.
0: A Solange da Vila Palmeira tá querendo o Amado Batista. O Boi da Funilaria também gosta do Amado Batista. O Eduardo Bocudão da Ita Center Móveis também gosta do Amado Batista. Vamos trazer uma dele aí, vai. Vamos trazer uma dele daqui a pouquinho. 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Zé Roberto faz o seguinte, liga a máquina aí, cowboy!
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3: Aí galera, aqui quem fala é o Zezé de Camargo. E aqui é o Luciano. Ô Libório, rapaz do Show Sertanejo, senta uma do Zezé de Camargo e Luciano aí, rapaz. É isso aí, garoto, tchau, tchau.
4: Grande, grande Mirosmar. Ó, Mirosmar aí, gente.
5: É tarde demais.
4: Então, Zé Vicente, gostou dessa?
0: A lua tá no céu, brilhando, redonda, parece um queijo. Se você não gosta de leite, porque roubou a minha vaca?
4: Só ficou. Tinha que contar a piada do almoço hoje, na hora do almoço, pro Inácio, viu, pai? Contar aquela piada boa de hoje lá pro Inácio. O Inácio ri à toa, o bocozão. É, não é fácil não, não é fácil não a minha vida. Adalberto Mortadela fala lindo, o melhor radialista do mundo. Ih, é, o cara tá esquisitinho também. Manda um feliz aniversário para minha mãe, que Deus e Nossa Senhora Aparecida abençoe sempre ela. Aí, Dona Marta, quem também mandou os parabéns aqui foi o filhão Adalberto Mortadela. Bênçãos de Deus na vida da nossa querida Dona Marta. O Renato tá lá em Piedade, já morou por aqui, o Renatão, agora na cidade de Piedade. Fala, cowboy!
6: Boa tarde, Libório! Aqui é o Renatão, aqui de Piedade, 90 quilômetros de Piedade, Tapetininga. Já morei em Tapetininga aí, cidade muito boa. Manda um alôzão pra nós aí, um modão aí, pra todo mundo aqui.
4: Valeu, garoto, diga que valeu, Alex Frete, fala, querido!
7: Ô, Libório, olha nós aqui de novo, toca um modão chonado pra nós aí, curtir aqui no Vale São Fernando.
4: Deixa comigo!
7: E vou oferecer pra todo pingaiado amigo meu... E segue o líder!
4: Valeu, garoto! E a Maria Diva no Tupi, pra quem vai o Amado Batista, Maria?
8: Pra oferecer pra Nora, meus filhos, neto, todas minhas irmãs, pra Deus Fadiga, pra Arlete, pro João Carlos do Tupi, pro Samuel, pro Danilo. Tchau, fica com Deus, Libório. Sigo, Liba.
4: Valeu, querida. Marco Cleto em Tatuim. Tatuim, Marco Cleto.
9: Tarde, Liba. Belezinha, garotinho. Marco Cleto falando aqui. Liba, eu sei que você não tem muito tempo. Toca aquela musiquinha bem curtinha pra nós. O recheio de um vestido.
4: Segue o líder. Vou tocar já. 8 minutos, aquela moda lá. Um dia pedindo pro Zé Vicente, quase deu um treco no pai aqui. Pelo amor de Deus, rapaz. Valdirene Oliveira no Faxinal. Olha que voz engraçada dela, meu. Fale comigo, Valdirene.
10: Boa tarde, Libório. Tudo bom? Ô, Libório, manda modão pra nós aí. Com Goiano Paranaense, o poder do Criador. Quero oferecer pra todo mundo aqui do bairro do Faxinal de Angatuba. Obrigado, que Deus abençoe.
4: Amém, fia. Deixa eu ver aqui, Sérgio Mariano na Vila Prado. Liba, manda uma moda boa aí, tô seguindo o líder. O Marcos da Vila Orestes, fala, Marcos.
11: Coloca uma modão aí pra nós ouvir.
4: Ô, vou tocar, aguenta aí, Bereba, aguenta aí. Alô, Van Clay Carrascal, abraço pra você, querido Liba. Manda um abraço pro Carlão do Espetinho, ali em frente ao SESI. Valeu, Liba. Alô, Carlão, aí em frente ao SESI, Espetinho Bagual. Carlão gosta do Zé Rico. Em nome do Van Clay Carrascal, aquele abraço pra você aí, menino. Quem também tá na sintonia, Baita Macho mandou um vídeo aqui, ó.
12: Aí, bicho. Tamo aqui curtindo o livro, ó. Os peludos aqui, bicho.
4: Olha o Baita Macho.
12: É, Liba, velho.
4: Baita Macho com a cachorrada Juninho e Maria. Valeu, Baita. Aquele abraço. Cadê o Gaguinho? Momento batata no programa, Gaguinho. Vou ter que acelerar o seu áudio hoje, fio.
13: Bom dia, Libório, meu amigo, tudo bem? Manda um abraço para a galera da LM Locações e para todos os ouvintes. Liba, o sobrinhão, o Lontra, diz que vai tomar testosterona, Liba. O menino tá precisando. Tchau, obrigado. e segue o grande líder. Bibi, Fofó.
4: É engraçadinho ainda, ele é gago e engraçado, muito engraçado. Ô tia, você tá em dúvida ainda, tia?
11: Liba, esse cara é gago mesmo ou ele tá fingindo?
4: Não, ele é gago mesmo, tia, é gago, não tem jeito. Ele tá com medo de passar na tenda do pai Libório lá, então já viu, né? A hora que ele passar na minha tenda lá, eu vou consertar essa gagueira dele, você vai ver só. Vai ser um esfregão só. Vai ser só um esfregão, viu? Mentor, você que montou esse time de mala, fale comigo, mentor.
14: Boa tarde, Liba. Mentor falando. Agora indo trabalhar em São Miguel Arcanjo. Ô, Liba, toca pra nós aí hoje, Azul e Azulejo, Pulando a Cerca. Essa música vai bombar hoje, na quinta-feira.
4: Vai sim.
14: Manda um abraço pro Vareta, um pro João e um pro Miltinho, lá da Bodega da Chapadinha. Um pro Eduardo Santista e um pra você, meu querido. E segue o grande líder.
4: Beleza. Não temos a participação de Márcio Bisteca, porque se encontra no hospital com hérnia de disco. É mole. É, Bistequinha. Azedou o cardo pro seu lado aí, hein? Azedou. Isso é praga desse cara aqui, ó. Desse zoiudo aqui, ó.
15: Atenção, Crazebeck! Ratão da Batata! Uma loucacida pro meu serginho da borracharia, sem ralirinho na linha do chão, dono valendo perro, outro braço bisteco, menino, louvador, poeta, palo mecânico, pouco sangue, eletrônico, pro João, turbo, pô, papus. Ô, Liba, toca uma pra nós, pro Márcio Bisteca, que tá com um bico de papagaio na coluna. Hermes Hernandes, bico de papagaio, segue o líder, garoto.
4: Tá com bico de papagaio na coluna, é bom, hein? É bom, hein? Fala, Pafuncio.
16: Tarde, Libor, bibi. Eita, bisteca, velho, você não larga as costas dele, Libor. Tá com a dorama nas costas que não tá aguentando, vai estar lá no hospital, lá, coitado, só no medicamento, lá, pai. Ah, já pensei, sim, vou lá com o senhor, já pra lá dar uma benzida nele, que o senhor é bom pra curar, rapaz. Dá uma benzida nele também, mandar aquele remédio, lá que o senhor fala que tem que tomar uma ampola só se não fizer enfeito. Ah, e daí já devolve o dinheiro daí, rapaz. Levar pra ele lá tomar uns pardelos, ver se melhora. Ah, voltava lá com nós na rádio, não Libor, tá feia coisa lá dele, senhor, amado, segue o líder, bibi.
4: É, praga dos seis aí, cê caro, tadinho do Bisteca. Olha lá o Caculé, cê arrancou dinheiro da Silvia Gilbran, Caculé.
17: Olha aí, Libor, consegui tirar o dinheiro da Rosana aqui, pai.
18: Meu não, complicado. Da minha irmã.
17: Duas pra pagar a notinha de 100 cruzeiros, tá?
4: Você viu, Caculé, conseguiu arrancar 100 lão dessa dupla aí, Caculé do céu, o senhor é forte mesmo, hein? O senhor é forte. Alô, Solange Vila Palmeira. O mais amado do Brasil, Amado Batista, reclamando sua ausência. Na sequência tem Gilberto e Gilmar. Alô, Cidinha Antunes aí no bairro dos Claros. É, vamos voltar no tempo com Gilberto e Gilmar também, hein?
19: Eu sei.
4: Proposta.

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2: Abração do Gilmar.
1: Ô, Libório, programa Show Sertanejo.
2: Continue aqui com ele, hein?
1: Um abraço, Libório, do Gilberto e Gilmar.
2: Abração.
3: Ai, Zé do céu.
0: Nossa, Liba, como você é educado.

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1: Grande abraço lá pro André e toda a família Mix Telhas. 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
1: Olha só, Luiz e Léo aí. Luiz Júnior, daqui a pouquinho tem programa do Juninho.
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1: Eita, não é tempo bom, hein, baita?
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9: Fala, cavalinho, boa tarde. Aí, ó,
1: cavalão das armas.
9: Deu no que a Tainá sempre quis, hein? Alá. Até que enfim o urso fez a vontade da menina, hein? Ursão casou, Liba.
1: Ursão,
9: vamos, cego líder.
1: Ursão casou, rapaz. Aí, Ursão. Aí sim, garotinho. Alô, Elton. Elton Torres, Liba. O pessoal aqui na minha obra tá só na escuta. Ô, Elton Torres, abraço, meu amigo. Obrigado pela audiência. E a equipe aí trabalhando na sua obra, ó, tá ficando chique a coisa. Valeu pela audiência. Essa tem endereço certo. Fala, Donizete.
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0: oração da família.
1: As orações de hoje para Dona Marta Alves, que está aniversariando. Parabéns do esposo, seu João, João Tur, e de toda a família Alves. Bênçãos de Deus na vida da Dona Marta e todas as nossas orações voltadas a ela, pedindo a Deus muita saúde e muitos anos de vida. Para o Lucas Blumer, filho do meu amigo Marcos Blumer, as orações de hoje com muito carinho também, pedindo a Deus a sua mais breve recuperação. Para toda a comunidade ali de São Joaquim e Santana, começa hoje o tríduo, do dia 23 ao dia 25 de julho. Sábado teremos som ao vivo, muitos prêmios e a participação de todo o pessoal ali do Jardim Fogaça, ali na Samuel Venturelli 77. Convidamos a todos para estarem presentes. Orações de hoje para o Daniel de Matos Diniz do Rechan, que pede para os papais Mário e Vera, também para a filhinha dele, a Ana Luísa, e a gente dedica com muito carinho a toda essa família. Para todo o pessoal no bairro também ali, do nosso recado aqui do nosso amigo, onde teremos o tratoraço, ali no bairro do Capivari, alô Gentil Capivari. Teremos o tratoraço, teremos a festa, teremos o grupo na Gandaia neste final de semana, dias 25 e 26. A festa vai acontecer no Capivari. Para Dona Nilde, para o seu Paulino no Gramadinho, as orações. Com o Padre Felisbino e Lu também, as orações. Caboclão Zé Vicente, em Acamomila, dedico com carinho também. Abraço aí ao companheiro Celso Marques, chegou no finalzinho aqui. Abraço, Celso, para você, para Ana e toda a família. E ao Diego Fernando, que pede orações para o filho Theo Augusto, pai José Fogaça, em especial para o compadre Felisbino. 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

0: você e toda a sua família, todos tenham uma abençoada tarde de quinta-feira, em nome do Senhor Jesus.
1: Abençoa, Senhor.
0: As orações no encerramento também para Dona Neuza Fadiga, na Vila Hungria, Dona Neuza Rolim, no Jardim Itália, para o Paulo e a Maria, lá no Guararema, amigos do grupo Escolhidos a Dedo, e para a Solange na Vila Palmeira também. Padre Alex Nogueira encerra a nossa tarde.
2: Em nome do Pai, e do Filho, e do Espírito Santo. Amém. Pai nosso que estais nos céus, santificado seja o vosso nome. Venha a nós o vosso reino. Seja feita a vossa vontade, assim na terra como no céu. O pão nosso de cada dia nos dai hoje. Perdoai-nos as nossas ofensas, assim como nós perdoamos a quem nos tem ofendido. E não nos deixeis cair em tentação, mas livrai-nos do mal. Amém. Ave Maria, cheia de graça, o Senhor é convosco. Bendita sois vós entre as mulheres, e bendito é o fruto do vosso ventre, Jesus. Santa Maria, Mãe de Deus, rogai por nós, pecadores, agora e na hora de nossa morte. Amém. Glória ao Pai, ao Filho e ao Espírito Santo, como era no princípio, agora e sempre. Amém. Jesus, manso e humilde de coração, fazei o nosso coração semelhante ao vosso. O Senhor esteja convosco. Ele está no meio de nós. A nossa proteção está no nome do Senhor, que fez o céu e a terra. O Senhor Jesus Cristo esteja contigo para te proteger. Esteja à tua frente para te conduzir e atrás de ti para te guardar. Olhe por ti, te conserve e te abençoe. Amém. E a bênção de Deus Todo-Poderoso, Pai, Filho e Espírito Santo, desça sobre vós e permaneça para

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0: juntos até as 5 da tarde, com o maior carinho, sorriso estampado no rosto. Feliz da vida! Porque confio em Deus e tenho bons amigos. Let's go, baby! Quinta-feira, 23 de julho de 2026. Tem muita música, tem a sua participação, óbvio, de grande importância pra gente, através do WhatsApp oficial da SD, a rádio, que é feita pra você. Anota aí, 15996097213. Envia mensagens em áudio, texto, pede sua música, oferece pra quem quiser. Importante que você participe com a gente. 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É a primeira ano de hoje pra Claudinha.
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0: 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Vamos!

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Deixa eu mandar um abraço todo especial para o meu amigo Anderson, o popular nego, lá em São Bernardo do Campo. Juninho, tô na audiência, manda música pra mim, só se for agora, meu querido! Ô, Panda!

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1: Voltamos já! Programa do Juninho. Quinta do Itininga 3 e 14. Muita música, prêmios e alegria. A melhor hora em seu rádio, 3 e 14. Programa do Juninho. Vamos que vamos, gente!
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Já estamos de volta em Itapetininga, 3:18. Tem muita música, tem a sua participação e tem um bloco recheado de moda boa. Alô, Anderson! Alô, meu amigo Nego! Tá aí pra Claudinha, que gosta demais do Edson e Hudson. Em agosto estarão em Itapetininga.

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Ai, ai, ai. Você que tá dirigindo aí, ó, apertem os cintos. Tem lá o Chaves, Henrique Juliano, fotos.

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0: Em Tapetininga, 3:30.
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0: Vamos que vamos, gente.
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0: 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Agora sim, Andréa, você pediu, Fernando e Sorocaba. Nossa, não...

0: que vamos, gente!
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já estamos de volta em Itapetininga, 3h48. Tem muita música, tem sua participação. Juntos até as 5 da tarde. Vamos que vamos? Jorge Matheus, Lizete Siqueira, Turvo dos Rodrigues, Dona Neuza Fadiga, ótima tarde pra senhora. Tamo junto, Dona Neuza!

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0: 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Meu Gustavo Lima.
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6: E já estamos de volta em Itapetininga, 4 e 5. Tem muita música, tem a sua participação. 15 99609 7213. Bora em falar em participações. Abraços aqui pra Carmen e o Leonardo. Fala, Juninho, tamo curtindo o seu programa nas estradas do interior de São Paulo. Olha, eles estão indo de São Paulo para Ourinhos. Que chique, tão curtindo o programa do Juninho. Também o Elivelton, pelas estradas da região. Juninho, Elivelton e a minha companheira Ana Alice, companheira de boleia. Olha os caras do caminhão aí, bicho. Eita, obrigado pela carona, viu, gente? Meu amigo Anderson, também a Andréia e o pessoal de São Bernardo do Campo estão curtindo a programação de hoje. E a Dona Neuza Fadiga, hein? Ei, Dona Neuza Fadiga, adoro os áudios da senhora, viu, Dona Neuza?
7: Juninho, todo mundo escuta, viu?
6: Obrigado,
7: manda
6: obrigado.
7: Uma música pra mim.
6: Já?
7: Eu ofereço pra você, pra toda a sua família, pro Bino, pro Libório, pra todo mundo que te ouve, todas as tardes, viu?
6: Chique, chique.
7: Grande abraço, meu querido.
6: Amém.
7: Tudo que bom. Deus te abençoe.
6: Amém. Amém nós todos. Ô, Dona Neuza.
8: Por tantas vezes eu menti.
6: Vitor e Léo pra senhora, Dona Neuza.
8: Até

Dudkins, moda boa, hein, Juninho? 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

0: Voltamos já! Programa do Juninho. Renda Pitininga 4h18. A melhor hora em seu rádio 4h19. Vamos que vamos, gente!
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0: Já estamos de volta, Eda Betininga, 4h23. Tem muita música, tem a sua participação e tem o Pablo, porque homem não chora.
1: Pouco apaixonado, pouco apaixonado, hein? Um pouco que não tem paixão, Zé Mané na vida.

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Voltamos já. Programa do Juninho. Linda Betininga, 4h29. Muita música, prêmios e alegria. A melhor hora em seu rádio, 4h29. Programa do Juninho. Vamos que vamos, gente.

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0: Já estamos de volta em Itapetininga, 4h34. E de volta o Flashback Sertanejo.
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0: Voltamos já! Programa do Juninho. Itapetininga, 4h46. Muita música, a melhor hora em seu rádio, agora 4h47. Vamos que vamos, gente!
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já estamos de volta em Itapetininga, 4h51. Muita música. Tá chegando aí o Zé Henrique Gabriel, Dona do Meu

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1: Muito boa tarde, ouvinte Super Difusora. 5 horas em ponto, já vai virar o relógio para 5:01. Tudo bem com você? Hoje é quinta-feira, dia 23.

0: de julho de 2026. Temperatura neste momento 20 graus. O tempo tá um pouco gostoso, tá começando a esfriar. Aquela coisa, né? De manhã tava quente, depois esfriou um pouquinho, depois esquentou de novo. Três climas num dia só. Esta é a nossa região. Seja bem-vindo, porque a partir de agora você fica antenado, atualizado comigo, Antônio Rodrigo, aqui no Giro Super Difusora. Nós vamos dar um giro no que aconteceu ou está acontecendo na cidade, na região, no Brasil e no mundo. E lembrando sempre que você participa comigo aqui também. Você pode mandar sua mensagem, sua mensagem de texto, áudio ou imagem. Você que está pelas ruas da cidade, da região, enfim, flagrou alguma obra, alguma intervenção, manda para mim. Assim você me atualiza e atualiza também a grande audiência da Super Difusora FM. Fim de semana chegando, quinta-feira, aumenta o volume do rádio, vamos ficar atualizados porque o giro está começando.
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0: E o giro começa cheio de oportunidades, não só de emprego, mas também de capacitação para você que quer regularizar sua escolaridade, enfim. A gente começa falando que a Prefeitura de Itapetininga informa que seguem abertas as inscrições para a Educação de Jovens e Adultos, a EJA, voltada a quem deseja concluir o Ensino Fundamental 1 do primeiro ao quinto ano. E podem se inscrever jovens a partir de 15 anos, adultos e idosos que não concluíram essa etapa dos estudos e querem retomar a vida escolar. As inscrições devem ser feitas nas escolas municipais de ensino fundamental, que fazem parte do Sistema Municipal de Ensino. Para a matrícula, é necessário apresentar certidão de nascimento ou casamento, comprovante de residência, RG, CPF e cartão SUS atualizado. No caso de menores de idade, a inscrição deve ser feita pelo responsável legal. A classificação dos alunos será divulgada nas próprias unidades escolares. Superdifusora 5 e 3. Ainda falando em educação, cerca de 3 milhões de estudantes da rede estadual de ensino do estado de São Paulo voltam às aulas amanhã, marcando o início do segundo semestre letivo. Logo no retorno, as escolas iniciam a preparação para as provas de recuperação do primeiro semestre. Entre 27 e 31 de julho, serão realizadas atividades de reforço e as avaliações estão marcadas para o período de 3 a 7 de agosto. E podem participar alunos do quarto ano do ensino médio até a terceira série do ensino, do quarto ano do ensino fundamental, que pode participar até a terceira série do ensino médio, que tiveram média igual ou inferior a 5 ou que desejam melhorar a nota. Também entre 3 e 7 de agosto, estudantes da primeira série do ensino médio farão a prova de seleção do programa Pontos para o Mundo, que oferece intercâmbio para países de língua inglesa. Em todo o estado, mais de 54 mil alunos foram convocados para essa etapa. Outra novidade neste segundo semestre é que, pela primeira vez, a rede estadual paulista recebe 31 estudantes estrangeiros para um intercâmbio de 30 dias. Os alunos vindos do Canadá, Nova Zelândia, Itália e Irlanda estarão em escolas de diversas regiões do estado, entre elas as escolas de Itapetininga. Superdifusora, 5 horas, 5 minutos. E a gente fala agora de oportunidade de emprego para você que está buscando uma recolocação ou até mesmo a primeira oportunidade no mercado de trabalho. O posto de atendimento ao trabalhador, o PAT de Itapetininga, está com 205 vagas de emprego disponíveis amanhã. Tem oportunidade para quem busca o primeiro trabalho, para quem já tem experiência e também para quem procura estágio. São 104 vagas para quem não tem experiência, 80 vagas para candidatos com experiência, 2 oportunidades para jovem aprendiz, 4 de estágio e 15 vagas para cidades da região, como Alambari, Paranapanema e São Miguel Arcanjo. Entre os destaques estão 60 vagas para serviços gerais em fábrica de costura, 31 para auxiliar de produção, além de diversas outras oportunidades como vendedor interno, soldador, auxiliar de manutenção, pedreiro, cozinheiro, mecânico, operador de caixa, professora de língua portuguesa e assistente social. Os interessados devem comparecer ao PAT com RG, CPF, carteira de trabalho e comprovante de residência. O atendimento é de segunda a sexta-feira, das 9 da manhã até às 5 da tarde, na rua Monsenhor Soares, número 251, no centro de Itapetininga. Superdifusora 5 e 6. A gente traz também oportunidade de parceiros da emissora, né, da Rádio Superdifusora. E eu falo para você de oportunidades oferecidas pela JBS Itapetininga. Lembrando que a JBS faz de todas as terças e quintas, às 9 da manhã, e quartas e sextas, às 3 horas da tarde, um mutirão de empregos, onde você pode estar levando o seu currículo e concorrer aí a uma oportunidade de trabalho. Então amanhã, 3 horas da tarde, você que está procurando uma recolocação no mercado de trabalho pode estar levando então o seu currículo para a JBS. Lembrando que a JBS fica na rodovia Raposo Tavares, quilômetro 176 e 800 metros, no bairro do Pinhal, próximo ali do acesso ao bairro Curuçá. Para quem está indo de Itapetininga para a JBS no sentido Angatuba, faz o retorno ali logo à frente e já terá acesso à JBS. Para você que precisa de transporte público para chegar até a JBS, é só você pegar o ônibus com destino ao Rechã. Ele sai da rodoviária de Itapetininga às 11h30 da manhã e também às 1h20 da tarde. E do Mercado Municipal, o famoso Mercadão de Itapetininga, sai a linha para o distrito do Tupi às 1h10 da tarde, sendo aí mais uma opção para quem pode ir, né? Quem quer ou pode ir na sexta-feira. Superdifusora 5 e 8. Já falo também para você de oportunidades na região, viu? Porque o PAT de Tatuí segue com oportunidades em diversas áreas. Entre os destaques estão oportunidades para ajudante, auxiliar de produção, ajudante e auxiliar de serviços gerais, auxiliar e assistente de logística, ajudante de motorista, motorista na área de alimentos, cozinheiro, eletricista industrial, lavador automotivo, mecânico de veículos, montador de ferragens para construção civil, forneiro para a indústria cerâmica e assistente de pátio para inspeção veicular. Também há vagas de estágio em nutrição e pedagogia, além de oportunidades extensivas para pessoas com deficiência nas áreas de produção e serviços gerais. Você é de Tatuí? Se você está interessado, é só procurar o PAT, que funciona de segunda a sexta-feira, das 10 da manhã às 4 da tarde, na Praça Martinho Guedes, número 12, antigo Alvorada Clube. E esta é a Superdifusora, divulgando diversas oportunidades de emprego para você encontrar a sua e proporcionar qualidade de vida para você e sua família. Superdifusora 5 e 10. Bora dar um giro na música.
2: Vocês precisam admitir alguma coisa.

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1: Super Difusora, 5 horas 19 minutos. E Itapetininga continua fazendo sucesso no na 60ª edição dos Jogos Regionais que estão sendo disputados em Santana de Parnaíba. E Itapetininga conquistou 2 medalhas para o município através da capoeira. Tainara Cristina Tomás Afonso, do projeto Abadá Capoeira, ficou com a medalha de prata na categoria feminino meio pesado. Já Pablo Daniel Amaro Antônio, do projeto Capoeira Ativa, conquistou a medalha de bronze na categoria masculino meio pesado. A prefeitura também destacou o trabalho dos professores Reginaldo Negão, do Abadá Capoeira, e Carlos Alberto da Silva, do Capoeira Ativa, que há mais de 20 anos desenvolvem projetos sociais e esportivos com crianças e jovens em Itapetininga, utilizando a capoeira como ferramenta de inclusão e formação cidadã. Então, parabéns aí aos atletas da capoeira de Itapetininga, sendo destaque na 68ª edição dos Jogos Regionais, que estão sendo disputados em Santana de Parnaíba. Super Difusora, 5 horas 20 minutos.
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1: E o futebol entra em campo agora no Giro Super Difusora. Vamos saber como foi a rodada do Brasileirão, os resultados de ontem e o destaque para o jogo do Corinthians nesta noite. As informações com ele, Ednei Beltrame. Ednei, boa tarde.
2: Muito boa tarde para você, Antônio Rodrigo. Muito boa tarde para você ligado no Giro Super Difusora. Dois grandes de São Paulo entraram em campo ontem, quarta-feira, pela 19ª e última rodada do primeiro turno do Campeonato Brasileiro. No Couto Pereira, em Curitiba, os donos da casa receberam o líder Palmeiras, que venceu por 3-1 e chegou aos 44 pontos. Já no Cícero de Souza Marques, em Bragança Paulista, o São Paulo abriu o placar contra o Atlético Paranaense. Tomou a virada, caiu uma posição e ocupa a 9ª colocação com 25 pontos. Mais dois jogos aconteceram na noite de ontem com vitórias dos visitantes. No Beira-Rio, o Cruzeiro bateu o Internacional por 2-1. E na Arena Condá, o Flamengo goleou a Chapecoense por 4-0. A rodada termina hoje, 7h30 da noite, com o time do Povo em campo. Meia hora antes, portanto 7 horas, Ulisses Costa assume o principal microfone esportivo do Brasil, o microfone Bandeirantes, para trazer todas as emoções de Corinthians e Remo. A partida, que será na Neoquímica Arena, terá comentários de Ronaldo Giovanelli. Por hoje é isso, Antônio Rodrigo e ouvinte, Ednei Beltrame, falando de futebol, aqui no Giro Super Difusora.
1: Valeu, Ednei Beltrame, muito obrigado por todas essas informações, por essas atualizações sobre o futebol que você sempre traz pra gente aqui no Giro Super Difusora. E o bacana é que a Super Difusora tem Bandeirantes. Futebol é com a Bandeirantes. 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
1: Super Difusora, 5 horas 34 minutos. Antes da gente seguir aqui com notícias da região, eu quero falar para você aqui que eu estou acompanhando aqui, neste momento, aguardando. Nós falamos no Jornal do Meio Dia hoje sobre a divulgação do relatório final sobre a queda do voo 2283 da Voipes, que matou 62 pessoas em 2024 na cidade de Vinhedo, aqui mesmo no estado de São Paulo, no dia 9 de agosto de 2024. E a divulgação que está para acontecer hoje, né? Eu estou aguardando aqui neste momento a abertura da coletiva. A abertura da coletiva que está atrasada, até porque primeiro seria divulgado isso para os familiares das vítimas, né? Eles teriam acesso primeiro ao documento e depois eles fariam daí a divulgação para a imprensa no geral. Então essa coletiva de imprensa ainda não começou. Eu acredito que comece logo em breve, mas eu não sei se teremos notícia suficiente para trazer para você ainda hoje aqui no Giro. Então amanhã no Jornal do Meio-Dia pode ser que tenhamos aí mais informações sobre o relatório final emitido pelo CENIPA, Centro de Investigação e Prevenção de Acidentes Aeronáuticos, que estava marcado para as 17 horas, mas ainda não começou, está atrasado. Se houver informações, trago ainda hoje, estou acompanhando aqui em tempo real. Vamos agora falar então sobre a nossa região, começando ainda por Itapetininga. É que a Prefeitura de Itapetininga realiza hoje mais uma audiência pública para discutir a atualização do Plano Plurianual, o PPA, e a elaboração da Lei de Diretrizes Orçamentárias, a LDO, e da Lei Orçamentária Anual, a LOA. Isso para o exercício de 2027, para o exercício do ano que vem. O encontro será mais tarde, às 7 da noite, na Escola Municipal Professora Zarife Iared, que fica ali na Avenida Francisco Vale, número 505, no centro, bem pertinho ali do plantão policial, né, da delegacia. As audiências serão abertas à população e têm como objetivo ouvir sugestões e definir as prioridades de investimentos e ações do município nos próximos anos. Segundo a Prefeitura, qualquer cidadão pode participar e contribuir com propostas para o planejamento do orçamento municipal. Superdifusora, 5 horas 36 minutos. E a Prefeitura de Alambari informa que os serviços integrados à Receita Federal ficarão temporariamente indisponíveis por causa da implantação do novo CNPJ alfanumérico. A suspensão começa às 9 horas da noite de hoje e segue até às 7 da manhã de segunda-feira, dia 27. Nesse período, não será possível realizar serviços como abertura, alteração e regularização de empresas, já que os sistemas de viabilidade, coletor nacional, registro e licenciamento ficarão fora do ar. A Prefeitura destaca que a mudança não altera os CNPJs já existentes. O novo formato será utilizado apenas para novos cadastros, conforme cronograma da Receita Federal. A orientação é para que empresários, contadores e demais usuários programem seus atendimentos com antecedência, evitando o transtorno durante o período de indisponibilidade dos sistemas. Superdifusora, 5h37. E para você que é de São Miguel Arcanjo e já está programando aí a sua agenda para o fim de semana, amanhã em São Miguel Arcanjo, a partir das 6 horas da noite, acontece mais uma edição da Feira da Lua, no recinto de exposições Masuto Fujihara, em São Miguel Arcanjo. Além de gastronomia, lazer, cultura e da valorização dos produtores, artesãos e comerciantes locais, a programação contará com o show da banda Nomads, garantindo a animação da noite. A entrada é gratuita e a organização convida toda a população para prestigiar o evento e participar com a família. Superdifusora, 5 horas 38 minutos. Bora para mais um Giro da Música.

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10: Superdifusora, 5 horas 50 minutos. Quarta-feira, 23 de julho. Quero agradecer aqui pela sua audiência, pela sua companhia. Obrigado por estar aqui comigo, sendo atualizado, informado, saindo daqui informado sobre o que aconteceu ou está acontecendo na cidade, na região e a partir de agora também no Brasil e no mundo. E no ambiente de trabalho, a forma como o feedback é dado pode fazer toda a diferença. E uma pesquisa da Fundação Getúlio Vargas mostra que a qualidade da liderança influencia diretamente na maneira como os colaboradores recebem esse retorno. Quem traz os detalhes é a repórter Priscila Mendes.
14: O retorno, também conhecido como feedback, deixou de ser apenas uma conversa pontual dentro das empresas. Cada vez mais organizações têm adotado modelos de comunicação contínua entre líderes e equipes, com foco no desenvolvimento profissional e na construção de ambientes de trabalho mais saudáveis. Marlúcio Cândido, especialista em recursos humanos e integrante do grupo temático sênior no CRAMG, Conselho Regional de Administração de Minas Gerais, fala sobre como o retorno frequente contribui para o desenvolvimento profissional e para o engajamento das equipes.
17: Várias empresas têm

0: frequente contribui para o desenvolvimento profissional e para o engajamento das equipes.
1: Várias empresas têm usado o feedback constante para manter equipes alinhadas em projetos de inovação. Promovem diálogos semanais para estimular criatividade e corrigir rotas rapidamente. O resultado é uma equipe que não apenas entrega resultados, mas que se sente parte de algo maior, com energia e propósito renovados.
0: Pesquisa da Fundação Getúlio Vargas aponta que a qualidade da liderança influencia diretamente na forma como o retorno é recebido pelos colaboradores. Gestores preparados, abertos ao diálogo e capazes de contextualizar críticas tendem a gerar relações de maior confiança com as equipes. Para o especialista em recursos humanos, existem maneiras de fazer críticas sem desmotivar os colaboradores e fala sobre alguns erros.
1: A crítica só é construtiva quando nasce da empatia e da intenção genuína de ajudar. O tom deve ser humano, respeitoso e voltado para o futuro, mostrando caminhos e oferecendo apoio. Os erros mais comuns são dar feedback em público, usar linguagem punitiva ou acumular críticas sem acompanhamento. O colaborador precisa saber sair da conversa com clareza e esperança, sentindo que há espaço para crescer e não com medo ou com peso.
0: Estudo da FATEC revelou que colaboradores associam o retorno frequente à sensação de reconhecimento, desenvolvimento profissional e pertencimento dentro das empresas. O modelo tradicional de avaliação feito apenas em períodos específicos já não acompanha a velocidade das mudanças no ambiente corporativo atual. Agência Rádio Web, produção e reportagem, Priscila Mendes.
2: Superdifusora, 5 horas 54 minutos. E a casa própria continua sendo o sonho de milhões de brasileiros. Mas, apesar dos avanços, o país ainda enfrenta um déficit de quase 5,8 milhões de moradias. Sobre esse cenário e um exemplo que vem lá do Paraná, quem traz as informações é a repórter Fernanda Nardo.
3: O Brasil ainda enfrenta um déficit habitacional estimado em quase 5,8 milhões de moradias, segundo a Fundação João Pinheiro. O indicador reúne famílias que vivem em moradias precárias, dividem a mesma residência ou comprometem grande parte da renda com aluguel. Em Palotina, no oeste do Paraná, 1.028 famílias receberam as chaves da casa própria em um novo conjunto habitacional, exemplo de uma política voltada à ampliação do acesso à moradia. Uma das contempladas é a auxiliar de controle de processos, Maria Júlia Saudação, de 22 anos.
4: Para mim é um momento de muita felicidade, conquista, um sonho realizado de ter a casa. Eu acho que se eu não tivesse essa ajuda do subsídio da Coapar, eu não teria conseguido financiar a casa.
3: A entrega das moradias foi viabilizada por meio do programa Casa Fácil Paraná, um projeto habitacional do governo do estado executado pela Coapar. A política pública oferece subsídios para ajudar famílias com renda de até 10 salários mínimos a custear a entrada do financiamento. Conforme a Coapar, o residencial Bem Viver recebeu um investimento de 225 milhões de reais e reúne 1.028 casas com 2 quartos entregues com infraestrutura urbana, incluindo redes de água de esgoto, pavimentação, iluminação pública e áreas de lazer. A professora de Planejamento Urbano da Universidade Federal do Paraná, Maria Carolina Mazi Vieiro, destaca que as políticas habitacionais têm um papel importante na redução do déficit.

0: primeiro abrigo seguro da família, né?
1: Segundo a Coapar, desde 2019, o Casa Fácil Paraná beneficiou cerca de 140 mil famílias em todo o estado. O número inclui moradias entregues, contratadas em construção e ações de regularização fundiária. Agência Rádio Web de Curitiba, Fernanda Nardo.
2: Superdifusora, 5 horas 57 minutos. Chegou a hora de dar tchau, né? Eu quero agradecer aqui pela sua audiência, pela sua companhia. Estivemos juntos em mais um Giro Superdifusora para você ficar antenado, atualizado aqui na Superdifusora FM. Eu volto amanhã. Amanhã tem mais uma edição do Giro Superdifusora às 5 da tarde, mas nos encontraremos também na previsão do tempo do Jornal do Meio-Dia. Boa noite e até amanhã.

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1: Boa noite, queridos ouvintes desta Super Difusora FM. Certa vez Jesus nos disse que se vos amarem uns aos outros, todos conhecerão que sois meus discípulos. A fé cristã é por natureza comunitária. Quando caminhamos juntos, apoiando-nos na oração, no serviço, na fraternidade, nos tornamos sinais vivos da presença de Deus no mundo. Jesus não disse que seus discípulos seriam reconhecidos pelo poder, pelo prestígio ou por palavras, mas sim pelo amor concreto. Amar uns aos outros significa acolher, perdoar, compreender e caminhar juntos. A reflexão da palavra de hoje é tirada do Evangelho de Mateus, capítulo 13, versículos de 10 a 17. Que assim diz: os discípulos aproximaram-se dele, então, para dizer-lhe: por que lhes falas em parábolas? Respondeu Jesus:

0: porque a vós é dado compreender os mistérios do reino dos céus, mas a eles não. Ao que tem, se lhe dará e terá em abundância, mas ao que não tem, será tirado até mesmo o que tem. Eis porque lhes falo em parábolas, para que vendo não vejam e ouvindo não ouçam nem compreendam. Assim se cumpre para eles o que foi dito pelo profeta Isaías: ouvireis com vossos ouvidos e não entendereis, olhareis com vossos olhos e não vereis, porque o coração deste povo se endureceu. Taparam os seus ouvidos e fecharam os seus olhos, para que os seus olhos não vejam e seus ouvidos não ouçam, nem seu coração compreenda, para que se convertam e eu os sare. Mas quanto a vós, bem-aventurados, os vossos olhos, porque veem, ditosos os vossos ouvidos, porque ouvem. Amigos ouvintes, ouçamos agora a reflexão pelo Padre Elcio Roberto.
1: Queridos irmãos e irmãs, sintonizados na Rádio Super Difusora, hoje quinta-feira, é sempre um dia dedicado à Santíssima Eucaristia. Graças a Deus, em muitas paróquias, em nossas cidades, hoje é um dia que Jesus sacramentado está exposto para que os fiéis possam fazer a sua adoração, né, a sua adoração pessoal a Cristo Jesus, nosso Senhor. Hoje dia de Santa Brígida, enfim, hoje Deus mais uma vez nos dá a graça de estarmos aqui juntos para partilharmos a palavra de nosso Senhor. Hoje temos a possibilidade de ver Jesus presente na Eucaristia e escutar sua palavra na proclamação do Evangelho. Toda a celebração eucarística é uma oportunidade de encontrarmos Jesus, de entrarmos em contato com Ele, de o tocarmos, criarmos comunhão com seu corpo e sangue. Sabemos aproveitar essas oportunidades ou evitamos, como se fosse uma obrigação indesejada? Será que também o nosso coração não ficou insensível? Talvez também nós hoje ouçamos de má vontade e fechemos os olhos, tornando-nos por isso incapazes de compreender com o coração e assim ser curados de muitos males. Talvez devamos voltar a ler e interpretar as parábolas de Jesus para também podermos responder às questões atuais. Sim, que a gente possa com alegria e com muita fé acolhermos os sinais de Deus, a presença dele entre nós e de fato podermos contemplar o seu reino acontecendo dia após dia, até que se chegue um dia no reino definitivo que Deus assim tem preparado para cada um de nós. Rezemos, queridos irmãos e irmãs. O anjo do Senhor anunciou a Maria e ela concebeu do Espírito Santo. Ave Maria, cheia de graça, o Senhor é convosco. Bendita sois vós entre as mulheres, bendito é o fruto do vosso ventre, Jesus. Santa Maria, Mãe de Deus, rogai por nós, pecadores, agora e na hora de nossa morte. Amém. Eis aqui a serva do Senhor, faça-se em mim segundo a vossa palavra. Ave Maria, cheia de graça, o Senhor é convosco. Bendita sois vós entre as mulheres, bendito é o fruto do vosso ventre, Jesus. Santa Maria, Mãe de Deus, rogai por nós, pecadores, agora e na hora de nossa morte. Amém. E o Verbo de Deus se fez carne e habitou entre nós. Ave Maria, cheia de graça, o Senhor é convosco. Bendita sois vós entre as mulheres, bendito é o fruto do vosso ventre, Jesus. Santa Maria, Mãe de Deus, rogai por nós, pecadores, agora e na hora de nossa morte. Amém. Rogai por nós, Santa Mãe de Deus, para que sejamos dignos das promessas de Cristo. Oremos. Derramai, ó Deus, a vossa graça em nossos corações, para que, conhecendo pela mensagem do anjo a encarnação do vosso Filho, cheguemos por sua paixão e cruz à glória da ressurreição. Por Cristo nosso Senhor. Amém. E que desça sobre vós, vossa família, a bênção do Deus Todo-Poderoso, Pai, Filho e Espírito Santo. Amém.
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4: Boa noite, espero que seu dia tenha sido tranquilo. Obrigado por estar conosco. Eu sou Antônio Luiz e seguimos com mais uma edição do Cuidado Idoso. O tema da semana continua sendo a hipertensão arterial, com informações importantes para quem convive com a pressão alta ou cuida de alguém nessa condição. Quem conversa com a gente é o professor universitário e farmacêutico Diogo Mastro Rocco Filho, autor de um manual sobre hipertensão arterial voltado à orientação de pacientes e familiares. No bate-papo com Juliana Fernandes, Diogo explicou por que a pressão pode apresentar resultados diferentes quando é medida em casa ou em uma unidade de saúde, além de compartilhar técnicas que ajudam a obter uma aferição mais confiável.
5: Desde que feita com a técnica correta, né? Essa medida da pressão em casa é muito, muito próxima, praticamente igual àquela que a gente faria no hospital ou num posto de saúde. O importante aqui, claro, além do equipamento correto, é a técnica certa, né? Porque qualquer coisa que a gente faça diferente daquilo que é a técnica correta vai alterar o resultado. Então, desde que o paciente seja orientado, né, e cumpra com o procedimento correto, né, com as técnicas certas, para medir a pressão em casa, essa medição pode ser feita em casa sim.
6: Quais seriam as técnicas corretas?
5: Por exemplo, você não deve ter feito nenhum tipo de exercício físico no mínimo 30 minutos antes de verificar a pressão. Não deve ter tomado chá, café, outras substâncias que contenham cafeína, por exemplo, porque isso vai alterar
6: a pressão. Para mais?
5: Para mais. A pressão arterial deve ser medida sempre com o paciente sentado, o braço esticado, na altura do coração. Né? Então não pode ser com o braço aqui embaixo, nem com o braço aqui em cima. O paciente deve estar sentado, com os pés apoiados no chão, não deve falar durante a medição, não deve estar com a bexiga cheia. Né? Fazendo essas técnicas, adotando esses cuidados, pode ter certeza que aquele valor que vai aparecer no aparelhinho em casa é muito próximo do real, sim.
6: Medir a pressão deitada, de jeito nenhum.
5: Só em situações em que o paciente não possa ficar sentado, né? Aí, é claro, isso é feito, tá? Agora, sempre que o paciente puder estar sentado, essa é a posição preferencial para medição em casa.
4: Uma medição feita de maneira correta ajuda o médico a tomar decisões mais seguras. A entrevista completa já está disponível no canal do YouTube, @superdifusoraoficial. Continue por aqui, na sintonia da Super Difusora FM, a rádio que é feita para você.

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0: da Bandeirantes para você ligado em rede para todos os cantos do Brasil e do mundo. Na Bandeirantes, a partir de agora, atenção, fiel torcida corintiana. Oficialmente, depois da pausa para a Copa do Mundo, está de volta, fiel torcida. Joga em casa na Neoquímica Arena. Já já volta do Campeonato Brasileiro pro Timão em campo da Bandeirantes. 19ª rodada do Brasileirão, Corinthians e Remo. O Timão entra em campo para buscar 3 pontos importantíssimos contra o Remo, que viaja e tenta também uma surpresa. Afinal de contas, está na zona do rebaixamento com apenas 18 pontos. Timão em campo neste momento. 13º colocado, 24 pontos. Bate bola no gramado, time de Fernando Diniz. A volta ao torcedor corintiano, ao seu estádio, à sua casa. Com gramado novo, sem cadeiras no setor sul, mas com a disposição, a vontade de torcer de sempre. O Timão está de volta ao futebol brasileiro. Já já rola a bola, 7h30. Às 19h30 da noite, rola a bola no microfone da Bandeirantes para Corinthians e Remo. Neste momento, vejo aqui à minha frente, ao lado esquerdo. Timão bate bola no gramado, se aquece, já confirmado os 11. Os 11 titulares na volta de Fernando Diniz. À direita, o Remo também faz o seu trabalho de aquecimento. Aos poucos, a Neoquímica Arena vai ficando completamente tomada. Vamos com os destaques dos times. Começando com o Timão, Corinthians em campo. Se o Timão tá lá, Luiz Fabiani também. Repórter Bandeirantes trazendo o primeiro destaque do Timão. Boa noite a você, Luiz Fabiani.
1: Alô, Pedro Martelli, boa noite para você e para todo mundo que acompanha a jornada esportiva da Bandeirantes. O técnico Fernando Diniz encontra problemas para definir os 11 que encaram o Remo nesta noite. Garro cumpre suspensão automática pelo terceiro cartão amarelo. E o volante Ranieri, com torção no tornozelo, não aparece sequer no banco de reservas. Alan e Zacaria Labiat começam.
0: E o gramado novo do Timão, hein, Fabiani?
1: Ah, tá nas melhores condições possíveis, viu, Martelli? Inclusive um conteúdo especial nas redes sociais da Bandeirantes a respeito do campo de jogo. Tapetinho, show de bola. Se alguém engrossar hoje, a culpa é da canela e não da grama, hein, Martelli?
0: E a ausência das cadeiras do setor sul, hein, Fabiani?
1: Aqui atrás de mim, estima o Corinthians que cerca de 2 mil lugares serão acrescidos a esse novo setor sul. Então, pra quem está na Neoquímica Arena, o setor das organizadas é o norte, não tem as cadeiras desde 2015, e agora o sul, atrás do gol oposto, também sem assentos para os torcedores. Um pedido das organizadas atendido pela presidência alvinegra.
0: Safiel do Corinthians,
1: que nesta quinta-feira, emitiu comunicado oficial afirmando que o presidente Osmar Stabile entrou em contato com os idealizadores do projeto e afirmou que ele será observado pelo CORE, o Conselho de Orientação. Caso haja parecer positivo, Osmar Stabile se comprometeu a assinar o termo não vinculante e autorizar o projeto a já começar a arrecadação dos fundos para um novo Corinthians.
0: Já já rola a bola da Neoquímica Arena, Arena do Timão, recebe Corinthians e Remo para a volta do Campeonato Brasileiro, 19ª rodada. E Memphis Depay no Timão.
1: Segue de férias. O Marcelo Paz, executivo de futebol do Corinthians, falou há pouco que aguarda uma definição para o sim ou para o não para segunda-feira. Portanto, é possível que Memphis Depay renove o seu contrato. Ele fez uma solicitação à diretoria para um prazo de 3 anos de vínculo. A ideia original do Corinthians é um contrato de 2 anos, válido, portanto, até junho de 2028. Martelli.
0: São os destaques do Corinthians com Luiz Fabiani no gramado do jogo. Neste momento, segue o trabalho de aquecimento de Timão e Remo, Remo e Timão. Jogo válido pela 19ª rodada do Campeonato Brasileiro. Daqui a pouco rola a bola. 22 minutos para Corinthians em campo. A volta da Copa do Mundo. Corinthians em campo, mas eu quero destaque do outro lado. O Remo, que antes da pausa venceu São Paulo por 1-0. O Remo em campo, destaque do clube de Léo Condé.
1: Que vive grande momento. Uma crescente recente da equipe do Remo, com 3 vitórias, 1 empate. Somente uma derrota nos últimos 5 jogos, se vê próximo de deixar a zona do rebaixamento do Campeonato Brasileiro, e esse processo será acelerado em caso de vitória aqui em Itaquera. Gabriel Talhares, centroavante, está recuperado de lesão, no entanto, fica no banco de reservas em noite de estreia do ex-santista zagueiro Zé Ivaldo.
0: O destaque do Remo, Corinthians e Remo daqui a pouco se enfrentam pelo microfone da Bandeirantes. Galera ligada no youtube.com/rádio Bandeirantes Oficial. Já já rola a bola, 7h30 da noite. Timão em campo, Corinthians em campo. Pra cima do Remo. Eu quero a opinião da Bandeirantes. Eu quero ouvir no microfone da Bandeirantes a volta dele. Ronaldo Giovanelli, Corinthians em campo, gramado novo, sem cadeiras no setor sul. E o futebol, grande noite a você, prazer estar contigo. Chega mais, Ronaldo.
2: Fala, meu querido Pedro Martelli, um beijo aos amigos da Rádio Bandeirantes. Você viu, e o Corinthians com uma cara nova aqui também nas cadeiras aqui, mudou todo, não só o gramado, que o gramado sempre foi impecável, né? E aqui do lado sul, é sul aqui, Luquinha? Sul aqui, tiraram as cadeiras, colocaram espaço, parece que vai ter mais gente no estádio. Agora, o gramado tá daquele jeito, então para quem tiver dificuldade hoje aí, vai ficar difícil. Nós vimos uma Copa do Mundo com muita qualidade, muito apito amigo também pra Argentina, mas a verdade é que tava com saudade de vocês, viu, seus cavalos, viu? Você também, viu, Pedro? Você foi pros Estados Unidos, Bebelo?
3: Não fui.
2: É, só sacaram nós dois, então.
3: Tiraram nós.
2: É.
3: Mas você viu o que aconteceu, né, Ronaldo? Tão preso lá. É, ninguém volta.
2: Eu falei com o Trump, eu falei, pode prender a turma aí, segurar até sábado.
0: Ronaldo Giovanelli no microfone da Bandeirantes, é o timaço da Bandeirantes pro jogo de daqui a pouco. 7:30 da noite, rola a bola para Corinthians e Remo. Torcedor corintiano animado, vejo aqui poucos e espaços vazios na Arena do Timão. Inclusive vai estar bonito de ver a volta do Timão, a Neoquímica Arena. Eu quero os destaques também do plantão esportivo na Bandeirantes. O QG de Esporte nesta noite tem dono. E é você no plantão esportivo. Chega mais, boa noite, Lucas Bueno.
4: Boa noite, Martelli, e todos que nos acompanham na Bandeirantes. Vamos falar sobre tudo o que está acontecendo no esporte, no futebol, nesta noite de quinta-feira, porque na Sul-Americana o Grêmio está jogando contra a equipe do Bolívar, jogando fora de casa com um minuto de jogo, já sai perdendo o time gremista 1-0 para a equipe do Bolívar. Logo mais, Boca Juniors e O'Higgins do Chile, Santa Fé e Caracas. No Campeonato Brasileiro, o Botafogo encara a equipe do Vitória às 7:30 da noite mesmo, horário de Corinthians e Remo. Para a torcida do Palmeiras, preocupante porque o volante Danilo foi para este jogo, está no banco de reservas. Se entrar pelo Botafogo nesse jogo, não pode ser jogador de nenhum time brasileiro, não vai poder disputar nenhuma partida do Campeonato Brasileiro, então partida para ficar de olho. Na Série B do Campeonato Brasileiro, o Atlético enfrenta o São Bernardo, o Cuiabá enfrenta o Atlético Goianiense e o Botafogo de Ribeirão enfrenta o Juventude. Na Série B, o Fortaleza anunciou há alguns minutos que Thiago Carpini não é mais treinador e deixa o clube agora em novo de um rumo desafio. Fortaleza que começa as buscas para procurar um novo técnico, Tele.
0: Os destaques do QG de Esporte do microfone da Bandeirantes. Daqui a pouco tem Corinthians e Remo na Neoquímica Arena. Volta do Timão, Arena do Corinthians. Neste momento, o Remo se recolhe aos vestiários. O Corinthians segue batendo bola no gramado, mas também se encaminha para finalizar o trabalho de aquecimento. Bate sim uma frente fria aqui na zona leste de São Paulo. Os casacos vão saindo das suas mochilas. Esfria na Neoquímica Arena, mas já esquenta em campo. 7:30 da noite, Corinthians e Remo se enfrentam à volta do Campeonato Brasileiro. 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

0: A Bandeirantes, o torcedor do Timão está de volta à sua casa, está de volta depois da Copa do Mundo. Nesse momento, absolutamente ninguém dos elencos em campo. Somente o sistema de irrigação ligado. Daqui a pouco, 7:30, rola a bola para Corinthians e Remo. A volta do Campeonato Brasileiro aqui no microfone da Bandeirantes. A volta para o Timão. Opa! Luzes apagadas neste momento na Neoquímica Arena. É um clima de festa, um clima de volta, um clima de final para receber o público que nesta noite de quinta-feira está aqui na Zona Leste de São Paulo. Vamos girar os destaques dos outros times de São Paulo. O Santos, que venceu terça-feira, em formação do Peixe. Chega mais Everton Ramos.
1: Fala, Martelli, tudo bem? Boa noite para você, pro ouvinte ligado com a gente na Jornada Esportiva Bandeirantes. Depois de 2 dias, Neymar foi às redes sociais para se pronunciar sobre ter ido jogar pelo Campeonato Brasileiro de Pôquer durante o mesmo dia em que o Santos tinha uma partida já decisiva pelos playoffs da Sul-Americana em tom de deboche. Fato é que o camisa 10 deve ser titular no próximo sábado no duelo pela parte de baixo da tabela do Campeonato Brasileiro contra a Chapecoense às 18h30 na Vila Belmiro.
0: Informação do São Paulo chegando para falar do tricolor paulista que sofreu e perdeu ontem à noite. Alô, Guilherme Agrela.
2: Oi, Martelli, boa noite a você e a todos. Rafael Tolói sofreu um estiramento na coxa direita, região posterior, e está fora do duelo contra o Flamengo no próximo domingo, 18h30, pelo Campeonato Brasileiro. Além disso, Aurélio Buda, lateral direito de 29 anos, assim contratado, será apresentado amanhã no CT da Barra Funda por parte do tricolor paulista, que ainda luta para derrubar o transfer ban referente ao não pagamento da primeira parcela da compra de Marcos Antônio junto à Lazio da Itália, para poder registrar o zagueiro Domingos Duarte, que já tem tudo assinado com o tricolor e espera essa regularização no bid da CBF.
0: A informação do Palmeiras falando do Verdão, líder do Campeonato Brasileiro. Alô, Xará, boa noite, Pedro Cohen.
3: Alô, Martelli, boa noite para você, para todo mundo que nos acompanha. Em entrevista a Jorge Nicola, o presidente do Botafogo, João Paulo Magalhães Lins, disse que Danilo não está à venda. Ele é um dos grandes desejos de Leila Pereira e de toda a que chegou a fazer uma oferta pelo jogador, mas ela foi recusada pela equipe carioca.
0: É o timaço da Bandeirantes, pronto para o jogo de daqui a pouco na mesa de som de Rafael Palmeira, na central de Caiane Martins e Beto Rebeck, no feature de Carlos Amaral, digital de Alessandra Wadi. Já já rola a bola, 7:30 da noite, tem Corinthians e Remo na Bandeirantes, tudo pronto nesse momento. Técnico Fernando Diniz, olha o nome dele, anunciado.
4: Martelli.
0: Depois das escalações, sem muito ânimo, mas é a volta. Vamos por partes. Calma, torcedor corintiano. Volta o Campeonato Brasileiro pro Timão. Gramado do jogo chamando, diga lá, Fabiani.
4: Olha, Martelli, havia muita expectativa a respeito de como a torcida do Corinthians receberia o Yuri Alberto, depois das declarações dele, ainda antes da Copa do Mundo, dizendo que queria deixar o clube. Não temo errar na minha afirmação agora. Disparadamente, o nome mais aplaudido foi o de Yuri Alberto quando anunciado no telão. Então as pazes estão feitas entre o fiel torcida e Yuri Alberto, Martelli.
0: Amor e algumas vezes ódio, mas o amor sempre prevaleceu entre a torcida corintiana e Yuri Alberto. Já já rola a bola para Corinthians e Remo, para Manuel Zaidan, que está ligado no microfone da Bandeirantes. Grande Manuel Zaidan, Dona Mabel também curtindo lá de Brasília. É, Bandeirantes e Brasília, hein?
5: Beijão, Manuel.
0: Alô, o Manuel está entre nós. O Manuel disse aqui, Ronaldo Giovanelli, é difícil ele dar esse palpite, hein? 3-0 pro Timão, Ronaldo.
5: Que isso, o Manuel tá mais inspirado do que eu. Eu tô achando aqui que 1-0, 2-0 tá bom, com 3 tá ótimo, né, Pedro?
0: O Ronaldo volta, 40 dias parado, né? 20 de férias, treina um pouquinho. Aí o Corinthians vai a campo, o jogador sente.
5: Sente. Por mais que tenha feito até amistoso, essa coisa toda, que treinou aqui também, eu acho que o ponto ideal foi ter treinado aqui na Arena, que o Diniz veio treinar com o time aqui, porque o ataque com o Yuri, com o Caio César e com o Lingard, a sorte que treinaram aqui, porque você pega a dimensão do campo, do gramado, aquela coisa toda, o jeito que a bola corre, e os outros treinadores não pensavam nisso, né? Acho que não queriam estragar o gramado, mas você vive desse gramado, você tem que estar aqui, e o Diniz teve uma sensatez espetacular de trazer o time aqui, de de fazer uma marcação aqui, de fazer um treinamento para o cara se sentir no jogo. Agora com a torcida é outro papo, viu, Pedro?
0: Torcedor está de volta à sua casa. Ranieri não joga justamente por ter uma infelicidade no treino do gramado. Terça-feira acontece, mas é isso, ó. Aqui abaixo do Fielzone, o camarote do Léo Guizzo, do Soccer Hospitality, aqui no Setor Sul, logo abaixo de onde está Ronaldo Giovanelli, nós temos, não mais, as cadeiras que antes eram figurantes. Afinal de contas, ninguém sentava. Era um setor oposto ao norte, mas que todo mundo ficava de pé. E aí tiraram as cadeiras. Ô, já, Fabiane, olha pra direita aí, Fabiane. Já. Vão tirar da leste inferior também, hein? Ninguém senta por lá, é isso?
4: Ninguém senta, nem na leste inferior. E digo mais, se o jogo tá pegado na leste superior e na oeste também, é todo mundo de pé, um verdadeiro caldeirão o estádio do Corinthians. E repetindo a informação, retirando as cadeiras do setor sul, elas irão para os espaços laterais da leste superior. Você pode reparar, há um vão em cada lateral, elas vão para lá. Ao todo, o projeto de expansão do estádio do Corinthians deve aumentar a capacidade para 54 mil pessoas.
0: As informações do Corinthians que pega daqui a pouco o Remo. Corinthians e Remo queriam colocar outras arquibancadas aqui por cima do sul e da norte, não é isso, Ronaldo? Tentaram colocar mais arquibancada.
5: É, aí já mexe com prefeitura, mexe com engenharia. Então acho que tinha que ser feito um outro acordo aí para poder levantar ainda mais. Mas a verdade é que tá bonito, viu? Tá bonito. O jeito que tá aqui, o pessoal é que acostuma jogar junto com o time, né? Ainda mais atrás do gol aqui. Vou te falar, uma pressão contra o goleiro adversário que eu vou te falar, viu? Difícil pra quem vem enfrentar o Corinthians aqui, viu?
0: Tá tudo pronto pra Corinthians e Remo no microfone da Bandeirantes. Vai enrolar a bola 7:30 da noite. Já vamos escalar os dois times. Falta pouco, torcedor corintiano. A volta do Corinthians, Anel Química Arena. Estamos só no aguarde, esperando Corinthians e Remo subirem ao gramado da Neoquímica Arena para os primeiros 45 minutos de bola rolando. Não tem mais jogo 7. Agora só 7:30. Lembrando, hoje não tem impedimento semiautomático ainda também não. É só na próxima rodada, não é isso?
4: Sim, só na 20ª e sim estará em vigência o impedimento semiautomático no futebol brasileiro.
0: Vai começar o jogo, tá tudo pronto para você ligar pelo microfone da Bandeirantes. Corinthians e Remo vão se enfrentar aqui na Volta Arena do Corinthians depois da Copa do Mundo. Na Bandeirantes, no 107.3 para São Paulo e para a região metropolitana. Para a Baixada Santista, no 106.7, a galera aqui no youtube.com/rádio Bandeirantes Oficial, mandando sua mensagem. Lembrando que torcedores, estou vendo placas aqui embaixo. Como é bom estar de volta. Está de volta o torcedor corintiano à sua casa. Assim como esteve, de certa forma. É, o torcedor de São Paulo ontem não, né? Foi em Bragança. Palmeiras também não voltou. Santos também ainda não voltou. Voltam durante o final de semana. Corinthians entre os quatro é o primeiro a voltar e a jogar dentro de casa. Neste momento, show de luzes. As luzes vão se acendendo na Arena do Timão. Corinthians e Remo vão jogar. O microfone da Bandeirantes vai transmitir o jogo. Corinthians se escalado, pronto e definido. Nós temos um pequeno atraso no protocolo oficial, é verdade. Muita gente ali na boca do túnel. Corinthians está ali aguardando para entrar. Passa, tô vendo o Charles passando ali.
4: Reservas já subiram, dos dois times.
0: E um dos transfers é bus, não sei nem se esse é o plural. Mas um deles, do transfer ban, é em relação a Charles, não é isso?
4: É isso, o quarto transfer ban é o Charles, cerca de 6 milhões de reais, somando os quatro, 23 milhões de reais que o Corinthians tem que pagar se quiser voltar a contratar atletas.
0: Corinthians, neste momento, está prontinho para subir ao gramado da Arena do Timão. Hugo Souza está ali para puxar a fila do outro lado, também posicionado o Rangel, o goleiro da equipe do Remo. Yuri Alberto muito abraçado também por vários jogadores ali na boca do túnel. Vai começar o jogo. Na Bandeirantes está tudo pronto para Corinthians e Remo. As duas equipes do gramado. Puxa a fila Hugo Souza. Vem à frente dele o capitão Gustavo Henrique. Está ali também a fila de jogadores do Remo. Vai começar o protocolo oficial na Arena do Timão. Na Bandeirantes vamos escalar os times, começando com Corinthians, 7 vezes campeão brasileiro. Buscou o 8º Timão, bicampeão da Libertadores, campeão mundial. Na Bandeirantes vem aí na voz de Luiz Fabiani para a torcida do Timão de volta. A escalação do Corinthians.
6: Salve o Corinthians, campeão dos campeões.
4: Os escolhidos do técnico Fernando Diniz. Escalado Corinthians com Hugo Souza no gol 1. Linha defensiva de 2, Mateuzinho, 3, Gabriel Paulista, 13, Gustavo Henrique, 21, Matheus Bidu. Meio campo com 29, Alan, 49, André, 7, Breno Bidon e 52, Lamiá. Ataque de 37, Caio César. e 9, Yuri Alberto.
0: Repeteco do Timão.
4: Diogo Souza, Mateuzinho, Gabriel Paulista, Gustavo Henrique e Bidu. Alan, André, Bidon e Labiá. Caio César e Yuri Alberto.
0: E o banco de Fernando Diniz?
4: Com Cauê, João Pedro, André Ramalho, Pedro Raul, Carrilho e Milans. Matheus Pereira, Andileri, Charles e Dieguinho. Lingard e Alex Santana.
0: Tá aí o Corinthians escalado na volta, Arena do Timão, o Timão em campo. Os 11 titulares de Fernando Diniz. Vamos para o outro lado do confronto. Vem aí o Remo na zona de rebaixamento. Na Bandeirantes vem a escalação do Remo.
4: Do 88 ao 11, os escolhidos do técnico Léo Condé. Remo escalado com Marcelo Rangel no gol, 88. Linha defensiva de 7-9, Marcelinho. 13, Marlon. 27, Zé Ivaldo. E 77, Mike. Meio campo com 28, Zé Wellison. 8, Patrick, ele mesmo. 18, Vitor Bueno. E o ataque de 7, Jajá. 22, Pikachu. E 11, Aleph Manga.
0: Repetindo o Remo.
4: De Marcelo Rangel, Marcelinho, Marlon, Zé Ivaldo e Mike. Zé Wellison, Patrick, Vitor Bueno, Jajá, Pikachu e Manga.
0: E o banco de Léo Condé?
4: Com Ivan, Igor Vinhas, Matheus Alexandre, Matheus Felipe e Léo Andrade. Póveda, Janderson, Pico e Talhari. David Braga, Zé Ricardo e Tico.
0: Tá tudo pronto no microfone da Bandeirantes. Escalado Remo também, torcida do Remo vem em peso, hein? Torcedor do Remo vem em peso também para apoiar durante os 90 minutos. É longe, é verdade. E quem mora aqui tem oportunidade. Grande Peter Miller, torcedor do Remo, curtindo a Bandeirantes. Deve estar ali no meio da galera. Eles estão ali com aquele famoso amarelo marca-texto e preto. No centro do gramado, quero saber quem apita o jogo.
4: Lucas Casagrande, com auxílio de Guilherme Camilo e Rafael Trombeta. O quarto árbitro é Alisson Furtado. Árbitro de vídeo é Charlie Derrete.
0: Ô Ronaldo Giovanelli, o senhor estava com saudade do Poropopó.
5: Dá uma olhada nisso. E o pessoal falando da Noruega, aquele negócio do bumbo, aquele negócio do remo. Olha isso aqui do Poropopó, rapaz. Fazia tempo que o velho não se arrepiava, viu, Pedro?
0: Arrepiou, Ronaldo?
5: Arrepiou, velho.
0: Ronaldo, o senhor usaria aquele chapéu lá que os noruegueses estavam usando?
5: Não, nada daquilo. Nada, eu não usaria. Eu seria um viking diferente na moda antiga.
0: Ronaldo, vamos lá. Sem Daniele, né? Hoje, sem Memphis Depay, mas tem Caio César, sem Garro. O Timão em campo, Ronaldo.
5: Então, o que a gente espera? O Diniz caiu no agrado da torcida por isso. Da entrega, né? De um time que luta. Porque na mão do Dorival estava muito mal em casa, estava um time apático. E quando chegou o Diniz, já chegou colocando energia nessa equipe. E o futebol nada mais é que energia, que a entrega de energia é vontade, acima de vontade. Ainda mais jogando em casa. E a gente percebe isso no treinador. Então, o Diniz teve um bom tempo para treinar. Uma pena que ele está sem peças que ele gostaria de ter aí em campo hoje, que é no caso o Garro, Ranieri, o próprio Memphis também, que ele disse querer contar muito, mas não teve oportunidade de contar com esse jogador. E também não sei como é que vai fazer para manter esse jogador, o tal de Memphis. Mas a verdade é que o treinador, ele transmite isso. Ele passa isso para o torcedor, ele passa isso para os jogadores. Ele cobra intensidade, ele cobra a presença do cara dentro de campo. Então, isso que é gostoso. O futebol, ele vive disso. Você não pode ter um time num ambiente como esse aqui, um time que é passivo, que espera para jogar. Eu espero que o Corinthians vá para cima, que mostre essa nova cara nesse nosso segundo semestre, que possa, pelo menos, vencer é uma coisa. Agora, você tem que ter vergonha e vontade de vencer. Eu espero que ele demonstre isso hoje com o grupo, que ele teve bom tempo para trabalhar, viu, Pedro?
0: Vai começar o jogo, tá tudo pronto no microfone da Bandeirantes. À esquerda, Remo de azul em sua camisa, em seus meiões também azuis, de shorts branco. À direita, o Corinthians. À direita, o Timão com meiões brancos, camiseta branca. O primeiro uniforme do Corinthians, limpíssimo até o momento. Shorts preto no centro do gramado. Lucas Casagrande. Casagrande apita pro centro do gramado. Labiá bate na bola. Começa o jogo em Itaquera. Pedro Martelli. curtindo o futebol da Bandeirantes dessa noite de quinta-feira. Corinthians já desce para o campo de ataque, lançamento pela ponta direita, corta a marcação, volta em linha de fundo, escanteio para o Corinthians bater na ponta direita, com pressa no primeiro momento, vem levantamento, toque de cabeça, passa à direita, vem o toque, a gol para fora! Passe esquerda do goleiro, toque de cabeça, Yuri Alberto, de mão na pressão, à esquerda do goleiro, do Remo, linha de fundo, tiro de meta, só isso.
4: E a pressão do Corinthians começa a todo vapor antes mesmo do primeiro minuto. Yuri Alberto, na pequena área, sozinho com liberdade, testa pra fora, estava em condição legal, tiro de meta pro Remo.
0: Remo está jogando no campo de defesa, 30 segundos de bola rolando, o Corinthians já tinha cobrança de escanteio, está jogando o Rangel, inteiro de verde dentro da pequena área, está jogando o goleiro do Remo, de perna direita, ele quebra para o campo de ataque, é o comecinho de jogo aqui no microfone da Bandeirantes, sobe para tocar de cabeça, completa Marcelinho, Marcelinho pelo circo central do gramado para Lef Manga volta, jogada para Bueno, Bueno por dentro do circo central do gramado, abriu a jogada para a esquerda, chegou, passou da bola, Matheus Bidu vai nas mãos, Hugo Souza. O lançamento em alta velocidade pela meia esquerda, já já invade a grande área, se choca com o jogador do Timão, lateral direito, que sente. Mateuzinho tá no chão, o Souza com a bola em mãos, hein, Fabiani?
4: E parece que ficou pior pro Mateuzinho por ali nessa disputa, talvez desequilibrado pelo jogador do Remo, e o Hugo Souza dá uma petecada com a bola, que se ela passa o gol ficaria aberto pro Remo abrir o placar, o jogo é bom em Itaquera, um minutinho jogado, hein, Martelli?
0: Tendo atacado o craque Clube, sempre jogando junto com você, corre que tem golaço de oferta te esperando na loja, não é pelo site. Pois é, começa a movimentar, tô vendo o lance aqui, ó. Me parece que o Mateuzinho leva pior, foi sem querer, o Jajá tá junto com ele na disputa de bola. Foi sem querer, hein? Não foi no choque com o Jajá, não, mas me parece que ele prende o... Nossa, foi o gramado, Ronaldo. Ele prende as travas da chuteira no gramado, faz o movimento de torção do tornozelo, mas pra dentro, não pra fora. Prende na grama o pé direito do Mateuzinho e ele tá sentindo, viu, Ronaldo?
5: É, a impressão que eu tive aqui, olhando bem pertinho da gente aqui, que nós estamos em cima aqui no camarote Felzone, é que o pé dele enrosca mesmo, e ele teve a pressão do Jajá, que estava chegando nas costas dele, aí ele teve esse toque e o peso ficou todo no pé esquerdo, mas parece que ele já está voltando aí, mas enroscou mesmo.
0: Tá de pé, tá tudo certo com o Mateuzinho. Vai ser a jogada do Hugo Souza dentro da grande área. São os primeiros movimentos, 2:30 jogados deste primeiro tempo de bola rolando. A falta do Timão ao Campeonato Brasileiro. A falta do Corinthians, a lenda do Timão. Inteiro de Cisa dentro da grande área, Hugo Souza. Ele quebra para o campo de ataque, sobe para tocar de cabeça, corta a marcação, tira mal. Volta pela ponta direita, cai o César. Domina a quina da grande área, meia direita, pedalou no meio de dois, perdeu a bola. Corta a marcação do Remo, tenta descer o contra-golpe pela meia esquerda. Vai descer no campo de ataque pela meia esquerda, não consegue o passe, passe errado. Corta a marcação. Do Timão foi pra fora, lateral pro Corinthians bater o campo de ataque pela meia direita. 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Corinthians está jogando pelo campo de defesa. Gabriel Paulista domina pela quarta zaga. Ele gira para a esquerda, mete a bola dos pés do capitão Gustavo Henrique. Sai jogando o gigante do Timão. Gustavo Henrique volta, jogada para Gabriel Paulista. Paulista tenta descer para o campo de ataque. Ele recua pelo circo central do gramado para Gustavo Henrique. Gustavo Henrique de novo para Gabriel Paulista. Sai jogando a dupla de zagueiros do Corinthians. Gabriel Paulista encosta para a meia direita. É pro domínio de Mateuzinho. Mateuzinho tenta a bola à frente para Bidon. Bidon perdeu. Ficou no batia, bate. André ganhou. André por dentro. Labia tentou a disputa de bola. Pega mal. Ele tentou a abertura de bola pela meia direita no campo de ataque para Caio César. Manda para fora em arremesso manual. Lateral pro Fibo bater no campo de defesa pela canhota. 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Lateral pro Remo bater no campo de defesa, é a 19ª rodada na Bandeirantes, a volta do Campeonato Brasileiro. Corinthians inteiro no campo de ataque, hein? Timão na pressão, sobe para tocar de cabeça, Mateuzinho foi para fora, é novo lateral pro Remo. Não tem pressa alguma pela meia esquerda, Mike. Vai arremessar a bola, vai devolver a bola pro gramado da arena do Timão. Mike, sem pressa no campo de defesa. Placar de 0-0, Mike arremessa a bola à frente, tenta fazer o domínio, Vitor Bueno perde. Tenta tirar a marcação do Corinthians, consegue tirar o espaço pela meia esquerda. Fez o domínio, Matheus Bidu perdeu. Ganha o Remo pela meia direita, vai pro campo de ataque, o passe por dentro pra Lef Manga, vem por baixo. Firme na cobertura, Gabriel Paulista. Paulista pela meia esquerda pra Bidu, Bidu no campo de defesa pra Yuri. Yuri pra Labia, Labia pela meia esquerda, tentou devolver pra Yuri, tirou a marcação. Volta nos pés do marroquino. Zacaria Labia pela meia esquerda para Bidu, só para falta, o juiz para o jogo. O passe curtinho à frente do banco do Remo, jogo parado, falta Corinthians na meia esquerda.
4: Na primeira vez que o Matheus Bidu se lança ao ataque, ele que é lateral, mas é um dos jogadores com maior presença ofensiva nesse Corinthians, que tenta de novo.
0: Vai pro campo de ataque o Corinthians, Gabriel Paulista domina pelo circo central, 5 jogados do primeiro tempo, 0-0, abre para Caio César que cruza pela meia esquerda, é forte demais. O Caio César limpou da meia para meia. Aí não foi. Da meia para direita, para meia esquerda, rua. Passa a direita do goleiro, tiro de meta, e só isso.
4: E quem tava lá para conferir, como eu falei, Matheus Bidu e Labiá. Os dois fincados na grande área, mas o cruzamento foi ruim, tiro de meta.
0: 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Tem coisas que só acontecem na Série B. 5 minutos jogados e 30, primeiro tempo na Bandeirante. Estival desce pela meia direita, vem Bidon. Bidon mandou pra Labiá, passou da bola, Rangel no gol. O Bidon na meia direita ergueu nas costas da zaga. Labiá não deu cacuetes de centroavante, não se atira contra a bola nas mãos de Rangel. Rangel já repõe pro campo de ataque na meia direita. Pikachu cruza. Gabriel Paulista no alto, toca de cabeça, bota escanteio. É bom o jogo, lá e cai escanteio, remo na ponta direita, hein, Fabiani?
4: E como o Labiá estava fazendo as vias de centroavante, o Yuri Alberto virou ponta, rapidamente recompondo pelo lado, mas o Pikachu é rápido. E no cruzamento, o Gabriel Paulista cabeceia para onde está virado o nariz. Concede escanteio para o Remo, o primeiro favorável à equipe remista no jogo. Lado direito, Patrick.
0: 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Patrick de perna direita, toda distância para fazer a cobrança de escanteio do lado direito do gramado. Ataque pela carta, 0-0. 6 minutos e 30 jogados da Bandeirantes. Patrick toma distância para cobrança de escanteio. Patrick de perna esquerda vai para escanteio pela meia direita, para carta 0-0. Se fecha o timão, autorizado. Patrick, perna esquerda, levantou na primeira trave, falhou a marcação, toque de cabeça, explodiu no zagueiro. Subiu livre na primeira trave. Malon tem lei do ex, hein? Corta a zaga do timão, afasta Remo de qualquer jeito. Pela meia direita, salve o volume, torcedor corintiano na Bandeirantes. 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Aqui na Bandeirantes, Marquinhos levando a você o sonsaço da Bandeirantes na Neoquímica. Vai pro campo de ataque, o Remo, lançamento pela meia esquerda. Passe interceptado. Grande Mateuzinho, gigante Mateuzinho. Vai pro campo de ataque, passadas largas, meia direita. Mete a bola nos pés de Labiá. Labiá, calma, parada, volta o jogo para Mateuzinho. Mateuzinho pela meia direita, ele cruza, explodiu. Explodiu no zagueiro, manda para fora, entre Deus para o lateral pro Corinthians bater no campo de ataque pela meia direita. 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Vá pro campo de ataque, o Corinthians pela meia direita. Mateuzinho volta a jogada para Gabriel Paulista. 7:30 jogados deste primeiro tempo, de bola rolando de zagueiro para zagueiro. No círculo central do gramado, já está no campo de ataque Gustavo Henrique, o capitão domina. Mete a bola nos pés de Gabriel Paulista. Paulista chapa para Mateuzinho. Mateuzinho para Bidum, tudo isso no campo de ataque. Agora Bidum volta o jogo pelo campo de defesa para Gustavo Henrique. Gustavo Henrique inverte o lado do campo, lança a bola. Que bola, hein? Na meia esquerda dominou Bidum, tentou fazer a finta frente à marcação, perdeu, comete a falta. Falta de ataque do Bidu, que deixou escapar o domínio.
4: E ele faz a carga para cima do Pikachu, atacante da equipe do Remo, recompondo, sabendo da ofensividade do Bidu. Falta marcada, posse de bola, Remo.
0: 8 minutos jogados na Bandeirantes. Ronaldo Giovanelli, Neoquímica Arena, 0-0. Ronaldão, começou agitado, movimentado o jogo, hein?
5: Não, jogo ótimo, né? Porque logo aos 30 segundos de jogo teve um escanteio a ser batido pro Corinthians. Isso aí é raro acontecer. E ó, vou falar uma coisa pra você também. O Mateuzinho tem que abrir o olho aí, porque o Jajá tá encostando nas costas dele aí. Já é a segunda vez que o Jajá vem aqui e faz uma fumaça.
0: Jajá ele toma nas costas, né? É, lateral pro Remo.
5: Duas vezes.
0: Lateral pro Remo, bater no campo de defesa para a meia esquerda. Timaço da Bandeirantes aqui na Neoquímica. 8:30 jogados deste primeiro tempo, de bola rolando. Lateral pro Remo, bater no campo de defesa pela meia esquerda. 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Corinthians tenta descer para o campo de ataque. Ela abre a jogada para a meia direita. A bola é boa para Caio César. Abandona a ponta. Vem para trocar. O César meteu a bola à frente para Yuri Alberto na linha de fundo. Chegou, mas chegou antes o zagueiro. Bateu na massa, Yuri Alberto, ele marma, a bola tava. Próxima linha de fundo, tiro de meta pro Remo.
4: E é forte o Marlon, hein? Capitão do Remo, passagem pelo Corinthians, passagem pela Ponte Preta, outros clubes do futebol brasileiro. Experiente, conhece o território e parou o Yuri Alberto na primeira chance do camisa 9.
0: Toma distância para fazer a cobrança de tiro de meta. Tá lá, Rangel, na Bandeirantes aqui, youtube.com/rádio, Bandeirantes Oficial, Zinil da Emerson, Wilson, Moacir, deixa eu ver quem mais. Ronaldo, seu xará aqui, ó. Ronaldo de Nova York, mandando abraço. Pet Loss, ô Neto.
5: Sim, Nova York, hein? Que beleza, hein?
0: Só não foi nós, Ronaldo. Jairo. Toninho, muita gente ligada no microfone da Bandeirantes, placar de 0-0. 9:30 jogados de bom teste para o campo de ataque. Descia, tem falta. Descia, tem falta. Bola pro Corinthians, falta bem esquerda no ataque.
4: Foi um pé alto pra cima do Bidon por ali. Ele até ameaçou acelerar no Yuri Alberto, mas vai bater curtinho na intermediária.
0: Corinthians tem a posse de bola no circo central do gramado. Domina, tá livre de marcação. Alan pega na bola, falta pela quarta zaga pra Gustavo Henrique, o gigante da Fião. Gustavo Henrique domina pra esquerda, trabalha pela meia direita agora pra Gabriel Paulista. Paulista desce pro campo de ataque. Chapa acelera, jogada pra Caio César. Saiu da ponta direita. O Matheusinho ficou pra Caio César. Caio César acelerou na ponta direita em cima da marcação. Voltou. Matheusinho pediu. Caio César tentou levantar pra ninguém. No toque da Bandeirantes, você confere. O ponteirinho tá tirando e a bola rolando pra você. Brasileirão, 19ª rodada, Neoquímica Arena, acordado, torcedor do Timão. Relógio marca 10 jogados do primeiro tempo. Corinthians 0. Remo também 0. 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Chega mais, Bueno.
7: Na Sul-Americana, jogo agitado entre Grêmio e Bolívar. O Grêmio buscou o empate nesse momento. Bolívar 2, Grêmio também 2. Jogo está no finalzinho do primeiro tempo.
0: 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Placar de 0-0, tá querendo gol. Corinthians abre o campo de ataque, domina pelo circo central. Gustavo Henrique fatia pela meia direita, passe errado. Toca de cabeça, corta a marcação, Mike. Ele disputa pelo alto, próximo a bandeira de escanteio. Sobe a marcação do Corinthians, se proteger e sair a tiro de meta. Ele fez isso. Protegeu, saiu, não chegou o Caio César. Tiro de meta pro Remo, só isso.
4: E deu uma provocada ainda pra cima do Caio César, que disputou até o final. Ô Martelli, é verdade que minha visão é privilegiada, mas daqui do campo, o short do Patrick tá meio apertado, não tá não?
0: Ui, espera ele chegar aqui, menino. Deixa eu ver se o Patrick tá com o short apertado. 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Fica de olho ali, Ronaldo. Ele tá no circo central.
5: Eu não.
0: Fica de
5: fora.
0: Olho, Ronaldo. Conto com você, Ronaldo.
5: Não, tô fora.
0: Placar de 0-0, 0 pro Corinthians, 0 também pro Remo. Sérgio jogando no campo de defesa pela meia esquerda com a bola dos pés. Mike tranquilamente. Chapa pela quarta zaga. É pra Malo pra Zeivaldo. Zeivaldo pra Malo pela meia direita. Ele tenta ser jogando para a equipe do Remo. Sobe a marcação do Corinthians com o Yuri Alberto. Rasga de qualquer jeito. Zeivaldo pela meia direita. Subiu e tocou de cabeça. Matheus Pinto pra botar pra fora em arremesso manual. Lateral pro Remo bater no campo de ataque pela meia direita. Chegamos a 12 jogados. É o primeiro tempo de bola rolando na Bandeirantes. A volta, alô. Alô, torcedor do Corinthians. A volta do Timão. 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Thiago Pikachu domina a bola no campo de ataque pela meia direita, próxima bandeira de escanteio. Bidu veio por baixo. Bidu carrega, torcedor gosta, escora frente à marcação. Normal. Lateral pro Corinthians bater no campo de defesa pela meia esquerda. Aí o cumprimento justo. Legal, tranquilo do Thiago Pikachu com o Matheus Bidu. Manual pro Corinthians bater no campo de defesa pela canhota. Matheus Bidu vai pra cobrança. Placar de 0-0, toma distância. Matheus Bidu arremessa a bola nos pés de Alan. Alan pressionado pela marcação. Ele tenta quebrar para o campo de ataque. Nossa, pegou na mão do jogador do Remo, do Malon. Visão não deu. Corinthians tenta descer o contra-golpe. Juiz volta. Vai marcar uma falta? Não. Tá dando encontrão? Sim. Falta pro Remo na meia-direita. Reclama ali o Bidon. O juiz está dando falta pro Remo no ataque para reclamação dos torcedores do Corinthians, hein, Fabiani?
4: Foi um choque por ali do Bidon com o Patrick, que o Bidon achou que era falta pro Corinthians. A bola seguiu, parecia que ele não tinha dado nada. Na realidade era falta pro Remo e ele esperou para ver se ia dar a vantagem. Não deu e concede à equipe visitante a chance de cruzar a bola na área. O Patrick e o Thiago Pikachu experientes ambos na bola.
0: Leandro Tocha tá curtindo aqui no microfone da Bandeirantes Corintiano. Se espirrar, saúde, hein, Tocha? Torcendo pro Timão. Placar de 0-0, toma distância pra cobrança de falta o Remo. Patrick, de acordo com o Fabiano, tá apertado o uniforme, de perna esquerda. Thiago Pikachu, agora a gente tem analista de uniforme. Thiago Pikachu é o destro. Toma distância, Patrick, de perna esquerda. Levantou na entrada da grande área, tirou a marcação. Volta, jogado um pouquinho mais atrás pela meia esquerda. Zé Welleson domina na entrada da grande área. Volta o jogo. No círculo central do gramado, tranquilamente. Último homem, Mike, quebra pro campo de ataque, tá impedido. Subiu pra tocar de cabeça o Marcelinho, posição irregular, hein, Fabiani?
4: E aí a missão fica fácil pro Remo, esses cruzamentos nas costas do Bidu, que é baixinho o lateral do Corinthians, 1,72m para ele, Martelli.
0: Sai jogando o Timão pelo campo de defesa, placar de 0-0, a volta do Timão, arena do Timão, a volta do Timão, arena do Corinthians. 0-0, placar do jogo, 14 jogados, e aí, Ronaldo?
5: Olha, jogo pegado, jogo gostoso de ver, as duas equipes numa entrega total. Quem achou que o Remo viria para jogar só no contra-ataque, se enganou até aqui, são 14 minutos, as duas equipes procurando o jogo até que... Vou falar pra você, o juizão até que foi tranquilo aí, mas ele errou duas vezes, não teve mão e não teve falta.
0: Vai para o campo de ataque mais uma vez. O Real Bolsonaro jogando o placar de 0-0. Você ligado no microfone da Bandeirantes. O Corinthians se fecha no campo de defesa. Corta a marcação. Gustavo Henrique tira a mão. Voltou para o Aleph Manga. Aleph Manga dominou na meia direita. Ele Bidu levou para a linha de fundo. Se cruzar, perigo. Cruzou travado. E pegou por último, né? Era o Jajá, hein? O Jajá inverteu o lado do campo. Vem aqui para a ponta direita. Aí, ó, Ronaldo.
5: Esse menino, Jajá, ele está do lado esquerdo, do lado direito. E você vê que ele foi numa bola onde o Gustavo tentou colocar ela pra frente, espanou, ele já tava em cima. Então ele vai atormentar não só os alas aí, como o zagueiro também.
0: Você já tá dando a suadeira, hein? Tá. 15 minutos jogados deste primeiro tempo de bola rolando. 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Remo tem a bola nos pés, Evaldo, jogador do Santos, domina pela meia esquerda, pela quarta zaga, mete a bola nos pés de Marlon, Estimão também. Marlon abre a jogada pela meia direita para Marcelinho, Marcelinho para Marlon, Marlon na quarta zaga, recua dentro da grande área para Rangel, Rangel goleiro quebra para o campo de ataque, sobe para tocar de cabeça, Gabriel Paulista ganha no peito de Bidon, Bidon ganhou a jogada, só soltar para fazer, Bidon bateu no gol fraquinho! Passava direito, Caio César, mas a marcação do Zeivaldo foi bem. Bidon bate fraco no centro do gol, Fabiani.
4: Ele foi desequilibrado antes de bater, por isso foi mal. Olha o Corinthians.
0: Corinthians abre o campo de ataque, Matheusinho de longe bateu no gol, espalmou o goleiro para botar Yuri. Afasta, Marlon! Matheusinho bate no gol. Rangel espalma, bota Marlon por linha de fundo, escanteio pro Corinthians aí, Fabiani.
4: E o Mar não salvou, porque o rebote seria do Yuri Alberto, sem goleiro, sem dificuldades para abrir o placar pro Corinthians. É o segundo escanteio pro Timão no jogo. Zacaria Labiá na bola, lado esquerdo.
0: Labiá toma distância para fazer a cobrança de escanteio pela meia esquerda, placar de 0-0. Pode ser o primeiro gol do jogo, 16:30 jogados deste primeiro tempo de bola rolando. Zacaria Labiá, o marroquino na bola, autorizado, levantou o segundo trave no alto. Rangel, ele tirou, mas já não tá valendo mais nada. Falta de ataque do Timão,
4: porque o Gabriel Paulista, ele se choca com o Zé Welison no alto, e o Zé Welison se choca com o goleiro. Desequilibrado, marca falta o Lucas Casagrande, posse de bola pro Remo.
0: 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Vai ser a jogada da equipe do Remo em placar de 0-0, você ligado no microfone da Bandeirantes, estou de olho aqui na live, hein?
5: Vamos ver, não senhor. Sei não, hein? Não sei se teve falta aí não, hein, velho?
7: Eu tô vendo agora.
5: O zagueiro se joga e o juiz dá falta, só isso que eu vi aí.
0: Vivaldo Junqueira tá conosco, Prat, Loss, Leninha, Edson, Leandro Siqueira, quem mais? Enilda. Muita gente curtindo aqui, Daniel, Ricardo, Alex Nogueira, Gene, também conosco, Manuel Gonçalves, muita gente.
4: Martelli.
0: Ó, tá amarrando a chuteira do jogador do Remo agora, é isso?
4: Qual que é a situação? O Zé Welison precisava amarrar a chuteira, e aí o Rangel e o Marlon ficaram do lado dele, consolando o jogador. Eu falei, pô, acho que machucou o Zé Welison. Era um migué, na realidade, pro árbitro esperar ele amarrar a chuteira. E aí o Lucas Casagrande percebeu, mas deixou ele terminar a missão tranquilamente.
5: E o VAR tem que chamar a atenção dele também, né? Porque eles vão ficar amarrando o jogo aí. Porque pra mim não teve nada aí de choque, empurrão. Ele se joga e o juiz dá falta dentro da área ali pro time defensor. Quer dizer, é um bananão, né? Já com 18 minutos.
0: E aí demora para cobrar o tiro de meta, ou melhor, a falta, o Rangel. Agora sim, tá de pé o jogador do Remo. Rangel de perna direita, quebra para o campo de ataque, sobe para tocar de cabeça, corta a marcação do Corinthians, mas volta pela meia esquerda, tenta descer para o campo de ataque, equipe do Remo. Marquinhos do Bira gira pelo círculo central do gramado, Zé Welison, ele se apresenta, tenta abrir a jogada para o campo de ataque, não consegue, volta para Marlon, Marlon no campo de defesa pela meia direita, Marlon à frente para Marcelinho, Marcelinho por dentro, faz a finta, frente à marcação, pressionado Vitor Cuiro, recua pela quarta zaga para Marlon. Corinthians agora observa o Remo trocando passes do campo de defesa. 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Desce para o campo de ataque, o Remo pela meia esquerda, cruzamento para o meio da grande área, explodiu a marcação, André tirou, dominou, voltou pela meia direita para Marcelinho, antes dele Mateuzinho do Mirissan jogando para o Timão. 0-0 por enquanto, Corinthians com calma no campo de defesa. E Alan, é só falar, e Alan, dentro da grande área, passe para o Gabriel Paulista, errado, ele cede o escanteio. Ele dá de graça o escanteio pro Remo na ponta esquerda, hein, Fabiani?
4: E não tava nem marcado o Alan. Tentou carimbar a bola pro Gabriel Paulista e o Gabriel Paulista ficou sem entender, porque a bola foi uns 3 metros pro lado do zagueiro do Corinthians. O escanteio agora é do lado esquerdo, Martelli.
0: Escanteio pro Remo, bater pela meia esquerda, toma distância para fazer o levantamento. Patrick caiu. Caiu o jogador do Corinthians, o Bidon tá no gramado. Já não tá valendo mais nada, nem a cobrança. Hein, Fabiani?
4: Ele paralisou o jogo antes mesmo da batida, porque o rumo da bola foi a rede do Hugo Souza, tá? Mas nada valia o escanteio do lado esquerdo. Me parece que é o Iago Pikachu destinado a bater.
5: É, para usar essa malandragem, tem que esperar a bola estar alçada, né, para cair no chão. Aí o juiz cai, mas quando a bola está parada, ele vai parar o jogo.
0: Iago Pikachu toma distância para a cobrança de escanteio pela meia esquerda. Ele cobrou, curtiu para Patrick. Patrick para Pikachu, levantou, segunda trave no alto. Paulista tirou, tome contra-golpe agora para o Timão. É só caprichar. André passado as largas pela meia direita e falhou André. Iago Pikachu domina a meia esquerda dentro da grande área. Vem cruzamento, afastou o Gabriel Paulista de novo. Gigante o Gabriel Paulista em dois lances e volta para André, agora capricha André, passadas largas, o garoto, moleque do terrão do Timão, vai pro campo de ataque, cruza a fronteira, para a esquerda, mete a bola nos pés, Yuri Alberto acalma a jogada, recua no círculo central do gramado pro Corinthians sair tranquilamente em placar de 0 a 0 na lida do Timão. No toque da bandeira antes, você confere, o ponteirinho tá girando, a bola rolando para você. Brasileirão, 19ª rodada, Arena Corinthians, a volta depois da Copa do Mundo. Relógio marca 20 minutos jogados do primeiro tempo. Corinthians 0, Remo também 0. 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
7: Na Série B do Campeonato Brasileiro, o Atlético vai vencendo por 1-0 a equipe do São Bernardo. Logo mais, Cuiabá e Atlético Goianiense, Botafogo de Ribeirão e Juventude se enfrentam às 9h30 da noite.
0: Tô curtindo o futebol da Bandeirantes nessa noite de quinta-feira. Vai pro campo de ataque da Bandeirantes, o Corinthians desce. Gabriel Paulista domina pela meia direita, como se fosse o meia para Mateuzinho. Vem levantamento fechado, Rangel se atira contra a bola, deu um soco, tirou. Ganhou Gabriel Paulista, tá bem no jogo Gabriel Paulista, hein? Ele solta, curtiu para Caio César. Caio César na entrada da grande área para André. André tenta ser jogado para a equipe corintiana, ele gira pela meia esquerda para Bidu. Bidu dá o tapinha de bola à frente, ele volta a jogada, vai ser obrigado a retornar para André. André, antes dele, Alan pela meia esquerda, sai jogando pro Corinthians. Alan para Gustavo Henrique. Gustavo Henrique dentro do círculo central do gramado. Para Gabriel Paulista, para Mateuzinho. Mateuzinho para a meia direita, para cá o César. Fintou a marcação dentro da grande área, mas o corte é só fazer, cruzou. Viu o toque agora. Fora! Jogadaça do Caio César. Yuri Alberto chegava para fechar. Marlon bota em escanteio, quase o primeiro do Timão, Fabiano.
4: Mais uma vez, o Marlon impede a relação Yuri Alberto e a rede sem goleiro. Era só completar numa jogadaça do Caio César. O Marlon se antecipa e desvia. O Yuri caiu, ficou sentindo o cotovelo. Escanteio Corinthians, Labia.
0: Corinthians para a cobrança de escanteio. Toma distância, Labia pela meia esquerda. 22 jogados autorizado. Levantou na segunda trave, Rangel. No alto, o Rangel faz a defesa, ele cai, dá uma cambalhota e solta a bola. E aí na sequência ele consegue fazer a defesa. Que susto, hein, Fabiani?
4: Se tem um jogador do Corinthians mais esperto por ali, poderia promover um grande frango do goleiro do Remo, que foi bem. O cruzamento do Labiá mirava o Gustavo Henrique, mas foi fraquinho. Bola do Remo.
0: 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Ronaldo Giovanelli, aquela bola, o Marlon tirou da cabeça do Yuri Alberto, hein, Ronaldão?
5: Que era só dar dois passos para frente e agredir a bola, né? Aí ele ficou esperando o zagueiro errar. Então a verdade é que foi uma grande jogada do Caio César, que tá muito bem na partida também, viu, Pedro?
0: Bidon vai pro campo de ataque, pela meia esquerda, sofre a falta, o árbitro para o jogo.
4: Impedimento.
0: Mas não é para dar falta, não. No lance anterior, antes disso, impedimento no ataque do Timão.
4: O árbitro auxiliar de número 2, que é o Rafael Trombeta, ele esperou a conclusão da jogada, mas a falta já havia sido marcada. Prevalece o impedimento, estava irregular o Bidon, o Marlon vai repor a bola em jogo.
0: 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Tem coisas que só acontecem na Série B. O Zé não toma muita, não. Ele toma mais muita distância para repor a bola em campo. E não tem pressa o Remo. Placar de 0 a 0. 23 jogados, toma distância para fazer a cobrança de falta. Impedimento, Rangel. Dentro da grande área, ele vai para a bola. De perna direita, agora sim. Ergue a bola para o campo de ataque. Gustavo Henrique sobe para tocar de cabeça. Volta Gabriel Paulista. Sem brincar, de perna direita, o seu pulo, ele põe para fora. Manuel para o Remo. No campo de ataque, pela meia direita. 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Lateral pro campo, bater pela meia direita, 24 minutos jogados deste primeiro tempo na Bandeirantes. 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Por enquanto, o placar de 0 a 0. Domina pela meia esquerda, escapa da marcação, Mike. Ele volta, jogada pela quarta zaga do círculo central do gramado. Tenta inversão de bola, mal. Mal demais, foi longo o passe, mas vai chegar, hein? O Marcelinho vai chegar. Marcelinho apostou a corrida, chegou, mas não dominou. Até que o passe do Zé Ivaldo não foi ruim de tudo, não. mas aí o Marcelinho não chega na ponta direita, corta a marcação, arremesso manual pro Corinthians, bater no campo de defesa para a esquerda, Matheus Bidu, Sérgio jogando por baixo, inteligente, ele mete a bola para Labiá, Labiá para Yuri Alberto, tentou fazer a finta, chega por baixo, Marlon faz a parede, põe para fora, arremesso manual, lateral pro Corinthians, bater no campo de ataque pela canhota, Matheus Bidu vai para a cobrança de lateral, à frente do Diniz, inclusive aproveita, passa orientações para Alan e companhia, lateral cobrado, Matheus Bidu volta pela quarta zaga, aos 25 minutos jogados, deste primeiro tempo de bola rolando, Timão sai jogando dentro da grande área com o Hugo Souza, na pequena área, volta para a meia direita, na liga lateral de sua grande área, do Miracap.

0: Grito Corinthians! E o Yuri Alberto para a explosão do torcedor corintiano na volta, Itaquera! A bola pune, o contra-golpe mortal do Corinthians começa pelo meio de campo, Zé Wellison tira, o Remo não aproveitou, André, passadas largas, o cria do terrão, passadas largas, o cria do terrão, faz o movimento no círculo central, enxergou Yuri Alberto que foi da meia direita, por dentro o movimento do facão perfeito, mete a bola nos pés de Yuri Alberto tá de jejum, Yuri Alberto faz tempo que não marca, Yuri Alberto depois da falta da Copa do Mundo, perna esquerda na bola, invade a grande área, uma pancada no canto inferior direito da meta de Rangel para a explosão da fiel torcida, na marca dos 26 minutos jogados deste primeiro tempo, Yuri Alberto, tá aí o que você queria, torcedor corintiano, tá aí o centroavante do timão, Yuri Alberto para a rede, agora na Neoquímica Arena, Corinthians 1 Remo 0, Fabiani.
1: Para fazer as pazes com a fiel torcida, Yuri Alberto, que poderia não estar mais no Corinthians, mas enquanto estiver, sempre utilizará essa camisa até a última gota de suor. Em uma jogada de André, que recupera a bola no meio de campo, aliado a outro jovem do terrão, o Bidon, ele aciona a pifada perfeita. Yuri Alberto com ele, não tem tempo ruim, não tem perna ruim, bate de canhota. Supera Marcelo Rangel. Na frente o Corinthians em Itaquera 1-0.
0: Ronaldo Giovanelli, Yuri Alberto teve uma bola e fez Ronaldo 1-0, timão.
2: E ele fez jogada de centroavante, né? Ele espera um pouquinho, o André caminha um pouco mais com a bola, ele faz o facão e recebe na frente. É isso que tem que fazer. Não precisa ficar falando, ah, eu quero ir embora, quero ir pra seleção, ah, eu quero jogar. Não! Joga a bola, filho. Joga a bola, faz gol, se apresenta. É o que ele fez aí hoje. Não precisa ficar falando muito. O futebol, quando o cara joga a bola, acaba falando por ele. Então, Yuri, você quer o que você quer? Faz gol, filho. Deixa que a nação carregue você no colo, menino. É assim que foi agora aí, ó. Ele fez o facão, Pedro. Saiu na cara do goleiro. Aí não tem jeito. Ainda bem que ele não bateu cruzado, hein? Senão ele ia cair.
0: Placar de 1-0, o Corinthians está vencendo o jogo. Sobe o volume, o torcedor do Timão da Neoquímica Arena. 1 para o Corinthians, a Bandeirantes, Yuri Alberto marcou. 0 para o Remo. 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Placar de 1-0, o Corinthians, esse o jogo sobe. A marcação do Timão está jogando na entrada de sua grande área, Rangel Goleiro. Superado por Yuri Alberto. Marcou o primeiro e único até o momento na Neoquímica Arena. Mete a bola dos pés de Zé Wellison. Zé Wellison como se fosse o terceiro zagueiro centralizado. Ele abre a jogada pela meia direita para Marlon. Marlon volta a jogada para Zé Wellison. 1 para o Timão, 0 para o Remo. 28 agora, quase 29 minutos jogados deste primeiro tempo de bola rolando em Itaquera. Vai para o campo de ataque. O Remo trabalha para a meia esquerda. Zé Ivaldo dá um passe à frente para Vitor Bueno. Ele tentou lançar. Lef Manga no alto. Tirou o Gabriel Paulista. Leu de novo perfeitamente. Tirou, cortou. Caio César tentou a devolução do passe e manda para fora. Marlon para o Remo bater no campo de ataque para a meia esquerda. 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Lateral para o Remo bater no campo de ataque para a meia esquerda. Faz a cobrança, retoma a equipe do Remo. Em placar de 1-0, o Corinthians está vencendo o jogo. A abertura de bola vem pela meia direita para Pikachu. Pikachu perdeu e agora é fatal, hein? Yuri Alberto pela meia esquerda. Em velocidade dentro da grande área. Passou, pediu o Bidon. Foi para cima da marcação. Yuri Alberto soltou a jogada. Passando, Caio César. Volta na meia direita, naquela da grande área para ele. Breno Bidon domina já. Olha para meio da grande área. Placar de 1-0. Bidon levantou, fatiou a segunda trave no alto. Aí foi pra treinar no alto, o Rangel fica com ela.
1: E o Mateuzinho reclamou porque ele passava em velocidade. Se essa bola vem rasteira, o Mateuzinho ficaria livre pra bater no gol. O Bidon tava mirando o Yuri Alberto, acabou mandando no Rangel. Atuação sólida do goleiro do Remo até aqui.
0: 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Chegamos a 30 minutos jogados no primeiro tempo. Corinthians 1, Yuri Alberto marcou. Remo 0. 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Chega mais Lucas Bueno.
3: O Grêmio anunciou a contratação de Giovanni Cabral, de Cabo Verde. Ele que foi destaque na Copa do Mundo de 2026.

0: Lateral pro Remo, bater no campo de ataque pela meia direita, faz a cobrança com a pressa. Marcelinho recupera na quarta zaga para Malu. Malu trabalha de zagueiro para Zenvaldo do círculo central. Zenvaldo pela canhota para Mike. Mike acelera a bola, frente para ninguém. Corta a marcação, chega Gabriel Paulista. Domina pela meia direita no campo de defesa. Mateuzinho mete a bola dos pés de Bidon. Bidon no campo de retaguarda, erga a cabeça, volta o jogo. Dentro da grande área para Hugo Souza. Hugo Souza chapa a jogada, vem André. André deu assistência para Yuri Alberto. André domina no campo de defesa. 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O Corinthians bateu, Vitor Liberdade para a meia direita, entrada da grande área. Caio César pediu na ponta direita, filtrou a marcação, limpou, bateu no gol. Rangel, firme Rangel no centro do gol, faz a defesa, Fabiani.
1: E tinha espaço Caio César, mas acabou batendo fraco demais. Esse canhotinho do Corinthians corre muito, parece que chega com a perna cansada, fica fácil pro goleiro.
0: 31 jogados deste primeiro tempo, Sérgio jogando a equipe do Remo no campo de defesa. Marlon sobe o volume, torcedor corintiano feliz da vida, fiel torcida, 1-0, gol de Yuri Alberto. Abertura de bola, vem pela meia esquerda para Mike. Mike recolhe um pouco à frente, pede a bola, Zé Welleson domina, volta para Mike. Mike de pé da esquerda, tenta quebrar pro campo de ataque para ninguém. Ele pega a orelha da bola, lateral para o Corinthians, bater no campo de defesa pela meia direita. Ronaldo Giovanelli, 32 jogados, ultimão, 0 Remo. E agora, Ronaldo?
2: E agora o Remo não deixou de marcar também, ele não sentiu esse golpe até aqui, porque eles estão jogando da mesma forma. Então o Corinthians tem que estar atento, só isso, no posicionamento, fazendo essa jogada rápida, aproveitar o Caio César, que está muito bem pela direita ali, levando muito perigo ao time do Remo. Então o Corinthians pega uma equipe que o Remo, que ela é. Ela é malandra, né? Tem uns jogadores que, né, tem uma certa bagagem, então você não pode diminuir o ritmo, então por isso tem que estar atento, porque até aqui 1-0 ainda é pouco.
0: Corinthians está jogando pelo campo de defesa do círculo central do gramado. Alan gira a jogada de perna esquerda para Gabriel Paulista, passa do meio de campo, volta na meia direita, é para Bidon para Alan, como se fosse um terceiro zagueiro no meio da dupla de zaga. Alan domina e volta para Breno Bidon recolhe no campo de ataque pela meia direita, ele erga a bola, frente era para Yuri Alberto, ele aposta a corrida, chegou nas mãos de Rangel. Ele é mais rápido, mas também porque estava em posição irregular de acordo com o bandeira, não é isso?
1: É isso, mas esse duelo Yuri Alberto e Marlon tá dando o que falar, hein, Martelli? Um gol pro Yuri Alberto, mas o Marlon já salvou dois. Então vai ser, de fato, a tônica do jogo, quem vai levar melhor, por enquanto, o camisa 9 do Corinthians.
0: Está jogando o Campo pelo campo de defesa, Zé Welleson tem a posse de bola, está jogando para a equipe que, por enquanto, perde o jogo pelo placar de 1-0. Zé Welleson inverte do lado direito para o lado esquerdo, vem para o domínio tranquilamente, Zenvaldo vê a marcação com o Yuri Alberto subir, Zenvaldo recolhe, caminha com a bola dos pés do campo de defesa, ele abre a jogada para a canhota, mete a bola dos pés para o domínio de Vitor Benquerra. Vai mal também, põe para fora, revés manual, lateral para o Corinthians bater no campo de defesa pela meia direita. Chegamos a 33 minutos jogados deste primeiro tempo na Bandeirantes, para todos os cantos do Brasil e do mundo. 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Pegando legal para todos os cantos do Brasil. Lateral para o Corinthians bater o campo de defesa na meia direita. Toma distância. Mateuzinho para repor a bola em campo. Se aproxima Breno Bidon. Mateuzinho arremessa a bola para Bidon. Na fogueira, Bidon perdeu. Ganha Lef Manga, entrada da grande área, desarma. Mateuzinho, vem por mais, o Mateuzinho tira, André carrega para a esquerda para Bidon, limpa a marcação, sobre pela canhota, sobre pela canhota, abre o bolão, Bidon na meia esquerda, acertou a bola para Labiá na quina da grande área, mandou na ponta por dentro, bateu no gol, desceu, explodiu na marcação, volta para Bidon que toca de cabeça para André na entrada da grande área, rasga por baixo. Mike tira de qualquer jeito, afasta, volta para Gustavo Henrique, timão de novo, hein? Corinthians sai jogando no campo de defesa. Gustavo Henrique pela canhota no corredor, na canhota pisa na bola, Bidu. Aí Bidu. Bidu, fim da marcação, está jogando tranquilamente pro Corinthians. 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Corinthians insiste, vence o jogo pelo placar de 1-0. Tocou, marcou 35 jogados deste primeiro tempo. Caiu César, domina para a meia direita, está fora da grande área. Rola a bola lateralmente para Bidon caiu, disputou, pediu a falta, ganha na raça. Recebe a bola, Bidon no meio de dois. Vai Bidon para cima do terceiro. Chegou o paredão, Zenvaldo tira, recua para André. André de longe, dá para bater, não bate. Finta a marcação, trabalha pela meia direita. Volta para Mateuzinho para cima de Caio César para André. Tudo isso na meia direita do campo de ataque. Se apresenta Alan para acalmar a parada. Alan pela ponta para Caio César pelo corredor central de sua intermediária para André. André ergue a cabeça, bateu legal pela ponta esquerda para Labiá dominou, botou no chão, olhou para o meio da grande área. Vem cruzamento para baixo, Marlon. Espirra o taco do Malo, mas Malo tira. Vai pingar no gramado e vai ganhar altura. Na meia esquerda, Labiá briga por ela. Chega a marcação do Remo, tira, põe pra fora. Deu sorte agora o zagueiro do Remo. Pegou na marcação do timão, linha de fundo. tiro de meta para o Rangel. Isso aí, isso, Fabiani.
1: E foram 2 minutos que o Corinthians se instalou no campo de, ataque e não conseguia deixar o Remo sair. Não respira o time do Léo Condé, que foi pro banco, agora chamou o Zé Welison para conversar um pouquinho, precisa ajustar as coisas no time visitante.
0: 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Corinthians marcando bem, Ronaldo Giovanelli recuperando a bola, ficando com ela com mais de 2 minutos. Tá bem o timão, Ronaldo?
2: É, do lado direito ali, né? A gente falou do Caio César, mas também o Bidon chegando muitas vezes ali para fazer esse 1-2. O André também. Essa movimentação do Corinthians pelo lado direito, já ciente que vai sobrecarregar lá o lado direito, o lado esquerdo do time do Remo. O Corinthians aparece bem. Então, no toque de bola, estilo Alá Diniz, o Corinthians tá bem, viu? Porque tá com a bola no pé, tá sabendo o que fazer, viu, Pedro?
0: Quase 37 minutos jogados deste primeiro tempo de bola rolando, a bola rola na Arena Corinthians e rola solta porque são 6 faltas apenas. Só 6 faltas do primeiro tempo. Hugo Souza dentro da grande área. Chapa jogada pela meia esquerda para Alan. Alan vem para buscar o jogo junto com Gustavo Henrique. Henrique para Bidon. Bidon para a meia esquerda na bandeira de escanteio para Alan. Alan quebra para o campo de ataque. Era para Lavia. Chega a marcação. Zé Welison para a meia direita. Passe errado. Marcelinho intercepta. Rente a marca da Cal. Ele dá um tapa na bola. Ela sobe, ganha velocidade e vai se embora pela linha de fundo. É tiro de meta pro Corinthians.
1: E eu tô observando, Martelli, não é sempre que o Corinthians está fazendo a saidinha do Diniz nos tiros de meta. Já teve umas 2 quebradas do Hugo Souza pra frente. Vamos ver qual vai ser agora, porque o Remo atrás no placar sobe a marcação e tenta tirar a bola lá em cima.
0: O Bidon tava lá no meio de campo pra frente. O Hugo Souza chamou o Bidon. Aí o Alan vai encostar com ele. Quer ver, ó? Alan dentro da grande área no tiro de meta. Bidon sai agora da grande área. Alan recolhe para a equipe do Corinthians. Está jogando pelo corredor central. Disso intermediário defensiva. Mete a bola frente para André. André pressionado por Zé Welison. André finta a marcação de novo. Passadas largas. Ele come uma barbaridade de gramado quando ele abre essa perna, hein? Ele é muito. Mas é um falso lento, eu diria, né, o Ronaldo Giovanni? Você acha que o cara é lento, mas a cada passada do André ele consome os 5 metros, viu, Ronaldo?
2: Essa é a diferença, né? O cara tem a perna comprida, a cada passada dele, do Caio César, no caso, são umas 15, mais ou menos.
0: Está jogando a equipe do Corinthians pelo campo de defesa para a meia-direita. Está pressionando o Gabriel Paulista. Corta a marcação do Rio, foi para fora, mas é falta. Jogo parado, falta para o Corinthians bater no campo de defesa, Fabiani.
1: E o Gabriel Paulista está em todas, hein, Martelli? Você destaca bem, jogador que chegou no Corinthians nessa temporada. 2 gols marcados, 35 anos de idade para ele.
0: Gabriel Paulista, até o momento, tirou todas. Tirou todas, foi bem, está muito bem no jogo até o momento, Gabriel Paulista. Pode contar com qualidade, com durabilidade, pode contar com confiança. Se é na carta, você sabe, pode contar. Zé Welison domina para o campo de ataque, pela meia esquerda, tenta o lançamento à frente, pela canhota, vai chegar para fazer o domínio, já vem por baixo. Adivinha quem? Gabriel Paulista vem por baixo, põe para fora. Manuel para o Rio bater no campo de ataque pela meia esquerda. Daqui a pouco vem um intervalo inteligente no microfone da Bandeirantes para todos os cantos do Brasil e do mundo. Ana Martins assume a Bandeirantes. Lateral pela meia esquerda, vai que faz a cobrança, arremessa a bola para a meia da grande área de novo. Gabriel Paulista em mais uma interceptação, tira. Corta a marcação, volta para a meia esquerda. Mike, Caio César, Mike, Caio César. Melhor para o Caio César, olha lá. Ó, Papaléguas, vai embora Caio César, 3 dedos da bola, bolão para o campo de ataque, meia direita, o Yuri Alberto, 2 em cima dele, vai ter que fazer a finta, vai ter que soltar. Yuri Alberto inverteu o bolão da meia direita para a meia esquerda, que para do Yuri, para Labiá, Labiá dentro da grande área, fintou o primeiro, passou do segundo, dá para bater, levantou para Yuri, testou para meio do gol, vai pintar o golaço, golaço, golaço, gol! Caio César numa senhora jogada do Corinthians na Neoquímica Arena. Tudo começa com ele. Abertura de bola de Caio César lá para a ponta direita. Yuri Alberto inverte ao lado do campo da meia direita. No meio de 2, ele inverte para a ponta esquerda. Uma bolaça para Labiá. Labiá, o conjunto do timão. Na quina da grande área pela meia esquerda. Ele finta o primeiro, finta o segundo. Devolve o presente. Toma, Yuri Alberto. Na segunda trave pela meia direita. O Yuri Alberto já marcou. Yuri Alberto é solícito. Yuri Alberto, olhos arregalados dentro da grande área. Enxerga na segunda trave pela meia esquerda. Caio César no mergulho. No peixinho, Caio César no mergulho no peixinho, ele botou pra dentro do gol, na marca dos 40 minutos jogados do primeiro tempo, uma pintura de gol, um golaço do conjunto corintiano, pra explosão da fiel torcida. Yuri Alberto dentro da pequena área, pata Caio César na cara do gol, ele mergulha e faz, agora Neoquímica Arena, Corinthians num golaço do timão, Corinthians 2 Remo 0. Oh, Fabiani.
1: E a explosão de Itaquera logo após a confirmação do árbitro de vídeo. Charlie Derrete confirma a condição legal dos jogadores em uma jogada lá de início, de pé em pé, desde o campo de defesa até a rede de Marcelo Rangel. O Caio César, ele é baixinho, mas ele consegue cabecear quando a bola está na altura do joelho. E assim o faz, com o gol aberto, amplia para o Timão, 2-0.
0: Ronaldo Giovanelli, o VAR estava em ação, mas o gol foi claro, não veio, não sei de onde o Bandeira viu aquele impedimento do Alberto, que deu um senhor passe para o Caio César. Ronaldo, 2-0.
2: Não dá para culpar também muito o Bandeira, e teve que ser pelo VAR, porque a jogada é muito rápida, de um lado para o outro. O Corinthians está jogando essa bola para cima do Caio, e o próprio Yuri Alberto e faz a inversão, quer dizer, é muito rápido para o Bandeira. E daqui mais uns anos, acho que nós não vamos ter mais Bandeira, porque ele, tá vendo? É obsoleto em campo. Ele é atrasado, não consegue acompanhar os jogos, e vai ter aquela câmera agora, aquele impedimento semiautomático, vai ficar as câmeras aqui do lado. Não precisa mais de Bandeira, porque a jogada foi muito rápida e ele não conseguiu acompanhar.
0: Cara, que golaço, Martelo, do Timão. Ronaldo, 2-0. Agora confirmado o gol, o que subiu. Diga lá, ô Fabiani.
1: Só pra lembrar, a jogada ela começa com o Caio César desarmando o jogador do Remo na lateral direita. Ele dá um drible fantástico, dá o passe e o gol termina com ele dentro da área pelo lado esquerdo. Então é um pouco dessa mobilidade que o Fernando Diniz colocou nos treinamentos da semana, e o Caio César assim se aproveita para marcar o segundo dele pelo Corinthians, o segundo também de forma consecutiva.
0: 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tempo, placar de 2-0, o Corinthians vence o jogo, o Remo perde 2 para o Corinthians, 0 para o Remo, lateral para o Remo, bater no campo de defesa pela meia direita, toma distância, Marcelinho vai para a cobrança, Marcelinho arremessa a bola para o campo de ataque, sobe para tocar de cabeça, corta a marcação do Corinthians, vai para o campo de ataque com o Yuri Alberto sobe para tocar de cabeça, corta a marcação, para fora, em arremesso manual para o Corinthians bater no campo de ataque pela canhota. 43 jogados deste segundo tempo de bola rolando, toma distância, Bidu sem pressa. Jogadores aquecendo, Fabiani.
1: Mais uma, desculpa a interrupção. O Diniz, logo depois do gol, ele deu um abraço muito forte no Zacaria Labiá. Foi a aposta dele pro jogo para substituir o Garro, que tá suspenso. E é verdade, o Labiá participa fundamentalmente da jogada com passe cavado, encontrando o Bidon livre no lado oposto.
0: Vai pro campo de ataque, o Corinthians trabalha a jogada pela meia direita, Caio César volta pela quarta zaga, de novo para Gabriel Paulista, Paulista dentro da grande área para Hugo Souza, Hugo Souza está jogando por dentro, André domina, abre a jogada pela meia direita, enxerga livre o Caio César, tá funcionando a saída, tá, que o Caio César dominou mal, deixou passar em arremesso manual pro Kibo bater no campo de ataque pela meia esquerda. 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Vem pro campo de ataque mais uma vez, o Remo está jogando pela quarta zaga. Marcelinho tenta o passe à frente, Alef Manga faz a parede, volta o jogo pela quarta zaga. 44 minutos jogados deste primeiro tempo de bola rolando, desce pro campo de ataque, o Remo domina pela esquerda, Zé Ivaldo. Chapa jogada pela canhota, pisa na bola, Mike. Mike pressionando pela marcação, por dentro é para Patrick. Patrick recua, volta o jogo para Zé Ivaldo no campo de defesa. Zé Ivaldo tenta a inversão de bola, lança a bola à frente. Deu certo, hein? Bolão do Zé Ivaldo pela meia esquerda. Mike chegou, levou para a linha de fundo, cruzou. Gabriel Paulista, gigante! Gabriel Paulista, gigante de novo, tira a perna direita, linha de fundo, escanteio, ponta esquerda pro Remo aí, Fabiani.
1: E com o Gabriel Paulista não tem isso de saidinha, pra onde que o nariz está apontando, é pra onde ele vai chutar a bola. O escanteio é do lado esquerdo, o pé fechado de Iago Pikachu na cobrança.
0: Escanteio para a equipe do Remo, bater lá pela meia esquerda, Iago Pikachu toma distância para fazer o levantamento, toma distância, perde o jogo por 2-0, partiu, levantou, primeira trave, desvio, vem para a segunda, no alto, Zé Ivaldo. Mandou longe, longe, longe, longe do gol, em linha de fundo, tiro de meta pro Timão.
1: Que eu me lembro, a primeira finalização do Remo no jogo, sem dar trabalho para Hugo Souza, aos 45 minutos da etapa inicial. Momento esse em que vai subir a placa que sinaliza o tempo acrescido pelo árbitro Lucas Casagrande. Vamos a 49, são 4 de acréscimo.
0: Placar de 2 para o Corinthians, 0, 2 para o Corinthians, 0 para a equipe do Remo. Já já vem um intervalo inteligente, já já um intervalo inteligente. Ana Martins assume para todos os cantos do Brasil e do mundo. Estou vendo aqui conosco Luiz Fernando, Manuel, quem mais? Paty, Vivaldo, Luiz Fernando, Marcelino, obrigado. Muito obrigado ao JV também conosco aqui, curtindo com a gente. Muita gente chegando na live. Jefferson Pereira, um abraço a você, Matos. Ligados no microfone da Bandeirantes, grande Regis, valeu. youtube.com/rádio Bandeirantes Oficial. 45 minutos jogados deste primeiro tempo. Nós vamos até quanto, hein, Fabiani?
1: 49, Martelli, 4 de acréscimo.
0: Vamos até 49, mais 4 de bola rolando. Vai para o campo de ataque, equipe do Corinthians. Pela meia esquerda, pisa na bola, André escapou da marcação. Pela meia esquerda, inverte para a ponta direita, bola é boa. Chegou para o domínio, Mateuzinho, linha lateral da grande área. Vem para o cruzamento na segunda trave, André testou, vai sobrar para Yuri Alberto, dominou, chute a gol!

0: De novo, uma noite de passes entre fiel torcida e Yuri Alberto. De novo, Yuri Alberto. André, da meia esquerda, ele inverte a jogada pela meia direita. Mateuzinho dominou. Ergueu a cabeça, cruzou a bola na segunda trave. O toque de cabeça lá pro meio da grande área do Bidu. Lábia passou da bola na entrada da pequena área pela meia direita. Yuri Alberto. Perna direita da bola. Enche a pedra na cara da bola. Explode no teto da rede, no canto superior esquerdo. Rangel ainda toca na bola, mas não chega. Uma pancada do Yuri Alberto, tamanha disposição para afundar o goleiro no gol. Na marca dos 46 minutos jogados deste primeiro tempo de bola rolando, o Timão da show, o Timão faz 3-2 de Yuri Alberto, 3 Corinthians em Itaquera, 0 pro Remo. Uma pancada do Yuri Alberto, 3-0. Alô, Luiz Fabiani.
1: E é o maestro Zacaria Labiak, dito ritmo da valsa na zona leste de São Paulo. Mais uma assistência para ele, dessa vez com a cabeça, encontrando o protagonista do time do povo. Artilheiro do Timão na temporada com 8 gols. E se o torcedor tiver a sua vontade atendida para a torcida, o eterno centroavante do Timão, Yuri Alberto, marca o segundo dele no jogo, 3-0 em Itaquera.
0: Agora 47 minutos jogados neste primeiro tempo, 3 pro Timão, 0 pro Remo. Remo carrega, lançamento para a vida grande, era, tirou a marcação, Mateuzinho chegou, isolou. Patrick manda para fora. Ronaldo Giovanelli, show do Timão, primeiro tempo, 3-0.
2: Vamos falar um pouquinho do Diniz também, né? Do que foi o começo desse primeiro tempo, da forma que o Corinthians aceitou esse jogo hoje aqui, que é um jogo difícil contra o Remo. Jogadores do outro lado que tem qualidade, que rodaram também por algumas equipes. Então a verdade é que eu acho que o Diniz tem tudo a ver com essa arrancada aqui do Corinthians nessa volta, né, de férias aí e de Copa do Mundo, porque o Corinthians com 30 segundos já tinha um escanteio, já tinha um volume de jogo dentro da área, e o Corinthians continua com a mesma pegada, o mesmo toque de bola. Você mesmo, Pedro, lembra que você falou aí nessa jogadas envolventes e inversão de jogada também. Isso é o dinizismo. E agora eu vi também que o Hugo acabou quebrando um tiro de meta para não ter tanta coisa aqui próxima à área. Essa é a visão do primeiro tempo, viu, Pedro?
0: Lucas Casagrande aponta o centro do gramado. Termina o primeiro tempo na Neoquímica Arena. O Corinthians na volta ao brasileiro faz 3-2 de Yuri Alberto. Onde cai o César? Remo, era um show do Timão. Alô, no intervalo inteligente. Boa noite a você, Ana Martins.
3: Você, Martelli, para o ouvinte Bandeirantes que está ligado na nossa transmissão agora no Intervalo Inteligente, você que está de carona no Daio, acompanhando também no youtube.com/RadioBandeirantesOficial. Festa na Neoquímica Arena já, abrindo essa primeira etapa com 3 gols, Yuri Alberto, Caio César e Yuri Alberto de novo. Deixa eu chamar o Luiz Fabiani para acompanhar essa saída aí. E esse primeiro tempo movimentado e sim, uma grande festa da torcida que compareceu, né, Fabiani? Boa noite para você.
4: É isso, Ana, 39 mil ingressos vendidos de maneira antecipada. Boa noite a você e a todo mundo que acompanha o Intervalo Inteligente da Bandeirantes. Claro que o torcedor em Itaquera está mais do que satisfeito com a vitória construída nesses 45 minutos iniciais. Queria destacar as comemorações do Yuri Alberto. Nas duas ele faz questão de fazer algum gesto caloroso para a torcida, como quem pede desculpas, né? E acho que a melhor forma de pedir desculpa é marcando 2 gols como ele fez. Agora são 53 dele em Itaquera, o maior artilheiro da história do estádio desde a sua construção em 2014, e também o artilheiro do Corinthians nessa temporada com 8 gols marcados. Conhecendo o técnico Fernando Diniz, Ana, acho que ele vai pedir mais no intervalo, nunca tá satisfeito, hein? Ó, vou ouvir um torcedor que tá aqui. Tá feliz com esse primeiro tempo ou não tá?
5: 3-0, surpreendente, que a gente continue assim pra Copa do Brasil e Libertadores. Vai Corinthians, viva o Campeonato Brasileiro, vamos pra cima.
4: Você perdoa o Yuri Alberto ou não?
5: Cara, a gente perdoa, a gente é brasileiro, perdoa a traição, perdoa tudo, cara, vamos pra cima.
4: Perdoa a traição? Olha aí, valeu. Olha, ô, Ana, só, esse aí, hein? Acho que é um cara mais simpático, hein? Perdoa até traição.
3: É mais agregador. Fabiani, olha, é o seguinte, o torcedor corintiano é na saúde e na doença. Faça chuva ou faça sol, tá sempre ali colocando o time pra cima. Assim como o Ronaldo Giovanelli, que prazer estar com você nessa noite aqui, Ronaldo. Queria saber de você como é que foi esse primeiro tempo do Corinthians e trazer um pouquinho... do que o Diniz, desde a chegada, agregou na equipe do Corinthians em relação a essa energia em campo, essa garra, essa vontade de vencer, que estava um pouco apática aí na era Dorival Júnior, né? Boa noite para você, meu querido.
2: Boa noite para você também, que prazer estar mais uma vez trabalhando com você aqui, num jogo, numa volta depois de Copa do Mundo, né? Onde o Pedro ficou fora, eu também, o Pedro estava aí falando, reclamando, vê se pode. É que a gente não tinha o inglês na ponta da língua. Mas hoje ver o Corinthians dessa forma, com 30 segundos de jogo, tendo um escanteio. Isso é a cara do Diniz, que quer aproveitar o fator campo, o fator torcida, para tentar empurrar o adversário para dentro da sua área. E ele consegue fazer isso no começo da partida. Um Corinthians envolvente, um Corinthians que toca essa bola, um Corinthians que todo mundo se aproxima, o Caio César jogando pela direita ali, a gente percebe que o André também encosta, que o Bidon também encosta, todo mundo quer participar do jogo e acaba ficando fácil. Ah, Ronaldo, é contra o Remo, é o que tem hoje. Mas a verdade é que o time está tocando a bola consciente. É um time que procura atacar, procura defender. Teve também o Jajá ali do lado do Remo, que é um cara que ficou pressionando o Mateuzinho logo no começo da partida, pressionou o Gustavo. O Patrick vindo por dentro também no time do Remo, ele traz muito peso, muita bagagem, até que chamou a atenção do nosso narrador, o Pedro, que falou que ele estava com o calção apertado. Então, o que acontece no primeiro tempo é que um time muito leve, o Corinthians está muito leve, o Corinthians parece que treinou realmente, o Corinthians parece que passou pelas provas com o Diniz, e quem está em campo hoje aqui está tentando mostrar isso para ele, porque é um time envolvente, é um time que marca, é um time que se aproxima, é um time que tem variações de jogada, começa de um lado e termina do outro, daqui a pouco o Yuri está fazendo gol do lado direito novamente. Então é a cara do treinador. Então hoje aqui, esse primeiro tempo, é difícil a gente elogiar muita coisa, mas o que foi feito pelo Diniz, ele deve estar agradecendo aqui no vestiário a rapaziada. Falou: olha, o que nós treinamos vocês fizeram, agora continuem. E para o segundo tempo, Ana, se não tiver atenção, porque o time do Remo é um time experiente, não vai achar que já acabou o jogo. Então vamos ver agora também qual vai ser a atitude do Diniz com o seu grupo para não desligar no segundo tempo. Que nós vimos que, por mais que você fique um tempo parado, que você não tenha um equilíbrio dentro da partida, que algumas equipes estão mostrando nessa volta depois de Copa, o Corinthians tem que ter atenção no segundo tempo, porque o placar de 3-0, você não pode deixar escapar, né, Ana?
3: É isso, Ronaldo, não pode não. E um placar que vai garantindo mais 3 pontos e encaminha o Corinthians para esse segundo turno, né, para essa 20ª rodada que vem aí, para encarar o Bahia, que tem um jogo difícil, né, fora de casa, mas com muito mais confiança. É. Agora 8h26, intervalo inteligente na Bandeirantes. A gente vai para um break rapidinho. O futebol é aqui.
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7: Corinthians já pro campo de ataque, André mete a bola para Yuri Alberto, entrada da grande área na esquerda, bateu no gol!

0: Salve o Corinthians! E o Yuri Alberto para a explosão do torcedor corintiano na volta, Itaquera! A bola pune, o contra-golpe mortal do Corinthians começa pelo meio de campo, Zé Wellison tira, o Remo não aproveitou, André, passadas largas, o cria do terrão, passadas largas, o cria do terrão, faz o movimento no círculo central, enxergou Yuri Alberto que foi da meia direita, por dentro o movimento do facão perfeito, mete a bola
1: tá
0: nos pés.
1: Então, o terceiro gol do Corinthians, já nessa primeira etapa, encaminhando a vitória sobre o Remo, nessa rodada número 20, né, mas cedo, aliás, eu até falei sobre esse segundo turno, a próxima rodada é a 21, lá em Salvador contra o Bahia, né? Jogo difícil, mas com essa vitória aí acontecendo por enquanto, o Coringão vai mais confiante. 8h32, deixa eu chamar o Lucas Bueno, porque tem outros jogos acontecendo nessa quinta-feira, né, Lucas? Boa noite pra você.
2: Boa noite, Ana, todos que nos acompanham aqui na Bandeirantes, na jornada esportiva de Corinthians 3, Remo 0, como você disse, outros jogos estão rolando neste exato momento. O Grêmio, que anunciou um dos principais nomes da seleção de Cabo Verde nessa Copa do Mundo, está jogando neste momento contra a equipe do Bolívar. E o Bolívar acabou de fazer o terceiro gol da partida. Nesse momento, Bolívar 3, Grêmio 2. Esse jogo que é válido pelos playoffs da Sul-Americana. Quem se classificar avança para as oitavas de final. Lembrando que esse jogo de agora é na Bolívia, teremos jogo de volta na Arena do Grêmio. Na Sul-Americana ainda teremos Boca Juniors e O'Higgins, perdão, que acontece às 9h30 da noite, Santa Fé e Caracas, que também começa às 9h30. O Botafogo está jogando pelo Campeonato Brasileiro. E quem está de olho nessa partida são os palmeirenses, porque...
1: Sim, por conta do Danilo, né?
2: Exatamente, o volante Danilo está nessa partida, está no banco, foi relacionado. Se entrar no segundo tempo, não pode ser jogador de outra equipe do futebol brasileiro, porque daí não pode jogar o futebol brasileiro, não pode jogar o Campeonato Brasileiro e fica muito complicado você contratar um jogador nesses termos. O Palmeiras fez algumas propostas pelo volante Danilo, ainda não foram aceitas, o Botafogo está ali travando essa negociação, a prioridade do Danilo é ou o Palmeiras ou um clube do gigante europeu. O Zenit entrou no caminho, mas acabou sendo recusado, alguns clubes da Turquia também entraram nesse bolo, só que o Danilo ele quer ir para um gigante do futebol europeu, entende que já tem futebol para esse nível. O Botafogo que vai jogando agora vai empatando em 0x0 com a equipe do Vitória jogando em casa. Na Série B, o Atlético jogando em casa vai empatando em 1x1 com o São Bernardo. Cuiabá e Atlético Goianiense começou agorinha 0x0. E logo, às 9h30 da noite, Botafogo de Ribeirão e Juventude se encaram nesta quinta-feira de Série B, Ana.
1: Obrigada, viu, pelas informações. Lucas Bueno, hoje no nosso plantão esportivo, os árbitros já voltaram para esse segundo tempo na Neoquímica Arena. O Corinthians, que é o sétimo colocado com 27 pontos. Fabiane, por aqui e por aí as equipes ainda não voltaram, né?
3: É isso, Ana. Sem movimentação, por enquanto, das duas equipes, mas o trio de arbitragem já está lá posicionado, no aguardo. Como eu falei ao final da primeira etapa, o Diniz ele é um técnico tão enérgico que provavelmente vai dar bronca em todo mundo no intervalo, durante mesmo depois desse primeiro tempo de gala. E o Léo Condé talvez venha com algumas mudanças para a segunda etapa.
1: Tá certo, a gente chama já, o Ronaldo falou inclusive isso, né? Que a postura corintiana tem que ser de continuar lutando, né? Não é porque tá com esse placar aberto aí de 3x0, foram 8 finalizações contra 3 para o Remo, né? Corinthians tem uma diferença discrepante aí em relação às finalizações, mas a posse de bola foi bem mais equilibrada, então é garantir aí esse ritmo de jogo, né, Ronaldo?
4: É isso, nessa volta, né, de Copa do Mundo aí, você colocar um time que corresponde aos treinamentos, acho que é importante. E ver também quem foi bem nos treinamentos, né, Ana? Porque ele teve muito tempo para trabalhar com essa equipe, ver quem está no banco ali, está pedindo passagem. Eu acho que o momento é esse de continuar com a intensidade, porque já no domingo pega o Bahia lá em Salvador e é uma parada indigesta. Então aqui você não pode pensar no domingo e muito menos pensar numa Copa do Brasil ou pensar numa Libertadores. Tem que pensar no recomeço, numa tomada onde está todo mundo ligado. Eu acho que essa é a ideia do Diniz, porque no finalzinho do primeiro tempo, Ana, o time não saiu jogando não. O Hugo mandou todo mundo para frente e quebraram essa bola para frente. Então eu acho que você tem que ter o equilíbrio e saber que do outro lado vai ter uma equipe disposta a tentar o contra-ataque. E o Corinthians está jogando fino da bola, voltou jogando fino da bola. Então não pode deixar a peteca cair.
1: Ronaldo, quem na sua opinião aí no banco do Corinthians, entre os relacionados e disponíveis para o técnico Fernando Diniz, poderia ganhar minutos aí nesse segundo tempo de Corinthians 3, Remo 0?
4: Ana, você não vai acreditar no que me falaram. Foi um gavião me falou que o Corinthians tem um leão de treino, que é o tal de Pedro Raul. Por isso que todo mundo traz ele pro jogo, porque no coletivo, durante a semana, ele faz gol, ele faz gol de bicicleta, ele faz gol de perna direita, perna esquerda, de cabeça, ele se movimenta, ele domina a bola, ele faz tudo, mas tudo isso no treino, e chega no jogo, ele não faz. Eu acho que hoje ele poderia ajudar o Yuri aí para descansar o Yuri um pouco e fazer tudo o que ele faz no treinamento, porque o que eu fiquei sabendo que no treinamento ele joga muito, Ana.
3: O Ronaldo, eu já vi alguns treinos do Corinthians quando são abertos e é impressionante, tá, Ronaldo?
4: Então,
3: é
4: de esquerda, falando,
3: é cabeça, é direita. Não sei se eu que dou sorte pra ele, mas ele treina demais, demais.
4: É o famoso leão de treino, Ana.
1: Pois é, o Fabiano é amuleto aí do Pedro Raul e a gente tava vendo na imagem o Zé Ivaldo aí aquecendo, né, Fabiane?
3: É isso, o Zé Ricardo, jogador do Remo, vai ser acionado para a segunda etapa agora. O Corinthians volta também sem mudanças. Vai subir a placa daqui a pouco, eu já confirmo. O 55, Zé Ricardo, vai ser a alternativa do técnico Léo Condé para, quem sabe, estancar um pouco a sangria para a segunda etapa.
1: Exato, Zé Ricardo, ó. A gente já pensando aí na estreia do Zé Ivaldo hoje. Tudo pronto para mais 45 minutos. 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
5: Valeu, Ana Martins, do intervalo inteligente do microfone da Bandeirantes. Vai começar o segundo tempo aqui no microfone da Bandeirantes na Neoquímica Arena. Falta do Timão ao Campeonato Brasileiro. A falta do Timão a Itaquera. Vai mexer a equipe do Remo. Complicação na placa.
3: Saiu
5: em instantes.
3: O Vitor Bueno, tá, Martelli? Já me antecipando a placa. Saiu o Vitor Bueno. Entrada do 55, que é o Zé Ricardo. Muda o meio-campo do Remo.
5: Vai começar o segundo tempo neste momento. O Corinthians à esquerda de branco, inteiro de branco, com exceção do seu shorts preto. Remo de azul em seu meião. Remo de azul em sua camisa e shorts branco. Corinthians, atenção. Corinthians 3, Remo 0 no centro do gramado. Posicionado por lá, o Zé Wellison. Aí sim, Lucas Casagrande apita. Zé Wellison parte na bola. Começa o segundo tempo em Itaquera. Curtindo o futebol da Bandeirantes nessa noite de quinta-feira, mais 45 minutos de bola rolando. Portanto, Thaís, Zé Ricardo em campo, Vitor Bueno foi embora. Ronaldo Giovanelli não fez nada, o Vitor Bueno no primeiro tempo, hein?
4: O Vitor Bueno ficou à mercê aí, né? Essa que é a verdade. Porque as duas equipes numa velocidade fora do comum, hein? Voltando aí de Copa, né? Então acho que ficou no vestiário.
5: Vai pro campo de ataque mais uma vez a equipe do Corinthians. Placar de 3-0, Corinthians 3-0 pro Remo, pé alto.
4: Olha o choque.
5: E tem um choque num primeiro instante, achei que era um pé. Não, a bola explodiu na cabeça do Yuri Alberto, hein? Ricocheteou. Yuri Alberto tá sentindo. Sente também o jogador do Remo, os dois deitados no gramado. Olha lá, o Yuri Alberto vai, tem o chute, explodiu no rosto. E sente também o Zé Wellison, viu, o meu querido Fabiani?
3: É isso, mas já levantaram rapidamente por ali, foi um choque de jogo, se cumprimentam também. Do jeito que tá o Yuri Alberto hoje, o Martelli, toma a bolada na cara e a bola vai pro gol, hein?
5: Já deixou dois, hein?
4: Calma, Bibiano.
5: Ô, Ronaldo Giovanelli, tá bem o Yuri Alberto hoje, Ronaldo?
4: Sim, entrou no facão ali, fez o gol, depois apareceu dentro da área. Ele consegue ajudar os companheiros numa saída aqui da defesa, numa bola mais longa. Ele é um cara voluntarioso, isso todo mundo sabe, né, Pedro?
5: Placar de 3 pro Corinthians, 0 pro Remo. Comecinho desse segundo tempo, 1:30 jogados na segunda etapa da Neoquímica Arena. Placar de 3-0, 2, Yuri Alberto, 1 de Caio César. Lateral pro Corinthians, bater o campo de defesa pela meia esquerda. Faz a cobrança. Bidu arremessa a bola pela quarta zaga, sai jogando pela equipe corintiana em placar de 3-0. 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Parado o jogo, falta marcada para a equipe do Corinthians. Bem esquerda, uma pegada. Pegada e sente. Está sentindo por lá
3: Labiá.
5: O Labiá. Zacaria Labiá com um problema na perna esquerda, hein, Fabiane?
3: Foi um giro que ele deu para cima da marcação e não teve bola nenhuma por ali. Foi o Iago Pikachu que pegou ele. Ficou sentindo um pouquinho o marroquino, mas a princípio não preocupa. Todas as reservas do Corinthians ainda não foram para o aquecimento. O Diniz está só observando.
5: Corinthians está jogando pelo campo de defesa. Gustavo Henrique, o capitão, dentro da grande área. Pro domínio de Gussuso. Gussuso pelo meio esquerda para Gustavo Henrique. Henrique à frente para Labiá. Labiá de primeira. Boa triangulação. Labiá pela mão de esquerda. Boa bola para Caio César. Caio César em velocidade. Mete a bola lateralmente para Bidu. Bidu levantou na segunda trave. Vai chegar para Mateuzinho. Mateuzinho domina pela queira da grande área. Na meia direita. Pode ser o quarto do timão. Quer ver virar goleada? Vai Corinthians para o campo de ataque. Mateuzinho acalma a parada. Gira para abrir o Bidon. Bidon pela meia direita. Mete a bola por dentro. Dentro da grande área. Labiá dominou. Ele está apertado pela marcação de dois. Volta para Bidon. Bidon pela meia direita. Próxima bandeira de escanteio para Mateuzinho. Mateuzinho para Bidon. Pressionado. Bidon. Descola. Arremesso mal para o Corinthians bater no campo de ataque pela meia direita. 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Comecinho deste segundo tempo, 3 minutos jogados da segunda etapa. Corinthians carrega por campo de ataque. De ataque está lá André. André no círculo central. Volta o jogo para Alan. Alan gira pela meia direita, vai para o campo de ataque, cumprindo o Bidon. Bidon carrega o moleque da base e abre a jogada pela meia direita. Mete a bola nos pés de Mateuzinho. Mateuzinho para Caio César. Caio César na linha de fundo para Mateuzinho. Cruzou para trás. Vai sobrar? Não sobrou. Não sobrou. Pegou na marcação. Explodiu o Mateuzinho. Voltou pela linha de fundo. Tiro de meta para o Remo. E só isso.
3: E ele mandou uma bola de presente para o setor sul aqui de Itaquera. Ciente de que a bola tinha batido nele na volta, ataca demais o Mateuzinho, que participou da construção do terceiro gol corintiano.
5: Ronaldo, a bola não vai voltar não, hein? Olha lá, não voltou até agora, Ronaldo.
4: Ah, não, o pessoal tá tirando foto, né? Aproveitando pra colocar lá, pô, a volta depois da Copa, pá, todo mundo tirando foto com a bola, pô. Tá
5: sem certo. Pressa, não, e ó, pressa. Sinceramente, leva pra casa, Ronaldo.
4: Não, não pode.
5: Não pode, né, Ronaldo? Desculpa,
4: não.
5: Ronaldo.
4: Não,
5: perdão,
4: tem que pode tirar a foto e devolve, né? Não pode levar.
5: É cara a bola. Qualquer coisa.
4: É cara, não pode.
5: Ronaldo Giovanelli, paga.
4: Não, eu não, tô fora.
5: 4 minutos jogados deste segundo tempo, 3 para o Corinthians, 0 para o Remo. Você jogando a equipe corintiana no campo de defesa, na Bandeirantes. A volta do timão, arena do Corinthians. Hugo Souza domina dentro da grande área, abre a jogada pela meia-direita. Mete a bola nos pés, Gabriel Paulista faz um grande jogo. Gabriel Paulista recua dentro da grande área para Hugo Souza. Hugo Souza para Gabriel Paulista, Paulista pela meia-direita. Ainda no campo de defesa para abrir no Bidon, Bidon para Mateuzinho, Mateuzinho para André, pressionado. Tava pressionado, André. 3 em cima dele, perde a bola, corta a marcação, equipe do Remo. Zé Welleson está jogando pelo círculo central do gramado, mete a bola nos pés de Mano. Mano abre a jogada pela meia direita para Marcelinho. Marcelinho dá um tapa na bola de primeira para Pikachu, que volta do campo de ataque para o campo de defesa. Marcelinho recua na meia lua de sua grande área. Sam jogando a equipe do Remo com o domínio de Rangel Goleiro. 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Cocô marcou 5 minutos jogados deste segundo tempo. De bola rolando, Neoquímica Arena aqui na Bandeirantes. 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Caiu Patrick, meia esquerda, campo de defesa. Yuri Alberto comete a falta. Bola pro Remo.
3: Uma carga nas costas por ali do jogador do Remo, que tentava sair com tranquilidade. Yuri Alberto levantou ele, pediu desculpas. Jogo tranquilo, 3-0 Corinthians.
5: 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Tem coisas que só acontecem na Série B. Vai pro campo de ataque, o Remo domina para a meia esquerda. Livre de marcação, Patrick, Patrick pela canhota. Finta marcação, trabalha a jogada, Mike volta pela quarta zaga. É para Zaivaldo, Zé Ivaldo no campo de defesa, gosta de lançar, hein? Gosta de lançar o tal de Zé Ivaldo. Lançou lá para a linha de fundo. Tiro de meta, Fabiani.
3: Não tinha alvo. É verdade que a linha do Corinthians joga muito alta. E os jogadores do Remo, por consequência, ficam no campo de defesa. Essa tentativa do Zé Ivaldo acertou mesmo. Foi o Hugo Souza que bate o tiro de meta.
5: Sai jogando o Corinthians. É placar de 3-0. 3 para o Timão, 0 para o Remo. Pode virar treino nesse segundo tempo. Mas é um perigo, hein? Já vimos isso. Corinthians vai para o campo de ataque. Não para o Corinthians, né? É para quem entra em campo. Inclusive, o banco do Corinthians não está aquecendo ainda não, né, Fabiani?
3: Ninguém, assim como os jogadores do Remo. Ninguém aquece, todo mundo sentado. E tá frio, hein, Martelli? Vamos precisar aquecer bastante.
5: Esfriou aí embaixo, Fabiani?
3: Ah, esfriou. Deve estar uns 15 graus aqui.
5: Placar de 3 para o Corinthians, 0 para o Remo. 6 minutos e 20 jogados deste segundo tempo, de bola rolando. Corinthians controla o jogo. Vai para o campo de ataque o Corinthians. Timão, tô sentindo que o torcedor quer goleada, hein, Corinthians? Vai pro quarto, pro quinto e vai embora, Corinthians. Fernando Diniz e sua intensidade. Mateuzinho pede a falta na meia-direita. Ele se incomoda com a chegada do Jajé. Falta pro Corinthians. E olha o Diniz. Olha o Diniz sentando a bronca aí, Fabiani.
3: É, esse é o perfil do Diniz, né, Martelli? Inclusive, o principal alvo dele nessas broncas no Corinthians tem sido o Gabriel Paulista. E aí, nos bastidores, ele chegou a falar, ele deu uma bronca no Gabriel e chegou pra ele e falou, a gente tem uma energia muito parecida, cara, porque o Gabriel também não é flor que se cheire, não.
5: O Alan saiu mal, agora chegou Gabriel Paulista, vem por baixo, tira. O Gabriel Paulista tá salvando o Corinthians hoje, tá jogando bem. O Alan não faz um bom jogo, hein? Vai Corinthians pro campo de ataque, Yuri Alberto lançado pela meia-direita, até quando ele não quer dar certo, Yuri Alberto e Malon, os dois caíram. Falta do Yuri em cima do Mata. Tá legal de ver. Tá legal de ver esses dois, hein? Estão brigando e o Yuri Alberto comete a falta de ataque, Fabiani.
3: E parece que a torcida do Corinthians já é acostumada com essas pichotadas do Yuri Alberto, que já marcou 2 gols e foi falta mesmo. Carga nas costas do Marlon, posse de bola remista.
4: Parece que até o Bandeira estava esperando o Yuri fazer falta. Quando o Yuri sofre a falta, manda ele levantar. E agora que ele foi pro combate, que ele brigou até o final, até o Bandeira deu a falta. Aí é brincadeira, né, velho?
5: 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Ronaldo Giovanelli está andando pelo Fielzone. Tá bom, Fielzone, hoje, ô Ronaldo?
4: Aqui sempre é bom, né? A turma aqui animada, a turma tá comendo, bebendo. Eu tenho até um dormindo aqui, não vou falar que é parceiro nosso da rádio, não, mas o pessoal tá comendo bem aqui, viu, bebê?
5: Os caras parecem que vêm aqui, sabe que é open bar e open food, não janta.
4: Os caras estão com uma jaqueta. Tá com uma jaqueta aqui, mas tá parado na mão, acho que vão levar embora, viu?
3: Tem até narrador que faz isso, né, Martelo?
5: Tem. Um abraço, Ulisses Costa. Saiu da equipe do Remo, campo de defesa, placar de 3 pro Corinthians, 0 pro Remo. 8 minutos jogados. Qual o motivo da demora, hein, ô Luiz Fabiani?
3: Eu tô custando a entender, mas é verdade que os jogadores do Corinthians estão revoltados por ali, pedindo pressa pro juiz que agora autoriza. Acho que alguma revisão do VAR.
5: Está jogando o Remo pelo campo de defesa, perde o jogo pelo placar de 3-0, 8, quase 9 minutos jogados deste segundo tempo de bola rolando. Domina no campo de defesa na meia-direita, Marcelinho. Marcelinho ergue a bola para o campo de ataque, escora de cabeça. Tranquilo, capitão, gigante da Fiel, Gustavo Henrique. Ecoa a bola nos pés de Hugo Souza, pode pegar com a mão. Mas Fernando Diniz insiste, vai com os pés, Hugo Souza. Mete a bola bem por dentro pela meia-direita do campo de defesa. Cai o César para Mateuzinho, Mateuzinho para Bidon. Bidon girou em cima do Patrick. Que faz a falta, falta Corinthians, campo de ataque, meia-direita, Fabiani.
3: E aí um duelo da experiência com a juventude levou a melhor o Bidon, que é o protagonista do Corinthians no jogo. Onde tem a bola, o Bidon tá por perto.
5: Patrick, hein? Está jogando o Corinthians pelo campo de defesa. Hugo Souza pressionado, meia-lua de sua grande área, gira o jogo pela canhota. Nos pés de Gustavo Henrique, que volta dentro da grande área para Hugo Souza. 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Gabriel Paulista quebra para o campo de ataque, corta a marcação, volta na entrada da grande área. Alan sobe para tocar de cabeça, fica no bate-bate, volta pelo círculo central do gramado. Tenta o domínio já para Patrick. Patrick pelo alto, André na categoria. André bota no peito, ajeita na meia-direita para Caio César. Caio César no campo de defesa, meia-direita, tem que soltar, senão vai perder. 2 em cima dele, fintou o primeiro, fintou o segundo, joga bem nessa noite. Caio César retoma no campo de defesa para Gabriel Paulista. Paulista de primeira para Alan. Alan tenta descer para o campo de ataque, pede aqui embaixo na ponta direita, tá pedindo a bola, Mateuzinho. Antes de chegar para Mateuzinho, chega para Bidon. Bidon por dentro para Labiá, Labiá para meio direita. Volta o jogo, acalma o timão. No toque da bandeira antes, você confere. O ponteirinho está girando e a bola rolando para você. Campeonato Brasileiro, a volta da Fiel Torcida para a Arena do Timão. Campeão, Campeonato Brasileiro, 19ª rodada. Neste momento temos 10 minutos jogados do segundo tempo. Corinthians 3, 2, Yuri Alberto, 1 de Caio César. Remo 0, na Bandeirantes, o QG de Esportes é seu. Chega mais, Lucas Bueno.
6: Após demitir o seu treinador durante o período da Copa do Mundo, a seleção do Equador começa a vir para o futebol brasileiro e mira Zubeldia como novo treinador da seleção. 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
5: 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Tem coisas que só acontecem na Série B. 11 minutos jogados deste segundo tempo. Agora sim, Timão tá aí em campo à direita de laranja. Por que, Fabiani?
3: Os jogadores num primeiro grupo vão pro aquecimento. Você pode notar a ausência do Guinegão, Martelli. Ele ficou fora do banco de reservas por opção técnica do Diniz. Tá tudo bem com ele. A alternativa para as ausências do Yuri é mesmo o Pedro Raul pro técnico do Timão.
4: Não, bem não tá, né? Eu fiquei sabendo que ele foi pra categoria de base e foi para ser aproveitado, ele de Dieguinho, e ele não foi tão bem, parece que tirou o foco o menino, o Diniz tá dando uma gelada nele.
5: Olha o Timão indo pro campo de ataque, lançamento para a esquerda, Labiá tentou cruzar para Yuri Alberto, tirou a marcação, voltou para Breno Bidon. Bidon domina meia direita, na linha lateral da grande área. Breno Bidon volta para Caio César, passou Mateuzinho, Mateuzinho pediu, Caio César soltou o Mateuzinho antes dele, Alan dominou, girou, bateu no gol. Firme Rangel, encaixa a bola no canto inferior esquerdo, Fabiani.
3: E sempre que o Alan bate uma bola no gol, eu lembro dessa informação. Ele não marca um gol desde 2015, Pedro Martelli. São 11 anos sem ir às redes.
5: Bem que é volante, mas mesmo assim, gente. Olha o Gabriel Paulista tirando mais uma.
4: Eu tinha cabelo nessa época, Pedro.
5: Ah, não mente, Ronaldo. Vai pro campo de ataque, o Reba pela esquerda, Alef Manga invade a grande área, finta a marcação, soltou a bola, passe errado. e tome contra-golpe pro Timão. Bidu carrega pra esquerda, mas sem acelerar. Poupa! Poupa esforços o Corinthians. Vai pro campo de ataque o Corinthians. André carrega pra esquerda com vantagem. Bidu tá sentindo caído no gramado, André. Aí o juiz para o jogo. Ele para o jogo para ver se está tudo bem com o Bidu, que fica sentindo, jogo parado, falta para o Corinthians. Tá lá, Lucas Casagrande. Quem é que está no banco de reservas do Corinthians? Enquanto isso, opções para Fernando Diniz, Luiz Fabiani, para tentar, até o momento, controlar o resultado de 3-0, dar algumas oportunidades. O Guinegão, inclusive, não teve uma proposta, acho que do Las Palmas, não era isso?
3: Teve, Martério, uma proposta de empréstimo com opção de compra e o Corinthians recusou. O Ronaldo falou sobre essa descida dele para o Sub-20, ele de fato não foi bem e o Dieguinho foi bem. Mas é uma opção técnica de fato e a informação do Ronaldo de uma gelada é bastante relevante para a gente entender por que o Guinegão não está no banco. Quem está lá? João Pedro, André Ramalho, Pedro Raul, Carrilho, Milans, Matheus Pereira, Angileri, Charles, Dieguinho, Lingard e Alex Santana.
5: Milans, outro que teve proposta, é isso?
3: Teve uma proposta recusada do Argentinos Juniors, um empréstimo com obrigação de compra de US$1 milhão. O Corinthians recusou, confia no Milans para ser esse reserva do Matheusinho.
4: Eu acho que a ideia não é emprestar, Pedro, a ideia é vender os caras, velho, porque não adianta, esse Pedro Milans aí, velho, se andar no shopping aí ninguém sabe quem é, tem que vender, se emprestar, aí o cara vai ver lá que não é tudo isso, que nem aqui, ó, tava aqui e ninguém viu, falou... O que é isso? Esse menino é profissional, esse menino?
5: Ô, Ronaldo, você está dizendo, vai que devolvem, é isso?
4: Então, aí você paga só 1.000 e devolve o cara e traz esse peso de volta. Não, tem que vender. Quem quiser ir embora tem que vender, Pedro.
3: Sem test drive, né, Ronaldo?
4: Sem test drive, é, para com isso aí.
5: 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Tava parado o jogo, o Corinthians tinha falta no campo de defesa. Agora sim, está jogando o Souza. Dentro da grande área, 14 minutos jogados deste segundo tempo. Placar de 3 para o Timão, 0 para o Remo. 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Timão reencontra o torcedor na Zona Leste de São Paulo. Já, portanto, pode mudar o Timão. Está jogando o Alan dentro do campo de defesa. Alan sem pressa, gira o jogo pela meia-direita. Virou jogo treino para o Corinthians. Gabriel Paulista. Paulista pela meia-direita no campo de defesa para Breno Bidon. Bidon ameaça acelerar. Vai perder, Bidon. Bidon perdeu na bola. Ganhou dele a Lef Manga pelo circo central. Abriu jogada. Zé Wellison pela meia-direita para Iago Pikachu. Pikachu cruzou por baixo, tirou a marcação, voltou no bate-rebate na entrada da grande área. Bidon vem por baixo dessa vez e tira. Tava dormindo, Bidon. Tem um jogador do Remo sentindo no círculo central. Pô, mas não anda esse começo de segundo tempo, hein, Fabiani?
3: É verdade, me parece o Zé Ricardo, que entrou agora há pouco. Tá sentindo ali na intermediária, sendo consolado pelos companheiros. E o departamento médico do Remo foi acionado para atender o jogador da equipe paraense. Corrigindo a informação, na realidade é o 11, o Aleph Manga, por ali.
5: 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Fernando Diniz conversa com Bidon à beira do gramado. Segue o aquecimento dos jogadores do Corinthians. O Ronaldo.
4: Sim.
5: O senhor lembra, Ronaldo, quando o senhor dizia? O Dorival só mexe aos 15.
4: Era, o Dorival era assim, velho.
5: São 15 do segundo tempo. Você então mudaria alguma coisa, Ronaldo?
4: Olha, do jeito que tá o time, tocando a bola, eu tô com medo. Eu não gosto dessas bolas voltadas pro lá pro Hugo. Eu não gosto disso aí. Eu não gosto, vou dizer já. Tudo bem que o placar 3-0. Mas assim, do jeito que o Corinthians está com a bola no pé, não está correndo, o Corinthians está só tocando a bola. E quando vem uma bola longa, está todo mundo reclamando, até o Caio César, que estava dando aqueles pique, ó, que é no pé. Então acho que não precisa mexer, velho. É só continuar com o time aí, para dar mais um entrosamento, porque eles estão voltando praticamente de férias. Eu acho que o importante é dar entrosamento para essa equipe, é porque domingo o páreo vai ser outro, viu?
5: Bahia e Corinthians se enfrentam domingo, 4 da tarde. Você tá nessa, Ronaldo?
4: Tamo junto, né? Você também vai estar, não? Tamo junto.
5: Tamo junto, Ronaldo.
4: O Gordinho tá em Orlando, tá tudo junto.
5: Só deixaram nós, Ronaldo.
4: Vamos fazer nós,
3: velho. Difícil o avião decolar com Ulisses, né, Ronaldo?
4: É, já mandamos dois cargueiros. Os dois recusaram.
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5: 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Opa, opa, opa aí. Torcedor corintiano faz uma enorme festa. De volta, fiel torcida, sua casa, o Timão vence o jogo pelo placar de 3-0. 17 minutos jogados deste segundo tempo, de bola rolando, vai para o campo de ataque, equipe do Remo lançado para a meia esquerda, já, em velocidade, linha de fundo, já, mas em posição irregular. Para o jogo, juiz falta para o Timão, no impedimento.
3: nas costas do Gabriel Paulista. Eu estava até estranhando nessa noite, viu, Martelli? Porque o Jajá já se adiantava e o impedimento é marcado, o campo de defesa para o Corinthians.
5: 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Por enquanto, placar de 3 para o Timão, 0 para o Remo, 2, Giro Alberto, 1 de Caio César. Sai jogando o Corinthians pelo campo de defesa, tenta descer para o campo de ataque junto. Caio, o Hugo Souza demora para fazer a cobrança de falta, o Giz está de olho. Hugo Souza vai quebrar a bola para o campo de ataque. Leva a bola na meia-direita para Yuri Alberto. Antes dele, sobe para tocar de cabeça. Mike tira, está vendida a marcação do Corinthians. Gustavo Henrique chega no combate. Ele está na cobertura, volta para o Gustoso. Hugo Souza, de perna direita, sem brincar, quebra a frente, sobe para tocar de perna direita, Marlon. Marlon pela meia esquerda no campo de defesa, não consegue o passe à frente, intercepta a marcação do Corinthians para Caio César. Caio César pela ponta direita, ele vai para cima da marcação, pedalou no sul, abandona a ponta, escapou do primeiro, do segundo, obrigado aqui com a volta. O jogo trabalha com Alan, Alan pela meia direita para Mateuzinho, Mateuzinho pelo círculo central do gramado, calma, jogada, ó, gigante da Fiel. Gustavo Henrique domina, ergue a cabeça, busca espaço, não dá para cruzar, volta o jogo para Mateuzinho pela meia direita no campo de ataque. 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André domina no campo de ataque pela meia direita. Chapa curtinho de terrão para terrão. Os dois, André para meia direita para Bidon. Bidon na ponta direita para Caio César. Caio César para Breno Bidon. Bidon pressionado pela marcação. Recua no campo de defesa para Gabriel Paulista. Paulista aciona o passe à frente para Ala. Ala por dentro, o balão para Mateuzinho. Mateuzinho para André. Só devolver, foi porrada. Falta! Não é. Não é por conta do impedimento. Entendi nada, seu Bandeira. Tô vendo aqui no grande retorno que o Felzone proporciona a nós, mas não entendi nada. Ele deu impedimento, é isso, Fabiani?
3: Do Mateuzinho, quando deu a carimbada para trás e o André chegava livre, aparentemente o entendimento da arbitragem foi de que estava à frente o lateral corintiano.
4: Ele fez o sinal que ele voltou do impedimento, tava, mas essa não, bola, hein? Foi lançada depois. Ele errou o Bandeira, ele já apitou falta, ele já apitou o impedimento.

0: de defesa, a equipe Revista. 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Brasileirão, 19ª rodada, Neoquímica Arena, volta do torcedor corintiano para casa, relógio marca 20 minutos jogados, Tom, segundo tempo. Corinthians 3, Remo 0. Que jogada do Jajá lá pela ponta direita, hein? Corinthians 3, deu nada. Remo 0, na Bandeirantes, o plantão esportivo é seu. Bueno.
1: Thiago Carpini é demitido do comando do Fortaleza e com isso deixa o clube, que agora procura um novo treinador.
0: Vai Corinthians pro campo de ataque, Labiá pela esquerda, levantou pra Mateuzinho. Subiu, passou da bola, testou pra fora do gol. Ele subiu bonito, subiu bem, mas escorou, não é a dele, manda em esquerda do goleiro, longe. Tiro de meta pro Remo, só isso, Fabiani.
2: E eu tenho a impressão que mesmo se ele conseguisse cabecear pro gol, ele teria feito uma falta pra cima do Zé Ivaldo, porque ele é mais baixinho, ele se apoiou no ombro, mas o juiz dá só tiro de meta pro Remo.
0: 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Aí está jogando o Remo pelo campo de defesa, na meia esquerda, em placar de 3 para o Timão, 0 para o Remo. Timão deu show no primeiro tempo, cadencia, controla a partida neste segundo. Toma distância, Mike, para repor a bola em campo. Mike arremessa a bola à frente, Gustavo Henrique comete a falta. Diniz reclama, falta para o Remo, meia esquerda. E vem o homem, hein? E vem o peruano, não é isso, Fabiani?
2: Me parece que é Rei Jesse,
0: não.
2: Hein?
0: Não é o peruano, não.
2: Jesse Lingard, não é o peruano, mas é o inglês.
0: Você prefere... Não, brincadeira, Ronaldo. Sai jogando aqui. Pro... Não, não, era só pra você preferir um Lingard ou um Carrídio. Nada
2: ceviche
0: demais.
2: Ou fish and chips?
0: Só isso, Ronaldo.
3: Chicken filler?
0: Placar de 3 pro Corinthians, 0 pro Remo. Sai jogando a equipe do Remo pela meia direita, quebra pro campo de ataque, corta a marcação, foi pra fora, lateral. Nem pegou na marcação do Timão. Manuel pro Corinthians bater no campo de defesa pela meia esquerda. Chegamos à metade do segundo tempo. Ritmo é outra, verdade. O Corinthians vence por 3-0. Cadencia o jogo nesse segundo tempo, mas errar lateral também não, né, Bidu? Arremessa a bola à frente, arremessa mal, Bidu corta a marcação, mas já recupera o Corinthians. Alan vem por baixo do círculo central, mete a bola dos pés de Caio César. Caio César, o autor de um dos gols. 2 de Yuri Alberto, 1 de Caio César. Caio César de primeira para Alan, Alan pela meia direita para Mateuzinho. Mateuzinho acelera o passe e vem pela quarta zaga, mais uma vez para o domínio de Gabriel Paulista. Paulista pela meia direita para Alan, Alan à frente para Caio César. Caio César no campo de ataque, recua para Alan. Alan de perna esquerda, ergue a cabeça, busca espaço no campo de defesa pela meia direita. Volta o jogo para Gabriel Paulista. Paulista dessa vez inverte pela meia direita, mete a bola no peito, tranquilo, bonito. Mateuzinho, Mateuzinho por dentro para Labiá, Labiá, Labiá e Yuri Alberto. Labiá, entrada da grande área, enxergou pela meia esquerda, bola boa para Bidu, vai cruzar na boca do gol, explode na marcação. Volta para Breno Bidon, Breno Bidon de cabeça, recua pela meia direita para Mateuzinho. Timão na pressão, Mateuzinho para Caio César na meia direita. Mateuzinho, volta o jogo para Breno Bidon, coloca a bola no chão. Bidon volta, o torcedor corintiano aplaude, bota o Remo na roda. Na meia direita, Mateuzinho. Mateuzinho para Breno Bidon. Breno Bidon no campo de ataque da meia direita. Para o campo de defesa, ainda pela meia direita, para Gabriel Paulista, que sai jogando para o Corinthians. 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Perdeu a bola o Corinthians no campo de ataque. O Remo recua. Vai-se embora o Remo tentando marcar o primeiro gol do jogo na meia direita. Marcelinho de primeira por dentro, círculo central do gramado. É para Patrick. Patrick pelo círculo central para Zé Wellison. Zé Wellison para Zé Ivaldo. Zé Ivaldo abre a jogada pela meia esquerda. Para o domínio de Mike. Mike lança a jogada à frente. Zé Ricardo domina, passou Aleph Manga. Aleph Manga pediu, tentou já já fazer a finta, desarmado. Vai bem por baixo, Caio César. Um tapa na bola sem querer. Tá nos pés do Gus Souza, que não tem pressa para sair para o jogo, Fabiani.
2: E o Remo vai mudar daqui a pouco. Talhari deve entrar na vaga do Aleph Manga. Já tá prontinho ao lado do quarto árbitro.
0: 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Ronaldo, e o jogo, hein, Ronaldo? Que o tempo vai passando, Corinthians trocando passes num ritmo, né? Mais ou menos, mas tá 3-0, Ronaldo.
3: Tá 3-0, mas você tem que... Porque nesse campeonato, o campeonato brasileiro, quando você empata em número de vitórias, o que vai depois é o quê? Saldo de gol. Então você tem que fazer gol. Não pode ficar tocando. Ah, mas o time voltou agora. A gente tem que ficar tocando do lado pro outro. Fazer a posse de bola. É o que o Corinthians fez isso no segundo tempo. Ficou um jogo chato. E o certo é você fazer o